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0: país no dia de hoje.
1: Olá, boa noite.
2: Boa noite para você que nos acompanha em todo o país.
1: Terça-feira, 13 de outubro de 2026.
2: Vamos aos destaques do dia.
1: Direito do consumidor.
2: Medida provisória estabelece regras para identificar chamadas telefônicas e coibir fraudes e ligações indesejadas.
1: Decreto atualiza o funcionamento dos serviços de atendimento ao cliente. Luana Karen.
3: Em outra frente está a obrigação de ter sempre uma pessoa para atender demandas no serviço telefônico ou no canal digital.
2: Segurança pública.
1: Ação conjunta estabelece medidas para combater o uso irregular de telefones em unidades prisionais. Thaísa Vitória.
4: O decreto estabelece o bloqueio de terminais de comunicação móvel individualizados e também dos sinais de radiocomunicação no perímetro de segurança penitenciária cadastrado.
2: Comércio exterior.
1: Vendas para países do Mercosul e União Europeia registram crescimento.
2: Exportações acumulam mais de 284 bilhões de dólares entre janeiro e setembro. Graziele Bezerra.
5: Atualmente, o Brasil tem 700 parceiros que aprovam as práticas sanitárias internas e compram dos produtores brasileiros.
1: Hoje, na apresentação da Voz do Brasil, eu, Mariana Jungmann e Luciano Seixas.
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1: Foram publicadas hoje duas medidas que regulamentam a relação entre empresas e consumidores.
2: A primeira delas visa combater fraudes e ligações indesejadas com regras mais severas às operadoras.
1: A segunda medida é um decreto que aprimora os serviços de atendimento ao consumidor para produtos e serviços públicos.
3: Para combater fraudes telefônicas, a medida provisória publicada nesta terça-feira estabelece que as operadoras envolvidas em uma ligação têm a obrigação de assinar digitalmente as chamadas. Com isso, será possível saber, antes de atender ao telefone, se aquela chamada vem de um número certificado. Como detalha o secretário nacional de Direitos Digitais, Victor Fernandes.
6: Se aquele número de telefone não corresponder ao número de uma pessoa real, e a Anatel vai ter um cadastro dos números a partir dos blocos de numeração, se aquela chamada não for autenticada, o nosso celular não vai nem tocar. É uma espécie de direito do consumidor de não ser importunado. A gente começa a ter uma segurança maior de que aquela ligação é uma chamada legítima.
3: Além disso, a MP estabelece um limite percentual para chamadas curtas, que são aquelas com menos de 6 segundos de duração. Quem fizer ligações em massa poderá sofrer um bloqueio temporário de 15 dias. A Anatel regulamentará os detalhes em até 60 dias e as operadoras que cumprirem a medida poderão ser punidas. Em outra frente, um decreto estabelece regras para aprimorar o serviço de atendimento ao consumidor. Entre elas, está a obrigação de ter sempre uma pessoa para atender demandas no serviço telefônico ou no canal digital. Quem explica é o secretário nacional do consumidor, Ricardo Morishita.
7: A gente está cuidando daquilo que é o mínimo, daquilo que é o essencial, e permitir que o consumidor fale com uma outra pessoa, tenha as informações e possa encaminhar as suas demandas. 7 dias por semana, das 8 às 8.
3: O decreto também determina a continuidade do atendimento e estabelece prazos máximos de espera para falar com um atendente. Até 20 segundos para, no mínimo, 80% das demandas atendidas. O ministro da Justiça e Segurança Pública, Wellington César Lima e Silva, falou do esforço conjunto para pôr em prática as medidas de proteção ao consumidor.
8: Envolve diversos ministérios, muitas agências, para chegar num ponto de compreensão de todos os setores que demandam e que também não haja a inobservância das formalidades legais e do acolhimento das legítimas pretensões dos diversos setores da sociedade.
3: A Secretaria Nacional do Consumidor será responsável por fiscalizar e aplicar sanções às empresas que descumprirem as regras. Reportagem Luana Karen.
2: Combate à comunicação ilícita dentro dos presídios brasileiros.
1: Um decreto publicado hoje cria um programa nacional para bloqueio de celulares e de sinais de rádio nas unidades prisionais de todo o país.
2: Para que os bloqueios sejam realizados, os estados e o Distrito Federal precisam aderir de forma voluntária ao programa.
1: Com a adesão, poderão solicitar a aplicação da medida junto à Agência Nacional de Telecomunicações, a Anatel.
4: Foi publicado nesta terça-feira no Diário Oficial da União o decreto que cria o Programa Nacional de Neutralização de Comunicações Ilícitas em Estabelecimentos Penais. Na prática, a medida cria as condições para o bloqueio de celulares utilizados irregularmente em presídios e de sinais de radiocomunicação nos perímetros de segurança penitenciária. Para garantir que não haja comunicação ilícita de dentro dos presídios, o decreto estabelece o bloqueio de terminais de comunicação móvel individualizados, identificados pelo Código Internacional de Identificação de Equipamento Móvel, conhecido como IMEI, e também dos sinais de radiocomunicação no perímetro de segurança penitenciária cadastrado, por meio de bloqueadores de sinais de radiocomunicação. Para que esses bloqueios possam ser feitos, é preciso a adesão voluntária de estados e do Distrito Federal, que poderão solicitar a medida para a Agência Nacional de Telecomunicações, a Anatel. Os bloqueadores de sinal serão operados pelas autoridades estaduais e a Anatel será responsável por planejar, coordenar e fiscalizar o uso dos equipamentos. O mesmo decreto cria também o Cadastro Nacional de Perímetros de Segurança Penitenciária. Por meio dele serão fornecidas informações como as coordenadas georreferenciadas do perímetro de segurança, a descrição da unidade e de seu entorno. Assim, será possível preservar o sinal para núcleos habitacionais e equipamentos públicos próximos. Thaisa Vitória para a Voz do Brasil.
2: O agronegócio e a indústria brasileira firmam novos parceiros comerciais.
1: Os Emirados Árabes Unidos são o mais recente destino das exportações do país, com envio de pescados de captura e cultivo.
2: Além disso, o agronegócio brasileiro diversificou parcerias com a venda de frutas e grãos para a Ásia, África e América Latina.
1: Os Emirados Árabes são os mais novos parceiros comerciais do Brasil, que passou a exportar pescado de captura e de cultivo para o país do Oriente Médio. Kuwait, Nicarágua, Síria, Bangladesh, Costa Rica, Malásia e Nigéria são outros parceiros recentes da agroindústria brasileira e importam principalmente mamão, berinjela, maçã e milho em grãos. Atualmente, o Brasil tem 700 parceiros que aprovam as práticas sanitárias internas e compram dos produtores brasileiros. As exportações brasileiras tiveram alta de 10,4% neste ano, segundo o ministro do Desenvolvimento, Indústria, Comércio e Serviços, Márcio Elias. Em relação aos países membros do Acordo Mercosul-União Europeia, o aumento das exportações foi de 30%. Para o ministro, essa expansão de mercado se deve à articulação de diversos setores da economia brasileira e à busca por diversificação.
0: A atuação ou uma política de desenvolvimento para o agro, ela não envolve só a produção agropecuária, envolve muito mais do que isso. Por isso que a missão número um da nova indústria Brasil é justamente a agroindústria. E todas as cadeias, ou toda a cadeia produtiva que ela envolve, de máquinas, fertilizantes, tecnificação, serviços, tecnologia. Eu falo, vai da semente à indústria espacial. Vai da semente à previsão do tempo, à meteorologia, ao radar, ao sistema de irrigação. Tudo isso envolve a agroindústria. E quando a gente fala...
1: No acumulado de janeiro a setembro de 2026, as vendas externas ultrapassaram 284 bilhões de dólares. Os setores que mais exportam são indústria de transformação, que vende matéria-prima para a indústria, indústria extrativista e agropecuária. Reportagem Graziele Bezerra. Encerrou neste domingo a Operação Nossa Senhora Aparecida 2026, que fiscalizou as rodovias federais de todo o país.
2: A Polícia Rodoviária Federal concentrou esforços na rodovia Presidente Dutra, que dá acesso à cidade de Aparecida, em São Paulo, e também na BR-316, que dá acesso a Belém, no Pará.
1: A ação da PRF buscou coibir acidentes no entorno desses municípios, por conta da grande movimentação de pessoas que caminharam pelas estradas em direção ao Santuário Nacional de Aparecida. Aparecida e Auxílio de Nazaré.
2: Foram registrados 926 acidentes com 68 mortes e mais de 900 feridos. De acordo com a porta-voz da PRF, Natália Guimarães, foram cerca de 45 mil testes de alcoolemia aplicados nas estradas durante o feriado.
9: Em todo o país, a PRF fiscalizou mais de 124 mil pessoas e veículos, o que gerou quase 44 mil testes de alcoolemia e 747 infrações envolvendo embriaguez. Nós também tivemos quase 4 mil ultrapassagens irregulares, o que geram justamente as colisões frontais, acidente que mais gera morte nas rodovias. E também
1: que caminharam pelas estradas em direção ao Santuário Nacional de Aparecida e Auxílio de Nazaré.
2: Foram registrados 926 acidentes com 68 mortes e mais de 900 feridos. De acordo com a porta-voz da PRF, Natália Guimarães, foram cerca de 45 mil testes de alcoolemia aplicados nas estradas durante o feriado.
9: Em todo o país, a PRF fiscalizou mais de 124 mil pessoas e veículos, o que gerou quase 44 mil testes de alcoolemia e 747 infrações envolvendo embriaguez. Nós também tivemos quase 4 mil ultrapassagens irregulares, o que geram justamente as colisões frontais, acidente que mais gera morte nas rodovias. E também
2: de alcoolemia aplicados nas estradas durante o feriado.
9: Em todo o país, a PRF fiscalizou mais de 124 mil pessoas e veículos, o que gerou quase 44 mil testes de alcoolemia e 747 infrações envolvendo embriaguez. Nós também tivemos quase 4 mil ultrapassagens irregulares, o que geram justamente as colisões frontais, acidente que mais gera morte nas rodovias. E também geram justamente as colisões frontais, acidente que mais gera morte nas rodovias. E também

0: possibilidade de ação humana e intencional. O ministro da Integração e do Desenvolvimento Regional, Valdez Góes, destacou a mobilização conjunta dos governos federal, estadual e municipal. Ressaltou ainda que, além de combater os incêndios, é necessário garantir assistência às pessoas atingidas.
1: Uma coisa é enfrentar em todas as frentes e empregar toda a força que puder, governo federal junto com o estado e município, para apagar o fogo. A outra é assistir pessoas que já estão, de alguma forma, precisando de ajuda humanitária, de assistência médica, com resultado do incêndio.
0: Ao todo, o governo federal mobilizou 11 aeronaves e 250 brigadistas. 6 aeronaves já chegaram ao estado e outros 40 brigadistas estão a caminho. Desde o início da temporada, o IBAMA extinguiu 236 incêndios no Amazonas e ainda atua no combate a outros 22 focos ativos. Reportagem Pablo Mundim.
2: E diante do aumento das queimadas no Amazonas, o Ministério da Saúde mobilizou a Força Nacional do SUS para reforçar os serviços de saúde na região.
3: A equipe técnica da pasta desembarcou no estado para mapear as principais demandas e garantir atendimento à população, incluindo as comunidades indígenas.
2: Uma das principais preocupações é com o aumento das doenças respiratórias causadas pela exposição à fumaça, principalmente em crianças e idosos.
3: Com o diagnóstico, o Ministério da Saúde vai planejar a disponibilidade de profissionais para atuar na região, além de insumos e transporte de pacientes que precisam de atendimento prioritário.
2: Pela primeira vez no país, produtos artesanais de higiene pessoal e cosméticos têm regras específicas para a produção e comercialização.
3: As novas diretrizes foram aprovadas pela Agência Nacional de Vigilância Sanitária, Anvisa, e publicadas no Diário Oficial da União.
2: Agora, esses produtos contam com normas específicas mais simples, que levam em consideração a realidade dos produtores artesanais.
4: Há cerca de um ano, Juliana Viola fez uma transição de carreira para se dedicar ao que realmente gosta: produzir sabonetes, shampoos, difusores de ar de forma artesanal. Ela conta que tem todo o cuidado ao comprar matéria-prima para garantir que seus produtos não provoquem danos à saúde de seus clientes.
5: Todos os óleos essenciais que eu utilizo, toda matéria-prima, elas têm a certificação. Então, e as ervas que eu compro são de ótima procedência, só compro em locais que me certificam da segurança.
4: Quem fabrica de forma artesanal produtos de higiene pessoal, como sabonetes em barra, óleos e manteigas corporais, shampoos sólidos, perfumes desodorantes naturais, sais de banhos e outros produtos similares, assim como Juliana, não vai mais precisar seguir as mesmas exigências aplicadas às grandes indústrias nacionais. É que a Agência Nacional de Vigilância Sanitária, Anvisa, resolveu simplificar a vida desses produtores artesanais. O diretor substituto da Agência Nacional de Vigilância Sanitária, Anvisa, Marcelo Moreira, explica o que muda para esses produtores.
6: Eles deverão controlar adequadamente as matérias-primas que são utilizadas na fabricação desses produtos. Eles devem evitar contaminações, manter os produtos organizados e devem avaliar a qualidade do produto final antes de colocá-lo à venda da população. Produtos, eles deverão informar ao consumidor a composição do produto, a data da fabricação, o prazo de validade, o endereço de produção, contatos do produtor e a identificação clara de que esse produto trata-se de um produto artesanal.
4: As normas se aplicam a quem produz em pequena escala, de forma predominantemente manual, com domínio completo de todas as etapas, como, por exemplo, a escolha dos ingredientes até a embalagem, sem terceirizar nenhuma parte do processo. Sobre a comercialização, a norma prevê que o produtor poderá fazer vendas em loja própria, feiras de artesanato, redes sociais e sites de marketplace próprios. As regras entram em vigor 60 dias após a publicação. Reportagem Cleide Lopes.
3: Falta de conhecimento sobre direitos das pessoas com deficiência pode gerar situações de constrangimento.
2: É o caso daqueles que sofrem do

0: transtorno do espectro autista e outras condições ocultas que não se manifestam por traços corporais, as chamadas deficiências não visíveis.
1: A legislação brasileira estabelece regras para o atendimento prioritário e obriga estabelecimentos a identificarem essas prioridades.
0: Saiba mais na reportagem de Luciano Colares de Holanda.
2: Pessoas com deficiência, autistas, idosos com mais de 60 anos, gestantes, lactantes, pessoas com crianças de colo, pessoas obesas, indivíduos com mobilidade reduzida e doadores de sangue têm prioridade no atendimento garantida por lei. Mas muitos deles ainda passam por constrangimentos em serviços públicos e estabelecimentos comerciais. Camila Matricardi, de Brasília, tem um filho autista de 18 anos. Caio é nível de suporte 1 e, segundo a mãe, os dois enfrentam uma série de dificuldades no dia a dia.
3: Teve uma vez que eu estava no supermercado e a gente estava na fila, eu entrei na fila de atendimento prioritário. E as pessoas da fila começaram a me olhar. E nisso, uma mulher que estava já quase para pagar fez um comentário do rapaz do caixa. Realmente, o que é visível, as pessoas já automaticamente se vê que respeitam, tipo, ah, não, tudo bem. E o dele teve ali aquele julgamento por um tempo ali. E eu tava assim, que são esses olhares pra mim, sabe?
2: Diferente de deficiências com marcadores visíveis, o transtorno do espectro autista e outras condições ocultas não se manifestam por traços corporais. Por isso, a comprovação pode ser feita apresentando documentos oficiais, como a carteira de identificação da pessoa com transtorno do espectro autista, como explica Edilson Barbosa, advogado e presidente do movimento Orgulho Autista Brasil.
4: Ela é uma carteirinha que tem que ser emitida no seu município para gratuitamente para pessoas autistas. Então a gente pede, se no seu município não está emitindo, cobre e faça a sua CIPTEA, porque com ela aí você garante aí o seu direito de atendimento prioritário. Não basta só falar que é autista, às vezes você tem que mostrar, e para mostrar, em vez de andar com laudo, aquele papel que o médico emite, você mostra sua carteirinha.
2: Estabelecimentos privados e órgãos públicos devem adequar placas e painéis de sinalização para incluir todos os grupos contemplados pela lei. Em caso de descumprimento da prioridade, a denúncia pode ser feita ao PROCON do município, do estado ou do Distrito Federal, se forem estabelecimentos comerciais. Já para descumprimentos em qualquer instituição, pública ou privada, é possível acionar o Disque Direitos Humanos, Disque 100. Reportagem Luciana Colares de Holanda.
5: Dicas do Enem.
6: Oi, meu nome é Antônia Barbosa e a minha dúvida é: o que eu devo fazer nos últimos 30 dias antes do Enem?
7: Tá faltando pouco, né? Dia 8 de novembro já é o primeiro dia das provas. O professor de História, Fábio dos Santos Reis, disse que nesse momento, na reta final, é hora de fazer revisão do conteúdo.
8: Agora o importante é fazer revisão de exercícios ou mesmo das antigas provas, para

0: Fortalecer ações na rede pública de ensino sobre conectividade, educação digital e midiática e inteligência artificial.
1: O Ministério da Educação instituiu duas estruturas para fortalecer a implementação das políticas de educação digital e midiática, inovação e conectividade nas redes públicas de ensino. O Comitê Nacional de Educação Digital e Midiática, Inovação e Conectividade e a Rede Nacional de Articuladores. A iniciativa busca aproximar o MEC das secretarias estaduais e municipais de educação e fortalecer a cooperação entre os diferentes níveis de governo. O Comitê Nacional de Educação Digital e Midiática, Inovação e Conectividade tem caráter consultivo. Entre as suas atribuições estão acompanhar e apoiar ações de conectividade, infraestrutura tecnológica, educação digital e midiática, além de inovação pedagógica. Já a Rede Nacional de Articuladores vai fortalecer e articular ações estratégicas de apoio à implementação curricular. Suas atribuições incluem a implementação de ações de monitoramento, formação continuada, produção de materiais orientativos e, principalmente, um espaço estruturado para trocas de experiências. A rede vai contar com articuladores nacionais, territoriais, estaduais e das capitais. Para mais informações, acesse o portal gov.br/MEC. Locução, Talita Albuquerque. Reportagem, Flávia Fernanda.
2: O Instituto Nacional de Estudos e Pesquisas Educacionais Anísio Teixeira, o INEP, liberou para consulta o cartão de confirmação para quem teve o pedido aprovado para a reaplicação da prova nacional docente.
0: O documento já está disponível no sistema PNT, dentro da página do participante. É pelo cartão que o candidato confere as informações mais importantes, como o local e o horário do exame.
2: A reaplicação da prova acontece no próximo domingo, dia 18 de outubro.
0: Para mais informações, acesse pnd.inep.gov.br. Repetindo, pnd.inep.gov.br.
2: E essas foram as notícias do governo federal.
0: Uma realização da Secretaria de Comunicação Social da Presidência da República.
2: Com produção da empresa Brasil de Comunicação.
0: Fique agora com as notícias do Poder Judiciário e do Congresso Nacional. Boa noite.
2: Boa noite e até amanhã.
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5: Evento do Supremo Tribunal Federal promove debate sobre constitucionalidade digital.
6: Justiça do Trabalho em Alagoas condena empresa de telemarketing por restrições ao uso do banheiro e assédio moral.
5: Superior Tribunal de Justiça mantém indenização à comunidade indígena do Rio de Janeiro por reportagem que a associou ao tráfico de drogas.
6: Boa noite, eu sou Marcela Luiza.
5: E eu sou Walter Lima.
6: O presidente do Supremo Tribunal Federal, ministro Edson Fachin, recebeu nesta terça-feira, em audiência solicitada pela Polícia Federal, o diretor-geral da instituição, Andrei Rodrigues. Entre os temas tratados estão as investigações relacionadas ao Banco Master, ameaças dirigidas a ministros do STF e o andamento dos inquéritos relacionados ao INSS e ao Banco Master.
5: O presidente do Supremo pediu celeridade da Polícia Federal para o fim do inquérito 4781, tendo a Polícia Federal adiantado que vai analisar as eventuais diligências pendentes.
6: Ocorreu na manhã de hoje no Supremo Tribunal Federal a quarta edição do programa Diálogos Institucionais.
5: O projeto debate os limites da constitucionalidade. Marcelo Della Libera.
7: O tema do encontro foi constitucionalismo digital e os impactos das novas tecnologias na vida das pessoas. Como destacou o professor universitário e integrante do Centro de Estudos Constitucionais, o STF, Ingo Sarlet.
8: É que a Constituição passou a ser também um instrumento que deve estabelecer um marco sobre justamente essas questões que envolvem a transformação digital, os desafios que ela representa, inclusive em termos de risco e até mesmo violações sistemáticas de direitos, como como acontece com a desinformação, especialmente no processo eleitoral.
7: O diretor do Centro de Estudos Constitucionais do Supremo, Fernando Facuri Scaff, destacou que o diálogo constitucional

0: institucional entre os poderes é importante para que todos falem a mesma língua.
1: A importância desses encontros envolve uma participação do Congresso Nacional nas duas casas e também do sistema de justiça, porque muitas questões destas estão pendentes de regulação, por um lado, que são fatos extremamente novos, tudo que se refere ao mundo digital, à regulação dessas matérias, e por outro lado, uma parte delas já está judicializado.
2: Superior Tribunal de Justiça mantém condenação da editora Globo a indenizar por danos morais a comunidade Guarani de Bracuí, em Angra dos Reis, no Rio de Janeiro.
3: Em reportagem, os indígenas foram associados ao tráfico de drogas. Fátima Uchoa.
4: Na reportagem da editora Globo, também foi afirmado que a comunidade receberia cachaça em troca de maconha. A indenização foi fixada em R$50 mil pela Justiça Federal Fluminense. No STJ, ao manter essa indenização e reconhecer que o Ministério Público é parte legítima para a propor ação em favor da comunidade indígena Guarani de Bracuí por danos causados pela publicação jornalística, o relator ministro Ricardo Vilas Boas Cueva apontou que a liberdade de expressão e de imprensa devem ser conciliadas com o direito de proteção à honra e à dignidade, o que não ocorreu nesse caso.
2: Justiça do Trabalho em Alagoas condena a empresa de telemarketing por restrições ao uso do banheiro e assédio moral.
3: Trabalhadora vai receber R$15 mil de indenização. Simone Moura.
5: A justiça entendeu que a política de pausas da Alma Viva Experience S.A. em Maceió prejudicava especialmente as mulheres por desconsiderar necessidades como a do período menstrual, da gestação e do pós-parto. Depoimentos mostraram que as pausas eram limitadas a 5 minutos e podiam prejudicar as metas dos funcionários. A nona vara do trabalho também reconheceu assédio moral e rescisão indireta do contrato. Cabe recurso.
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2: Uma boa noite.
3: E até amanhã.
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1: Eu sou Paula Groba.
2: E eu sou Humberto Pinheiro.
1: E estes são os destaques de hoje do Jornal do Senado, que começa agora.
2: PEC da Segurança Pública pode ter votação concluída em comissão na quarta-feira.
1: Projeto prevê aquecedores solares obrigatórios em habitações do programa Minha Casa Minha Vida.
2: Comissão pode votar alívio na contribuição previdenciária dos militares.
1: Boa noite.
2: Boa noite.
1: Mais recursos, maior integração entre as forças policiais e regras mais rigorosas para combater facções criminosas, milícias e outras organizações. Esses são alguns dos principais pontos da PEC da Segurança Pública, que pode ter votação concluída pela Comissão de Constituição e Justiça na próxima quarta-feira.
2: A proposta busca reforçar o combate ao crime no país. O texto base foi aprovado pela Comissão de Constituição e Justiça do Senado, com mudanças propostas pelo relator, senador Rogério Carvalho, do PT de Sergipe. Repórter Bruno Lourenço.
3: A proposta de emenda à Constituição, já aprovada na Comissão de Constituição e Justiça, institucionaliza o Sistema Único de Segurança Pública e confere à União a competência para estabelecer diretrizes gerais para o setor. A PEC expande ainda atribuições da Polícia Rodoviária Federal ao permitir o policiamento ostensivo de ferrovias e hidrovias federais. Prevê um regime especial mais rigoroso para chefes de organizações criminosas e admite a criação de polícias municipais de natureza civil. A CCJ vota nesta quarta-feira algumas sugestões de alterações no texto base. O senador Carlos Portinho, do PL do Rio de Janeiro, por exemplo, quer incluir as Forças Armadas entre as beneficiárias dos recursos destinados à segurança quando militares atuarem em atividades de proteção e defesa civil, contra delitos transfronteiriços e na garantia da lei e da ordem.
4: A ausência de previsão expressa quanto à destinação de recursos do Fundo Nacional de Segurança Pública para essas operações gera insegurança jurídica e limita a capacidade de resposta do Estado frente às ameaças do alcance nacional. Aqui falamos de soberania.
3: O relator, senador Rogério Carvalho, do PT de Sergipe, no entanto, recomenda a rejeição da emenda.
5: As Forças Armadas têm o seu próprio regramento de financiamento, que é um outro debate que precisa ser feito num outro lugar. E se ele for convocado, deverá ter reforço orçamentário naquilo que é o lugar do financiamento da segurança pública.
3: A PEC assegura para o desenho das ações de segurança pública receitas vinculadas ao Fundo Nacional de Segurança Pública e ao Fundo Penitenciário Nacional, vedados os contingenciamentos.
1: E militares aposentados que recebem até o teto do regime geral podem ficar isentos da contribuição previdenciária.
2: É o que determina um projeto de lei que está pronto para ser votado na Comissão de Assuntos Econômicos. Raíssa Abreu conta mais.
6: Está pronto para votação na Comissão de Assuntos Econômicos o relatório do senador Efraim Filho, do PL da Paraíba, a um projeto de lei que alivia a cobrança previdenciária de militares aposentados e seus pensionistas. Apresentada pelo deputado Cabo Gilberto Silva, também do PL da Paraíba, a proposta determina que a contribuição só vai incidir sobre a parte da remuneração que ultrapassar o teto do regime geral da Previdência. O senador Efraim Filho é favorável ao projeto. Ele destacou que a mudança vai corrigir uma distorção histórica que vem corroendo as remunerações dos militares inativos. O senador explicou que os militares são a única categoria do serviço público que paga contribuição previdenciária sobre o total dos vencimentos, o que prejudica quem ganha menos. Depois de passar pela Comissão de Assuntos Econômicos, a proposta vai ser analisada pela Comissão de Assuntos Sociais.
1: Empresas poderão ajudar os funcionários a comprar medicamentos em troca de descontos no imposto de renda.
2: O projeto que cria o Programa de Medicamentos do Trabalhador está pronto para votação na Comissão de Assuntos Econômicos. Repórter Marcela Cunha.
7: O projeto permite que empresas ajudem a pagar os medicamentos de seus funcionários e dependentes. A proposta do senador Everton, do PDT do Maranhão, cria o Programa de Medicamentos do Trabalhador, que funcionaria de forma semelhante semelhante ao Vale Alimentação. As empresas que aderirem ao programa poderão dividir com os empregados os custos dos remédios e receber incentivos fiscais. O Everton afirma que a iniciativa poderá aliviar o orçamento das famílias.
8: A empresa que aderir ao programa tem desconto no imposto de renda. Isso vai ajudar muito as pessoas que precisam comprar medicamentos que não estão na farmácia popular.
7: O relator na Comissão de Assuntos Econômicos, senador Nelsinho Trade, do PSD de Mato Grosso do Sul, apresentou parecer favorável ao projeto, mas sugeriu mudanças. Entre elas, um limite de R$ 90 mensais por funcionário para o cálculo do incentivo fiscal concedido às empresas. Se aprovado na Comissão de Assuntos Econômicos, o projeto seguirá para a Comissão de Assuntos Sociais, onde poderá receber a decisão final do Senado.
1: O Senado também pode votar uma proposta que estimula o uso de aquecedores solares de água em residências. O texto está sob análise da Comissão de Meio Ambiente.
2: Uma das ideias é tornar o equipamento obrigatório em obras do programa Minha Casa Minha Vida. Repórter César Mendes.
9: O projeto cria o Programa Nacional de Incentivo ao Uso de Aquecedores Solares de Água, Pronasol, prevendo que o governo federal defina localidades em que será obrigatória a instalação desses equipamentos pelo programa Minha Casa Minha Vida. O saque do FGTS, uma única vez, para a compra de aquecedores solares destinados à residência própria, também está previsto. O autor, senador astronauta Marcos Pontes, do PL de São Paulo, disse que a adoção das medidas propostas vai contribuir para a economia de energia elétrica e para a redução dos impactos ambientais.
10: Num país como o nosso, localizado com bastante insolação, sem dúvida nenhuma isso aí vai ser um ganho grande também para a construção civil na utilização desses sistemas.
9: Após a análise da Comissão de Meio Ambiente, o projeto seguirá para a Comissão de Infraestrutura.
1: A senadora Damaris Alves, do Republicanos do Distrito Federal, defendeu a investigação de condutas de ministros do Supremo Tribunal Federal pelo Senado. Ela rejeitou a possibilidade de acordos para evitar tensões entre as instituições e citou suspeitas de corrupção.

0: repressão, decisões judiciais e medidas de censura.
1: Para Damares, as condutas dos ministros devem ser apuradas na próxima legislatura.
2: Não serei fiadora de impunidade e vou trabalhar incansavelmente para que a lei valha para todos. Ninguém vem com essa história de diálogo pela governabilidade, de diálogo para não ter tensão entre esta casa e a outra. E o recado é claro, não tem acordo.
0: Já o senador veneziano Vital do Rego, do MDB da Paraíba, destacou as manifestações populares ocorridas em diversos estados do país nos últimos dias. Estudantes e movimentos sociais participaram da mobilização em defesa de pautas como educação e garantia de direitos sociais.
1: Durante os atos, os participantes também pediram o fim da chamada escala 6x1, a proposta que reduz a jornada de trabalho para 40 horas semanais, sem redução salarial, está em discussão no plenário do Senado Federal e pode ser votada em primeiro turno ainda nesta semana. Veneziano Vital do Rego defendeu que a população continue mobilizada.
3: Quero enaltecer a presença às ruas dos milhões de brasileiros que ganharam a Avenida Paulista, que ganharam Copacabana, que estiveram em Pernambuco, em João Pessoa, no Rio Grande do Sul, em Campina Grande, em Santa Catarina, em todas as partes.
0: E senadores concluíram nesta terça-feira a quarta sessão de debates sobre a PEC que acaba com a escala 6x1. A proposta reduz a jornada para 40 horas semanais, com duas folgas e sem redução salarial. Defensor da mudança, o senador Paulo Paim, do PT do Rio Grande do Sul, afirmou que a medida é uma questão de direitos humanos, por garantir mais tempo para o descanso e o convívio familiar.
1: A última sessão de debates está prevista para esta quarta-feira. Em seguida, o plenário poderá votar a PEC em primeiro turno. A liderança do governo já recolhe assinaturas para pedir agilidade na votação em segundo turno. Paim defendeu a aprovação unânime da proposta e classificou como uma conquista de dignidade para os trabalhadores.
4: Asseguramos que o direito ao tempo não seja uma pauta meramente econômica. É uma causa civilizatória, é uma causa de direitos humanos.
1: Com edição de Paulo Groba e trabalhos técnicos de Eliseu Caires, o Jornal do Senado fica por aqui. Acompanhe agora as notícias da Câmara dos Deputados. Boa noite.
0: Boa noite e até amanhã.
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6: Parlamentares analisam medidas de apoio às pessoas com deficiência.
7: Um dos projetos implanta delegacias para atendimento especializado.
8: Outra proposta cria qualificação de pessoas com deficiência na cultura.
9: Boa noite. A Câmara aprovou medidas de apoio para a qualificação profissional de pessoas com deficiência no setor cultural. A repórter Paula Bittar acompanhou a votação.
10: A Comissão de Constituição e Justiça da Câmara aprovou um projeto que prevê recursos para a formação e qualificação profissional de pessoas com deficiência no setor cultural. A proposta inclui dispositivo na lei que criou a Política Nacional Aldir Blanc de Fomento à Cultura para prever que entre as ações e projetos culturais que recebem apoio e fomento da União, estados e municípios estejam ações e iniciativas culturais que promovam a formação e a qualificação das pessoas com deficiência para atuação no mercado cultural. O relator, deputado defensor Estélio Denner, do União de Roraima, recomendou a aprovação por entender que o projeto se harmoniza com os inúmeros dispositivos constitucionais que concedem especial proteção às pessoas com deficiência. O projeto, que prevê recursos para a formação e qualificação profissional de pessoas com deficiência no setor cultural, segue agora para a análise do Senado. Da Rádio Câmara de Brasília, Paula Bittar.
5: Direitos Humanos.
11: Jandira Fegali, do PCdoB do Rio de Janeiro, defende a política de direitos sociais do país. Ela faz um alerta sobre os riscos para o bem-estar da população que podem ser causados por mudanças constitucionais sem fundamento na realidade.
12: Jandira Fegali considera que a proteção das conquistas sociais dos brasileiros deve estar no centro do debate nacional. A parlamentar cita o SUS e a educação pública entre as políticas que precisam ser fortalecidas, independentemente de quem estiver no poder.
5: Segurança Pública.
11: A
13: Avança na Câmara a proposta que cria as delegacias especializadas no atendimento às pessoas com deficiência. A repórter Silvia Munhato explica.
10: A Comissão de Defesa dos Direitos das Pessoas com Deficiência da Câmara dos Deputados aprovou o projeto que cria nos estados e no Distrito Federal as delegacias especializadas no atendimento às pessoas com deficiência. Pela proposta, o Poder Executivo deverá regulamentar a instalação gradual das delegacias, de acordo com a demanda de cada região. Por recomendação da relatora na comissão, a deputada doutora Alessandra Haber, do Podemos do Pará, foi aprovada a versão da Comissão de Segurança Pública para o projeto do deputado Juninho do Pneu, do PSDB do Rio de Janeiro. A principal mudança em relação ao texto original foi a previsão de financiamento pelo Fundo Nacional de Segurança Pública. Segundo a relatora, essa alteração dá à proposta maior viabilidade administrativa e financeira. De acordo com o texto aprovado, as delegacias deverão contar com equipes multiprofissionais formadas por delegados, investigadores, escrivães, psicólogos, assistentes sociais, intérpretes da língua brasileira de sinais e profissionais de apoio. A proposta que cria as delegacias especializadas no atendimento às pessoas com deficiência será analisada agora pela Comissão de Constituição e Justiça. Da Rádio Câmara de Brasília, Silvia Munhato.
5: Ciência e tecnologia.
9: Uma comissão da Câmara aprovou regras para reforçar investigações de crimes cometidos pela internet. Saiba mais com a repórter Maria Neves.
14: A Comissão de Segurança Pública da Câmara aprovou o projeto do deputado Domingos Neto, do PSD do Ceará, que institui medidas voltadas a inibir crimes na internet e aumentar a pena para quem comete esse tipo de delito. Além de criar um tipo penal para organização criminosa digital, a proposta determina que a justiça suspenda ou bloqueie perfis e contas usados para praticar crimes de forma continuada. Atualmente, a lei prevê a retirada de conteúdos específicos por meio de ordem judicial, mas não trata do bloqueio de contas, perfis ou canais na rede de computadores. A medida define organização criminosa digital como grupo de três ou mais pessoas que use a tecnologia para cometer crimes com pena máxima superior a 4 anos ou que atue em mais de um país. Pelo texto aprovado, apresentado pelo relator, deputado Capitão Alberto Neto, do PL do Amazonas, a pena para quem integrar, organizar, chefiar ou financiar organização criminosa digital será de 4 a 8 anos de reclusão, além da punição correspondente ao crime praticado. As penas serão aumentadas de 1/3 a 2/3 quando os criminosos utilizarem ferramentas avançadas para dificultar a identificação dos autores. O mesmo acréscimo é previsto para ataques a instituições financeiras, serviços públicos essenciais ou infraestrutura crítica, como os sistemas utilizados pelo mercado financeiro. Ainda de acordo com a proposta, empresas de tecnologia, provedores de internet e instituições financeiras serão obrigadas a colaborar com as autoridades na identificação de suspeitos de cometer crimes virtuais. Outro ponto permite ao Banco Central determinar o bloqueio temporário de contas, valores ou transações financeiras sempre que houver indícios de lavagem de dinheiro, fraudes financeiras ou outros crimes com risco imediato de dissipação dos recursos. O projeto que prevê medidas para coibir crimes virtuais ainda será analisado pela Comissão de Constituição e Justiça e terá de ser votado pelo plenário. Se aprovado, poderá seguir para análise do Senado. Da Rádio Câmara de Brasília, Maria Neves.
5: Economia.
13: Mauro Benevides Filho, do União do Ceará, questiona a proposta de orçamento da União para 2027, estimada em 7,5 trilhões de reais, e alerta para o impacto dos juros da dívida pública que, segundo ele, devem alcançar 1 trilhão e 300 bilhões de reais no ano.
9: O legislador também contesta os valores divulgados sobre as despesas previdenciárias.
12: Mauro Benevides Filho teme que o governo federal descumpra a regra constitucional que determina o limite de tomada de empréstimos, sob o risco de tornar insustentáveis as contas públicas.
11: Luiz Lima, do Novo do Rio de Janeiro, critica a política econômica vigente no país. Ele classifica como preocupante a perda do poder de compra da população e aponta o preço dos alimentos e os baixos salários como sinais das dificuldades enfrentadas pelos brasileiros.
12: Luiz Lima também avalia que o aumento do número de beneficiários de programas sociais reflete a falta de oportunidade de trabalho. Para o parlamentar, é preciso priorizar a geração de empregos, reduzindo a dependência da população em relação aos incentivos assistenciais.
11: Bongás, do PT do Rio Grande do Sul, defende as medidas do governo federal para ajudar os micro e pequenos empreendedores com ampliação do limite de faturamento, renegociação de dívidas bancárias e acesso a mais recursos.
12: De acordo com Bongás, apoiar pequenos negócios amplia investimentos e favorece o crescimento econômico, beneficiando trabalhadores e parcelas mais amplas da população, em conformidade com as políticas públicas de promoção de oportunidades para os brasileiros.
11: Ricardo Maia, do MDB da Bahia, ressalta a necessidade de manter as políticas sociais e econômicas em vigor, priorizando os problemas concretos da população, como o fim da fome, do endividamento e o acesso à saúde, à educação e ao mercado de trabalho.
12: Ricardo Maia também critica o discurso de ódio e a polarização, lamentando que a política tenha sido transformada em disputa entre torcidas, alheia às condições reais de vida da maioria dos brasileiros e à luta por um futuro promissor.
5: Saúde.
11: A Câmara está debatendo a alternância entre medicamentos biológicos e biosimilares. Saiba mais sobre os usos dessas substâncias com a repórter Agui Pontes.
15: A Comissão de Saúde da Câmara dos Deputados aprovou uma proposta que permite a troca entre medicamentos biológicos e biosimilares. Para que a troca seja possível, é necessário haver critérios técnicos observados, acompanhamento clínico e de efeitos colaterais. A principal diferença entre esses medicamentos é a origem. Os biológicos são naturais e os biosimilares são sintéticos. A deputada Silvia Cristina, do PP de Rondônia, relatora da Comissão de Saúde, explica como se deu as discussões sobre o projeto.
16: Antes nós tínhamos um entrave, né, porque os biosimilares eram de complexo ativo, mas passado com o tempo, viu-se que podia ser feita essa dispensação, porque já não teria mais problema, especialmente com parte da vigilância sanitária. Então, nós fizemos um relatório pela aprovação, então essa dispensação ela é possível para garantir, é claro, um desenvolvimento melhor com relação à saúde.
15: Os medicamentos biológicos são produzidos a partir de células ou organismos vivos. Por virem dessa fonte, as moléculas geradas são grandes e complexas, como um anticorpo, por exemplo. Por causa dessas características, os medicamentos biológicos tendem a se degradar mais facilmente, com mudanças pequenas, como a de temperatura, e não permitem cópias idênticas. Por outro lado, os biosimilares são medicamentos desenvolvidos de forma artificial para apresentar semelhança com um medicamento biológico original, trazendo o mesmo efeito e obedecendo a normas técnicas específicas. Quando surgiram, trouxeram junto muitas dúvidas sobre sua segurança e principalmente sobre a segurança em fazer a alternância entre os medicamentos biológicos e biosimilares. A relatora Silvia Cristina explica que hoje em dia essa inquietação foi superada, dado o acúmulo de estudos, não só por parte da Agência Nacional de Vigilância Sanitária, a Anvisa, mas de órgãos como a Organização Mundial da Saúde e a Agência Europeia de Medicamentos. Ela defende que a proposta procura estabelecer na legislação os tipos de medicamentos e prever a segurança da alternância entre os dois tipos, desde que tenha acompanhamento técnico. A proposta que permite a troca entre medicamentos biológicos e biosimilares espera análise na Comissão de Finanças e Tributação. Da Rádio Câmara, de Brasília, Agui Pontes.
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5: Trabalho.
9: Alencar, do PSB do Ceará, defende o fim da escala de trabalho 6x1, com a adoção de 2 dias de descanso por semana. O congressista critica parlamentares que, segundo ele, mudaram de posição sobre o tema durante o período eleitoral.
11: E Dilvan Alencar questiona a proposta de negociação direta entre patrões e empregados para definir a jornada de trabalho. O parlamentar considera que a mudança na legislação deve priorizar os direitos dos trabalhadores, independentemente das disputas políticas.
9: Benedita da Silva, do PT do Rio de Janeiro, defende a aprovação do fim da escala de trabalho 6x1, destacando a mobilização nacional em favor de 2 dias de descanso por semana. A deputada avalia que a pressão popular tem levado parlamentares contrários à mudança a rever suas posições.
11: Benedita da Silva considera que a participação dos movimentos sociais é fundamental para ampliar os direitos dos trabalhadores. A parlamentar ressalta a atuação de estudantes e representantes da classe trabalhadora na mobilização pela redução da jornada.
9: Reginaldo Lopes, do PT de Minas Gerais, é favorável ao fim da escala 6x1 e defende as garantias legais para assegurar tempo livre além do expediente. O deputado alega que a mudança pode melhorar a qualidade de vida e a saúde mental dos trabalhadores.
11: Em contrapartida, Reginaldo Lopes rechaça a jornada intermitente de trabalho e as negociações individuais, alegando que trabalhadores e patrões têm poderes desiguais de barganha. Ele conclama os eleitores a acompanhar as votações que ocorrerão no Senado sobre o fim da escala 6x1.
9: Alencar Santana, do PT de São Paulo, defende o fim da escala 6x1, atribuindo o avanço da proposta à mobilização popular e ao apoio do governo federal. Ele lembra ainda o governo anterior e alguns senadores que eram contrários à matéria, alegando prejuízos a empresas e à economia.
11: Na avaliação de Alencar Santana, a aprovação da PEC que acaba com a escala 6x1 vai representar uma conquista dos trabalhadores, especialmente da juventude e das pessoas que dependem do próprio trabalho para garantir o sustento.
5: Votação.
9: A Câmara aprovou um aumento do limite anual para a admissão de bombeiros militares no Distrito Federal. A repórter Paula Bittar acompanhou a votação.
10: A Comissão de Constituição e Justiça da Câmara aprovou uma proposta que aumenta o limite anual para o ingresso de efetivo no Corpo de Bombeiros Militares do Distrito Federal. Segundo o texto, em vez das atuais 377 nomeações por ano, a corporação poderá admitir anualmente até 714 novos integrantes, dos quais 94 oficiais e 620 praças. Segundo a autora do projeto, deputada Érica Cocai, do PT do Distrito Federal, os atuais limites de ingresso não são capazes de fazer frente às demandas da população nos próximos anos.
18: Nós precisamos de mais profissionais no Corpo de Bombeiros aqui do Distrito Federal. São profissionais que não apenas protegem o patrimônio, mas são profissionais que protegem a vida ou as vidas da população. Todas as vezes que nós temos algum tipo de situação emergencial, nós lembramos dos bombeiros e nós chamamos os bombeiros. Então são profissionais que são fundamentais para nossa cidade.
10: A proposta que aumenta o limite anual para o ingresso de efetivo no Corpo de Bombeiros Militares do DF já pode seguir para o Senado, a menos que haja recurso para votação antes pelo plenário da Câmara. Da Rádio Câmara de Brasília, Paula Bittar.
5: Eleições.
11: Reeleito com mais de 52 mil votos, Bebeto, do PP do Rio de Janeiro, agradece o apoio dos eleitores de mais de 88 municípios do estado e atribui a vitória à fé em Deus. Ao dizer que apresentou mais de 32 projetos, ele reforça estar entre os 10 deputados fluminenses mais atuantes.
9: O congressista destaca sua atuação na defesa de obras de mobilidade urbana na Baixada Fluminense, com a duplicação da rodovia Presidente Dutra e a revitalização da ferrovia em São João de Meriti. Bebeto promete seguir atuando em benefício do estado.
11: Charles Fernandes, do PSD da Bahia, agradece os quase 90 mil votos recebidos que o conduziram para o seu terceiro mandato na Câmara e reafirma seu compromisso em defender a agricultura familiar, o agronegócio e os municípios baianos na próxima legislatura.
9: Ele destaca investimentos na área de saúde do estado, incluindo mais de 20 hospitais e 27 policlínicas. Charles Fernandes defende ainda a soberania nacional, a autonomia dos povos,
12: humanos e as relações internacionais baseadas na cooperação e nas relações harmoniosas entre nações.
11: O Tony de Paula, do PSD do Rio de Janeiro, critica posicionamentos do Tribunal Superior Eleitoral, alegando haver diferença de tratamento aos candidatos à presidência da República no que diz respeito à retirada de publicações nas redes sociais.
12: O Tony de Paula pede que os ministros não protejam candidatos supostamente ligados às milícias, ao citar contratações de familiares de milicianos em gabinetes parlamentares, influências em hospitais federais e repasses de emendas a entidades ligadas a esses grupos.
11: Paulo Soares, do Podemos de São Paulo, faz um balanço dos seus 4 meses de mandato e destaca a apresentação de 31 propostas e a atuação em 7 relatorias. Entre os resultados, ele cita um projeto já transformado em lei, voltado à prevenção da saúde da mulher.
12: Paulo Soares também agradece os votos recebidos e afirma que vai continuar acompanhando as demandas do interior paulista, mesmo sem mandato. Ele defende uma atuação política focada em áreas como saúde e educação, com menos disputas ideológicas e mais atenção aos problemas da população.
11: Luiz Couto, do PT da Paraíba, agradece os mais de 60 mil votos recebidos, embora não tenham sido suficientes para garantir sua reeleição. Com 5 mandatos como deputado federal e 2 como estadual, ele afirma que sua trajetória foi dedicada à justiça social e à defesa dos direitos humanos.
12: Luiz Couto também reafirma o compromisso de continuar servindo ao povo paraibano, mesmo fora do Congresso. Para ele, o fim do mandato não encerra sua atuação em defesa da população, guiada, segundo ele, pela fé, pela honestidade e pelo compromisso com o próximo.
11: Geraldo Rezende, do União de Mato Grosso do Sul, diz que respeita o resultado das urnas e que vai seguir trabalhando até o último dia do seu mandato. No balanço de sua trajetória, ele destaca participação na criação da Universidade Federal da Grande Dourados.
12: Geraldo Rezende menciona ainda sua contribuição para a construção do Hospital Regional de Dourados e a implementação do primeiro SAMU indígena do país. O deputado também cita a construção de creches em aldeias e a defesa da regionalização dos serviços públicos.
11: Ismael, do PL de Santa Catarina, agradece os mais de 70 mil votos que recebeu, mas lamenta não ter alcançado a reeleição. Após 4 anos na Câmara e 37 anos de vida pública, o parlamentar faz um balanço da sua trajetória política e enaltece a experiência adquirida no Congresso.
12: Além disso, Ismael cita participação em comissões e frentes parlamentares, entre elas a de amparo às comunidades terapêuticas. O deputado conclui que pretende seguir em frente, agradecendo à família, aos amigos e aos eleitores pelo apoio.
11: Termina agora o Jornal Câmara dos Deputados, produzido pela Rádio Câmara, com trabalhos técnicos de Rafael Santos e apresentação de Márcio Aquilissardi e José Carlos Andrade. Uma ótima noite para você.
12: A Voz do Brasil volta amanhã. Boa noite.
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0: amigo. Deus te abençoe muito. Essa alma gêmea que eu tenho.
1: Obrigado. Você também.
0: Valeu, gente! Obrigado. Beijo pra todo mundo. Satisfação de ter passado esse momento.

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1: Bom dia, amigos todos da Rádio Central. Como é que foi o seu feriado? O Santuário de Aparecida do Norte estava superlotado. A cidade cheia de gente, de devotos que vieram de todas as partes do Brasil. Que coisa maravilhosa, né? O povo ama profundamente a Nossa Senhora, porque ela tem sido a protetora, a intercessora, aquela que consola, que conforta muitas famílias, a muitas pessoas. Na hora da dor, do sofrimento, a gente não tem a quem recorrer, né? Às vezes é só o remédio que diminui o nosso sofrimento e a nossa dor. Mas não resolve muito, não. Nossa Senhora é a padroeira do Brasil. Muita gente anda implicando um pouco com essa situação de ser a padroeira do Brasil. Mas isso não é exclusividade do Brasil. Santa Rosa de Lima é padroeira do Peru. São Francisco de Assis é padroeiro da Itália. Nossa Senhora de Guadalupe, a padroeira do México. São Patrício, padroeiro de Nova York. E assim por diante. Há uma lista muito grande de cidades e nações onde os santos e santas são os padroeiros. Então nós também temos que viver tranquilos, nós católicos principalmente, porque isso é uma coisa natural, é uma coisa tão normal. Não sei por que nossos irmãos evangélicos estão se preocupando todo. E nesses tempos em que estamos nesse intervalo do primeiro para o segundo turno, é preciso que sejamos filhos da paz. Dizer que a paz vem depois da guerra é um enorme contrassenso. A paz só existe quando homens e nações sentam-se em torno da mesa desarmados interiormente. Não podemos pensar em paz mundial enquanto não possuirmos a paz interior. E essa não se adquire somente com boas intenções. É preciso perdoar, amar, agir com consciência. A paz é o reconhecimento do direito e da igualdade de todos perante Deus. Colabore você também para que haja paz no seu coração, na sua família, ao seu redor e também na sociedade e no mundo. Que o Senhor te abençoe, em nome do Pai, do Filho.

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0: salve parceira, salve salve parceiros da estrada, já tô por aqui, eu mesmo, Fernando Riquete, para mais um Brasil Caminhoneiro. E hoje, né, turma, feriadão, as estradas estão lotadas de carros e passeio. Para os caminhoneiros que seguem firmes na missão de transportar as riquezas do Brasil, esse é um daqueles momentos em que a experiência e a prudência fazem toda a diferença. Porque com mais veículos nas pistas, ultrapassagens, mudanças de faixa e trânsito intenso, dirigir com calma e segurança é fundamental. E com feriado ou sem feriado, nós estamos por cá, firmes e fortes, na onda do transporte. Simbora nós começar mais um Brasil Caminhoneiro.
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0: E agora vamos falar de uma novidade que promete reforçar a segurança nas estradas brasileiras. É o drogômetro, aparelho capaz, gente, de identificar a presença de substâncias psicoativas por meio da saliva. E o Francisco Garoncio, nosso repórter especial, já está a postos para explicar tudinho para vocês. É contigo, Garoncio.
2: Depois do bafômetro, agora chegou a vez do drogômetro. É isso mesmo, o Conselho Nacional de Trânsito aprovou um conjunto de regras que permite a utilização de uma tecnologia capaz de identificar o uso de substâncias psicoativas pelos condutores. E nós, juntos, hoje vamos entender o que já mudou, o que vai mudar e, principalmente, por que essa tecnologia é capaz de salvar tantas vidas.
0: Bom, e o caminhoneiro? O que que ele tá achando dessa novidade, hein? Quem fala com a gente é o estradeiro André.
3: Olha, é um benefício pra gente, né? É pra gente, é a segurança, que hoje a maioria das infrações nossas no trânsito, a gente tá dirigindo, a gente vê que é drogado. Drogado, é revitado, é química. Isso ajuda bastante a gente. Eu sou a favor disso aí e fiscalização intensiva. Fiscalização intensiva e bater em cima mesmo. Isso é muito importante.
2: A resolução 1031 do CONTRAN determinou que a fiscalização para identificar condutores sob efeito de drogas seja um procedimento rotineiro dos órgãos de trânsito. Quando tiver sinistros com ou sem vítimas, os condutores envolvidos terão que ser fiscalizados sempre que for possível. Agora, quando houver mortes, aí neste caso, o exame para detectar álcool ou drogas, ele será obrigatório para a perícia oficial. Para o caminhoneiro não é nenhuma novidade a fiscalização quanto ao uso de drogas. Ela é obrigatória desde 2016, com o exame toxicológico de larga janela de detecção, aquele do cabelo, que tem que ser feito a cada 2 anos e meio, e também para quem pretende ter as categorias C, D e E para caminhões, ônibus e carretas. E desde 2025, esse exame toxicológico também foi estendido para a primeira habilitação de carros e motos. O estudo Tânatos, da Faculdade de Medicina da USP, analisou 3.577 vítimas de mortes violentas no país. Em 53% dos casos, foi identificada pelo menos uma substância psicoativa. E dentre as vítimas de sinistros de trânsito examinadas na pesquisa, o álcool esteve presente em 38% e a cocaína em quase 10%.
0: É isso aí, turma! O drogômetro ainda não está nas fiscalizações por todo o país, mas as regras já foram criadas. Agora é só aguardar os procedimentos que serão definidos, as pesquisas que vão orientar o treinamento dos agentes e, principalmente, o direito à contraprova para os condutores. A gente sabe que o exame toxicológico de larga janela, aquele que tem que ser feito a cada 2 anos e meio, continua tendo a sua importância. O etilômetro continua fazendo o seu papel. E temos mais esse novo atacante no time, que é o drogômetro.
2: todos eles juntos com a finalidade de salvar vidas nas estradas. E essa nossa conversa não termina aqui. A gente continua junto nas redes sociais.
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0: No dia a dia corrido de uma grande cidade, quase ninguém tem tempo para pensar nas origens das coisas. De onde veio a fruta, por exemplo? E a verdura e o legume que você está comendo, hein? Provavelmente você nunca tenha pensado nisso. Mas por trás das hortaliças do seu prato, há uma verdadeira legião de agricultores, ó, trabalhando de sol a sol. E claro, uma outra legião de caminhoneiros para levar tudo isso até os entrepostos e mercados. Nós fomos com a nossa equipe de reportagem ao chamado Cinturão Verde de São Paulo, que é de onde vem a maioria da comida de todos os paulistanos, para conhecer melhor o trabalho de todo esse pessoal que tá aí, ó, nos bastidores. Confira comigo.
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0: Nós estamos no município de Ibiúna, que é coladinho com Sorocaba e cortada pela rodovia Raposo Tavares. Por aqui, gente, são mais de 4.500 produtores, dos pequenos até os médios. Igor é um exemplo de profissional cujo serviço enche a mesa do paulistano de colorido e sabores. E em sua fazenda, Igor produz uma variedade de hortaliças.
4: Alface crespa, americana, espinafre, repolho, couve-manteiga, acelga, repolho, coentro, salsa, cebolinha, de tudo um pouco.
0: Quer dizer, até os temperos acabam entrando no meio aí, né?
4: É, acaba entrando por conta de cheiro verde, essas coisas, a gente tem que ter um pouco de cada para poder servir o cliente. No verão a gente faz a muda, em 30 dias já sai pro campo. No campo, de 30 a 40 dias você já colhe ela já. Já leva pro estagésimo. Aí no inverno, daí... Aqui não, no viveiro vai 40 dias, de 30 a 40, vai um pouco mais, só que no chão você quase dobra o tempo, vai para 60 dias.
0: Igor, vamos falar um pouquinho de logística para a gente entender como é que funciona. Você trabalha com frota própria, você contrata caminhões e terceiros, como é que é essa questão da distribuição logística aqui na propriedade?
4: Hoje é tudo frota própria aqui da gente, em trabalho com os 4 caminhões e todo, já do início ao fim com a gente. Os motoristas são nossos e os caminhões nossos, não pagamos frete.
0: Agora é a hora de falar com a turma responsável por transportar as hortaliças até a CEAGESP.
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0: São 9 anos de profissão, 4 trabalhando no Expresso da Verdura, certo, Léo?
5: Certo.
0: É. Conta pra gente os cuidados que você tem na tocada no dia a dia na hora de fazer o transporte da hortaliça.
5: Ah, tem que estar sempre prestando atenção, né? Pedestre, motociclista também. O essencial pra você estar no dia a dia, né? Pra estar sempre se precavendo com as situações do embarque.
0: Ó, tá chegando mais uma máquina agrícola, essa aqui carregada com alface pra completar a carga no caminhão do Zé, que pelo jeito já tá atrasado, né, meu irmão?
6: Já tem que sair, já essa hora já tem que estar saindo, senão pega trânsito, daí demora muito chegar no Ceasa, né?
0: E essa é a rotina que você faz todo dia?
6: Todo dia, todo dia. Chega de manhã, começa a carregar, chega essa hora mais ou menos, já pega e sai pra estrada pra poder chegar lá no Ceasa na hora certa e vender, né?
0: É isso, gente, é isso. Então, da próxima vez que se alimentar, lembre-se daqueles que levantam junto com o sol para garantir o colorido do seu prato e a saúde do seu corpo.
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0: Som na caixa.

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1: Pneu careca? Dá problema. Bateria descarregada? Também. Mas experimente encarar 1000 quilômetros com uma dor de dentes daquela para ver quem vence essa disputa. E na estrada, gente, saúde bucal também é item de segurança. E quem fala a respeito é a dentista doutora Rita, que atua nos programas de saúde nas estradas. Doutora Rita, quais as medidas preventivas mais importantes para evitar problemas com os dentes?
2: Então, a escovação, pelo menos 3 vezes no dia, depois das principais refeições, né? Porque a gente sabe que é muito difícil a gente falar que um número grande de escovação, é toda vez que comer um doce, a gente sabe que isso é muito difícil. Então, 3 vezes por dia, depois do café da manhã, almoço, janta, já tá ótimo. E o fio dental, pelo menos 1 vez no dia. De preferência, na parte da noite, que é a que tem que ser a escovação mais completa, mais caprichada, que é a hora que ele vai dormir, que as bactérias vão ficar mais ali, a placa acaba aderindo mais à noite.
1: Doutora Rita, tem uma lenda das estradas que diz que colocar água de bateria no dente dolorido elimina o problema. Isso aí é verdade?
2: Pois é, isso é uma história muito antiga que foi passando, né? E eles pegam mesmo e colocam no dente, e muitos chegam e falam que na hora acaba a dor. Mas acaba a dor porque acabou com o dente também, né? É, ele comeu toda aquela parte que tinha de dente ali.
1: E como é que a água da bateria age nos dentes?
2: Ela corrói, né? Então, a polpa, que é a parte, o nervinho do dente, a parte viva do dente, tá inflamada, por isso que o dente tá doendo. Então, a hora que eles colocam lá, ela é corrosiva, ela corrói, ela mata, ele vai doer na hora e ela vai matar esse nervinho do dente, vai matar a polpa, por isso que vai parar a dor. Só que também vai acabar com o dente.
1: É, parceiro, na hora da dor, só um dentista pode resolver.
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1: E vamos de música!

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3: O vídeo monitoramento nos caminhões vem se tornando um grande aliado no transporte de cargas, ajudando a prevenir acidentes, inibir roubos e trazer mais tranquilidade para motoristas e empresas. Com câmeras instaladas dentro e fora do veículo, é possível acompanhar em tempo real tudo aquilo que acontece durante a tocada, garantindo mais controle e também servindo como prova em caso de imprevistos, viu? Eu conversei com o Moraes, que é gerente de uma fornecedora de tecnologia embarcada. Ele fala sobre uma ferramenta usada para acompanhar o desempenho do motorista através do vídeo monitoramento. Vamos ouvir.
4: Bom, o nosso sistema, ele é embarcado no veículo e ele ajuda o motorista a ter um feedback dos erros que ele está cometendo durante a viagem. Então, por exemplo, um excesso de velocidade, o sistema informa a velocidade que ele tem que trafegar naquela via, naquela curva, numa rota crítica, previamente mapeado na empresa, e o sistema avisa ele quando, as velocidades que ele tem que andar naqueles trechos. Ele avisa tanto por sinais luminosos e sonoros, como por voz. Nosso sistema fala também. Nós temos um acessório que controla a jornada do motorista e ele avisa que horas que o motorista tem que parar para almoçar, que horas que ele tem que parar para descansar, e avisa se ele está excedendo ou não a jornada.
3: E ela pode ser instalada em qualquer veículo.
4: Todos os caminhões podem receber esse equipamento, caminhões, ônibus e carros a gente trabalha, né? Alguns veículos mais novos a gente lê sinais digitais das centrais dos veículos, e os mais antigos a gente faz as mesmas leituras, só que analogicamente, mas a informação pro motorista e pro empresário é a mesma.
3: O Paulo Mazzoni é diretor de tecnologia da empresa. E o Paulo fala como o monitoramento está ajudando os estradeiros a tomarem decisões importantes na tocada.
5: Nós temos um conjunto de equipamentos, esses equipamentos são instalados dentro do veículo e monitoram o estilo de condução do caminhoneiro. Também avisam ele na hora, dizendo a infração que ele está cometendo. Então tudo aquilo que o gestor da empresa, o dono do caminhão vai enxergar aqui, o caminhoneiro também tem na hora esse alerta dentro da cabine, de modo que ele pode mudar o comportamento dele em tempo real. Não tem que esperar voltar na empresa e fica naquela ansiedade. Pô, será que eu fiz alguma coisa errada? Será que eu vou tomar uma advertência, uma punição? Não. Na hora o sistema já avisa e o sistema dá a chance do caminhoneiro de voltar ao comportamento padrão antes de ser punido pela empresa.
3: Viram só como a tecnologia embarcada auxilia na conexão do cargueiro que você toca lá com os gestores e com a turma do rastreamento? E você que vai aí, ó, atrás do volante, dentro da boleia, ó, só tem a ganhar.
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3: Ó, veio o modão. Marília Mendonça.

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4: Bom dia, família Rota. Cuida, cuida, viu? Mas o compromisso realizado com sucesso, graças a Deus, Petrolina é o palco do momento. Logo mais, Trindade, carregar aquele velho gessinho. Cuida, o carro caiado do neguinho, viu? O 100 da casinha.
1: Ô, neguinho, um abraço pra você, pra todo o pessoal do grupo Rota 101, pra turma aí em Petrolina, hein? Tira o louco que ele vai fazer, hein, Paulinho? Sair lá de Petrolina e até Trindade, né? Trindade é ali perto de Goiânia, Goiás. Eita, nós. Bom compromisso pra você, viu, neguinho? Obrigado pelo carinho. Tamo junto no balaio do gato. Manda teu recadinho pra nós aqui também, gente. Sempre bom saber aí do teu dia a dia. Você não é baú pra guardar segredo? Manda teu alô pra cá. DDD11, São Paulo 96082-5819. Eletro? DDD11 São Paulo 96082-5819.
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0: A fé valoriza as nossas ações. Tudo que é feito com fé tem um mérito grande na vida da gente. Deus não olha o que fazemos. Quantia para Deus não interessa, ele é infinito. O bastante para Deus não interessa, ele é infinito. Tudo que vem de fora não acrescenta e nem tira nada de Deus. Então, o que valoriza as nossas ações não são as grandes horas que fizemos, as grandes obras, mas como fizemos com fé.
1: Espírito Santo, amém. Continue, concentrão.

0: Henrique ainda segue na indefinição sobre o futuro. A votação para aprovação da SAF do Roberto Graziano deve acontecer só daqui a um mês. Isso se tudo der certo. Enquanto isso, problemas na justiça e para o pagamento de salários. A bola da vez é o lateral direito Inayan, que cobra quase 300 mil reais em direitos atrasados de imagem, também salários e FGTS. Enquanto isso, a equipe se prepara para 2027 e negocia com Igor Pereira, volante que chegou para esse ano, teve uma grave lesão no joelho e se recupera, podendo estar pronto para 2027.
1: A Ponte Preta sofreu mais uma goleada no Campeonato Brasileiro da Série B, jogando na última segunda-feira em Novo Horizonte, 5-1 para o Grêmio Novo Horizontino. E agora a Ponte volta a campo na próxima sexta-feira, dia 16, em Indaiatuba, no estádio Ítalo Mário Limonge. 19:30, tem Ponte Preta e Atlético Goianiense. Para esta partida, Gilson Kleina perdeu dois jogadores que foram expulsos contra o Grêmio Novo Horizontino, o zagueiro Gustavo Almeida e o meio-campista Denis. No segundo tempo, tomaram o segundo cartão amarelo e aí foram expulsos pelo árbitro João Vitor Gobi. Para o jogo contra a equipe do Atlético, a CBF já escalou a arbitragem, que será do estado do Mato Grosso. Apita o jogo Leonardo Willis Lorenzato, assistente 1 do Tocantins, Cipriano da Silva Souza, e o assistente 2 do estado do Ceará, Yuri Rodrigues Cunha. Quarto árbitro de São Paulo, Gabriel Henrique Meira Bispo, e no VAR do estado do Ceará, Elizabeth Esmeralda Gomes. A central transmite com toda a seleção do rádio na próxima sexta-feira. Ponte Preta e Atlético de Goiás, direto de Indaiatuba. Informações da Macaca, aqui na Central, a rádio do futebol de Campinas.
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1: Olá, gente boa.

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1: Bom dia, minha gente. Bom dia, meu senhor. Bom dia, minha senhora. Tá tudo bem aí com você? Bom dia para você de Campinas, para você de toda a região metropolitana. Bom dia para você do Brasil, do mundo inteiro ligado aqui na Rádio Central. É quarta-feira, gente, dia 14 de outubro. Agora são 6 em ponto desta manhã abençoada. Bom dia para você que acordou hoje bem cedinho, com toda a fé do seu coração. Bom dia para você que vai estar hoje na missa. Bom dia para você que está se arrumando aí, para você que está no ponto de ônibus, no seu carro, no ônibus, no caminhão. Bom dia para você que está aí já no seu local de trabalho. Para você de perto e de longe, bom dia! Gente, são 6:01, 6:01. E nós vamos juntos, minha gente, ao vivo e a cores aqui pela Central, até pertinho das 7 da manhã, recebendo, gente, aquela energia positiva e recebendo muitas bênçãos do bom Jesus. É só aqui na Rádio Central, é só aqui no seu programa Amanhecer na Fazenda. Então, se você, ó, quer começar essa quarta-feira de bem com a vida, vem comigo, viu? Porque aqui, minha senhora, meu senhor, aqui não tem lugar pra tristeza, não, viu? Aqui
2: não.
1: Não vem com problema, viu? Aqui é só alegria, meu povo. Então, ó, eu vou abrir a porteira da fazenda pra você entrar, tá bom? Pode entrar, fica à vontade, a fazenda é sua.
2: Vamos cair pra dentro.
1: Ó, você fica à vontade, viu? São 6:02 agora, 6:02. Ó, no finalzinho do nosso programa, nós vamos formar a grande corrente de preces do rádio. Gente, eu falo sempre aqui no nosso programa, eu acredito no poder da oração. Você acredita também? Eu acredito que as coisas podem mudar, as coisas podem melhorar através da oração da fé. Então você pode contar com a oração do padre, viu? Aonde quer que você esteja, você vai rezar junto comigo e o bom Jesus vai nos abençoar nesta manhã. Então, ó, corre lá e prepara o copo com água aí pertinho do rádio. Isso. E eu vou preparar meu copo com água aqui também, ó.
3: Beleza.
1: Essa água é abençoada, viu, gente? É uma água santa, água benta, água bendita. Que coisa boa. 6:04, 6:04. E tá na hora, ó, aumenta o som aí do seu rádio, aumenta, pode aumentar, se tiver alguém dormindo aí, não tem problema, vamos acordar o povo, aumenta o som aí do rádio e avisa todo mundo que o Amanhecer na Fazenda, aqui na Central, a mais querida do Brasil.
3: Brasil!
1: Começou!

0: beleza, gente. Olha a hora, são 6:08. Eu quero mandar um abração para os meus amigos, minhas amigas que estão ouvindo a gente aí na área rural. Que Deus abençoe. Já faz tempo que estão na lida, né? Que Deus abençoe. Eu quero mandar também um abração pros tios e tias das vans, né? Que pegam as crianças aí, levam as crianças pra escola, pega em, na casa de, do, dos pais, né? Que Deus abençoe. Que Deus abençoe todos os motoristas de ônibus circular, que Deus abençoe os motoristas de Uber, aplicativo, né? Os nossos amigos motoristas de táxi, que Deus abençoe. Ó o vô chegando aí, ó o vô chegando. bom dia pra dona de casa, bom dia para o pedreiro, o padeiro, ó, prepara o pãozinho pra gente aí, ô meu Deus do céu.
1: Que delícia.
0: Bom dia para os frentistas, bom dia meus amigos e minhas amigas, que Deus abençoe a todos, viu? Gente, 6:09.
2: Bom dia. 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
0: Vamos dar bom dia pros animais da fazenda, vamos lá. Ô Chicão, bom dia. Galão, canta galão. Vamos dar bom dia pro Duque, gente. Ô Duque, bom dia. É, eu tô preocupado com o Duque, viu? Ele tá meio nervoso. Ô Duque, calma, não precisa ficar tão nervoso assim, Duque. Calma. Tá ficando super-homem. Meu Deus do céu. Ô, Duque, sem exagero, Duque. Não precisa esse exagero todo. Tá doido? Vai com calma, Duque.
1: Adoro.
0: 6:10. Ó, vamos dar bom dia pro Faísca, vai. Ô, Faísca, bom dia. Ô, Duque, vai pra lá, Duque, vai pra lá. Vai pra lá, Duque. Ô, meu Deus do céu. Ô, Faísca, ajuda a gente aqui, Faísca, bom dia. Ó, ó, ó, o Faísca passando aqui, ó. Fica perto pra você ver, Duque. O Faísca passa em cima do C. Fica aqui pra você ver. 6:10. Ô Tufão, bom dia Tufão. Cumprimento o povo, Tufão. Vamos dar bom dia pra Mimosa, porque tá na hora do leite. Mimosinha, bom dia. Ó o bebezinho. Nossa! Que aconteceu? Ué?
1: Ai, meu Deus!
0: Ah, já sei. Já sei. Você não estudou pra prova, né? Eu sabia, eu sabia. Eu sabia, agora não adianta chorar. Calma, calma. Calma, cocada.
1: Calma, cocada.
0: Calma, calma. Seu Juca, corre lá, seu Juca, senão não vai dar certo. Corre lá. Azedou o pé do frango, seu Juca. Vamos tirar leitinho da mimosa. Eita, mãe. Ó, isso, ó, calma. Enxuga essas lâmigas. Enxuga as lâmigas. Calma. Isso. A mamã vai fazer. Isso. A mamadeira vai ser café com leite hoje com você, tá bom? Enxuga as lâmigas. Ó, o cafezinho, ó. 6:12. Até o bebê gosta de um cafezinho, viu? Olha lá, ó. Ô, Totó! Bom dia, Totó! Pipoquinha, vem cá, Pipoquinha, bom dia! E o Juvencio, bom dia, Juvencio! E chegou ele, o papagaio. Papagaio, bom dia.
3: Bom dia.
0: Bom dia.
3: Bom dia.
0: Dá o pé louro.
3: Bom dia.
0: Bom dia.
3: Bom dia.
0: Mas bom dia mesmo.
2: Bom dia.
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0: Gente, olha a hora, são 6:13, gente. 6:13. Vamos levantar, minha senhora, meu senhor. Não adianta, não. Eu sei que o tempinho tá gostoso. Tá bom demais esse tempinho. Mas vamos levantar, tá na hora, viu? Não tem jeito, não. Eu vou dar bom dia pra ele que acordou cedinho também. Ele, meu amigão André Pereira. André Pereira, bom dia!
5: Bom dia!
0: Que Deus te abençoe, amigão. Bom trabalho pra você.
6: Obrigado!
0: É isso aí, gente. Ó, a partir de agora você pode participar do nosso programa. O Amanhecer na Fazenda. A gente tá aqui, ó, ao vivo e a cores aqui pela Central. E nós vamos juntos, gente, até pertinho das 7 da manhã, recebendo muitas bênçãos do bom Jesus. E você sabe, né? O Zap da Central é o Zap mais legal, gente, e mais abençoado do Brasil!
7: Brasil!
0: Anota aí o Zap da Central.
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0: Ó, você deixa o seu nome pra oração, o nome da sua família na prece de hoje, viu? Inclusive hoje é dia de missa, gente. Nós vamos ter missa abençoada na paróquia Bom Jesus aqui no centro de Campinas, e daqui a pouquinho o padre vai falar das missas, viu? Então deixa o seu nome, o nome da sua família na prece dessa manhã. E olha, hoje, minha gente, hoje é quarta-feira, hoje

0: beleza? Beleza? A panela no fogo aí, ó. Gente, a panela tá no fogo e eu quero saber, minha gente, o que é que tem na panela do padre?
1: Que delícia!
0: Ó, atenção, presta atenção, você que tá aí na sua casa, você que tá no carro, você que tá no trabalho, atenção, atenção, vou fazer um pronunciamento, atenção! Ó, se alguém acertar o nome deste prato, eu vou mudar de nome. Hoje é de verdade. Hoje eu duvido.
2: Será?
0: Hoje eu, você que tá ouvindo o padre, você pode mandar quantos áudios você quiser. Você não vai acertar. Você não vai ganhar do padre hoje. Não vai, não vai. Hoje não tem pra ninguém. Hoje eu duvido que alguém consegue ganhar de mim. Hoje não, hoje não. Isso aqui, ó, estudei certinho. Eu procurei aqui, achei. Eu quero saber o que é que tem na panela do padre. Esse prato, vou dar só uma dica. É um prato típico do estado da Paraíba. E é um negócio bom, mas bom até mandar parar, gente.
3: Me dê, babá.
0: Como é que é o negócio aí? Faz de novo, de novo, de novo.
3: Me dê, babá.
0: Esse negócio aqui é bom demais, viu, gente? Eu vou falar os ingredientes, ó. Atenção, ó. Pra fazer esse prato, ó, presta atenção aí. Inclusive já são 6:17, viu? Ó, pra fazer esse prato precisa de 500 gramas de carne de sol dessalgada, cortada em cubos pequenos. 300 gramas de cebola cortada em tiras. 300 gramas de milho, pode ser aquele milho em lata mesmo, tá? Cheiro verde picado a gosto e meia xícara de chá de manteiga de garrafa. Esses são os ingredientes. O que é que tem na panela do padre? Eu duvido que alguém vai acertar. Dessa vez, pode preparar a música da vitória.
2: Será?
0: Ah, hoje eu vou ganhar.
1: Vai, não.
0: Não adianta. Não tem para ninguém. Eu duvido.
1: Vai não.
0: O zap, você, vó, poxa vida, o zap da central, ó, é o 19 9 7 1 4 8 3 4 9 7. Anota aí, ó, 19 9 7 1 4 8 3 4 9 7. Esse é o zap da central. Você manda a sua mensagem pra cá, a sua mensagem de áudio, de texto. Pode tentar, pode mandar quantas mensagens quiser, mas hoje eu vou ganhar, viu? 6:18. Aumenta o som do rádio, porque vem chegando, ó, Ronaldo Viola e João Carvalho cantando pra gente. Guerreiro da Poesia. É modão, gente. É aqui na central.

0: toda hora da gente acordar um soneca. Vamos sim, ó. André, abre a porta do quarto do soneca. Abre a porta aí, vai. Vamos lá. Aí, aí, ó. Olha ele aí, ó. Olha ele aí, ó.
1: É brincadeira, meu.
0: Quer saber de uma coisa, gente? Vamos mandar embora essa preguiça, meu povo.

0: Zoneca. Vamos, meu filho, porque tá na hora, viu? Tá na hora. Olha o relógio despertando. Ó, você vai perder o trem, hein? Tempo nem de lavar o rosto, tá correndo aí no susto. Vamos.
1: A danada da preguiça pode ser uma doidinha.
0: Ô André, pega o balde, André, pega o balde. Vamos lá, André, joga água ali. Levanta.
2: Ah, para, ô.
0: Na hora, né?
1: Ai, preguiça.
0: Gente, 6:23.

0: água nos preguicinhos, André. Joga água nele. Vamos levantar, viu, minha gente? Porque tá na hora, ó. Em Campinas, os termômetros marcando 18 graus, viu? 18 graus nesta manhã de quarta-feira. Vamos à previsão do tempo para hoje. Vamos lá. Segundo o site Climatempo, durante a madrugada nós tivemos a mínima de 18, que é o que está fazendo agora, e a máxima prevista para hoje de 27 graus. Mínima de 18, máxima de 27 graus. Sol com muitas nuvens e, ó, a possibilidade de pancadas de chuva à tarde. E à noite pode acontecer de ter temporal, tá bom? Então, ó, sol com muitas nuvens, possibilidade de pancadas de chuva à tarde e à noite pode ocorrer temporal. Que essa quarta-feira seja uma quarta-feira muito abençoada. Eu desejo para você, meu amigo, minha amiga, tudo de bom de Deus. Tudo de bom de Deus, em nome de Jesus. E olha, não desanima não, viu? Não desanima não. Às vezes a vida tem umas lutas aí complicadas, né? Umas coisas difíceis para a gente viver, mas não desanima não, que pela fé você vai vencer e vai dar tudo certo, tá bom? E vai ficar, ó, melhor ainda você mandando o seu zap para cá. Deixa o seu nome para oração, o nome da sua família na prece de hoje. E eu quero saber o que é que tem na panela do padre hoje, viu? É um prato típico da Paraíba. Eu duvido que alguém vai acertar, ó. Para fazer esse negócio aqui, precisa de 500 gramas de carne de sol de salgada, cortada em cubos pequenos, 300 gramas de cebola cortada em tiras, 300 gramas de milho em lata, cheiro verde picado a gosto, meia xícara de chá de manteiga de garrafa. O que é que tem na panela do padre hoje,
1: hein? Me dê, babá.
0: Oh, meu Deus do céu, o zap da central é o 19 97148 3497, é o zap da central. Ó, tem muita gente mandando mensagem, são 6h26. Alô, bom dia.
2: Gente, eles colocam minha oração, toda a minha família e todos vocês da central, tá? Eu sou padre, vou falar uns três aqui. Vamos escolhe qual que é. É sério.
0: Vamos ver.
2: Em nome do senhor, depois eu mando, tá?
0: Tá.
2: Ah, pode ser jesuíno, em nome do senhor, tá bom?
0: Tá bom. Assim, ó,
2: é o rubacão, ou baião de dois, ou carne de sol com pirão. Tá bom?
0: Ô, Donizete, que Deus te abençoe, viu? Deus abençoe a família. Mas não é. Tô falando que eu vou ganhar. Eu quero colocar na oração de hoje o Márcio, que tá ouvindo a gente lá na Vila Palmeiras. Que Deus abençoe toda a família. Também o Osmar Aparecido Alexandre mandou mensagem pra cá. Que Deus abençoe toda a família nesta manhã de quarta-feira, viu? Alô, bom dia!
3: Rodrigo, bom dia.
0: Bom dia.
3: Maria Aparecida de Vinhedo, peço dia, sua bênção, padre. E oração para mim, pro Igor Gustavo e pro Emerson.
0: Tá.
3: Oi, padre, eu tô triste. Quando eu fui comprar as coisas no mercado, eu perdi o cartão.
0: Nossa.
3: Tô pedindo tanto pro bom Jesus fazer eu encontrar esse cartão, padre.
0: Sim.
3: Ajude a orar para eu encontrar esse cartão.
0: Claro.
3: Desde já te agradeço, padre. Deus que te abençoe, fica
0: Amém.
3: Com Deus.
0: Maria, ó, preste atenção. A senhora perdeu o cartão, a senhora precisa cancelar agora esse cartão, porque a senhora não sabe onde está. Então, ó, hoje com calma, a senhora vai na sua agência bancária, vai lá no banco da senhora, conversa com a gerente, com toda calma, pede para Deus abençoar a senhora, tá bom? Se a senhora não, procura mais um pouquinho, se a senhora não achar, a senhora vai precisar cancelar e pedir outro. Mas fica calma que vai dar tudo certo, tá bom? Mas tem que ir lá no, na sua agência bancária, tá bom, Maria? Conta com a oração do padre aqui, que Deus abençoe. Eu quero colocar na oração de hoje também a Luzia e toda a sua família, que Deus abençoe nessa manhã de quarta-feira. Alô, bom dia!
4: Oi, padre, bom dia.
0: Oi,
4: sua
0: bom
4: benção,
0: dia, Deus
4: padre.
0: Abençoe.
4: Padre, é Inês aqui do Bosque das Palmeiras.
0: Oi, Inês.
4: Padre, coloca o nome da minha família na oração, família Ramos.
0: Tá.
4: E todos vocês aí da rádio. de todos os meus vizinhos, meus filhos, minhas filhas, meus que saem para trabalhar, meus netos, meus bisnetos que vão para a escola. Tá bom, padre?
0: Tá bom.
4: Então, coloco o nome da minha neta Ellen Ramos e o namorado dela, Felipe Limas. E sábado é o casamento deles, para eles vão casar sábado. Coloca o nome deles em oração para que Deus abençoe,
0: né?
4: E seja muito feliz, tá bom,
0: com certeza.
4: Cátia? Fica com Deus aí, tenha um bom trabalho, viu?
0: Ô, minha amiga, que Deus abençoe, viu? Que Deus abençoe toda a família. 6:29, viu, gente? Alô, bom dia.
5: Bom dia, padre Rodrigo Oliveira, que é mesmo aqui da Piranga Valinhos.
0: Tudo bom, né?
5: Coloca meu nome na oração, padre.
0: Opa.
5: De todos os meus filhos, principalmente da Vitória. Coloca ela aí na oração, padre, que ela tá precisando de oração, padre.
0: Já marquei aqui.
5: Deus abençoe você e o André, padre.
0: Amém, amém, Jesus.
5: Amém. Tá com Deus.
0: Conta com a minha oração, viu, minha amiga? Eu quero colocar na prece de hoje o Maicon, que tá ouvindo a gente lá na Vila Palmeiras também. Que Deus abençoe toda a família. Alô, bom dia.
6: Bom dia, bom dia, bom dia, padre Rodrigo Oliveira.
0: Bom dia.
6: Padre, hoje eu quero que você bote meu nome na oração, padre, de toda a minha família e de todos os ouvintes que estão ouvindo a Rádio Central, viu, padre? Que Deus abençoe essa quarta-feira,
0: padre. Pode deixar.
6: Com muita paz e saúde para todos nós, padre.
0: Todos nós.
6: Uma benção, padre.
0: Meu amigão, que Deus abençoe, viu? Que Deus abençoe a família. Alô, bom dia.
4: Bom dia, padre Rodrigo. Sua
0: bom dia,
4: benção,
0: Deus,
4: que Deus abençoe. Viu? Hoje é meu aniversário, canto um parabéns para mim, completando 79 anos.
0: Oba!
4: E no dia que eu fizer 100 anos, o senhor vai vir abençoar meu aniversário.
0: Eu vou.
4: Marca aí, escreve aí, não esquece. Canto um parabéns bem bonito para mim.
0: Tá.
4: Obrigado desde já.
0: Tá bom.
4: Sou vegetariana.
0: Verdade?
4: Hoje, mas sou. Então, não tem churrasco.
0: Vamos fazer churrasco de alface.
4: Mas está convidado. Quer vir tomar café? Vem aqui.
0: Tá
4: então,
0: bom.
4: Tira o saco. Maria, para de chamar aqui um dia. Ele vai vir. Papai,
0: Eu vou mesmo, viu? Eu vou mesmo. Vou levar o André comigo.
4: Muito obrigada. É a Maria de Salto.
0: Ô, Maria.
4: Abraço do padre Rodrigo de Oliveira. Deus lhe pague por todos. Amo seu programa,
0: oh,
4: senhor.
0: Minha amiga.
4: Um dia eu vou na tua missa aí. Então,
0: vem assim.
4: Esse ano ainda.
0: Isso aí, minha amiga. Ó, vamos cantar parabéns pra ela. Vamos lá.

amiga Maria, que Deus te abençoe. Ah, você tá uma menina ainda, tá na flor da idade, 79 anos, o pai tá com 97, minha gente. Então tem muita coisa ainda pela frente, viu, Maria? Que Deus te dê saúde, que Deus te dê alegria, felicidade.

0: Rubacão, padre.
1: Rubacão?
0: Rubacão. Padre Rodrigo, sabe por que o Duque tá nervoso hoje?
1: Por que que ele tá nervoso?
0: Ele tem Libertadores, né?
1: Ah.
0: Tá preocupado, hein?
1: Mas tá muito brabo. Ô, Duque, dá bom dia pro seu amigo aí, Duque. Ó, eu quero colocar na oração de hoje também o Edinaldo Simão e toda a sua família, o meu amigo Kleber, que tá pedindo oração para toda a família Juste e tá ouvindo a gente lá no Parque Tropical. Que Deus abençoe. Também o meu amigão, ó, o seu Carlos e a dona Gina, ouvindo a gente lá no Jardim Roseira, estão ligados aqui no Amanhecer na Fazenda. Meus amigos queridos, aquele abraço para vocês. Alô, bom dia. Alô.
2: Bom dia, Padre Rodrigo.
1: Bom dia,
2: André. Bom dia, seu Tio Mineiro e família.
1: Bom dia.
2: Bom dia, Lolita. Bom dia a toda a família central, né? Que tem Carla Maria Gonçalves.
1: Oi, minha amiga.
2: Padre Rodrigo, tem uma boa notícia pro senhor.
1: Oh, eu gosto.
2: O médico deu alta pro meu irmão embora pra casa.
1: Que beleza!
2: Hoje eu acho que ele vai pra casa, se Deus quiser.
1: Que boa notícia!
2: Ele precisava correr atrás de um oxigênio, né? Por causa da traqueia que ele fez e a saturação dele.
1: Sei, sei.
2: Mas graças a Deus ele tá ótimo.
1: Olha só que bênção.
2: Ai,
1: eu falei, tá vendo?
2: Nossa Senhora Aparecida, que aconteceu na vida dele. Graças a Deus.
1: Graças a Deus.
2: Peço oração por ele, viu, Carlos Roberto de Oliveira.
1: Vamos continuar rezando.
2: E pra família Oliveira, Gonçalves, Giatti.
1: É o poder da oração, Silva, gente. Que coisa
2: Isabela
1: boa.
2: Isabela Vitória, Meite, Olívia. E para Roselaine Gonçalves e todos os ouvintes que precisam de oração, Padre Rodrigo.
1: Tá bom. Porque
2: tem muita gente doente no nosso mundo, né?
1: Verdade, minha amiga.
2: Um abraço, sua bênção, uma ótima quarta-feira.
1: Que Deus abençoe, viu?
2: E essa comida aí, né? Aquela carne seca feita na moranga?
1: Não é, não é, não é, não é, não é.
2: Eu não sei como fala o nome do prato.
1: Não é.
2: Mas eu acho que é. Um abraço. Não.
1: Que Deus abençoe, minha amiga. Que ótima notícia. Palmas para Jesus. Que coisa boa. Gente, é assim, é o poder da oração, né? Que coisa maravilhosa. Louvado seja Deus, viu? São 6:35, nós vamos ouvir modão. E você manda mensagem pra cá, deixa o seu nome pra oração. Vem se divertir com a gente, vem ser abençoado com a gente aqui na central. E eu quero saber o que é que tem na panela do padre, porque eu vou ganhar hoje. Eu vou ganhar. Vou sim, vó. Ó, os ingredientes, esse prato é um prato típico da Paraíba. 500 gramas de carne de sol de salgada, cortada em cubos pequenos, tá? 300 gramas de cebola cortada em tiras, 300 gramas de milho em lata, cheiro verde picado a gosto e meia xícara de chá de manteiga de garrafa. Que é que tem na panela do padre hoje, hein?
3: Me dê, babá!
1: Eu duvido que alguém vai acertar. 19971483497 é o zap da central. Gente, ó, vem chegando o Tião Carreiro e Pardinho cantando com Deus na frente.

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1: Agora são 6:39, 6:39, gente, esse é o momento de nós falarmos de Deus, falarmos da fé, não é? Gente, hoje, quarta-feira, é dia de missa. Eu vou sair aqui da rádio e eu vou direto lá para a paróquia para celebrar e rezar pelo povo, celebrar as missas e rezar pelo povo de Deus. E eu quero dizer a você que eu sou um padre que reza pelo povo de Deus. Eu posso falar para você de coisas bonitas, de filosofia, mas eu prefiro, né, fazer aquilo que Jesus fazia, aquilo que os apóstolos faziam. Por isso, nas missas de hoje, você vai receber a oração de cura, a oração forte do exorcismo para a quebra das maldições, porque muita gente sofre com problemas espirituais. Quantas pessoas que precisam de libertação espiritual. A pessoa, tudo que faz dá errado, não sara de jeito nenhum, não tem paz, não é feliz. Você precisa de ajuda espiritual? Você tem alguém na sua família que precisa de ajuda espiritual? Então venha participar das missas hoje. E venha hoje. Hoje é o dia. Meu amigo, minha amiga, é hoje o dia de estar na casa de Deus. Hoje as missas com a novena de Nossa Senhora Desatadora dos Nós. Nossa Senhora que desata os nós da nossa vida, desamarra os nós da nossa vida. E uma prova disso são os testemunhos que nós vamos ouvir. Eu sempre gosto de colocar aqui as pessoas contando graças recebidas. Vamos ouvir o que essa pessoa recebeu.
2: Qual a graça que a senhora recebeu?
3: Mas eu vou contar do meu sobrinho. A minha sobrinha está desempregada, falava de trabalho para ela. Nossa, faltava matar gente.
2: Poxa vida.
3: E tô nervosa, cara. Aí eu falei, vou fazer uma novena. Peguei uma carta, comecei a fazer novena. Contar no quarto dia da novena. Conversando com o primo dela, o primo dela arrumou um serviço para ela. Já faz 2 anos que ela está nesse trabalho.
2: Que maravilha.
3: Tem meu sobrinho também. Nunca trabalhou. Com 19 anos, nunca tinha trabalhado. Entrava no serviço, trabalhava 2 dias, mandava embora. Entrava no serviço, mais 2 dias, mandava embora. Aí eu fiz a novena para ele, graças a Deus também, já faz mais de ano que ele está nesse serviço.
2: Que maravilha. Qual o nome da senhora?
3: O Divino do Santo Souto.
2: Vamos aplaudir mais uma vez o Bom Jesus?
1: As portas se abriram, né? Quer dizer, o Bom Jesus abençoou, graças a Deus, né? Vamos ouvir mais uma pessoa contando a graça recebida. Vamos ouvir com atenção.
2: Qual a graça que você recebeu?
4: Do Davi, que estava internado na UTI.
2: Sim.
4: Que o senhor orou junto comigo sobre a meinha dele. Então, a previsão que tinha era para ele ficar 4 meses no hospital.
2: 4 meses?
4: No internado na UTI. Porque tinha nascido prematuro, com problema no esôfago. E ele fez uma cirurgia que não tinha dado certo. E a previsão era para fazer uma outra cirurgia. Mas naquele dia que eu pedi para o senhor orar junto comigo, a médica resolveu que ia fazer apenas uma endoscopia nele. E com essa endoscopia, já abriu o esôfago, não precisou fazer outra cirurgia. E na segunda-feira ele teve alta e foi para casa. E eu também fazendo a novena ali para ele, tudo, graças a Deus, graças ao meu bom Jesus, ele tá em casa.
2: Qual o seu nome?
4: Roseli.
2: Muito bem, vamos aplaudir bem forte o nosso bom Jesus.
1: Minha gente, Deus é bom, Deus é maravilhoso. Então eu quero convidar você de Campinas e você de toda a região. Meu amigo, minha amiga, venha participar das missas. Hoje quarta-feira, às 9 da manhã, o padre vai celebrar a primeira missa, 9 da manhã. 3 da tarde, a segunda missa. E 7:30 da noite, a terceira Santa Missa de hoje. 9 da manhã, 3 da tarde, 7:30 da noite. A paróquia Bom Jesus fica na rua Francisco Teodoro, 278. Anota aí, rua Francisco Teodoro, 278. Meus amigos, minhas amigas, a paróquia Bom Jesus, igreja do nosso saudoso padre Euclides Nunes, paróquia Bom Jesus, rua Francisco Teodoro, 278. É próximo ali do viaduto Cury e próximo também do terminal central. É bem no centro de Campinas. Esteja presente. Venha hoje mesmo. Missas de cura, de libertação e exorcismo. Missas de bênçãos e muitas bênçãos do Bom Jesus. E você não pode perder. 9 da manhã, 3 da tarde e 7:30 da noite. Paróquia Bom Jesus, na rua Francisco Teodoro, 278, próximo ao viaduto Cury e ao terminal central. Jesus espera por você. Gente, faltam 15 para 7. E você, já mandou o seu zap para cá? Tô esperando, hein? Você deixa o seu nome para oração, o nome da sua família na prece desta manhã e tenta acertar o que é que tem na panela do padre. A panela do fogo aí, ó. O que será que tem na panela do padre? É um prato típico da Paraíba, gente. Até agora ninguém acertou, hein? Para fazer isso aqui precisa de 500 gramas de carne de sol salgada, cortada em cubos pequenos, 300 gramas de cebola cortada em tiras, 300 gramas de milho em lata, cheiro verde picado a gosto e meia xícara de chá de manteiga de garrafa. O que é que tem na panela do padre? 19-97148-3497 é o zap da central. Alô, bom dia!
5: Boa tarde, Rodrigo, tá bem? Que Deus abençoe nosso dia, nossa vida, nossa saúde, nossas famílias. Bom dia, André, Deus abençoe a vida, saúde, família, trabalho. Deus abençoe o trabalho de cada um de vocês.
1: Todos nós, né?
5: Deus abençoe. Cadê o Rodrigo? Já fiz o café. Já fiz o café, André. Bora tomar café? Uhum. Ontem eu passei o dia todo em Campinas aí. Olha. Passei mal minha filha. Passeamos, andamos, caminhamos até desse, mas tava um clima gostoso.
1: Que beleza. Vou
5: pra caminhar. Tá uma beleza. Ô, Padre Rodrigo, Deus abençoe. Deus abençoe desse madrugado que vem, a linda mulher. Jura, Jura, Rony Viana, Cleide, Deus abençoe todos vocês. Um bom dia, fica todos com Deus, Deus abençoe. Bom dia, família central.
1: Ô, minha amiga, que Deus abençoe.
5: Tubacão, Padre Rodrigo.
1: Como é que é o negócio aí?
5: Tubacão, Padre Rodrigo.
1: Ô, Lolita, que Deus abençoe. Mas não é rubacão, não é. Não é, não,
6: não, não
1: é.
6: Não.
1: Ó, eu quero colocar na oração de hoje também a Neide, Ana Paula, Luiz Henrique, o Edson, toda a família ouvindo a gente lá no Jardim Aeroporto. E eles estão pedindo oração para Cidinha, da cidade de Vinhedo. Que Deus abençoe a gente ouvindo a gente nesta manhã de quarta-feira, né? Que Deus abençoe. Alô, bom dia.
7: Padre Rodrigo, eu não ouvi direito, por isso nem vou chutar nada, sabe?
1: Sim.
7: O que é a receita do padre na panela hoje? Só sei que vai jabá, né?
1: Jabá.
7: Agora que vai jabá é muito gostoso, também uma vaca atolada, né? Com jabá vai bem.
1: Será?
7: Mas eu não sei o que é não, Padre Rodrigo.
1: Tá bom, minha amiga, que Deus abençoe, viu? Deus abençoe a família. Eu quero colocar na oração de hoje também a minha amiga Ana Célia Matos, tá ouvindo a gente lá em Feira de Santana, na Bahia. Que Deus abençoe, viu? Também na oração de hoje, a Maria de Fátima, lá do Jardim Guarani, ela falou assim: muito bom dia, padre. Acho que o padre que o senhor tá falando se chama Sovaco de Cobra. Será? Por favor, coloque meu nome na oração. Sou a Maria de Fátima do Jardim Guarani. Ô Maria de Fátima, que Deus abençoe, viu? Deus abençoe a família. Também a Iraci Oliveira Silva, o padre está incluindo na prece de hoje. Também, ó, recebi a mensagem aqui da Neide. Ela falou assim: padre, eu tô no trabalho ouvindo o senhor. Padre, o senhor fala do aniversário da minha filha Raíssa, a minha caçulinha. Tá completando 24 anos de vida. Que Deus abençoe grandemente a vida dela. Eu amo demais ela, padre. Que beleza! Então vamos cantar parabéns pra Raíssa. Vamos lá!

0: churrasco. Ô Raíssa, parabéns, viu? Que Deus te abençoe, Deus te dê saúde, paz, alegria, muitas felicidades pra você, viu? E se tiver bolo e churrasco, chama o padre, chama o André, que a gente vai.
1: Né, vamos.
0: Que beleza, hein? 10 para 7, alô, bom dia.
2: Bom dia, padre Rodrigues.
0: Bom dia.
2: Ouça, padre, que tem na panela hoje aí.
0: Olha aqui, ó.
2: Tá meio complicado aí, nem vou chutar nada não, vou deixar pros meus amigos inteligentes.
0: Tá bom, que Deus abençoe, viu? Alô, bom dia.
3: Padre, bom dia, a benção, padre, aqui é o Celso que tá falando, tudo bom?
0: Oi, Celsão.
3: Padre, ouvindo essa receita hoje, é um rubacão.
0: Rubacão?
3: Padre, desejar primeiramente, né, um ótimo almoço aí pra turma aí, prato maravilhoso, né, se foi ele, né? Um bom dia a todos, padre. Uma ótima semana, quarta-feira abençoada e é isso, fé em Deus na vida e mais força na vida, né, padre?
0: É isso aí.
3: Padre, um bom dia e a benção.
0: Que Deus abençoe, um ótimo dia pra você, viu? Que Deus abençoe toda a família, mas não é o rubacão,
4: não.
0: Alô, bom dia.
5: Bom dia, padre, aqui é o Benedito Adriano de Indaiatuba, queria pedir uma oração pra mim.
0: Fala, meu filho.
5: Família Adriano.
0: Ah, tá.
5: Padre, pedindo hoje pra mim que sexta-feira eu vou fazer uma cirurgia de cataratas. Então, se eu pusesse meu nome em oração aí.
0: Claro, claro.
5: E minha família Adriano. Padre, que tem aí na panela, eu acho que é uma farofa de carne de sol. Não é? Se não fosse, eu mando assim mesmo. Pode mandar uma manitinha. Não precisa ser grande, não. A média tá boa. Bença, padre. Fica com Deus. Uma ótima quarta-feira pra todo mundo.
0: Que Deus abençoe.
5: E tricolor venceu a última, hein? Estamos na área.
0: Você viu? Que Deus abençoe, amigão. Deus abençoe a família. Saudações, São Paulinas. E olha, já deu tudo certo, viu? Vamos confiar. Eu quero colocar na oração de hoje a minha amiga irmã Rosângela e a Gabriele ouvindo a gente lá no Cosmos. E estão dizendo que o que tem na panela do padre é sovaco de cobra. Será? Não sei, eu já não sei mais de nada, viu? Eu quero colocar na oração de hoje também o meu amigo Heraldo. O Heraldo tá ouvindo a gente lá em Hortolândia, lá no Jardim Amanda. Que Deus abençoe, viu? Que Deus abençoe toda a família. Também na oração de hoje eu quero colocar o Laudiano, que tá ouvindo a gente lá em Guarulhos, na Grande São Paulo. Ele tá dizendo assim, ó, ô padre, a receita de hoje é tudo menos Monjaro. Não, não é isso aí não, viu? Que Deus abençoe, que Deus abençoe a família. Gente, 6:52, vem chegando aí Leandro e Leonardo cantando pra gente, Rumo a Goiânia, vamos ver, música boa. Daqui a pouquinho o padre volta.

0: gente, são 6h56, vamos saber o que é que tem na panela do padre. E não é que teve gente que acertou. Ainda bem que o cartório tá fechado agora, viu? Vamos lá, que rubem os tambores! Olha, você não vai acreditar, viu? O nome desse prato que tem na panela do padre hoje é o deliciosíssimo! Suvaco de cobra. O nome desse prato é o suvaco de cobra. Palmas pra todo mundo. Acertou o suvaco da cobra. Seis e 57. Poxa, mas acertar o suvaco da cobra é demais, viu? Nós vamos agora rezar, gente. Nós vamos rezar, nós vamos falar com Deus. E eu quero mais uma vez convidar você e a sua família para as missas de hoje, gente. Missas de cura, libertação e exorcismo na fé de Nossa Senhora Desatadora dos Nós. Às 9 da manhã, às 3 da tarde e às 7:30 da noite. E a paróquia Bom Jesus fica ali na rua Francisco Teodoro, 278, pertinho do viaduto Cury e do terminal central. Participe! Vamos agora rezar, vamos falar com Deus. Meu Bom Jesus, nesta hora sagrada, santifica o copo com água que foi colocado pertinho do rádio. Conduz esta multidão de ouvintes às missas de hoje. E que todos, os que estão perto e os que estão longe, recebam nesta hora muita paz e muita luz. Em nome do Pai, do Filho e do Espírito Santo. Amém. Obrigado, Senhor. Gente, eu vou ficando por aqui. Daqui a pouquinho você vai ouvir horário político. Escolhe bem o seu candidato, pelo amor de Deus. Na segundo turno tem que acertar dessa vez. E depois você vai ouvir o programa de maior audiência do rádio. Show da manhã com ele, desse Marleite. Fiquem ligados na central, até daqui a pouquinho nas missas e até amanhã aqui na Amanhecer na Fazenda. Até lá, gente!
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2: Da manhã, mais 11 minutos. Muito, muito bom dia. Padre Rodrigo Oliveira apresentou o programa líder absoluto de audiência, acordou a cidade, tirou o sono da concorrência. E volta daqui a pouquinho, a partir das 10 horas da manhã, no momento da oração. Volta também amanhã, a partir das 6 horas, logo após o Brasil Caminhoneiro do Sérgio Reis, logo após a bênção do Padre Magalhães. E hoje tem as missas maravilhosas do Padre Rodrigo na paróquia Bom Jesus, lá na Francisco Teodoro 278, no centro do coração da cidade, ali pertinho do viaduto Curi. Daqui a pouquinho, hein? 9 horas da manhã a primeira missa, 3 horas da tarde a segunda missa e às 7:30 da noite. Na mesa de som, o melhor sonoplasta do Brasil, meu querido amigo André Pereira. Oi, André! Muito bom dia, meu irmão!
3: Bom dia!
2: Vamos juntos até às 11 horas, ao encontro de Soninha Amaro, em mais uma edição do A Hora é Agora. E você faz o programa junto comigo e junto com André Pereira, através do nosso WhatsApp, 971483497. Por aqui você é meu repórter, minha repórter. Você pode meter a boca no trombone. Um problema que está acontecendo aí no seu bairro, me conta. O que está acontecendo? Buraco na rua, árvore que caiu, problema envolvendo aí lixo, problema envolvendo terreno baldio, ou às vezes um problema no centro de saúde, não é? Centro de saúde está com problema, falta de remédio, ônibus quebrado, ônibus atrasado, qualquer problema, manda para mim que eu vou mandar para as autoridades, vou mandar para vereadores, vou mandar para prefeito, vou mandar para prefeita, vou mandar para deputado, para quem de direito, eu vou meter a boca no trombone.
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2: Meu WhatsApp é 971483497. Quero cumprimentar o aniversariante de hoje. Quem é que tá fazendo aniversário, hein? Seu filho, sua filha, papai, mamãe, vovô, vovó, aquela sua neta linda, aquele seu neto arteiro, seu marido, sua esposa. Quem é que tá completando aniversário hoje, hein? Eu quero cantar, falar parabéns aqui na Rádio Central nesse dia 14. Hoje é quarta-feira, 14 do mês de outubro do ano da graça de 2026. Dia de número 287 do ano. Restam, portanto, 78 dias para o ano novo, gente. Estamos na fase da lua, lua nova, estação primavera. Hoje a Igreja Católica comemora o Padre Santo Papa Calixto. Hoje é dia de São Calixto. Viva o Santo Papa Calixto! Hoje também é dia de São Parasqueava de Balcãs. Que São Parasqueava nos Balcãs e que São Calixto nos abençoe. Hoje é dia do meteorologista. Alô, pessoal da Unicamp, pessoal que trabalha com meteorologia, bom dia. Alô, pessoal da Defesa Civil do Estado de São Paulo, a todos os meteorologistas, bom dia. Hoje é dia nacional da pecuária. Alô, alô, todos os pecuaristas. Pecuarista é aquele que cria gado, né? A todos que trabalham com pecuária, todos os pecuaristas, nosso bom dia, bom dia, bom dia. Hoje é dia mundial da normalização. É quando todas as normas, né, acontecem aqui no Brasil. Nós temos a ABNT, que é a Associação Brasileira de Normas Técnicas. Então nós temos hoje o dia da normalização, quando tudo é colocado em normas, né? E hoje é dia mundial do careca. Oh, que beleza! Hoje é meu dia e eu quero comemorar com muita alegria, né? Hoje é dia dos carecas. Quem é que tá fazendo aniversário hoje aí, ó?
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2: A todos os aniversariantes da data de hoje, com muita saúde, alegria e felicidade. Às 10 horas da manhã tem o momento da oração. Através do WhatsApp você já pode gravar mensagem e mandar para mim dizendo: Decimar, eu quero participar aí do momento da oração. Coloca meu nome e nós vamos ter a maravilhosa oração ao primeiro santo brasileiro, São Frei Galvão. Nós vamos ter também a consagração à Nossa Senhora Aparecida, rainha e padroeira do Brasil. E nós vamos ter aqui na Rádio Central, direto na paróquia Bom Jesus, o Padre Rodrigo Oliveira. Então você já pode mandar mensagem para mim, ó. Meu número liberado: 971483497. 83497. Vou repetir devagar. Você já pode mandar mensagem para mim. Meu número liberado 97148349. Manda mensagem, participe do maravilhoso momento da oração. Olha a hora, gente, 7:16, 7:16. 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
2: Hoje é dia dos carecas. Dia mundial dos carecas. E hoje a enquete do dia pergunta: é dos carecas que elas gostam mais?
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2: Hein? Você tem um carequinha pra chamar de seu? É dos carecas que elas gostam mais? Por que será que é dos carecas que elas gostam mais, hein? Isso é verdade? Então quero saber, é verdade? E esse velho ditado, né? Ou como diz lá em Minas, esse velho deitado é verdade? É verdade que é dos carecas que elas gostam mais? Por que será que é dos carecas que elas gostam mais, hein? Manda mensagem pro meu WhatsApp, ó, 971483497. Começou o show da manhã da Rádio Central com o giro de notícias. Quem domina a notícia domina o mundo, não é passado para trás, não cai notícia falsa, muito menos em golpe. Vamos às ruas, avenidas e estradas.
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2: Tomando conta da cidade, o comunicador Robson Ramos, um dos maiores comunicadores do Brasil. Fala, Robson!
6: 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Bom dia para você ligado aqui na Rádio Central, a mais querida de Campinas. Alô, Decimar Leite.
2: Alô.
6: Vamos às informações do trânsito na manhã desta quarta-feira. Rodovia SP-101 Campinas-Monte Mor, com lentidão ali na aproximação do trevo do quilômetro 9, logo depois da Bandeirantes, para quem vem no sentido de Campinas. Depois melhora, teve um acidente mais cedo ali. Depois melhora, aí volta a ficar ruim no trevo de Hortolândia, quilômetro 5, vai dali até a chegada a Robert Bosch, onde começa a melhorar. Quem vai no sentido de Hortolândia e Montemor vai com boas condições. 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
2: 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Vamos agora à previsão do tempo. 7:20.
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2: 19 graus agora a temperatura, umidade relativa do ar de 86%. Hoje, chuvas, né? Choveu de madrugada, pelo menos na minha casa. Choveu durante a madrugada, uma chuva leve, mas choveu. Hoje, chuvas à tarde também. mas vai ser abafado o dia, viu? Chegaremos a 28 graus, fará calor. Será um dia abafado aqui na cidade de Campinas, com 28 graus, não só na cidade, mas em todas as cidades aqui da nossa região metropolitana de Campinas. Vamos agora até a sede da Defesa Civil do Estado de São Paulo.
1: A Defesa Civil informa.
3: Na quarta-feira, dia 14, o tempo permanecerá instável em todo o estado de São Paulo, devido à atuação conjunta de um cavado meteorológico e de uma frente fria posicionada sobre o oceano. Ao longo do dia, são esperadas chuvas generalizadas, de moderada a forte intensidade, acompanhadas de raios e rajadas de vento, além da possibilidade pontual de granizo. Os maiores acumulados são previstos para os setores oeste, sul, central e leste do estado. Nessas áreas, o solo estará mais saturado em razão das chuvas anteriores, o que aumenta o potencial para novos transtornos. Nas demais áreas também não se descarta a ocorrência de pancadas de chuva. Diante desse cenário, permanece a condição de alerta nas regiões com previsão de maiores acumulados. Na capital, as temperaturas devem variar entre 17 e 25 graus. Já em Guaraci, a mínima prevista é de 22 e máxima de 31. Em dias chuvosos, consulte a previsão do tempo e fique atento aos alertas da Defesa Civil do Estado de São Paulo, acompanhando as principais redes sociais do governo.
1: Defesa Civil do Estado de São Paulo.
2: Olha a hora, 7:21. Vamos agora à redação da Rádio Central.
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2: Café Moraes para toda a nossa equipe, Café Moraes para o Robson Ramos, que está cuidando das ruas, das avenidas, cuidando das estradas. E agora vai um Café Moraes para o Gabriel Ribeiro.
7: Campinas registrou mais 4 casos de síndrome respiratória aguda grave provocada pela gripe em 2026. Com isso, a cidade conta com 384 confirmações da doença. Desde o início do ano, 34 pessoas morreram em decorrência da gripe. O último caso de morte foi confirmado no final de setembro. A Secretaria de Saúde de Campinas reforça a importância da vacinação contra a doença. As vacinas estão disponíveis para todas as pessoas a partir de 6 meses de idade nos 69 centros de saúde da cidade. Basta levar um documento com foto e a caderneta de vacinação, se tiver. Não é necessário agendamento. Neste ano, a vacina protege contra as gripes H1N1, H3N2 e tipo B. O imunizante pode ser administrado de forma simultânea a outras vacinas do calendário nacional, é o que garante a proteção individual e ajuda a diminuir a transmissão do vírus. No ano passado, a cidade contabilizou 561 pessoas com síndrome respiratória aguda grave por gripe, sendo que 69 delas morreram. Da redação, Gabriel Ribeiro.
2: Muito obrigado ao repórter Gabriel Ribeiro, que está tomando conta das ruas, tomando conta na cidade. Daqui a pouquinho ele volta aqui na Rádio Central. Incêndio mobiliza equipes de emergência.
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2: Atenção, gente, um incêndio mobilizou equipes de emergência em um condomínio de prédios, cidade de Indaiatuba. A ocorrência foi registrada em um apartamento no primeiro andar. A suspeita inicial é de que o fogo tenha começado por causa de uma pane elétrica, mas as causas estão sendo apuradas. Bombeiros, guarda municipal, equipes de resgate foram acionados e, apesar da mobilização, ninguém ficou ferido. Houve apenas danos materiais nesse incêndio, ali num condomínio de prédios na cidade de Indaiatuba. Graças a Deus, confirmo e repito, apesar da movimentação dos bombeiros, movimentação da Defesa Civil, movimentação também da polícia, não houve feridos nesse incêndio. Olha a hora, gente, agora são 7:24. Cadeirante é flagrado furtando.
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2: Câmeras de segurança flagraram um cadeirante furtando produtos em um estabelecimento. Ele aproveitou o momento em que a atendente se afastou. Ela foi buscar lá um pedido e ele escondeu bolachas e 8 pacotes de café. As imagens do circuito interno registraram a ação e até o momento o homem ainda não foi identificado. Mas as imagens são públicas, não é? Ele
8: encosta ali, a atendente sai um pouquinho para buscar a mercadoria, enquanto isso, ele pega ali bolachas e pega também os sacos de café, 8 pacotes de café, esconde ali na roupa, enquanto a mulher sai um pouquinho ali para buscar alguma coisa. Cadeirante. Onde isso aconteceu? Também na cidade de Indaiatuba. Onde isso aconteceu? Também na cidade de Indaiatuba. Olha a hora, gente, 7h25, 7h25, na Central, você fica sabendo de tudo.
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8: A enquete do dia pergunta: hoje é dia do careca. É verdade? É verdade isso? É verdade que é dos carecas?
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8: Que elas gostam mais? Viu? Mas me conta aí, é verdade? É verdade que é dos carecas que elas gostam mais? Manda mensagem para mim. Meu WhatsApp liberado é o 971-483-497. Agora, prestação de serviços à Rádio Central, ajudando a população de Campinas.
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8: Atenção, ouvintes da Rádio Central. Nós temos convênio com a Ampla Aposentadorias para que você possa se aposentar. Você, seu marido, sua esposa, até mesmo os filhos, né? 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Por quê? Porque vai mudar governo ou permanecendo o mesmo, não importa. Eles vão mexer no INSS. Todo governo que entra, mexe. Mas lembra aí. Vamos lembrar aqui. O governo Temer mexeu. Ou não mexeu? Governo Bolsonaro mexeu lá no começo. Meu, não mexeu. Governo Lula lá no passado mexeu. Governo Dilma mexeu. Ou tô falando alguma groselha aqui? Então, eles mexem, então vão mexer de novo, pode ter certeza, ou Lula ou Bolsonaro, um dos dois aí, quem ganhar a eleição aí vai mexer aí no negócio da aposentadoria aí. Então corre, para garantir os seus direitos, para deixar tudo organizado na sua vida, viu? 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Para deixar a vida organizada dentro do INSS. 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O Supremo Tribunal Federal aprovou que, por exemplo, a esposa receba esse salário mínimo, mesmo que o marido seja aposentado. Que o marido receba esse salário mínimo, mesmo que a esposa receba alguma pensão, algum auxílio. Então corre, antes que mexam com isso, antes que mudem isso, tá? Vá atrás dos seus direitos. 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Tem direito a aposentar já, hoje. 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Marca lá uma reunião, marca urgente uma consulta na Ampla Aposentadorias, viu? Muita gente, a maioria da população, tem o direito de aposentar mais cedo, só que não sabe disso. Decimar, o que você está falando? Como assim tem o direito de aposentar mais cedo? Quem é que tem o direito de aposentar mais cedo? Eu conto. Tem direito de aposentar mais cedo. Quem trabalhou na roça, no sítio, na fazenda, quem trabalhou como motorista, cobrador de ônibus, ajudante de motorista, tem direito de aposentar mais cedo quem trabalhou na fábrica de tinta, de tíner, de cimento, fábrica de pneu, pedreira, fábrica de cera. tem direito de aposentar mais cedo quem trabalha com solda. É. Qualquer tipo de solda. Procure urgente. 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Enquete do dia hoje está perguntando: é do dos carecas que elas gostam mais? Hoje é o dia mundial do careca. Hoje é dia mundial dos carecas. É, esse velho ditado é verdade? Por que que é dos carecas que elas gostam mais? É verdade que é dos carecas que elas gostam mais?
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8: Opa, meu número é esse aqui, ó. 971483497. Alô, alô, Lolita.
9: Bom dia, bom dia. Deus abençoe a vida, saúde, trabalho, família, saúde, saúde. A melhor riqueza pra mim é a saúde, a vida e a saúde.
8: Amém.
9: Não tem dinheiro que comprar.
8: Tem não.
9: Não tem dinheiro que paga. Não tem. A vida e a saúde é bom demais.
8: Uhum.
9: É, dos careca que elas gostam mais, mais, mais, mais. Eu tenho um carequinha na família. Tenho meu filho, 55 anos.
8: Ei.
9: O primogênito.
8: É?
9: Ficou careca, careca, careca.
8: Eu também.
9: Eita. Bem, ele é amado, ele é legal demais.
8: Olha,
9: é um filho só. Abençoado. Todos eles são abençoados, meus filhos. Graças a Deus, uma pessoa maravilhosa.
8: Que bom, Lolita.
9: É, não tem meu filho não, viu? Mas ele é amado.
8: Olha
9: todos.
8: Só.
9: Deus abençoe, meu lindão. Deus abençoe, valeu. Deus abençoe, Deus abençoe, Lucimar.
8: Valeu, meu amor, um beijo pra você. Você viu aí, ó, o filho dela, né? É muito gente boa.

0: O nome deles na oração, para que Deus abençoe, que seja muito feliz, tá bom, Lucimar?
1: Casamento é bom, né?
0: E quero também colocar o nome da minha irmã Laura, do meu cunhado Dário, que não está muito bem ali em São Paulo, ali em Monte Mor, eles moram em Monte Mor, estão passando problema difícil de doença. Ela não anda nada bem, ele também. Tá bom, Lucimar? Fica com Deus aí, tem um bom trabalho, viu?
1: Tá bom, querida, muito obrigado pela participação através do WhatsApp 971-483-497, né? Bom dia!
2: Bom dia, Lucimar Leite.
1: Bom dia.
2: Que é Maria, que é Maria do Carmo aqui.
1: Oi, querida. Você tá bem?
2: Fala a respeito de careca.
1: Isso.
2: Careca fica realmente muito charmoso, opa, sabe?
1: Obrigado.
2: Esses carecas que realmente tá com a cabeça toda careca, entendeu? Toda careca.
1: Isso, raspadinho.
2: E aqueles carecas que deixam aquele fiapinho, tipo uma franjinha, não gosto não, acho feio.
1: É, né?
2: Então, mais bonito, careca completo.
1: Aí, ó, assim, ó.
2: Tem preconceito, não.
1: É.
2: Acho bonito.
1: Que legal.
2: E como é que tá o Edmo Aleixo, como é que ele tá?
1: Tá se recuperando, dele? Tá se recuperando, né, o André?
2: Na oração da família Marques de Lira. E com certeza você põe todo dia, né, o nome do Edmo Aleixo.
1: Claro,
2: né?
1: Todos porque nós aqui.
2: Precisa, né, Deus abençoar pra ele sarar.
1: É isso aí, todos nós.
2: Em nome
1: nós.
2: De Jesus Cristo.
1: Tá bom.
2: Pra vocês todos um abraço.
1: Obrigado, viu?
2: E um ótimo dia, um dia abençoado para todos.
1: Obrigado.
2: Rádio Central e os ouvintes também.
1: Obrigado, meu amor, muito obrigado, viu? Estamos rezando muito aqui pelo Edmo Aleixo, né? E ele tá se recuperando cada vez mais, né? Cada vez mais. Enquete do dia, hoje é dia mundial do careca. E eu pergunto a você, você tem um carequinha pra chamar de seu? Tem um carequinha pra chamar de seu, é? É? E por que é que tem o ditado? É dos carecas que elas gostam mais, hein? Isso aí é verdadeiro? É verdadeiro, é? É dos carecas que elas gostam mais, é? Manda mensagem pra cá no Dia Mundial do Careca. Meu número 971-483-497. Enquete do dia. E agora o giro dos repórteres, a Rádio Central colocando seus repórteres nas ruas e em campo. 7:36. Voltamos às avenidas, estradas, às ruas.
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1: Com o comunicador Robson Ramos. Fala, Robson.
4: 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A Anhanguera com trânsito lento vindo de Sumaré para Campinas, ali na altura do quilômetro 111, dali até a chegada ao 104 no acesso a Dom Pedro. Também tem lentidão do quilômetro 100 ao 99 para o interior, lentidão que começa na altura do 93 e vai até o 97 ali no trevo da Lix da Cunha, depois a condição melhora. 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
1: E atenção, atenção, um pequeno caminhão acabou de tombar ali, ó, em frente ao Notre Dame. Atenção, atenção, bem em frente ao Notre Dame, um desses caminhões pequenos chamados VUCs, né? Acabou de tombar ali, ó, é na alça de acesso, saindo da rodovia Dom Pedro, certo? Saindo da rodovia Dom Pedro para pegar a estrada de Souzas, ok? É um caminhão desses menores, ele tombou. Nesse momento tá lá o pessoal da concessionária colocando areia, também colocando pó de madeira, né? Colocando serragem para que o óleo diesel possa ser seco, né? Então foi isso, ó, tombou um caminhão pequeno, um desses VUCs. Ele tá tombado ali, fechou a alça de acesso de quem vem pela rodovia Dom Pedro para pegar para Campinas, em frente ali à escola Notre Dame, bem em frente à escola Notre Dame, naquela curva ali, tombou o caminhão, hein? Na alça de acesso da rodovia Dom Pedro para pegar a estrada de Souzas, tá? Então houve o tombamento ali. Olha a hora, 7:38. Vamos agora à melhor equipe esportiva do Brasil, a equipe comandada por Beto.

0: Vamos ao Guarani, as notícias de hoje, 7:39. Fala, Gustavo Negretto.
1: Olá, Decimar, bom dia pra você, bom dia pra quem tá acompanhando o show da manhã nesta quarta-feira. Bora falar sobre o Guarani, que ainda segue na indefinição sobre o futuro. A votação para aprovação da SAF do Roberto Graziano deve acontecer só daqui a um mês. Isso se tudo der certo. Enquanto isso, problemas na justiça e para o pagamento de salários. A bola da vez é o lateral direito Inayan, que cobra quase 300 mil reais em direitos atrasados de imagem, também salários e FGTS. Enquanto isso, a equipe se prepara para 2027 e negocia com Igor Pereira, volante que chegou para esse ano, teve uma grave lesão no joelho e se recupera, podendo estar pronto para 2027.
0: Muito obrigado ao repórter Gustavo Negretto. Vamos falar agora da Ponte Preta. Olha a hora, 7:40. Fernando César, alô Fernando.
2: Alô, Decimar Leite, bom dia. Informações da Ponte Preta no show da manhã da Rádio Central. A Ponte Preta sofreu mais uma goleada no Campeonato Brasileiro da Série B, jogando na última segunda-feira em Novo Horizonte, 5-1 para o Grêmio Novo Horizontino. E agora a Ponte volta a campo na próxima sexta-feira, dia 16, em Indaiatuba, no estádio Ítalo Mário Limonge. 19:30, tem Ponte Preta e Atlético Goianiense. Para esta partida, Gilson Kleina perdeu dois jogadores que foram expulsos contra o Grêmio Novo Horizontino, o zagueiro Gustavo Almeida e o meio-campista Denis. No segundo tempo, tomaram o segundo cartão amarelo e aí foram expulsos pelo árbitro João Vitor Gobi. Para o jogo contra a equipe do Atlético, a CBF já escalou a arbitragem, que será do estado do Mato Grosso. Apita o jogo Leonardo Willis Lorenzato, assistente 1 do Tocantins, Cipriano da Silva Souza, e o assistente 2 do estado do Ceará, Yuri Rodrigues Cunha. Quarto árbitro de São Paulo, Gabriel Henrique Meira Bispo, e no VAR do estado do Ceará, Elizabeth Esmeralda Gomes. A Central transmite com toda a seleção do rádio na próxima sexta-feira. Ponte Preta e Atlético de Goiás, direto de Indaiatuba. Informações da Macaca, aqui na Central, a rádio do futebol de Campinas.
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0: Olha a hora, gente, 7h44, não perca a hora, olha a hora aí, ó, 7h44, bom dia pra quem tá em casa, pra quem tá no trabalho, onde quer que você esteja, eu desejo um dia lindo, lindo, lindo, lindo, lindo, lindo, perfeito, perfeito, perfeito, maravilhoso, bom e eu tenho certeza dia, que ele será. Rádio Central. E agora, a hora da prestação de serviços, na Rádio Central, ajudando a população de Campinas.
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2: Bom dia a todos.
0: 7h51 na Rádio Central, prestação de serviços. Falamos com Marcos Grossi, diretor da Drogaria Nova Farmex. E agora, participação dos ouvintes através do WhatsApp 971-483-497. É dos carecas que elas gostam mais, é?
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0: Dia Mundial do Careca. Você tem um carequinha pra chamar de seu? Tem? Você tem um careca pra chamar de seu? É dos carecas que elas gostam mais, é? Por que esse ditado existe, né? Por que tem esse ditado que é dos carecas que elas gostam mais, né?
4: Você tem um.
0: Bom dia.
5: Bom dia, Decimar, tudo bem?
0: Tudo
5: Deus
0: bem.
5: Deus te abençoe. Estou ouvindo o seu programa.
0: Obrigado, Claudete.
5: A oração pro Edmo Aleixo.
0: Isso.
5: Ele está se recuperando, né? Da
0: graças
5: saúde,
0: a Deus.
5: Mas está internado ainda.
0: É, mas está recuperando, né?
5: Que Deus dê muita saúde para ele.
0: Isso.
5: Jesus abençoe ele.
0: Isso.
5: 7h36. Um abraço desse mar. Deus te abençoe.
0: Você também, viu? Deus te abençoe muito, tá?
5: Jesus te ama.
0: Amém. Um abraço pra você, minha querida Claudete Pastore. Bom dia. Muito obrigado pela participação aqui, viu? Bom dia.
6: Bom dia, Decimar Leite. É Maria de Salto.
0: Oi, Maria.
6: Passando aqui pra te desejar um bom dia abençoado por Deus. Tudo de bom pra você. Desejo tudo de bom pra você, que você é uma pessoa magnífica, maravilhosa, que eu amo muito.
0: Obrigado.
6: Amo seu programa.
0: Obrigado, amor.
6: E você só fala as coisas que a gente precisa ouvir. Gosto de você mesmo, pra valer.
0: Obrigado.
6: Só te, passando pra pedir você colocar meu nome nas orações e que hoje é meu aniversário de 79 anos.
0: Menina.
6: Tô muito feliz por chegar a 7.9.
0: Graças
6: a Deus.
0: Oh, parabéns.
6: Bem, trabalhando ainda, fazendo muitas coisas, isso pra mim é um milagre de Deus.
0: Mas que coisa linda!
6: Me desejar um feliz aniversário aí depois, tá bom? Deus te abençoe, tenha um bom dia. Maria de Salto.
0: Oh, minha querida Maria.
6: Um abraço, bom dia, fica com Deus. Põe meu nome aí nesses... Com todas as orações aí, tá bom? Beijo. É Maria Balbina Ferreira.
0: Maria Balbina Ferreira! A Maria de Salto, parabéns, menina. Fazendo hoje 79 anos de juventude. Fazendo hoje 79 anos de juventude. É uma menina, viu? É uma menina. Como ela própria falou, André, ela trabalha pra caramba, viaja. De vez em quando ela fica ouvindo a gente lá no Nordeste. Ela vai viajar, viaja o Brasil todo aí, né? Aí de vez em quando, cadê a Maria? Tá viajando. Tá viajando com 79 anos fazendo hoje, tá sempre trabalhando, viajando, que coisa boa, né? E hoje completando o aniversário, eu recebo o meu abraço, recebo o meu carinho, recebo o carinho de todos nós aqui da Rádio Central, tá certo, Maria? Tudo de mais positivo na sua vida, viu? Alô, alô, bom dia!
7: Bom dia, Desmarleite. É a Josete Vilela do Jardim Santana. Tudo bem?
0: Tudo bem.
7: Desmarleite.
0: Oi.
7: Uma boa quarta-feira.
0: Obrigado.
7: Abençoada para nós todos.
0: Amém.
7: Coloca nossos nomes nas orações.
0: Amém.
7: Tá bom?
0: Tá
7: bom. Beijo, um bom programa, fica com Deus. E um bom dia.
0: Bom
7: tá?
0: dia para você também, viu?
7: Desmar.
0: Oi.
7: Os carecas que elas gostam mais, eu acho que sim, né, Desmar? Não sei. Você conhece meu marido, ele é careca também.
0: Aí, ó, tá
7: você,
0: vendo?
7: Meu futuro de vem é careca.
0: Aí, ó, tá vendo?
7: Só que ele é um marido excelente. Nossa, não tem. Eu acho que não tem marido melhor.
0: Olha,
7: pai, avô, sabe?
0: Ah.
7: Ele criou meus filhos, né, do meu primeiro casamento, que nem filho. Eles amam ele, amam ele. A gente até discute, porque discute assim, modo de falar, que eles são muito puxa-saco do vô.
0: É.
7: Ele é considerado meu rojão, pelo meu filho, pela minha filha, do meu primeiro casamento. Nossa, é um amor. Ele cuida de mim, cuida das crianças,
0: ai,
7: cuida da minha filha, cuida da casa da minha filha, sabe? Nossa, ele, eu não tenho palavra para agradecer, meu marido. Ele é careca. Então eu adoro careca. Beijo, Bismar.
0: Ô, querida, um abraço pra você, viu? Olha só, o marido dela é careca, é gente boa, né? E aí, você tem um careca pra chamar de seu? Tem? Tem? E aí, você tem um careca pra chamar de seu? Tem? É? E por que que existe o ditado? É dos carecas que elas gostam mais. Por que que existe esse ditado? É dos carecas que elas gostam mais, né? Hoje é dia do careca, dia mundial do careca. Manda mensagem pra mim, manda. Meu número 971-483-497.
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0: O comunicador Robson Ramos está tomando conta da cidade. O Robson, o que está acontecendo?
8: 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Falando agora da Moraes Salles, lenta desde a saída do Terminal Central e vai com trânsito pesado até a Rua Boa Ventura do Amaral. Também tem lentidão da Antônio Cesarino até a Coronel Quirino. Para quem vai no sentido contrário, lentidão da Antônio Cesarino até a Irmã Serafina. 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
0: E agora vamos à redação da Rádio Central. 7:57. Olha a hora, 7:57. Gabriel Ribeiro.
9: Campinas recebe investimentos federais para ampliar a rede pública de saúde. O prefeito em exercício, Vanderlei de Almeida, ou Vandão, acompanhou nesta terça-feira a visita do secretário executivo do Ministério da Saúde, Adriano Massuda, a três obras da cidade. Entre elas está a construção do Centro de Saúde Boa Esperança, que já ultrapassa 60% de execução. Já o CAPS AD3 Sul, no Jardim das Bandeiras, está com 20% da obra concluída e tem previsão de entrega para maio do ano que vem. A agenda também incluiu a visita ao terreno onde será construída a futura UPA Campo Belo. O projeto já está na fase final de elaboração e a prefeitura prevê abrir uma licitação até o início do ano que vem. Juntos, os três equipamentos buscam ampliar o acesso da população aos serviços de saúde. Da redação, Gabriel Ribeiro.
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10: 8/4, hoje é dia mundial dos carecas. É. Você tem um carequinha pra chamar de seu aí? Tem? Tem? Tem não? Hã? Por que é que existe esse ditado? É dos carecas que elas gostam mais. É verdade isso aí? É verdade isso aí que é dos carecas que elas gostam mais? É? Manda mensagem pra mim. Meu WhatsApp é 971-483-497. Olha a hora, 8:05. Olha a hora aí, ó. 8:05 na central.

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15: Olha a hora aí, gente. 8 da manhã, mais 7 minutos. Muito bom dia. Bom dia quem tá em casa, quem tá no trabalho, onde quer que você esteja. Hoje estamos falando sobre o Dia Mundial dos Carecas.
16: Bom dia.
15: O que é que dizem? É dos carecas que elas gostam mais. Por que é que falam isso, hein? É dos carecas que elas gostam mais. Hein? É verdade isso mesmo, é? É por quê, hein? E você tem um careca pra chamar de seu? Tem? Tem um careca aí pra chamar de seu? Alô, alô, bom dia.
17: Bom dia, Lucimar, bom dia, André, bom dia, família central, Edinaldo Simão da Silva, na portaria do Chapadão.
15: Ô, meu irmão.
17: Coloca toda a família Simão, família Alcio, meu Rodrigues, família Silva, família Santos, e tô na desatadora dos nós. Quero participar do sorteio do café.
15: Valeu, irmão, bom dia.
18: Oi, Decimar, bom dia, tudo bem, meu amigo?
15: Tudo bem, querida.
18: Decimar, oi. Eu peço oração para a família Pereira, da Urge, Calazans, para você, para o André, para todos os ouvintes, para todo mundo. E peço para levar a família Pereira, da Urge, Calazans, para o Caio, para a Júlia, para o Orlo, todos que precisam. Decimar, eu não estou muito bem de saúde, sabe? Estou fazendo um tratamento. E diz que eu tô com inflamação no corpo. Então eu tô pedindo pra você, por favor, você poderia levar o meu nome.
15: Claro.
18: Em oração.
15: Claro.
18: Porque eu também sinto muita canseira, sabe?
15: Sim.
18: Mas se Deus quiser, eu vou ficar bem.
15: Já tá, já vai ficar.
18: Tá bom, Decimar?
15: Tenho certeza disso.
18: Um beijo,
15: certeza.
18: Meu amigo.
15: Beijo, meu amor.
18: Fica com Deus.
15: Fica com Deus também, viu?
18: Tudo de bom pra vocês.
15: Pra você também, viu?
18: Beijo.
15: Beijo, beijo, tudo de bom. Bom dia, viu? Olha só, a Maria José, do final do telefone, 6276. Alô, Maria José, bom dia. Ela falou, Decimar, o Antônio, meu marido, é careca desde os 30 e poucos anos. Eu adoro, inclusive eu mesma passo a maquininha no cabelo dele. Ó, que legal, obrigado. E você tem um carequinha para chamar de seu? Hoje é dia mundial do careca. É. E é verdade aquele velho deitado que diz que é dos carecas que elas gostam mais, hein?
19: Bom dia, meu amigo Decimar.
15: Opa.
19: Oi, Juarez.
15: Oi, Juarez. Tudo bem, irmão?
7: Simar, isso aí é a situação da rua João Papa Paulo VI.
15: Isso, aqui perto.
7: Naquele local que eu já andei falando algumas vezes aí, né?
15: Ninguém faz nada, viu?
7: E o problema continua aí, eu sei a situação. Na sexta-feira à tarde.
15: É uma represa.
7: Isso, umas 5:30 da tarde.
15: Uhum.
7: A situação que estava a rua.
15: Isso.
7: Aí eu pergunto. Esse problema é da Autobahn ou da prefeitura?
15: Então, um joga pro outro, outro joga pro outro.
7: Quem tem que manter a rede de água funcionando, a rede pluvial funcionando?
15: Isso.
7: É a prefeitura, não é a Autobahn. Isso é um problema da prefeitura.
15: Uhum.
7: Onde até eu entendo que a água pluvial é da prefeitura. A prefeitura tem que resolver o problema da rua.
15: E ninguém que também não.
7: Os impostos dos comerciantes ali, ela tem que manter o fluxo da água.
15: Não quer saber, né? Não. Uhum.
7: Então, pedi tua força aí que o poder público aí nos ajude a resolver esse problema aí. Porque
15: tá bom, meu irmão.
7: Que tem que resolver, não é a Autobahn.
15: Já passei pra frente isso aí, meu irmão. E você, é o seguinte, ó. Autobahn diz que é com a prefeitura. A prefeitura diz que é com a Autobahn. E é isso. É na confluência da rodovia Santos Dumont, Anhanguera e Avenida Papa Paulo VI. Bem aqui, ó, no Jardim do Trevo aqui. Então ali tem aquelas lojas de madeira. Bem aqui. E tem uma lagoa que fica ali do lado da alça de acesso que liga a Anhanguera, né? Tem uma alça de acesso que liga a Anhanguera na Avenida Prestes Maia. E é bem em frente. Como é que chama ali, André? Chamava Frango Assado. Mudou de nome agora. Agora é Padaria 360. Tem um posto de gasolina, não é? O posto Jardim do Trevo. É do outro lado. E ali formou-se uma lagoa, uma represa. Chove ali, alaga tudo. Mas aí a prefeitura diz que o problema é da concessionária da Anhanguera, da Autobahn. A Autobahn diz que o problema é da prefeitura. E eu já tentei trocentas vezes, já falei com deputado, falei com... E os próprios deputados enfrentam dificuldade. Por quê? Porque uma empresa, uma prefeitura, a prefeitura joga para concessionária e a Autobahn diz que o problema é da prefeitura. Enquanto isso, tem aquela lagoa enorme que fica na alça de acesso da rodovia Anhanguera para Prestes Maia. Hã? Ali no final da Santos Dumont. Tá lá. Ninguém faz nada. Um joga pro outro, o outro joga pro um. Muito obrigado, Juarez. Ele meteu a boca no trombone.
0: Boca no trombone. 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
16: Bom dia. Decimar, meu muito bom dia. Meu caríssimo.
15: Oi.
16: Bom dia mesmo pra você.
15: Bom dia, irmão.
16: E antes que eu responda a sua enquete, você perguntou: tem um carequinha pra chamar de seu?
15: Você tem?
16: Eu tenho um carequinha pra me chamar de meu amigo. Meu amigo do coração mesmo. Ele chama-se, talvez você conheça, Decimar Leite.
15: Opa, obrigado.
16: Aí, é verdade. Então, um ótimo dia pra você, um excelente obrigado. Programa. E quero que você faça hoje o programa da maneira que você sempre faz, com a melhor qualidade do mundo.
15: Obrigado, irmão.
16: Nós aqui em casa, eu e Alci, não canso de dizer que nós ouvimos todos os dias o Decimar Leite. Começa com o padre e depois nós ficamos ouvindo o Decimar Leite e depois vem o outro programa também muito bom. Eu não assisto mais a Alci, assisto os três.
15: Que bom.
16: Então, nossa rádio não sai, né? Da frequência da emissora.
15: Muito obrigado.
16: Central.
15: Muito obrigado.
16: Muito bem. Tudo legal. Tudo legal mesmo. Tá respondida a enquete, então. Então, tudo legal pra você, tá bom?
15: É dos carecas que elas gostam mais? É? Verdade? Esse velho deitado é verdade? É? Que é dos carecas que elas gostam mais, é? E você tem um carequinha pra chamar de seu, tem? Hoje é Dia Mundial do Careca. Olha a hora, não perca a hora não, gente, não perca o compromisso. Olha a hora aí, ó. Olha a hora aí, ó. Olha a hora aí, ó. 8:15.

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11: Olha a hora aí, olha a hora. Olha a hora, 8h17, olha a hora aí, ó. 8h17, hora da prestação de serviços à Rádio Central, ajudando a população de Campinas todos os dias, em todos os momentos.
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11: 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Olha a hora, olha a hora, 8h22, não perca a hora não, 8 da manhã mais 22 minutos. Bom dia para quem tá em casa, bom dia para quem tá no trabalho, onde quer que você esteja. Eu desejo um dia lindo, perfeito, maravilhoso. Hora da notícia, da informação e hora também da enquete do dia. A enquete do dia pergunta hoje:
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11: Hoje é dia mundial do careca, é? Sabia disso? É, hoje é dia mundial do careca. Você, você tem um carequinha aí para chamar de seu? Tem? Tem um careca? É verdade o ditado que diz: é dos carecas que elas gostam mais? É verdade, hein? O que que você me fala, hein? Hã? É verdade, é? Manda mensagem para mim. Manda mensagem. Tem um careca aí? Tem. Manda mensagem para mim. Meu WhatsApp 971483497. Esse é o WhatsApp, ó. 971483497. 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Voltamos à redação da Rádio Central. Olha a hora, 8h23. 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Gabriel Ribeiro.
14: A Prefeitura de Campinas, por meio da Secretaria de Serviços Públicos, faz hoje uma poda e limpeza de um pinheiro localizado na Praça Luiz de Camões, na Rua 11 de Agosto, no centro. Nas primeiras horas do dia, será feita a reserva de vagas no entorno da árvore para impedir o estacionamento de veículos no local durante os trabalhos. O pinheiro australiano da espécie Agathis robusta tem cerca de 26 metros de altura e passou por avaliação técnica que constatou boa saúde do tronco, da copa e das raízes. A intervenção vai ser executada em conformidade com as diretrizes do Guia de Arborização Urbana de Campinas. A avaliação da árvore foi realizada por técnicos do Departamento de Parques e Jardins que utilizaram metodologias validadas pela Associação Brasileira de Normas Técnicas, a ABNT, pelo Guia de Arborização Urbana. Da redação, Gabriel Ribeiro.
11: Muito obrigado, Gabriel Ribeiro. Agora vamos às ruas, avenidas e estradas. Rádio Central e o trânsito. Quem toma conta da cidade a partir de agora é o Leandro Lopes. Ele está chegando às 8 da manhã, mais 24 minutos. Leandro.
15: 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Decimar, o nosso ouvinte que segue pelo sistema Anguera Bandeirantes, precisamente na Bandeirantes, na região de Campinas, do quilômetro 88 ao 104, tem grande lentidão ali, sentido capital, tem um acidente com veículo de passeio, estou apurando, tem trânsito intenso de mais 4 quilômetros. quilômetros, tenha paciência no local, porque tem trânsito intenso naquele local. Sentido contrário, também tem trânsito intenso na mesma região. Eu vou apurar se é reflexo desse acidente, tá certo, Odessimar? 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
11: Obrigado, obrigado. E atenção, hein? Exames gratuitos de mamografia. É o Outubro Rosa. Outubro Rosa, exame pode ser agendado por telefone sem necessidade de pedido médico para as mulheres entre 50 e 74 anos de idade. O estado de São Paulo, que já realizou mais de 4.800.000 mamografias desde 2023. E agora nós temos uma reportagem especial sobre isso, como agendar gratuitamente o exame de mamografia.
16: Durante o Outubro Rosa, a Secretaria de Estado da Saúde de São Paulo reforça a importância da mamografia para o diagnóstico precoce do câncer de mama. O exame pode ser agendado de diferentes maneiras. Pelo telefone, de segunda a sexta-feira, das 8 da manhã às 5 da tarde. O número é o 0800-779-0000. Vou repetir, 0800-779-0000. Outra opção é o Poupa Tempo, pelo site ou aplicativo. Basta acessar a área Saúde, selecionar Saúde da Mulher e escolher Agendar Mamografia no programa Mulheres de Peito. Na plataforma também é possível consultar o itinerário das carretas da mamografia. Para quem prefere praticidade, as carretas da mamografia oferecem atendimento sem agendamento prévio. É por ordem de chegada com distribuição de senhas. Elas funcionam de segunda a sexta, das 8 da manhã às 5 da tarde. E aos sábados, das 8 da manhã ao meio-dia. A mamografia é uma das principais ferramentas para identificar as alterações nas mamas antes mesmo dos sintomas. Quanto mais cedo o diagnóstico, maiores as chances de cura. Andréia Ramos Bueno para a Agência SP.
11: Muito obrigado, Andréia Ramos Bueno, pela informação aqui na Rádio Central, ela trazendo aí essas informações importantes para os ouvintes da Rádio Central sobre a mamografia gratuita, né? Importante você fazer, faça a mamografia, viu? É, importante demais. Por quê? Porque quem faz a mamografia, quando se descobre o câncer de mama, você tem 99% de chance de cura. 99% de chance de cura. Então é muito importante que você faça. Se você demorar a fazer, infelizmente, o câncer de mama vai ficando cada vez mais complicado de curar. Então você precisa fazer rápido. Precisa fazer rápido. Quanto mais rápido você fizer, mais rápido você cura. Tá certo? E você, quando descobre cedo, você tem 99% de chance de cura. Olha a hora, 8h28. Mega operação do BAEP. 12.000 porções de drogas. Vou repetir. BAEP apreende mais de 12, até gaguejei aqui, mais de 12 mil porções de drogas.
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11: Uma mega operação do primeiro BAEP, que é o Batalhão de Ações Especiais da Polícia, resultou, nas últimas horas, a apreensão gigante de entorpecentes e dinheiro. Bairro Vila Rica, em Campinas. Durante patrulhamento, a equipe abordou um homem que tentou fugir ao perceber a aproximação dos policiais. Esse homem foi contido e em diligências. No local usado para guardar as drogas, os agentes localizaram e apreenderam 46.500 reais em dinheiro vivo, 12.707 papelotes de cocaína. Gente, 12.000, sabe lá o que é isso? 12.000 papelotes de cocaína, 139 papelotes de maconha, 40 papelotes de dry, 6 porções a granel de maconha, que ainda estão sendo pesados. Que ainda estão sendo pesadas essas porções. Mais 6 porções de crack. Uma sacola onde havia pasta base de cocaína, que também está sendo pesada. 4 celulares. 3 balanças de precisão. 3 cadernos da contabilidade do tráfico. E ainda um carro, um veículo T-Cross. O caso está sendo apresentado ainda devido ao alto volume, tudo está sendo contabilizado no plantão policial da 2ª Delegacia Seccional. O homem, que foi encaminhado à cadeia anexa do 2º DP, permanece preso e vai passar daqui a pouco por audiência de custódia. Trabalho espetacular do BAEP, hein? Mais de 12 mil. Gente, vejam só. Olha a contabilidade. 47 mil reais aproximadamente em dinheiro. Vivo. 12 mil, quase 13 mil papelotes de cocaína. Quase 13 mil papelotes de cocaína. Gente, é muita cocaína. E já prontinha para vender. 139 papelotes de maconha, 40 de dry, 6 porções a granel de maconha, tijolos de maconha, tudo isso está sendo pesado, contabilizado, havia crack, havia pasta base de cocaína. Trabalho sensacional do primeiro BAEP. E o traficante está preso e agora vai explicar de onde veio a droga, quem eram os sócios, quem era o dono da droga. 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
11: Olha a hora, olha a hora, 8h32. Guarani, na Ponte Preta, as notícias da equipe de Beto Quidália.

0: E vamos chamar o Guarani, as notícias de hoje. Gustavo Negretto.
1: Guarani que ainda segue na indefinição sobre o futuro. A votação para aprovação da SAF do Roberto Graziano deve acontecer só daqui a um mês. Isso se tudo der certo. Enquanto isso, problemas na justiça e para o pagamento de salários. A bola da vez é o lateral direito Inayan, que cobra quase 300 mil reais em direitos atrasados de imagem, também salários e FGTS. Enquanto isso, a equipe se prepara para 2027 e negocia com Igor Pereira, volante que chegou para esse ano, teve uma grave lesão no joelho e se recupera, podendo estar pronto para 2027.
0: Na Ponte Preta, alô, Fernando César.
2: A Ponte Preta sofreu mais uma goleada no Campeonato Brasileiro da Série B, jogando na última segunda-feira em Novo Horizonte, 5-1 para o Grêmio Novo Horizontino.

0: 21 do Tocantins, Cipriano da Silva Souza, e o assistente 2 do estado do Ceará, Yuri Rodrigues Cunha. Quarto árbitro de São Paulo, Gabriel Henrique Meira Bispo, e no VAR do estado do Ceará, Elizabeth Esmeralda Gomes. A central transmite com toda a seleção do rádio na próxima sexta-feira. Ponte Preta e Atlético de Goiás, direto de Indaiatuba. Informações da Macaca, aqui na Central, a rádio do futebol de Campinas.
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gente, 8 da manhã, mais 38 minutos, não perca a hora, não perca o compromisso de jeito nenhum, né? Agora são 8 da manhã, mais 38 minutos, bom dia pra quem tá em casa, bom dia pra quem tá no trabalho, onde quer que você esteja, eu desejo um dia lindo, perfeito, maravilhoso, que dê tudo certo, e eu tenho certeza que vai dar, eu tenho certeza que já deu tudo certo, né? Você não tem, não? Eu tenho certeza absoluta que já deu tudo certo, que esse dia será encantador para mim, para você, para todos nós, né? Um dia abençoado por Deus, né? Você quer que esse dia seja abençoado por Deus? Quer? Então ele será abençoado por Deus. Basta ter fé, acreditar, erguer a cabeça, mandar ver, vamos embora, vamos à luta, vamos batalhar, insistir, persistir, jamais desistir. Não desista nunca daquilo que é seu, vá atrás daquilo que é seu, batalhe por aquilo que é seu, viu? Não desista nunca. Combinado assim ou não? Tudo certo ou não? Tá combinado? Então vamos à luta, tá, gente? Vamos embora, vamos batalhar, insistir, persistir. A vida é assim, a vida é desse jeito. Quem não luta, não sai do lugar. Já prestou atenção nisso? Quem não luta, quem não batalha, né? Não vai, não sai.

0: vai, não vai pra lado nenhum. Então lute, batalhe. Tá combinado assim? Tá beleza desse jeito? Você vai lutar, você vai batalhar, você vai insistir, você vai persistir, você não vai desistir? Ótimo! Então tá combinado entre nós a sua luta, a sua batalha, a sua persistência, a sua insistência, tá bom? Combinou, combinou. Então vamos lá. E vamos agora aqui na Rádio Central trazer as previsões para o seu signo. Previsões para o seu astral. Muito bom dia para você de Áries. Você que nasceu entre 21 de março e 20 de abril. Cuide do seu dinheiro. Evite exagerados gastos. O dia será favorável para avaliar investimentos, buscar opções mais rentáveis e negociar contratos de trabalho. No amor, cumplicidade num novo relacionamento. Touro, de 21 de abril a 20 de maio. Olha, cuide da beleza, Touro. Renove a imagem. Dê atenção aos seus desejos. Valerá incluir uma rotina, cuidados com a saúde, atividades, bem-estar. Tudo isso será importante na sua vida. No amor, a sua autoestima está lá no alto. É, aproveite esse momento, Touro. Gêmeos, de 21 de maio a 20 de junho. Quem é de Gêmeos vai começar o dia assim, devagar, para reservar um tempo, para cuidar de você, para meditar, viu, Gêmeos? Medite, observe os sonhos, né? Dedique sua vida, uma parte do seu tempo, a uma atividade criativa. Isso vai ajudar você a encontrar até respostas para o trabalho, viu? No amor, diminua os compromissos, Gêmeos, para cuidar mais da pessoa amada, tá bom? Na sequência tem Câncer, Leão e Virgem. Hora certa da Central, olha a hora, não perca a hora não, gente, não perca o compromisso não. 8 da manhã, mais 41 minutos, olha a hora aí, 8:41, hora da prestação de serviços, a Rádio Central ajudando a população de Campinas.
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0: 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Olha a hora, gente, não perca a hora, 8h47. Olha a hora aí, ó, não perca a hora, não, 8h47. Câncer, de 21 de junho a 22 de julho. Quem é do signo de Câncer, hein? Você, minha amiga, é do signo de Câncer, é? Você, meu amigo, é do signo de Câncer? Olha aí, ó. Amplie as amizades. Participe de um grupo ou compartilhe seus interesses. Boas parcerias darão impulso aos projetos autorais, abrindo caminhos de desenvolvimento. No amor, olha, dê um passo maior aí para esse relacionamento, tá? Até quem sabe com a oficialização dele, Câncer. Leão, de 23 de julho a 22 de agosto. Quem é do signo de Leão vai ter a carreira, o trabalho em destaque. Uma decisão poderá abrir novas oportunidades. Conversas de trabalho trarão informações úteis. Você vai avançar nos planos aí do trabalho, viu? No amor, o convívio com a pessoa amada vai trazer aconchego, ajudando a relaxar e curtir, viu, minha amiga, meu amigo de Leão? Virgem, de 23 de agosto a 22 de setembro. Quem é do signo de Virgem terá uma viagem, um plano de estudo, ganhando forma, ampliando perspectivas. Esse dia de hoje, quarta-feira, vai favorecer negociações financeiras, conversas que ajudem a concretizar um sonho, um projeto, viu? No amor, aproveite para estar do lado da pessoa que você gosta. Ah, tem divergências, teve ali uma discussão? Esquece isso, fica do lado da pessoa dizendo, ó, vamos esquecer, vamos ficar junto. Na sequência tem Libra, Escorpião e Sagitário. Olha a hora aí, ó. Olha a hora aí, ó. 8h49. Olha a hora aí, ó. 8h49.

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0: olha a hora aí. Olha a hora aí, ó, 8h50, faltando 10 minutos para as 9 horas da manhã. Libra! De 23 de setembro a 22 de outubro, Libra! Quem é de Libra vai fazer um acerto financeiro. Ou vai ter uma conversa que vai pedir franqueza. Você vai ter clareza para expressar seus desejos e negociar o que precisa. Escolha os convites de trabalho com calma para preservar o tempo e cuidar dos seus interesses pessoais, tá? O trabalho é muito importante, mas os seus interesses pessoais também. No amor, valorize quem está perto de você. Agora, se isso você perceber que não vai adiantar, hora de trocar o ciclo da sua vida e de mudar, viu? Escorpião, você que é meu colega, você que é minha colega de escorpião, você que é de 23 de outubro a 21 de novembro, olha, as parcerias estarão em destaque. É, uma conversa vai ajudar a esclarecer intenções. No trabalho você vai mostrar o que deseja e realizar e firmar aí a sua posição, principalmente nos assuntos delicados, que terão um desfecho bem melhor se forem tratados com discrição. No amor, o seu poder de atração, o seu brilho, o seu magnetismo estão em alta, viu, ô escorpião? Sagitário, de 22 de novembro a 21 de dezembro. Quem é de Sagitário vai organizar a rotina, vai retomar um cuidado de saúde. Sabe aquilo que você deixou de lado? Ô, Sagitário, vambora, vamos à luta, não deixa não. Cuide de você, cuide da saúde. Um plano de viagem ou de estudo vai ganhar impulso, viu? Inclusive trará entusiasmo para você decidir os seus próximos passos. No amor, hora de você respeitar o ritmo da pessoa. Respeitar o que a pessoa gosta. Muitas vezes você, né, não deixa a pessoa curtir o que gosta, e aí a pessoa perde o interesse por você. Entendeu, Sagitário? Na sequência tem Capricórnio, Aquário e Peixes. 8h52, gente, 8h52, mais um giro de notícias e de informações, não é? Voltamos às ruas, avenidas e estradas, a Rádio Central tomando conta da cidade. Rádio Central e o trânsito. Repórter Leandro Lopes.
1: 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Decimar, nosso ouvinte que acessa a Moraes Salles através do viaduto Miguel Vicente Cury, ali na chegada, já tem trânsito intenso na faixa da direita, o motorista reduz a velocidade por ali, ainda reflexo de obras, o movimento é intenso também chegada em Irmã Serafina, que tem as duas faixas com trânsito intenso, o motorista reduz a velocidade na chegada a Avenida Anchieta, que tem resquícios de obra também. O motorista que chega na Orozimbo Maia, sentido centro, tem canteiros de obras ali na rua. O motorista reduz a velocidade porque tem trânsito intenso na frente da maternidade. Antes ali também da Delfino Sintra, para acessar a Senador, o motorista reduz a velocidade por ali, Decimar. 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
0: E atenção! Governo edita medidas para reduzir chamadas indesejadas do celular.
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0: Repito.
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0: Governo edita medidas para reduzir chamadas indesejadas nos telefones celulares. Você recebe ligações chatas? Você recebe ligações chatas o dia inteiro? Percebe? É terrível, não é? A repórter Mariana Jugman tem mais informações a respeito. Como é que vai ser isso? A repórter Mariana Jugman. Como é que faz? Tem que combater essas ligações indesejadas aí. Como é que é essa medida, ô Mariana?
3: Por um lado, combater as ligações indesejadas que perturbam o sossego dos brasileiros. Por outro, garantir um atendimento ágil e humano quando são os consumidores que procuram as empresas. Para isso, foram editadas nesta terça-feira duas normativas do governo federal. Uma medida provisória estabelece a obrigação de que as operadoras de telefonia façam a autenticação das chamadas, ou seja, uma espécie de assinatura para que a pessoa que recebe a ligação saiba se é um número registrado. Elas também ficam obrigadas a bloquear chamadas não autenticadas ou que utilizem números irregulares e a ter uma base de dados centralizada de números telefônicos, que será supervisionada pela Agência Nacional de Telecomunicações, a Anatel. Na busca por reduzir as ligações indesejadas, a medida provisória também prevê o bloqueio temporário por 15 dias da capacidade de realizar chamadas por empresas que façam uso abusivo do serviço. E para garantir o direito dos consumidores que tentam contactar as empresas para fazer demandas ou reclamações, também foi editado um decreto. Os serviços de atendimento ao consumidor, chamados SACs, devem funcionar 24 horas por dia, 7 dias por semana. O decreto editado nesta terça-feira impede a utilização de mais de 5 níveis de atendimento para a finalização de demandas e torna obrigatória a opção de atendimento por pessoa humana. Também estabelece prazo de até 20 segundos para no mínimo 80% das demandas atendidas e até 300 segundos para as demais. O decreto cria ainda a exigência de prioridade no atendimento a pessoas idosas e de acessibilidade para pessoas com deficiência no SACS. Da Agência Rádio Gov em Brasília, Mariana Jungmann.
0: Muito obrigado a Mariana Jungmann pela informação, portanto, aí, né, dessa medida para diminuir as ligações nos nossos celulares, essas ligações indesejadas, né? Deixa eu só ver aqui hoje, deixa eu abrir aqui meu celular, vou até mostrar para a câmera aqui, porque eu posso mostrar porque, deixa eu ver se eu acho que não tem nenhuma ligação particular, não tem. Vou mostrar aqui para os ouvintes, ó. A quantidade de ligações indesejadas no meu celular. Estão vendo aqui? Ó, tudo isso aqui que está vermelhinho é que eu programei meu celular para, né? Então tudo que é vermelhinho ele corta, né? Não deixa tocar. Mas dá uma olhada na quantidade de ligações indesejadas. Eu estou mostrando aqui no canal do YouTube. Estou mostrando aqui na câmera. Aqui no canal do YouTube Decimar Leite. Veja aí, ó. Quantidade de ligações indesejadas. Né? É que eu tenho aqui um anti-spam que corta, mas, né? Vou mostrar de novo aqui, ó. Olha aí a quantidade, né? Só hoje eu recebi duas aqui, ó, que foram cortadas ontem. Veja a quantidade de ligações que eu recebi ontem. Tô mostrando no canal do YouTube. E é isso. Então, medida para diminuir a quantidade de ligações. Tá? E para atender, para quando você ligar no 0800 da vida aí, não ser um robô que te atende, né? Porque às vezes você liga lá na Vivo, liga na Claro, liga na Sanasa, liga lá no CPFL, é um robô que te atende. Para fazer cosquinha, diz que 1. Para suar o nariz, diz que 2. Para dar um, né? Para puxar a orelha, diz que 3. Para pentear o cabelo, diz que 4. E diz que 5. E diz que. Poxa, você quer falar com alguém e ninguém te atende. Né? Então, o governo editando essas medidas aí para que o atendimento, através da Anatel, na Anatel que está obrigando, para que esse atendimento seja humanizado e para que essas ligações indesejadas acabem, né? Ou pelo menos diminuam. 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
0: Capricórnio. De 22 de dezembro a 20 de janeiro, quem é de Capricórnio vai ter os filhos e projetos autorais ganhando espaço no dia de hoje. Uma decisão sobre dinheiro da família vai pedir atenção, inclusive quanto a valores, a responsabilidades de cada um. No amor, olha, hoje a criatividade entre quatro paredes estará em alta para quem é do signo de Capricórnio. Aquário, de 21 de janeiro a 19 de fevereiro, cuide de quem você ama. É, promova a maior união da família. O dia vai favorecer melhorias na casa, planos que tragam mais conforto. É, no trabalho, acolha iniciativas que possam melhorar os resultados do seu serviço. Você tá sozinho? Tá sozinha, Aquário? No amor, poder de influência, de prestígio em alta, até para conquistar um novo relacionamento. Peixes, de 20 de fevereiro a 20 de março. Meu amigo de Peixes, bom dia. Oi, minha linda. Conversas e encontros profissionais de hoje trarão informações úteis para você. Esclareça dúvidas. Conte com mais mobilidade. Movimente. Retome. Ah, importante. Retome cuidados com saúde. Um acerto financeiro ficará mais simples. No amor, seu poder está em alta nesse, no seu relacionamento, viu? Meu amigo, minha amiga de peixes, amanhã tem mais previsões para o seu signo, mais previsões para o seu astral.
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0: Na sequência, aqui na Rádio Central, presta atenção. Você quer ser jovem aos 60? Aos 50? Aos 70? A doutora Júlia Lopes von Anken vai nos ensinar a sermos jovens aos 50, aos 60, aos 70, aos 80 anos de idade. Repito, a doutora Júlia Lopes vai nos ensinar a sermos jovens aos 50, 60, 70, 80 anos de idade. Quer ser jovem? Nessa idade aí, é? Quer? Bom demais, né? Bom demais. Olha a hora, 9:01. Olha a hora, 9:01.

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5: Aí, gente, não perca a hora, não. Não perca o movimento, não perca a hora. Olha a hora, ó. Ô, André, você viu a hora aí, André? Não, olha de novo aí, André. Você não vai acreditar, André. Não. Olha pra você ver aí a hora. Dá uma olhada aí, André, viu? Então tá bom, André. Você olhou a hora, então tá bom, né? 9:03, vamos agora às principais manchetes dos jornais do Brasil. Na Rádio Central, vamos saber o que que os nossos jornalões estão destacando para hoje, não é? Dia 14 de outubro. Vamos à capa do jornal Folha de São Paulo. Flávio acena a assalariados e Lula a mês, a 12 dias do segundo turno da eleição. Estado de São Paulo, Lula quer dar a mês um Pix de R$5.000. Flávio recua e apoiará o fim da escala 6x1. O Globo, Lula amplia bondades com pacote para mês e Flávio muda posição e adere ao fim da 6x1. Estado de Minas, ações pré-eleitorais. Lula anuncia perdão de dívidas de mês. Flávio passa a apoiar fim da escala 6x1. Jornal O Tempo, déficit e dívida com a União são desafios para Cleitinho. Zero Hora de Porto Alegre, Senado vota hoje fim da escala 6x1. Flávio Bolsonaro recua e decide apoiar proposta. Jornal Correio Brasiliense, na caça ao voto, Flávio adere ao fim do 6x1 e Lula afaga os meios. Diário do Nordeste, Papa Leão 14 é diagnosticado com câncer e retira parte do pulmão. Folha do Nordeste, abertas mais de 4.500 vagas de cursos no IFPE. Jornal do Comércio, escala 6x1 terá dia decisivo no Senado. Jornal à Tarde da Bahia, Bahia tem aporte de R$3 bilhões para ponte Salvador Itaparica. Jornal O Povo, seca, Ceará intensificações para mitigar efeitos do El Niño. São essas as manchetes dos principais jornais do Brasil.
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5: Olha a hora, gente, não perca a hora, não, não perca o compromisso, não. Olha a hora aí, ó. Não perca a hora, não, não perca o compromisso, não. Olha a hora aí, ó. Agora são 9:05, 9:05. A partir de agora, os nossos debates de hoje falaremos sobre saúde, né? Conosco a doutora Júlia Lopes von Anken.
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5: Ó, eu quero ser jovem. Eu tenho 54. Quero ser jovem aos 60, aos 70, aos 80. Minha amiga, você que está me ouvindo aí, né? Você vê na televisão essa mulherada aí, super jovem, né? Super legal, super bacana. E você também pode ser. A doutora Júlia Lopes von Anken estuda o assunto e vem conversar com a gente aqui na Rádio Central. Que prazer, que honra receber a doutora Júlia aqui. Muito bom dia, doutora.
8: Bom dia, senhor. Tudo bom?
5: Graças a Deus, tudo bem. Falei corretamente o seu sobrenome, Júlia Lopes von Anken?
8: Falou certinho.
5: Então tá bom. Origem, me parece alemã?
8: Então é sobrenome, te confesso.
5: É?
8: É alemão.
5: Alemão,
8: sim.
5: Alemão. Doutora Júlia, a juventude aos 50, aos 60, aos 70, é plenamente possível, doutora Júlia?
8: É. Isso depende muito dos hábitos que a pessoa adquire ao longo da vida. Né? A gente fala que a gente constrói a nossa reserva funcional em qualquer idade. Mas quanto mais jovem eu começo a construir essa reserva, maiores são os meus ganhos. Por exemplo, uma pessoa de 20 anos que está treinando tem um ganho de massa muscular, um rendimento muito maior de uma pessoa que com 50 anos começou a treinar, né? Mas os dois conseguem ter uma qualidade de vida significativa começando a se mexer.
5: Doutora Júlia, então chegamos à seguinte conclusão, né? Mexer, né? Mexer com o esqueleto, fazer caminhadas, ir à academia... É basicamente isso, doutora Júlia?
8: A gente fala que o exercício resistido, né? A academia é o que tem maior impacto.
5: Tá.
8: Com essa independência na vida adulta, né? Mais velha.
5: Perfeito.
8: Por quê? Porque é a musculatura que vai me dar independência. Fazer caminhada é bom? É muito bom. Pro coração é ótimo, pra cabeça é ótimo. Mas quando eu penso em independência, é academia. É força, é treino de força.
5: As pernas nos levam pra lá e pra cá. As pernas nos fazem subir e descer escadas. E as pernas é que nos ajudam a não tropeçar e cair. Fortalecer os membros inferiores é o mais importante?
8: É o mais importante. Tem um estudo que eles lançaram ano passado, analisando o diâmetro da coxa de pacientes, se não me engano era 60, 70 anos, sobre a massa muscular, né? Então, quanto mais massa muscular você tem na coxa, maiores o teu grau de independência e menor a tua chance de desenvolver demência.
5: Opa, notícia boa. Então é o seguinte, se eu tiver bastante músculo na perna, diminui demais a possibilidade de demência.
8: Exato. Porque a gente vê, né, e até fisiologicamente, quando a gente vai pensar, faz muito sentido. Para eu movimentar um músculo da coxa, eu tenho que fazer muitas conexões na minha cabeça, né? Porque na coxa eu não tenho um músculo só. Só na frente eu tenho 4. Atrás eu tenho 2. Ou seja, a minha coxa é composta por 6 músculos. Né? 2 grupos musculares grandes, mas 6 músculos no total. Então, para eu movimentar todos eles, eu tenho que fazer uma conexão muito grande na minha cabeça. Além de corrigir minha postura, acertar as minhas costas, fazer força no lugar certo. Então, Fai, porque eu já estou trabalhando, né? Eu já vou exercitando o meu cérebro também quando eu faço exercício.
5: Doutora, aí vem um probleminha aqui, que as pessoas acabam, vez ou outra falando, ou quando não, tem um problema e não contam para ninguém. Qual é o problema? Que é o da procrastinação, é o problema da preguiça e tal, não é preguiça, como é que eu vou dizer? A pessoa trabalha o dia inteiro em casa, e cuida de filho, e cuida de neto, e cuida do marido, e cuida da casa, e cuida de tudo. Mas na academia eu não vou, a academia é chato, a academia Deus me livre e tal. Doutora, o que a gente pode falar, que conselho a senhora pode dar para essa pessoa que faz tudo na vida, trabalha, luta, batalha, mas não vai numa academia, doutora?
8: A maioria dos meus pacientes, né, sempre fala que eu sou muito direta e às vezes até um pouco grossa, porque é verdade, né? E eu sempre converso com eles, porque assim, eu trabalho, você faz uma obrigação. Aí eu sempre falo assim, eu não tô falando contigo de 20, 30, 40 anos. Eu tô falando contigo de 80 anos, de 90 anos, que quer levantar de uma privada sozinho, que quer subir de uma escada sozinho, que quer conseguir tomar banho sozinho e comer sozinho. Então, a academia não é uma opção. ela é uma obrigação, assim como o teu trabalho, assim como cuidar da tua família, né? Porque se eu não faço isso, eu também estou abrindo mão de mim. Eu estava numa aula duas semanas atrás, e a palestrante, ela deu um dado que me assustou muito. Ela era um estudo japonês, e ela falou assim: sabe quantos anos a família do oriental vai cuidar dele até ele morrer?
5: É.
8: Aí eu disse: ah, não, 2 anos.
5: Tá.
8: Então, a família do oriental cuida dele até a finitude durante 2 anos. Sabe quantos anos isso é no Brasil?
5: É.
8: 14 anos.
5: Então, vamos lá. Lá no Japão, ou sei lá, tem país assim, Coreia do Sul, Japão. Lá, uma pessoa vai precisar da ajuda dos outros. Vai precisar, por exemplo, levantar do vaso sanitário, tomar banho, né? Vai precisar 2 aninhos só.
8: Dois anos.
5: Durante 2 anos é que essa pessoa vai depender de alguém. Imagina quem quer depender dos outros, né? Depender para você ir fazer um cocô. Depender para você limpar o bumbum. Depender dos outros para dar banho em você. Lá no Japão ou em países assim, 2 anos. Doutora, aqui no Brasil, doutora Júlia Lopes von Anken, aqui no Brasil, quantos anos uma pessoa vai depender dos outros?
8: 14 anos.
5: 14 anos. Cruz.
8: Quando ela me falou esse dado, eu falei: não é possível. Porque a vida da família, quando a pessoa... Quando o filho, né, fica... Ele tem que cuidar dos pais durante mais 14 anos.
5: Deus do céu.
8: Por quê? Porque não se teve esse ensinamento do quão importante é a atividade física, do quão importante é se cuidar.
5: Meu Deus.
8: Né? Então, olhar mais pra si, fazer com que isso seja uma obrigação de verdade. Pô, eu não quero... eu sempre falo, eu não quero chegar em 100 anos pra ser cuidada por alguém. Eu quero chegar em 100 anos tendo a minha independência, fazendo minhas coisas, não tendo ninguém mexendo no saco, né? Então imagina 14 anos você dependendo de outra pessoa da tua família para cuidar de você.
5: Tá vendo, gente? Que aula que a doutora tá dando pra gente. E a gente elimina isso, a dependência. Você que tá me ouvindo agora, quer ser independente. Não quer depender dos outros para fazer um cocô. Não quer depender dos outros para tomar banho. Ir para a academia. É isso. Doutora, por favor, a frequência. Doutora Júlia Lopes von Anken vai falar pra gente sobre.
8: Pelo menos. 3 vezes na semana.
5: Ó, a senhora vai passar a fórmula pra gente. Ah, papel e caneta na mão. Daqui a pouquinho eu vou passar os contatos da doutora, hein? Pra você falar direto com ela. Eu não sei se a doutora faz videochamada. Vamos saber tudo isso daqui. Eu preciso de 2 minutos, doutora. E daqui a 2 minutos a doutora vai passar pra gente, ó. Se ela faz vídeo consulta, né? Se a gente pode falar com ela. Se a gente pode ir no consultório dela. E ela vai passar a fórmula pra gente. Quantos dias por semana a gente tem que ir na academia? Qual a frequência, né? Então daqui a pouquinho ela vai passar essas dicas. 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
5: 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Hoje eu tô recebendo aqui com muita alegria a doutora Júlia Lopes von Anken. papel e caneta na mão, já já vamos passar aí o Instagram, vamos passar aí, né, os contatos da doutora. Doutora, a senhora falava da importância, né? E tá todo mundo aqui falando que tem que mesmo e tal, já já eu coloco até os ouvintes no ar, mas doutora, nós estamos falando aqui de academia, a senhora falou quantos dias por semana, qual a frequência que temos de ter, quanto tempo precisamos ficar na academia, passa a receita pra gente, doutora.
8: Olha, Decimério, eu sempre indico, né, oriento aí pelo menos 3 vezes na semana.
5: Tá.
8: Né, a gente fala que é pelo menos 3 vezes na semana de exercício de força. As sociedades de cardiologia, né, indicam 150 minutos por semana de exercício moderado, mas isso é na parte de caminhada. É mais procuração, mas no sentido de longevidade, musculatura, 3 dias na semana de exercício de força. Então, ir na academia 3 vezes, pelo menos.
5: Uma hora de academia?
8: Uma hora. 45 minutos, uma hora. 45 minutos acaba sendo muito pouco tempo, né, pra gente trabalhar os grandes músculos. Uma hora é suficiente.
5: E se possível, doutora, com a orientação de um profissional de educação física?
8: Sempre, sempre com a orientação de um profissional. Eu sempre brinco para os meus pacientes, assim, gente, para de seguir as vozes da cabeça de vocês. Existe um profissional que estudou para isso e é habilitado para isso. Então eu tenho muito para você, ah, mas eu nunca fui na academia. Eu falei, tá bom, você vai um dia, você vai se apresentar para o professor que está lá e vai falar assim, olha, eu nunca treinei, você consegue me ajudar? Ele vai montar um treino para ti. Né, o básico para você ir aprendendo. E o personal, o professor de educação física, né, ele é a melhor pessoa para te acompanhar e estar contigo nisso.
5: É isso, gente, vai lá. Doutora, vamos falar agora sobre água, né? Exercícios na água, natação, ou então fazer hidroginástica. Eu estou falando isso para pessoas que têm... por exemplo, quem tem gastrite, artrite, quem tem artrose, quem tem osso com osso no joelho ou na bacia e tal. A senhora recomenda a piscina?
8: Quando a gente vai pensar em exercício aeróbico, sim. Né? Porque eu não tenho o impacto. Tá. Que uma caminhada, que uma corrida, que uma bicicleta tem. Bem que a bicicleta não tem impacto, mas tem um desgaste articular muito grande. Então, quando eu falo assim, a pessoa precisa se mexer. Ou precisa fazer alguma atividade. A hidroginástica é ótima, a natação é maravilhosa. Eu fui atleta profissional de natação durante 10 anos. Né? Então, eu sou muito suspeita para falar da natação. Mas... ela não, nem a natação, nem a hidroginástica substituem o exercício de força. Né? Então, eu tenho problema no joelho. Tá bom, mas você pode mexer teu bracinho, você pode pegar os pezinhos e fazer um exercício de bíceps. Eu tenho problema no joelho. Tá, você pode fazer algum outro tipo de exercício para fortalecer a musculatura da tua coxa. Né? Porque se ela não tá forte... aí sim é que o meu osso vai continuar batendo com o osso. A minha musculatura não está conseguindo segurar essa articulação. Né? Tem uma condição que chama condromalácia, que também é um desgaste articular. O principal tratamento da condromalácia é atividade física. Para eu fortalecer a musculatura que está ao redor do meu joelho.
5: Tá aí, então, olha que a doutora está falando aí a respeito disso. E também tem, doutora, a possibilidade, até mesmo de quem tem artrite, artrose e tal, de na academia fortalecer os músculos, vamos supor, joelho. Quanto mais fortalecer os músculos no entorno do joelho, principalmente de coxa, é possível diminuir dores do joelho?
8: Sim, completamente possível. Eu sempre dou o exemplo da minha mãe, né? Minha mãe não é uma jovem, minha mãe tem 75 anos. E quando eu comecei a levar ela para academia, ela foi fazendo o que ela tinha capacidade, né? Mesmo as cadeiras, ela não ia até o final porque ela não tinha tanta mobilidade no joelho. mas ela ia fazendo o que ela conseguia. Hoje em dia, nossa, ela dá conta de tudo o que ela precisa fazer, porque ela já tem uma reserva muscular muito legal.
5: Tá vendo, gente? Você tá ouvindo a doutora? O que a doutora está contando, o que a doutora está falando para a gente? Academia. Fundamental, importante você fazer academia. E aqui, mas Decimar, como é que eu faço? Olha, dá uma verificada com a Prefeitura de Campinas, tem a academia lá no Taquaral, na Lagoa do Taquaral, ali no ginásio, ali próximo. Você tem academia, você pode utilizar essa academia, inclusive com professores e tal. Tem academia também no centro da cidade, ali onde era o Clube Cultura, aquela região ali. Tem a academia que também é da prefeitura, com professores que vão te dar orientação, que vão te ajudar. Eu vou te dar uma outra dica, ó. Clube Cultura, onde é a prefeitura lá no centro da cidade. Mas tem, na saída para Souzas, tem o Clube Concórdia, que tem uma academia espetacular com professor a tarde toda, a noite toda. Você pode ir para lá. E valores assim, ó, muito pequenininhos, valores pequenos, qualquer pessoa pode fazer. Qualquer pessoa pode fazer, deve fazer. Então, são dicas que a gente está dando para você fazer academia. É onde eu faço, né? Lá no Clube Concórdia, depois de eu estou retornando agora, porque eu retirei a próstata, né? Graças a Deus, tudo certinho, já posso voltar à academia, que é o que estava me fazendo um pouco de falta. Doutora, no começo é chato, no começo é difícil, no começo é complicado. Mas depois, doutora, a gente cria uma... Como é que eu vou dizer assim? Parece que a gente fica feliz indo para a academia quando a gente cria esse hábito, doutora. Seriam os hormônios mexendo com a gente?
8: Exato. No começo, você fala assim, ir na academia é legal? Não. Mas a gente vai pegando gosto, a gente vai sentindo falta um dia que não vai. Né? Isso é por conta de liberação de endorfina, depois do exercício, ocitocina, que são hormônios da felicidade, hormônios do prazer, que o exercício físico ele proporciona, né? Tem pacientes de corrida que eles são viciados em corrida, porque é um vício mesmo, é uma liberação de hormonal tão grande depois que a pessoa fica extasiada e viciada naquilo. Eu acho um povo muito louco, né? Mas cada louco com a sua mania.
5: Mas é um vício bom, né? Esse é um vício bom, doutora, porque outros vícios são tenebrosos, como é o vício do cigarro, como é o vício, né, da bebida, como é o vício do jogo, né? E esse vício aí, ó, que é o vício de fazer exercício, é um vício maravilhoso, faz um bem danado. A doutora que foi atleta profissional, né, durante 10 anos aí nas piscinas, e tem que ter nossa senhora, o atleta profissional, principalmente das piscinas, o atleta de natação, ele tem que se concentrar demais, ele tem que treinar demais, tem que ter uma vida muito regrada, muito controlada, né? Mas até hoje eu garanto que não fica sem exercício físico, né, doutora?
8: Não, isso faz parte da minha vida, assim, se eu não, o dia que eu não vou, nossa, até em casa meu marido fala, ele, você tá mais chata, como é que eu não fui na academia?
5: Ele fala, você tá mais chata. Ai, meu Deus do céu.
8: Porque acaba sendo uma válvula de escape, né? É o momento em que você vai abstrair do mundo e vai... Ah, tô brava, tô nervosa. Desconta no peso, pega mais peso.
5: Uhum.
8: A gente vai fazendo esses truques.
5: E faz um bem danado para a saúde. Bom, separa papel e caneta que na sequência eu vou passar aqui os contatos da doutora, tá? A doutora tá dando uma aula. Que gostoso ouvi-la, né? Doutora Júlia Lopes von Anken, ela é médica, generalista, né? É uma profissional espetacular falando sobre a longevidade. É isso. Eu quero, doutora, ficar velho, muito velho. Sabe, eu quero ficar bem velhinho, eu quero chegar lá perto dos 100 ou passar dos 100 anos. Por que que eu quero ficar velho, doutora? Porque o contrário é muito ruim, né? O contrário.
8: Não ter qualidade de vida é muito ruim.
5: É muito ruim. E é possível ser jovem. É isso que eu tô conversando com ela. Na sequência ela vai dar mais dicas, vai falar. Por exemplo, Ivete Sangalo. Ivete Sangalo tem, se não me falha a memória, 55 anos. É uma máquina, né? Já viu como é que é a Ivete Sangalo? É uma menina. Uma menina de 54 anos. Outras mulheres que você vê aí, ó, com 60, 70 anos, que são moças, que são meninas, moças. Com 70 anos, com 60 anos, é possível ser? Sim. Vamos conversar mais na sequência com a doutora falando sobre isso, tá? E já já os contatos dela. Agora, 9h32 na Central.

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8: Eu estou recebendo hoje aqui na Rádio Central a querida doutora Júlia Lopes von Anken. Nós estamos conversando sobre juventude. Eu estava falando aqui, né, doutora, de, por exemplo, personalidades que estão jovens. A gente olha na televisão, a gente vê. Eu vou citar um exemplo aqui. Ontem eu estava assistindo aquele programa de culinária lá da TV Globo e eu estava vendo a Ana Maria Braga.

0: anos. Aí você pega o seguinte, mas ela tem 77 e dá para ser muito produtiva aos 77 anos, doutora?
1: Dá. Eu, a gente fala, idade é uma coisa que tá na cabeça, né? Um número. Mas olha também a rotina dela, né? Uma alimentação, que nem você falou desse, mas uma alimentação muito regrada, é atividade física. Ela investe no que é mais importante para ela, que é na saúde dela, que é nela mesma. Ela deixa de curtir a vida? Não. Ela continua. Se ela quiser comer alguma coisa diferente, ela vai comer. Se ela quiser sair e beber, ela vai fazer isso, mas é tudo com equilíbrio. Né? Não é sempre nem nunca, não é, ai, nunca mais eu vou comer isso. Não, gente. Tendo equilíbrio, você pode fazer tudo o que você quiser. Não precisa ter restrições tão agressivas. É. Você só precisa ter o equilíbrio.
0: Lúcia Veríssimo, fazendeira, empresária, e cuida da fazenda, das fazendas, cuida dos cavalos, que ela é apaixonada, cuida de tudo. 68 anos de idade. E é uma jovem, doutora. Ela é jovem aos 68 anos de idade.
1: Exato. Eu acho tão bonitinho quando eu vejo pacientes. Outro dia eu atendi um paciente, ele tinha 95 anos.
0: Uhum.
1: Ele ia pra maratona. Na época que eu atendi ele, ele ia pra maratona de Nova York. Dirigia completamente lúcido. Eu ficava olhando pra ele e falei, o senhor não tem 95 anos? Ele, eu tenho sim. Eu falei, não tem não. Maravilhoso. Então, a independência é muito do que a gente constrói ao longo da vida. Do mesmo jeito que eu já peguei paciente no hospital com 50 anos, que eu dava tranquilamente 80.
0: Olha só.
1: De tão largada a pessoa estava consigo mesma.
0: Tá vendo? Eu tô conversando, gente, com a doutora, que tá dando uma aula pra gente. Que delícia ouvir a doutora Júlia Lopes von Anken, né? É possível? É. E ela tá dando dicas aqui, olha. E deu dicas importantíssimas, né? Aí eu falei das mulheres. Mas você tem aí, por exemplo, Vitor Fasano. É um jovem, né? Mas tá, já tem uma certa idade. Pô, eu tava vendo Tom Cruise outro dia. Tem mais de 60 anos fazendo esses filmes aí como se fosse um menino de 30. Né? E por aí vai. É possível? É. É o que a doutora falou, ter equilíbrio na vida. Ah, Decimar, mas eu queria tanto ir num churrasco. Por que não ir, né, doutora? Mas aí o que acontece? Não chuta o balde, né, doutora?
1: Exato. A pessoa não precisa ir pra comer toda a vaca do mundo, tudo que tem de linguiça, picanha com gordura. Calma, gente, o churrasco não vai acabar, não é o último da vida.
0: Não, e dá pra comer um franguinho, né? No churrasco o pessoal costuma colocar umas, por exemplo, abobrinha. Minha mulher faz com uma delícia, ela coloca abobrinha na churrasqueira, né? Aliás, eu confesso, lá em casa quem faz churrasco é minha mulher, que eu não sei fazer, não. Então, e fica bom, fica gostoso, né? Uma tacinha de vinho, por que não? Né, doutora? De vez em quando vai bem, até vai bem pra saúde, né?
1: Sim, tudo com equilíbrio é muito bom.
0: Equilíbrio.
1: Equilíbrio.
0: E exercício
1: que
0: físico.
1: Vai viver equilíbrio.
0: Doutora, vamos lá agora. Além do, nós estamos falando de exercício físico, mas principalmente consultar o médico. Estar sempre com o médico, até para ter os parâmetros de laboratório, né, doutora? Conta pra gente.
1: Exatamente. Agora, principalmente na era das canetas, o que mais me preocupa é o uso indiscriminado das medicações sem uma orientação médica, né? Então, as pessoas acham que porque elas veem na internet, porque alguma celebridade, algum blogueiro falou, aquilo ali é uma verdade absoluta e ela vai começar a fazer. Não, não é assim, né? Cada um responde de um jeito e tem que consultar um médico para saber se você é o tipo de pessoa elegível a usar uma certa medicação ou não. Né? Então, a internet, ela tem um lado muito positivo, muito, mas ela também tem um lado muito negativo, porque as pessoas se acham donas de um conhecimento que elas não têm. Né? Existe um profissional que estudou pelo menos 6 anos da vida dele para estar ali cuidando de você. E você que viu no Google.

0: acha que vai saber mais do que esse profissional? Não vai. Né? Então, eu tô pensando em usar uma medicação. Ou, pô, tô querendo começar a atividade física. Suplementação. Passa no médico. Né? Pra pelo menos ter um discernimento. Porque a todo momento a gente é bombardeado por informações e a gente fica perdido. Eu falo isso como profissional também. Eu sempre vou nos congressos, nas feiras que eu sou convidada, para conhecer as novidades. E são tantas novidades que até eu fico perdida. Então eu falo, porra, se eu que sou a profissional, eu que sou especialista, fico perdida, eu falei, imagina uma pessoa que é leiga.
1: Aliás, doutora, sobre essas canetas, tá? Elas têm a sua, como é que eu vou dizer assim, a sua utilidade, elas têm ali, não é? Mas é no caso quando a pessoa verdadeiramente precisa, né, doutora?
0: Exato. Eu falo que eu sou muito suspeita porque eu sou apaixonada no Monjaro, né? Por quê? Porque ela foi a única medicação que veio no mercado, ela tem um poder de silenciamento do ruído alimentar. É aquela vontade toda hora de querer comer alguma coisinha. Além de conseguir modular a parte de inflamação, né? Mulheres com lipedema é muito legal. Melhorar o controle glicêmico, então pacientes diabéticos, mas sob supervisão médica. Por quê? Se uma pessoa inventa de começar a tomar o Monjaro hoje em dia, né? E todo mundo sabe que em qualquer esquina você encontra um traficante de Monjaro. Sem a supervisão médica, a principal coisa que ela vai perder é a musculatura dela. Que é o que a gente estava falando desde o começo. Não é a gordura dela que vai embora primeiro. O primeiro que vai embora é o nosso músculo. Depois, se necessário, é que vai a gordura. Então não adianta nada, a pessoa vai emagrecer 20 quilos em uma semana. Nossa, parabéns, você é um idiota, porque você perdeu músculo. Né? Você não perdeu gordura. Você não perdeu peso de maneira saudável. E muita gente chega no consultório, já cabelo caindo, completamente fraco, flácido, tudo desbalanceado da parte vitamínica. Aí a hora que eu olho os exames, eu falo, tá, pra onde que eu começo? De tanto buraco que eu tenho pra tapar. Então, quer começar a usar? Pô, legal. Vamos ver se você tem mesmo indicação. Vamos ver como é que tá a tua parte vitamínica. Vamos ver se você treina realmente direito. Como é que tá a tua alimentação. Como é que tá o teu sono. Depois que eu consigo regularizar essas três coisas, né? Treino, alimentação e sono. Aí sim eu penso em entrar com alguma caneta. Mas antes disso, não. Porque é igual eu tá construindo um castelinho de areia. Ele vai ruir.
1: Ele vai ruir. Olha, eu estava aqui, né, lembrando de algumas mulheres maravilhosas que estão muito jovens. Muito jovens. Você olha para Paula Toller, aquela mulher, né, que faz shows, que é uma mulher famosa, né? Ela tem 64 anos e parece ter 30, né? Você olha para Bruna Lombardi, linda. Gente, aquela mulher que você olha assim parece ter uns 40, né? Ela parece ter uns 40, 40 e poucos anos. Ela tem 74. 74 anos tem a Bruna Lombardi. Então, como disse a doutora, academia, né? Alimentação e principalmente acompanhamento médico. O Monjaro funciona? Sim. A doutora indica o Monjaro? Sim. Desde que? Com acompanhamento. Tudo certinho, tá? E não comprar. Tome muito cuidado na hora de comprar. Por quê? Porque tem gente que compra lá do Paraguai e dá problema depois. A doutora falou, aí, o cabelo começa a cair, né? Dá um monte de problema, aí ao invés de consertar, vai estragar. Então, tome todo o cuidado do mundo. Doutora, para eu ter orientações com a doutora Júlia Lopes von Anken, Como é que eu localizo, por exemplo, no Instagram? A senhora tem alguma página no Instagram, doutora?
0: Sim, eu tenho dois Instagrams, né? Eu tenho o meu profissional. Os dois são super fáceis de achar, porque pelo meu sobrenome já acho os dois.
1: Tá.
0: Né? O profissional é doutora Júlia _ Anken, A-N-C-K-E-N. E o pessoal é só anken.ju. Né? No pessoal tem mais coisa em relação à minha vida, de... Sou... Tenho um filhinho de 2 anos, sou paraquedista, então é a parte mais divertida.
1: Uhum.
0: E no perfil profissional é mais a parte educativa mesmo, né? Sobre isso, treino, suplementação, medicamentos. No próprio Instagram tem o meu contato do WhatsApp. Pode estar entrando em contato. Se não sou eu que respondo, é a minha assistente, a Camila, ela também responde. Né? Às vezes ela fala assim, ela, doutora, a senhora não descansa não, porque às vezes é final de semana, eu tô respondendo todo mundo. Ai, Camila, eu vou respondendo, não gosto de ver as pessoas lá.
1: Esperando.
0: Então pode entrar em contato, que a gente sempre tá à disposição. Faço consulta online também, né? Atualmente eu tô morando aqui em Campinas, mas uma vez por semana eu vou para São Paulo, porque eu coordeno a nutrologia de um hospital lá e tô coordenando a equipe multidisciplinar aqui do Municipal de Paulínia.
2: Ótimo!
1: Então, que bom!
0: Então por aqui também.
1: Então, doutora, vai lá no Instagram, na busca, você coloca por DRA, né? Que é doutora Júlia
0: _
1: tracinho embaixo, Anken. Como é que escreve Anken? A-N-C-K-E-N, Anken. Então, coloca lá, doutora Júlia Anken. E lá tem, né, devidamente lá tudo certinho, tem o link para você falar com a secretária, para você marcar. Tem consultório em Campinas também ou só em São Paulo?
0: Por enquanto, só em São Paulo. Eu tô abrindo o meu aqui em Campinas, né? Esse é um projeto para até o final do ano.
1: Tá.
0: Tô só procurando as localizações. Eu não sei se em Campinas mesmo ou se eu abro aqui na região de Paulínia.
1: Isso.
0: Também é muito legal.
1: Doutora Júlia Anken, vai lá no Instagram e coloca DRA, né? Que é de doutora Júlia _ embaixo, Anken. Doutora Júlia Anken. E ela vai ser firme com você, hein? Como ela, não, tem que ir, tem que fazer. E a gente vai ficar jovem. E dá pra ficar jovem. Você viu o que ela falou? Dá pra gente ficar jovem. A Decimar, mas eu já tô com 70 anos. Não tem tempo a perder, né, doutora? Não importa a idade, ainda dá pra recuperar muita coisa, né, doutora?
0: Oh, muita.
1: Não pode deixar como tá pra ver como é que fica. Não deixe como dá para ver como é que fica. Não, vambora, vamos à luta. Vambora, vamos ser jovem. Doutora, muitíssimo, muitíssimo obrigado. Foi uma aula, foi uma delícia te ouvir. Eu vou pedir para sua assessoria para marcarmos mais vezes, até quem sabe com a senhora vindo tomar um café Moraes comigo aqui no estúdio, tá? Venha tomar um café Moraes comigo para conhecer aqui os nossos estúdios, aqui da rádio, da TV Record também, para que a gente possa orientar as pessoas. Esse é o meu desejo, essa é a minha vontade e, acima de tudo, é a minha missão, que é orientar as pessoas. Muito obrigado, doutora Júlia.
0: Imagina, o prazer foi meu, Desmar, foi uma delícia ficar esse tempo aqui conversando contigo, podendo passar essas informações. Eu fiquei muito, muito agradecida.
1: E bons saltos. Vai para Boituva ou onde costuma ir?
0: Pra Boituva. Esse final de semana eu não vou, eu fiz final de semana passado.
1: Salto. E continua nadando?
0: Ah, hoje em dia é só por hobby.
1: A doutora que foi importante atleta. Qual era a sua especialidade, doutora?
0: Eu nadava prova longa.
1: Prova
0: 800 e 1500.
1: 800 e 1500, portanto, são provas de resistência. E a doutora, né, provas de resistência importantes como nadadora, foi profissional, doutora Júlia Anken. E hoje está passando esse conhecimento todo que ela teve na teoria e também na prática para as nossas ouvintes, para os nossos ouvintes, para ficarmos jovens. Um abraço e bom dia.
0: Abraço, bom dia.
1: Conversamos aqui com a doutora Júlia Anken na Rádio Central. Olha a hora, gente, 9:50. 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
1: Falamos agora há pouco do magnésio, da importância do magnésio. 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
1: 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Olha a hora, 9:56. Daqui a pouquinho, o momento da oração.

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10: Olha, gente, olha a hora aí, ó, não perca a hora não, agora 9 da manhã, mais 58 minutos, olha a hora, 9:58. Participação dos nossos ouvintes pelo WhatsApp, enquete do dia, pergunta: hoje é dia mundial do careca. E aí, hein? E aí, hein? Você tem um carequinha pra chamar de seu? Tem? Tem?
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10: Participe aqui do programa com a gente no Dia Mundial do Careca. Você tem um carequinha pra chamar de seu? Tem? Hein? Participação dos nossos ouvintes aqui. Fique à vontade pra participar do aniversariante do dia, do Boca no Trombone, né? Fique à vontade. Deixa eu conversar aqui com a nossa ouvinte. Bom dia.
11: Decimar, bom dia a vocês todos da equipe central.
10: Bom dia.
11: Decimar.
10: Oi.
11: Eu estou mandando esse áudio para fazer uma reclamação. É a respeito da CPFL. Eu sou a Maria, aqui do Ademar de Barros. Decimar, a minha conta vem todo mês R$ 129, R$ 135, é o muito de luz. Esse mês veio R$ 1.078. E eu fui na ela, o vencimento, com o dado de vencimento para ontem. Eu pedi um vizinho para verificar para mim, que ele entende um pouco. Ele falou: a leitura tá ok, tá normal a leitura do seu relógio. Não tem. Ele olhou as contas anteriores, né? Falou: não mudou muito. Aí eu fui até a CPFL aqui do Ouro Verde. Cheguei lá, um atendente, somente um atendente, me pediu para ir na Anchieta. Saí, fui na Anchieta, cheguei lá, tinha muita gente, mas fui atendida bem, mas não resolveu nada. Falou para mim que tem que fazer uma análise, que tem que vir um técnico olhar meu relógio, fazer uma análise, que é problema de leitura, que era para voltar no Ouro Verde para fazer o pedido aqui na região do Ouro Verde, na CPFL do Ouro Verde, como tenho aqui. Voltei na CPFL do Ouro Verde. Ele me falou, eu falei: mas só tem um atendente, ela não está atendendo. Ele me falou: não, a estagiária dela está lá agora. Realmente só tem uma. Aí cheguei no Ouro Verde, ela estava saindo, eu falei: ah, você está indo embora? Não, não vai não, que eu voltei. Ela não gostou nem um pouco que eu falei assim, né? Aí eu, demorou para me atender. Aí falei com ela, ela falou assim: realmente tinha um estagiário aqui, porque eu fui almoçar, a CPFL do Campo Grande já fechou e vai ter que fechar aqui também. Eu, inocente, falei: mas fechou por causa do horário? Ela falou: não, é porque não tem atendente. Aí o vizinho que tinha me levado, né, lá, falou: então por que vocês não fecham já de uma vez?
10: Lógico.
11: E ela ficou estressada. Aí falou para mim que é um tempo de 15 dias, de 14 a 15 dias para fazer uma análise no meu relógio, para poder vir fazer. Aí eu falei: e vai cobrar? na conta, porque eu não vou pagar. Falou, aí eu já não sei. Aí, Decimar, eu gostaria de perguntar para você, na sua opinião, você que tem bastante experiência nesse tipo de causos, você acha que eles resolvem? Porque eu pago as minhas contas certas, não tem problema, não sei, não tenho problema com CPFL, com Sanasa, eu tenho até medo, né, de cortar minha água, cortar minha luz. Resumindo, o que que aconteceu, o que que pode ter acontecido para vir o valor, né, nessa altura a conta, porque a leitura, ele falou lá na Anchieta que é a leitura, mas ele tá contando mentira para mim, viu, o atendente lá, porque na leitura eu acredito que não tem nada a ver.
10: Tá, entendi.
11: É, Decimar, e parabéns pra você pro dia do careca, meu amigo. Hoje eu não gostei nem um pouco, eu não ouvi o programa. É. Não teve como eu ouvir, porque eu saí de manhã, fui na CPFL do Ouro Verde, lá eles me mandaram pra CPFL da Anchieta, de lá eu voltei de novo, vim em casa, tirei foto do relógio e fui pro Ouro Verde novamente.
10: Uhum.
11: Resumindo, não ouvi o programa, eu não gosto, eu não saio de casa, Decimar, antes de terminar o seu programa. A programação da Central para mim é especial, tá? Parabéns pelo seu dia, meu amigo do coração. E um abraço a todos vocês da equipe, que a programação da Central é maravilhosa, principalmente o seu programa, meu amigo.
10: Ô, minha amiga, muito obrigado. O que eu posso te falar, né? A CPFL tem um problema muito sério. A CPFL foi a melhor empresa de energia elétrica do Brasil nos anos 80, anos 90, era a melhor empresa do Brasil. Não era, André? Era a melhor empresa do Brasil. Me lembro quando o governador era o Orestes Quercia, a CPFL funcionava que nem um relógio. Você ligava lá em 15 minutos. O caminhãozinho da CPFL, a caminhonetinha, estava na porta da sua casa para resolver o problema, no máximo 20 minutos. Hoje, leva horas. Choveu nesse final de semana e parte de Souzas ficou 24 horas sem energia. Parte de Souzas ficou 24 horas sem energia, ou seja, a empresa, a qualidade do serviço da CPFL caiu demais. É um horror. Muito ruim. Muito, muito, muito ruim. Você liga lá, é um robô que te atende. Você não consegue resolver nada, porque o serviço é muito ruim. Você vai no escritório, gente que não sabe trabalhar. Você vai lá na Anchieta, uma fila medonha para você conseguir, às vezes, tentar resolver uma coisa. E quando você chega, não, tá tudo certo, é isso mesmo e tal. O que eu vou fazer é te indicar um amigo aqui. Eu vou indicar um amigo meu. Eu vou, minha querida amiga e ouvinte, eu vou te indicar o doutor Hélio Calado, nesse caso aí, para verificar se ele pode te ajudar, né? Nesse caso aí da... Nesse caso da CPFL. Eu vou entrar em contato aqui com o doutor Hélio Calado para ver se ele pode te ajudar nesse caso da CPFL. Aí, onde veio uma cobrança medonha, um valor absurdo, e não quiseram te atender, disseram que está tudo certo, não quiseram nem olhar se estava errado ou não, disseram que está correta a leitura e tal, e nitidamente não está, porque os valores vieram muito discrepantes. Eu vou entrar em contato com o doutor Hélio e vou passar o contato dele para você também. Doutor Hélio Calado é um querido amigo, querido irmão, que gosta dessas brigas aí, né? Então vou conversar com ele, tá bom, querida? Um abraço para você e vou passar o contato do doutor Hélio para você. Boa sorte.
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10: Olha a hora, 10:06 na Central.

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4: Olha a hora aí, gente, olha a hora, não perca a hora não, não perca o movimento, não perca não, gente, agora são 10:08, bom dia para quem tá em casa, bom dia para quem tá no trabalho, onde quer que você esteja, eu desejo um dia perfeito, bom maravilhoso, dia. Lindo, não é?
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4: Que dê tudo certo. É ou não é?
6: Amém!
4: Eu tenho certeza que vai dar. Né? Que dê tudo certo, eu tenho certeza que vai dar, que já deu certo. Bom dia para você, viu? Bom dia com alegria e com felicidade. Eu preciso falar algo muito importante. A gente falou aqui que a gente toma vitamina para a cabeça, né? 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Você fica tomando esses remédios aí para dor, vão te arrebentar com o rim, com o fígado. Não precisa nada disso, não tem necessidade disso.
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1: 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Olha a hora, gente, olha a hora, 10 da manhã, mais 14 minutos. Participação dos nossos ouvintes pelo WhatsApp 9 714 834 9797.
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1: Decimar, muito bom dia. Não quero me identificar. Ontem eu fui na ginecologista. Fui na ginecologista do postinho. E ela me orientou para ligar no 160. E liguei. Mas, infelizmente, disse a atendente que não tem vagas. Tem que ligar todo dia para ver se tem vagas. Obrigado. Ah, faz mais de 2 anos que eu fiz mamografia e não estou conseguindo fazer. Muito bem, então vou te passar aqui o telefone onde você pode agendar a mamografia, viu, minha amiga? É mamografia que você está querendo? Eu vou passar o telefone do governo do estado de São Paulo para você fazer a mamografia através do governo do estado de São Paulo, tá? Deixa eu só copiar aqui. Vou mandar para você aqui, ó. Tá bom? Cadê minha amiga? Vou chamar ela de Rô. Cadê a Rô? Tá aqui a Rô, ó. Mandei para você 0800 779 0000 para você agendar a mamografia, tá? Porque se você não está conseguindo pela Prefeitura de Campinas, tenta lá pelo governo do estado de São Paulo. É, Secretaria de Saúde de Campinas, e são duas secretarias que, juntando as duas, não dá uma. Uma é a Secretaria de Saúde e outra é a Secretaria de Transporte de Campinas, um horror. Deus do céu, ninguém merece. O serviço ruim. Secretaria de Saúde de Campinas e também a Secretaria de Transporte. Horror, mandei para o seu 0800 do governo do estado de São Paulo para você conseguir a mamografia pelo governo do estado de São Paulo, tá bom? Muito obrigado.
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4: Bom dia, Decimar, tudo bem?
1: Tudo bem.
4: Decimar, a gente vem aqui pedir socorro para você.
1: Conta, filha.
4: Se você puder ajudar a gente. Um amigo nosso caiu ontem no banheiro. Ele chama Augusto Moreto.
1: Tá.
4: E ele caiu no banheiro e fraturou a coluna.
1: Nossa, mãe.
4: E ele tá na UPA do Anchieta. Ele tem que ser transferido, que eles falaram, pro Mário Gatti. Só que a família não está conseguindo também uma vaga para levar ele lá. Então, eles estão pedindo socorro. Se você pode encarecidamente pedir para o Mário Gatti ver se dá uma vaga para levar ele para aí. Muito obrigado, Deus te abençoe. Tudo que você faz por nós, tá?
1: Tá.
4: Fica com Deus, Deus abençoe você e sua família e todos.
1: Meu amor, eu tô mandando aqui para uma, lá pro gabinete do Rafa Zimbaldi. Vou ver o que eu consigo aqui para você, tá? Eu vou mandar o seu contato, eu vou pedir pra Sueli te ligar. Viu, Cláudia? Eu tô pedindo pra ver se a Sueli consegue te ajudar. Tá bom, Cláudia? Um abraço pra você. Deixa eu ver aqui, ó. Deixa eu mandar lá pro gabinete do Rafa. Ô, minha amiga Cláudia, eu tô pedindo agora aqui na Rádio Central para o pessoal do gabinete do Rafa Zimbaldi poder entrar em contato com você. Tô pedindo para minha amiga Sueli e vamos tentar resolver isso aí. Meu Deus, que situação grave, né? Vamos tentar resolver. E o Rafa Zimbaldi é sempre muito solícito, né? Sempre me ajuda. Então eu tô passando a mensagem para a sua mensagem para ele, tá bom? Então ele tá sempre disposto a me ajudar. Então eu tô passando. Tá bom, Cláudia? Mandei a sua mensagem aqui, lá pro Rafa Zimbaldi, mandei pra Sueli. E vamos tentar resolver esse problema aí pra você. Obrigado, Cláudia. Ela meteu a boca no trombone.
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1: Bom dia.
2: Bom dia, Decimar. Tudo bem?
1: Tudo bem.
2: Aqui é Elza de Paulinha.
1: Oi, Elza.
2: Decimar.
1: Oi.
2: Ó, os meus filhos, eu tenho dois homens e duas mulheres. Mas os dois meninos é careca.
1: Opa!
2: O pai deles é careca. Porque meu sogro era careca.
1: Certo.
2: Meu pai não era careca, não.
1: Não, cabeludo.
2: Na família do meu pai eu não lembro de ninguém careca, mas na família do meu ex-marido, o meu sogro era careca.
1: Tá.
2: E o pai dos meus meninos é careca. Meus meninos é careca.
1: Uhum.
2: E meus dois genros é careca. É a família dos careca.
1: Isso.
2: Tá bom?
1: Tá.
2: Mas
1: bom.
2: Decimar, põe meu nome na oração, por favor. Tchau, Decimar, fique com Deus, um abraço.
1: Fica com Deus também, minha querida, que Deus abençoe você, viu? Muito bem, muito bem. Que Deus abençoe os carecas aí da sua casa. Ô, doutor Hélio mandou mensagem aqui pra mim sobre aquele caso da CPFL. Oi, doutor.
5: Simar, tudo bem? Bom dia.
1: Bom dia, irmão.
5: Vi sua mensagem agora.
1: Tá.
5: Rapaz, você acredita que também pra mim veio um absurdo lá onde eu moro, cara?
1: Ah.
5: A minha média lá é 260.
1: Tá.
5: É, estourando 300. Veio quase 500.
1: Que isso?
5: Essa CPFL tá de brincadeira, rapaz. Olha, e outra, foram lá, trocaram o relógio, falou que aquele relógio que eu tinha era antigo, que eles estão trocando relógio, os relógios antigos, né?
1: Uhum.
5: E aí me veio uma conta dessa aqui, quase o dobro.
1: Putz, doutor. Doutor Hélio, muito obrigado. Ó, eu passei o contato do senhor lá pra nossa amiga. E olha só, o doutor Hélio tá no mesmo barco, hein? Meu querido amigo doutor Hélio Calado, que é advogado, viu? O Maria das Dores, ele tá na mesma situação. Então, liga pra ele, manda uma mensagem, fala que eu passei o seu contato pra ele, tá bom? Usa meu nome, tá? Um abraço pra ti, eu acho que nós vamos conseguir, tá bom? Um abraço pra você. Doutor Hélio também tá metendo a boca no trombone. Ô, CPFL!
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1: CPFL, que horror, hein? Hein, CPFL? Vamos falar de coisa boa agora? Vamos. 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
1: 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Que você tá me olhando aí, André? 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Você quer torta, é?
7: Hã? 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
1: Bom dia.
8: Bom dia, Decimar. Eu sou Luzia de Cadeu. Decimar, coloca meu nome na oração. Decimar, por que que o padre Reginaldo Mazotti não tá mais fazendo programa? Fique com Deus, Decimar, dele.
1: Obrigado, querido. Ele não tá mais mandando as mensagens, né? Ele não tá tendo tempo de gravar as mensagens por causa das missas dele lá, infelizmente, né? E quem tá com a gente agora é o padre Rodrigo Oliveira, querido amigo padre Rodrigo, né? Mas vai aqui, um beijo para você e muito obrigado por participar do programa, tá bom? Bom dia.
9: Oi, Decimar, bom dia. Decimar, manda pra mim o telefone para marcar a mamografia também, porque os postinhos tá terrível para marcar consulta. Aí manda aí no zap para mim, da central, ou você fala na rádio aí, eu vou anotar.
1: Tá, deixa eu mandar para você aqui, ó. É do governo do estado, tá? Mamografia pelo governo do estado, nas carretas de mamografia do governo do estado, né? Porque os postinhos estão com tá complicado, hein? Difícil a questão dos postinhos aqui na cidade de Campinas, né? Não sei o que tá acontecendo não, viu? Sei lá, tá um negócio esquisito, né? Bom dia.
4: Bom dia, Decimar. Tudo bem com você?
1: Tudo bem, querida.
4: Decimar, eu sou a Joana aqui do Macuco.
1: Oi, Joana. Fala, fia.
4: Tô pedindo oração pra você, pra mim, pro meu esposo, Vanir.
1: Tá.
4: Pra toda a minha família, pra minha sobrinha Alexandra.
1: Certo.
4: E peço também pro Afran, sobrinha do meu cunhado, que tá internada na PUC.
1: Tá.
4: Acho que é mais de mês já. Tá entocubada com 32 anos. E que ela abriu o olho, tudo, mas depois voltou. Mesma coisa desse mar. Pedi pra Nossa Senhora ir até o hospital visitar ela. Ela tem um filho pequeno. Se for a vontade de Deus que ela volta pra casa, que traz ela de volta pra casa com os filhos, o esposo dela.
1: Tá bom, querida, tá bom.
4: E por todos que estão na mesma situação dela nesse marco,
1: tá quanto certo.
4: E quanto não tá.
1: Verdade.
4: E pedir para Nossa Senhora abençoar desse mar. Bom dia.
1: Bom dia, querida. Tudo de bom
4: para
1: você.
4: Que
1: viu?
4: Deus abençoe você e sua família.
1: Obrigado, viu, Joana. André. Muita saúde para você, viu, Joana? E para todos da sua casa e para todos. Viu, Joana? Bom dia.
10: Oi, desse mar. Bom dia. Pergunta para essa excelente profissional aí. O porquê que acontece? Eu tenho artrose no meu joelho, faço hidroginástica há mais de 20 anos. Só que tem dia que a hidro pega muito meu joelho. Aí eu fico com os dois muito doído. Inclusive, eu estou para operar um. E aí vou também na academia agora, já faz 6 meses que estou participando. E graças a Deus eu estou bem melhor. Mas vou 5 vezes por semana na academia.
1: Aí, ó, tá vendo?
10: E 2 vezes na hidroginástica.
1: Olha que coisa linda, tá vendo? Confirmando que a doutora Júlia Anken falou com a gente, né? Da importância de praticar exercício físico, né? Obrigado por ter nos informado, obrigado por ter falado pra gente aí que foi lá e fez os seus exercícios físicos, viu?
11: Oi, Decimar, bom dia.
1: Bom dia.
11: Ótima quarta-feira aí pra todos vocês da Rádio Central, viu?
1: Amém,
11: tudo
1: amém.
11: De bom.
1: Amém.
11: E nossa, adorei essa medida aí, viu?
1: É?
11: Das chamadas aí que a gente recebe do celular, né? Que a gente não gosta.
1: Pelo amor de Deus. Nossa Senhora.
11: Ai, muito bom. Muito bom mesmo.
1: Ninguém merece.
11: Ai, perturba muito, né, Decimar?
1: Pelo amor.
11: Muito bom. Decimar, por favor, leva meu nome, tá?
1: Uhum.
11: E de toda a minha família, na desatadura dos nós, lá na mãezinha, que proteja todo o nosso Brasil, tá? O mundo inteiro, né, Decimar? Que está precisando. Tá bom?
1: Tá bom.
11: Muita paz para todos nós.
1: Obrigado, querido.
11: Tchau, Decimar. Tudo de bom para você. Um grande abraço.
1: Para você,
11: Marisa
1: também.
11: Trevisan.
1: Obrigado, Marisa. Beijo no coração. Obrigado, querida. Olha a hora, olha a hora. Agora são 10:32 na Central.

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8: 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Olha a hora, olha a hora. Agora 10h34, 10h34 na Rádio Central. Hora da prestação de serviços e, na sequência, o momento da oração.
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8: Para 20 segundos o que você está fazendo, escute por favor essa mensagem aqui, ó, falando sobre uma vitamina para os olhos.
10: O meu nome é Iodete, moro no bairro de Santa Clara, na cidade de Hortolândia. Eu usei muito por ervas e falo para todos usarem também.
8: Essa aqui, ó, perdão.
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12: Fala, meu amigo Decimar, mais uma vez de volta, muito bom dia para todos os ouvintes.

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1: 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Todos os dias as pessoas se reúnem em torno do rádio para pedir para Maria passar na frente. Estamos reunidos e estamos pedindo para Maria, a padroeira do Brasil, nos abençoar. Reunidos aqui estamos em nome do Pai, do Filho e do Espírito Santo, pedindo para São Frei Galvão, o primeiro santo brasileiro, nos abençoar.

você, meu irmão e irmã, devoto e devota do nosso primeiro santo brasileiro, Frei Galvão. Eu, Padre Armênio, capelão do Mosteiro da Luz, te desejo que nosso Senhor Jesus Cristo e Nossa Senhora, a Imaculada Conceição, e Santo Antônio de Santana Galvão estejam hoje e todos os dias de tua vida ao teu lado para te proteger, dentro de ti para te conservar, à tua frente para te guiar, ao teu lado para te guardar e acima de ti para te abençoar. Que desça sobre você, sua família e todo o nosso povo brasileiro, pela intercessão

0: de Santana Galvão. As bênçãos de Deus Todo-Poderoso, o Pai, o Filho e o Espírito Santo. Amém.
1: Eu consagro a Maria Santíssima. Maria, Mãe de Jesus. Maria concebida sem pecado. Maria Aparecida. Eu consagro a família central.
2: Ó Maria Santíssima, que em vossa imagem milagrosa de Aparecida espalhais inúmeros benefícios sobre o Brasil. Eu, embora indigno de pertencer ao número dos vossos servos, mas desejando participar dos benefícios da vossa misericórdia, prostrado a vossos pés, consagro-vos o entendimento, para que sempre pense no amor que mereceis. Consagro-vos a língua, para que sempre vos louve e propague a vossa devoção. Consagro-vos o coração, para que depois de Deus vos ame sobre todas as coisas. Recebei-nos, ó Rainha incomparável, no ditoso número dos vossos servos. Acolhei-nos debaixo da vossa proteção. Socorrei-nos em nossas necessidades espirituais e temporais, e sobretudo na hora da nossa morte. Abençoai-nos, ó Mãe Celestial, e com vossa poderosa intercessão, fortalecei-nos em nossa fraqueza, a fim de que, servindo-vos fielmente nesta vida, possamos louvar-vos, amar-vos e render-vos graças no céu, por toda a eternidade, assim seja. Pela intercessão de Nossa Senhora Aparecida, Rainha e Padroeira do Brasil, a bênção de Deus Onipotente, Pai, Filho e Espírito Santo, desça sobre vós e permaneça sempre. Amém.
1: Padre Rodrigo Oliveira, que prazer receber o senhor aqui no programa. Direto da paróquia Bom Jesus. Sabe onde está o Padre Rodrigo agora, o André? Ele está lá no altar da igreja. Terminou a missa agora das 9, teremos a missa agora das 3 da tarde e depois às 7:30 da noite. Querido amigo irmão, que bom te receber, que bom te ouvir. Muito bom dia!
3: Bom dia, Decimar, que Deus te abençoe. E bom dia aos nossos milhares de ouvintes que estão ligados aqui na Rádio Central. Que Deus abençoe a todos nesta manhã de quarta-feira. Minha gente, hoje é dia de missa. E hoje é dia de missa muito abençoada na paróquia Bom Jesus aqui em Campinas. Olha, hoje nós estaremos rezando pela cura, pela libertação. Hoje eu vou rezar nas missas a prece forte do exorcismo, a prece de libertação espiritual. E eu quero convidar você de Campinas e você de toda a região, porque eu sei que tem muita gente ouvindo o nosso programa, ouvindo a Rádio Central, em toda a região metropolitana. Então eu quero convidar você de perto, você de longe, a estar presente nas missas de hoje. Venha receber a prece do exorcismo e hoje nas missas o padre vai distribuir gratuitamente para todos os devotos o cordão de Zatanós. Esse cordão é um cordão abençoado de Nossa Senhora Desatadora dos Nós. Você vai receber este cordão para que os nós da sua vida sejam desatados, desamarrados. Gente, quantas pessoas que estão amarradas em doenças. Parece que a pessoa, quanto mais remédio ela toma, mais doente ela fica, não é verdade? Quantas famílias que estão amarradas em brigas, em desentendimentos, confusão. Quanta gente que está com a vida amarrada em vício, em miséria, falência, e tudo na vida dá errado. Você está vivendo assim? Então venha participar das missas hoje. Faça um esforcinho, venha de ônibus, venha a pé, venha de carro, de táxi, de aplicativo, mas venha para a igreja. Hoje é dia de bênção, hoje é dia de libertação. Às 15h, o padre vai celebrar uma grande missa, e às 19h, mais uma grande missa. 15h e 19h. E eu quero lembrar que a paróquia Bom Jesus fica no centro de Campinas, na rua Francisco Teodoro, 278. Rua Francisco Teodoro, 278. É pertinho do viaduto Cury, é pertinho do terminal central, é bem no centro de Campinas. Rua Francisco Teodoro, 278. Pertinho do viaduto Cury, do terminal central. Paróquia Bom Jesus, a igreja do saudoso padre Euclides Nunes. Venha participar. Vamos agora rezar, gente? Vamos falar com Deus. Senhor Bom Jesus, nesta hora sagrada, abençoe todas as famílias. Todos precisam da tua graça. E conduza, Senhor, esta multidão de ouvintes às santas missas de hoje, às 15h e também às 19h. Que desça sobre todos a bênção do Pai, do Filho e do Espírito Santo. Amém. Meus amigos, minhas amigas, continuem ligados no Show da Manhã com NDC Marleite. Fiquem com Deus e até logo mais nas missas na Paróquia Bom Jesus. E até amanhã aqui na Rádio Central.
1: Valeu, padre. Até lá. Ô, padre Rodrigo, missa daqui a pouquinho, em 15h. Depois, a missa acontece às 19h30. Padre Rodrigo, Deus lhe abençoe muito, viu? Deus lhe abençoe. Boas missas, hein? Gente, pra que você fica aí sentindo dor? Pra quê? Né, André? Não tem necessidade. Você sabe por quê, André? Escuta que você vai entender, ó.
4: O meu nome é Iodete, moro no bairro de Santa Clara, na cidade de Hortolândia. Eu usei muito polievas e falo para todos usarem também, porque eu sofri um deslocamento do braço, do tendão, e tomei vários remédios e nada adiantou. Fiz 20 fisioterapias, também não adiantou. Comecei a usar o polievas. Francamente, eu não acreditava, mas eu estou totalmente curada.
1: Que beleza.
4: Eu continuo usando todas as noites, eu passo, mas eu faço todos os serviços. Eu tenho 72 anos e não sinto mais nada.
1: 72 anos, ela faz todo o serviço, não sente mais dor por causa da pomada por ervas. Everton, você escutou?
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1: 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Ave Maria, na voz do fundador da Rádio Central, Monsenhor Geraldo Azevedo.

0: A fé valoriza as nossas ações. Tudo que é feito com fé tem um mérito grande na vida da gente. Deus não olha o que fazemos. Quantia para Deus não interessa, ele é infinito. O bastante para Deus não interessa, ele é infinito. Tudo que vem de fora não acrescenta e nem tira nada de Deus. Então, o que valoriza as nossas ações não são as grandes horas que fizemos, as grandes obras, mas como fizemos com fé.
1: Na Rádio Central. Água. Poderosa, linda bênção da água, na voz do Padre Antônio Maria.
2: E agora nós vamos pedir a Deus que abençoe a nossa água. A água que eu tenho aqui e a água que você tem aí. Senhor Deus Todo-Poderoso, fonte e origem de toda a vida, abençoai esta água que vamos usar com confiança para implorar o perdão dos nossos pecados e alcançar a proteção da vossa graça contra toda doença e cilada do inimigo. Em nome do Pai, do Filho e do Espírito Santo. Amém. Lavai-nos, Senhor, de todo mal.
1: Na Rádio Central, no nosso maravilhoso momento da oração, o padre mais milagroso do Brasil, o padre Donizete. Essa bênção já conseguiu milhares de graças, verdadeiros milagres. Milhares de graças, milhares de milagres foram conseguidos com essa bênção, a bênção do Padre Donizete. Final do programa. André Pereira, obrigado, meu irmão. Amanhã estaremos de volta, se Deus quiser. Amanhã estaremos de volta, se Deus quiser e Ele adquirir, a partir das 7 horas da manhã, logo após o querido amigo e irmão Padre Rodrigo Oliveira. A partir de agora, Soninha Amaro vai comandar mais uma edição do A Hora é Agora. Ó, bom programa pra você, viu, Soninha? Tudo de bom, viu?
3: Cheguei a tempo de falar um oi pra você.
1: Isso aí.
3: Bom dia, Desmar Leite.
1: E temos um programa que eu tenho certeza que você vai fazer um programa maravilhoso,
3: sim,
1: viu?
3: Sim, sim. Bom, tendo os nossos amigos e amigas sempre na participação, porque eu não faço programa sozinho, eu não fazemos o programa sozinha.
1: Isso.
3: Né? Então, eles são assim, demais, demais. São
1: importantíssimos,
3: né? Importantíssimo, Desmar Leite.
1: Hoje vai estar meio abafado.
3: desse mar tá quente, não tem sol, mas tá abafadão.
1: Abafado, né?
3: Oxe.
1: E morreu o netinho, né? Ontem a gente deu notícia no final do programa aqui.
3: Nós homenageamos ele ontem aqui, né? Logo que eu cheguei, já abri ali, já vi, o Rony também já tava sabendo, né? Mas é muito triste, né, desse mar quente.
1: É assim, né?
3: A gente tem que estar preparado, né?
1: A gente tem que cuidar da saúde, né?
3: Oxe, cuidar da saúde é tudo.
1: E esse rapaz, ele mesmo dizia, né, que cometeu erros de tomar aqueles remédios para ficar forte, né?
3: Aqueles de academia, né, para ficar bombado, né?
1: É, né?
3: Oxe, tem que tomar cuidado. A saúde, ela é muito sensível, né? Tanto quanto a direção de um carro.
1: Isso aí.
3: Tá? Porque a direção de um carro, ela é assim, olha, é sensível demais. Então tem que prestar muito bem atenção, e na saúde, prestar muito bem atenção, por mais que a gente preste atenção desse mar. Sempre escapa alguma coisa,
1: sempre,
3: né?
1: Sempre alguma coisa. Estamos rezando pelo Papa, né? Que tirou uma...
3: Eu vi.
1: Que tirou uma parte do pulmão.
3: Hoje.
1: O Papa...
3: Eu vi.
1: Tirou uma parte do pulmão, né? Tomara que... Que dê certo, né?
3: Dá certo, porque o meu compadre tirou, já faz o quê? Uns 10, 12?
1: Foi no começo?
3: 12, foi, 12 anos. E tá bom, só que no caso do Papa não é cigarro.
1: Não.
3: Aí no caso do meu compadre era cigarro, aí o médico tirou uma parte e falou, se deixar de fumar, vive.
1: Isso.
3: Se fumar,
1: morre.
3: Vai, porque vai perder... A outra parte, entendeu? Isso. Aí, graças a Deus, deu tudo certo em nome de Jesus. E ele tá forte e firme.
1: Então tá bom.
3: Então o Papa também vai ficar.
1: Então tirou um pedaço do pulmão.
3: Vai ficar bem.
1: Diz que a recuperação dele vai ser legal, vai ser bacana, né?
3: Não é, isso. Vai sim, vai dar tudo certo.
1: Tá certo. Soninha, bom programa, tá?
3: Obrigada, meu amor.
1: Tchau, gente.
3: Tchau.

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horas e 5 minutinhos. Eu sou a Sônia Amaro e vou junto com vocês até a 1 da tarde. Seja bem-vindo, seja bem-vinda. Já anota os nossos telefones em jingle.

0: estamos aqui 11:06, já nós vamos com o quê? Com o quê? Mensagem positiva do dia, mensagem positiva do dia, você gosta? Ai, Sônia, adoro, ajuda tanto no dia a dia. Então, daqui a pouquinho tem mensagem positiva do dia que já coloquei aqui na nossa matriz, que é o nosso computador. E que mais que tem na cozinha com Sônia Amaro? Na cozinha com Sônia Amaro nós temos uma receita gostosa, Padre Vieira também, daqui a pouquinho, um pouquinho antes do meio-dia, a capelinha do Padre Vieira, foi às 9 da manhã hoje, Sônia foi. Ai, Sônia, uma beleza, saí mais leve, tranquilo, tô bem assim, mais forte agora, é isso mesmo, na capelinha do Padre Vieira acontece isso, às 2 da tarde hoje também, viu minha amiga, às 2 da tarde, então não vai perder, capelinha do Padre Vieira, que horas, gente? Às 2 da tarde, porque você já foi às 9, agora quem não foi às 9 vai às 2. E a oração do poder de Jesus um pouquinho antes do meio-dia, viu? E depois, meio-dia e 10, tem o horário eleitoral, minhas amigas, meus amigos, aí a gente volta meio-dia e 10 em pontinho, a gente tá de volta. E quero também falar para você que nós temos, e se fosse você, aquela história que você participa, e se fosse você, dá sua opinião. Depois tem almanac, tudo isso e muito mais. E amanhã, programação especial, né? Relembrando o primeiro professor, porque amanhã é dia do professor, é dia 15, se não me engano, 15 de outubro é dia do professor. Então, tá aí, amanhã aquela comemoração especial. Anota, já lembra aí o nome da sua professora, a primeira, ou professor, e já deixa anotadinho que amanhã a sua participação em peso aqui, como sempre, né? Meu bom dia é para o André Pereira. Bom dia, André Pereira.
1: Bom dia!
2: Esse cara sou eu.
0: Esse cara é ele. Nós vamos com a mensagem positiva do dia. Essa mensagem, gente, fala sobre como devemos superar a perda de alguém. Que o luto não tem relógio. E que lembrar das pessoas que amamos nem sempre precisa ser com tristeza. Vamos refletir nessa mensagem.
3: A hora é agora da mensagem positiva do dia. Como é que você supera a morte de alguém que você amava? Talvez a primeira coisa que você precise entender é que superar não significa esquecer e muito menos deixar de sentir falta. Porque quando alguém vai embora, não desaparece só uma pessoa. Some uma voz que você ouvia, uma rotina, uma mensagem, um abraço, um pedaço inteiro da vida que você conhecia. E por isso, tem dia que você acha que está melhor e do nada uma música, um cheiro, uma fotografia te desmonta de novo. Isso não significa que você voltou para trás. É a saudade encontrando uma memória. Então, não se cobre para ficar bem mais rápido. Luto não tem relógio. Tem gente que vai querer te ver sorrindo de novo antes mesmo de você conseguir entender o tamanho do vazio que ficou. E não tenha vergonha de viver de novo. E no luto, muitas vezes nos sentimos culpados por querer tocar a vida. Não tenha vergonha de viver de novo, não, de rir, de sair, comemorar alguma coisa, porque continuar vivendo não é uma traição para quem morreu. Se entender isso, você não vai precisar manter a sua vida triste para sempre. Para provar que aquela pessoa foi importante, o amor que vocês viveram não é medido pelo tanto que você sofre depois que ela se vai. Talvez você nunca pare completamente de sentir falta. E sabe de uma coisa? Tudo bem, Algumas pessoas deixam de fazer parte dos nossos dias, mas nunca deixam de fazer parte da nossa história. Com o tempo, você começa a perceber uma coisa muito bonita. Lembrar daquela pessoa nem sempre vai terminar em tristeza. Um dia, você vai contar uma história dela no meio da saudade e vai conseguir sorrir também. Então, não tente apagar quem você perdeu para conseguir seguir em frente. A presença vai embora, mas o amor aprende um jeito diferente de ficar vivo dentro dos nossos corações.
0: Gente, vamos agora tocar uma música de 1900 e bolinhas. Essa música é muito bonita e tenho certeza que você vai gostar muito. Fala sobre o desejo de uma segunda chance e a intensidade de um romance, né? Um romance antigo. Vamos ouvir?

0: Atlântica. Essa música fala: estou do lado de fora, não sei para onde estou indo, mas eu sei de apenas uma coisa. Sei que tudo acabou com você. Estive muito solitário. Eu nem achei que conseguiria seguir em frente. Fiquei preso em memórias, em sonhos que eu deveria ter superado, meu amor.
1: Sônia Amaro.
0: Aí já estão elogiando aqui, essa música é linda, é isso? Essa música é linda mesmo, né? Leva a gente um passado brilhante. E agora vamos ao nosso giro. O giro é da Central, é a mais querida.
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0: Oi, oi, oi, bom dia.
3: Bom dia, Soninha Amaro. Tudo bem com você?
0: Tudo, meu amor.
3: É um ótimo programa pra você, viu? Manda sua receita pra mim. E eu estou pedindo para você poder pôr no poder da oração o Ed Morlicho.
0: Sim, sim.
3: Para que ele melhore, fica bem.
0: Amém.
3: Um bom dia para você. Um abraço e um beijo carinhoso.
0: Bem apertado pra você, minha amiga linda. Quem mais aqui no giro da mais querida?
4: Bom dia, Soninha. Aqui é a Lenice da Vila Teixeira. Soninha, coloca minha família em oração. Cláudia Manoel, Cláudio José Ramos da Cruz, Charles, Letícia e Miguel, Yasmin, Lucas, Rosa, Alice Prado da Cruz, Soninha. E eu gostaria de receber a mensagem de hoje e a receita que você vai passar hoje. Soninha, Deus te abençoe muito, viu? E uma ótima quarta-feira, Soninha.
0: Obrigada, meu amor. E quem nunca falou com a gente, tá aí no cantinho, tá aí ouvindo, mas tem vergonha, por favor, manda um áudio pra gente. Sônia, é a primeira vez que eu tô te ouvindo aqui na Central. Ou se já ouve, mas não participa. É o 19 971 483 497.
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0: Isso, e vamos abrir o telefone também, que eu gostaria de saber quem tá aí quietinha, que não fala comigo. Mas é a primeira vez, hein, gente? Fala assim, deixa espaço aí, Sônia Amaro, tá bom. E eu já falo com você todos os dias. Tô louca pra ligar, que agora vai ficar fácil, né? Então, faz o seguinte. Manda aí. Liga. Rapidinho. 19-37-41-4040. Quero saber quem tá quietinho aí ouvindo a gente. Bom dia, Soninha. Manda essa mensagem aí pra mim, linda. Que verdadeira mensagem. Sueli Alves. Oi, Sueli. Beijo, querida. Tava desaparecida. Tava com saudade já, viu, meu amor? Quem fala aí?
5: Sônia, bom dia. Por favor, manda pra mim essa mensagem. É a Lenir, tá?
0: Lenir. Lenia, final do telefone 3835, senão eu não te acho. Meu amor, senão eu não te acho. Mensagem, tá bonitinho aqui, vou mandar. Só copiar, porque tá aqui na matriz, viu? Sônia Amaro, essa música é linda. Nádia de Valinhos, gostou, querida? É apaixonante, né? Tá tudo bem com você, Nádia? Vamos agora ao Jardim Tamoyo.
6: Oi, Sônia, bom dia. Tudo bem, minha linda?
0: Tudo
6: eu sou
0: bem,
6: Irene Jardim Tamoio, eu sou ouvinte de todos os dias, tá? Que Deus abençoe muito você, sua vida, sua família, tá bom? E olha, Sônia, por favor, hoje eu queria que você, assim, fizesse uma homenagem a uma amiga minha. Com certeza você já teve uma amiga de infância também, não teve?
0: Sim.
6: Com certeza, todos têm. Eu trabalhei muito com ela, junto com ela, quando a gente era mocinha. E depois a gente se separou e por coincidência a gente se encontrou aqui em Campinas. Foi uma choradeira daquelas, né? Então eu acompanhei muito a vida dela, né? E domingo agora, esse domingo que passou, ela fez bodas de ouro, 50 anos de casada.
0: Nossa,
6: foi, mas ela mandou pra mim os vídeos que o filho dela fez, né? E o filho, a nora, né? Tem uma netinha. Foi uma festa maravilhosa que eles fizeram para ela.
0: Coisa, né? Boa.
6: O padre celebrou uma missa.
0: Olha.
6: Em homenagem a eles, né? E nesse intervalo, Sônia, assim, há um pouco tempo atrás, ela perdeu um filho, o filho mais velho dela. Ela sofreu muito.
0: Meus sentimentos.
6: Mas ela passou por isso, passou por tudo, né? E fez as bodas de ouro, né? 50 anos de casada. Uma amiga maravilhosa, uma amiga irmã.
0: Bodas de ouro, né?
6: Então, Soninha, por favor, se for possível, você toca um trechinho, nem com um trechinho, da música O Milionário com os Incríveis. É uma música que a gente curtia muito. Quando a gente era mocinha, a gente curtia muito essa música. Milionário com os Incríveis. Se for possível, Sônia. Se não for, tudo bem.
0: Tá bom, minha linda.
6: Mas eu gostaria muito, se fosse possível, você tocar pra mim, tá bom?
0: Perfeito.
6: Sônia, muito obrigada. Que Deus abençoe todos nós, né?
0: Amém.
6: Deus abençoe todos vocês aí da Central, tá bom?
0: Amém, meu amor.
6: Deus, um bom programa.
0: Ela cumprimentou, gente.
6: Ah, o nome da minha amiga eu não coloquei.
0: Isso.
6: Ela chama Sebastiana e o marido dela chama Odair. Então, sim, eles fizeram as bodas de ouro, Sebastiana e Odair.
0: E Odair.
6: Tá bom? Tá com certinho. Deus, Soninha.
0: Tá
6: Beijo.
0: Bom. Obrigada, meu amor. Tem alguém no telefone? Tá esperando, vamos ver se é ouvinte novo. Alô?
7: Alô?
0: Alô, quem fala?
7: É João Batista.
0: João Batista, manda o seu recadinho aí. Oi, João, é a primeira vez que você fala comigo ou não?
7: É a primeira vez, Sônia Mara. Eu ouço o Zé Simar todo dia de manhã.
0: Que bom, que bairro você mora?
7: Jardim São João.
0: Jardim São João. E o Jardim São João onde fica? Perto, um ponto de referência.
7: Fica perto aqui da Lagoa da Mingone.
0: Ah, sim. E você tá bem, querido?
7: Graças a Deus, eu tô bem. Eu pedi pra você apanhar meu nome na oração. Tô, a coisa aqui não anda bem, não.
0: Tô colocando João Batista e família na oração do poder de Jesus.
7: É, Sônia Mari, eu moro só, eu e Deus na minha casa.
0: Tá bom, hein? Então, pra você, que Jesus cubra com o manto sagrado, viu? Na saúde, em tudo que você precisar.
7: Tá bom, tá bom, Sônia Mari,
0: Oi.
7: Eu moro só porque minha esposa já faz mais de 15 anos que faleceu.
0: Pô, é triste, né, meu amor? Mas você não tem filhos?
7: Não tem, ela não podia ter filho, não.
0: Mas você nunca tá sozinho, sabe por quê? Porque você tem Deus. Deus está com você.
7: E
0: isso, ele tá sempre com a gente.
7: É, ele tá sempre comigo, graças a Deus.
0: Tá bom, um beijo pra você, viu, amore?
7: Eu não consigo falar mais com o Decimar, porque tem muita gente que fala com ele.
0: Isso, mas que bom. Hoje eu abri o telefone aqui pra você, tá bom, meu amor?
7: Tá bom, apoia meu nome na oração, por favor.
0: Tá bom, João, beijo.
7: Obrigado, tudo de bom pra você, um abraço.
0: Um abraço. E pra comemorar um pedacinho da nossa música aqui, Os Incríveis, Milionário, pro casal que fez 50 anos de casamento, quem tá oferecendo é Irene do Jardim Tamoio. Aí, viu, Sebastião, Sebastiana, né? É isso. E Odair, abraço pra vocês e felicidades.

0: música homenageando 50 anos de casamento da Sebastiana e o Odair. Um abraço para vocês e vamos ao giro. Daqui a pouquinho tem a nossa receita. Esse momento é o que a gente atende você com muito carinho, viu? Pro nome na oração. Pedir, né? Contar pra gente como que tá aí a sua vida. A gente adora saber. Porque vocês sabem tudo da minha, né? Vamos lá, então.
1: Bom dia, Sônia.
0: Bom dia, minha linda.
1: Além de todas as orações que você já está fazendo, né? Pelo Rodolfo, minha família. Vamos orar pelo Papa, Sônia.
0: Papa, né?
1: Coitado, né? Com esse câncer no pulmão.
0: Ele vai ficar bem.
1: Coisa séria. Que Deus proteja, que Deus cure ele, tá bom? Coloca o nome do nosso Papa, Leão 14. Que Deus cure ele. O Rodolfo, graças a Deus, ele foi numa clínica especializada em tratar a ferida dele. Vamos ver agora, tomara que dê certo, né?
0: Amém.
1: Que Deus abençoe, que dê tudo certo.
0: Já deu certo.
1: Obrigado por tudo, um abraço, sua amiga de sempre, Catarina. Tchau, tchau.
0: Catarina, firme e forte aí, que você vai vencer, viu, querida? Bom dia, Sônia Amaro, bom dia, Soninha. Oh, bom dia, Laércio, uma ótima quarta-feira pra você
2: bom
0: também.
2: Bom dia.
0: Quarta-feira é dia de feijoada, hein? Faz tempo que eu não como feijoada, hein?
3: Oi, Sônia Amaro, bom dia. Bom dia, Rádio Central.
0: Dia,
3: meu. Essa música que tocou aí é muito linda, é música do passado.
0: É, Fred. É,
3: manda a mensagem do dia pra mim.
0: Mensagem, deixa eu anotar aqui, querida, peraí. 8415, bonitinha. Cleonice. Cleonice. Deixa eu ir pra outra folha aqui. Sônia Mari, secretária dela mesmo, hein? Bom dia, meu amor.
4: Oi, bom dia, Soninha. Tudo bem, Soninha? Aqui é a Cida Salvione.
0: Oi, Cida.
4: Soninha, coloca aí a família Salvione nas orações, tá? Eu quero colocar meus filhos, meus netos, meu esposo, e meu filho,
0: né?
4: Minhas noras. E todos ouvindo da Rádio Central também, viu, Soninha? Soninha, gostaria de colocar hoje também meu filho, Wagner Roberto Salvione, que hoje ele vai pro caminho da fé. Ele e os amigos deles vão em 12. Então, gostaria de colocar ele nas orações aí também, tá
0: vai,
4: bom, Soninha?
0: Da
4: põe
0: fé,
4: aí
0: que
4: o
0: legal.
4: Wagner Roberto.
0: Wagner,
4: o caminho da fé hoje.
0: Amém.
4: Tá bom? Um abraço, Soninha. Fica com Deus.
0: Todo mundo aí, né, gente? Bem religioso, isso é importante, né? Nesse mundo que a gente vive, a gente tem que ser, né?
5: Bom dia, Soninha Amaro. Bom dia, tudo bem com vocês? Tudo bem com todos
0: Oi,
5: aí da Rádio Central?
0: Tudo.
5: Soninha, manda a mensagem de hoje pra mim, por favor. Coloca o nome da família Silva e família Beltrão em orações, principalmente da minha mãe, Gedalva Beltrão de Oliveira. Ela está com Alzheimer, cada dia mais complicado, entendeu? É eu e Deus que cuida dela.
0: Deus há de te dar força, viu, meu amor? Quem cuida da família, Deus gosta, viu? Deus gosta, falando simplesmente bem popular, tá? Então, cuida sim dela.
6: Oi, Sônia. Bom dia, minha querida.
0: Bom
6: Tudo
0: dia.
6: Bem?
0: Bom dia, meu amor.
6: Sônia, oi. Coloca o nome do Henrique na oração, Sônia.
0: Ele tá bem?
6: E o meu, Maria Tereza. Eu quero que você coloque o nome da Wanda.
0: Wanda.
6: A menina que me ajuda aqui em casa, meu braço direito.
0: Ô, Wanda.
6: Quer que você coloque o nome dela também, tá, Sônia?
0: Tá bom.
6: Ela é meu braço direito, Sônia. Quando eu tô apertada aqui, eu chamo ela pra me ajudar. Ela vem correndo, tadinho.
0: Olha que coisa boa.
6: Beijo, Sônia.
0: Beijo.
6: Manda um abraço pro Rony, um beijo pros meninos, minha querida.
0: Braço direito.
6: Fica com Deus.
0: Tchau, tchau, querida.
6: Ai, Sônia, coloca o nome da Rochelle e Cristina também e um abraço pro André também, Sônia.
0: Rochelle, Rochelle e Cristina, ela tá bem? Vai ter bebê logo, né? Ainda não teve, né? Bom dia pra vocês, nós já vamos sair para os comerciais, eu volto já com a nossa receita. Sônia Amaro, manda a receita, é a Ana Maria da cidade de Souzas. Um abraço, eu mando sim, viu, querida? A gente vai sair e volta já já, 11:31.

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0: vovó. Mas é a mamãe. Mamãe, mas não é vovó ainda. Bem que eu gostaria de ser, viu? Receita agora, André Pereira. Pavê sonho de valsa agora pro Natal. Já vai preparando as coisas, as receitas. Nós estamos em outubro. Por limpo o Natal, né? Tá andando muito rápido. Então vamos lá? Pavê sonho de valsa.
1: Que delícia!
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0: Gente, já vai anotando essa receita porque é boa para você fazer agora nas festas, ano novo, né? E a criançada gosta, toda a família. Pavê sonho de valsa. Olha, essa receita é um livro. Olha, se eu falar para você que ela deve ter uns 30 anos, eu acredito que sim. Esse livrinho foi a Dona Hilda que deixou para mim, tá? Dona Hilda, já falecida. A Dona Hilda faleceu com 91 anos e ela fez o primeiro bolo da Cláudia Raia. De 15 anos, quer dizer, o primeiro bolo da Cláudia Raia, não. É o bolo de 15 anos da Cláudia Raia. E ela era uma boleira incrível. E entre as coisas que ela deixou para mim de receitas, tem essa do livro Lacta, o mundo maravilhoso do chocolate. Livro de receitas Lacta. Viu? Vamos fazer o pavê então? Anote. Lata de leite condensado. Duas vezes a mesma medida de leite.

0: fiz, não. Achei por um preço bom.
1: Que delícia!
0: Bata no liquidificador. Quase que cebolinha passou por aqui. Não ia. Bata no liquidificador o leite condensado, o leite, as gemas e a baunilha. Leve ao fogo brando, fogo baixo, mexendo sempre até engrossar. Aí engrossou, retire do fogo. Deixe o creme amornar, ficar morno e divida. Divida-o em duas partes. Junte a uma das partes o creme ainda morno, o chocolate meio amargo, picado fino, mexendo delicadamente para que o calor o derreta. Aí você vai cortar os bombons sonho de valsa em pedaços e monte o pavê, colocando no fundo de um prato de vidro e a outra parte o creme sobre ela, os bombons picados e o creme com chocolate. Cobrindo tudo, coloque o creme chantilly e deixe gelar por cerca de 3 a 4 horas. Olha só, André, que delícia. Você viu? Tem a foto.
2: Ai, gostoso!
0: Delícia, lindo pra você fazer num prato. Sabe aqueles pratos de bolo?
2: Uhum.
0: Sabe, de vidro? Tem uns que é com taça, outros... uns com pés, outros sem. Tipo uma taça. Eu tenho 100 que eu ganhei da Noêmia, né, Noêmia? Tá me ouvindo aí, meu amor? Então eu tenho 100 o pé. Então pode fazer naquele que fica muito legal. Se você tem com pezinho, tipo uma taça, fica perfeito também. Sônia, eu me perdi na receita. Ah, não se preocupe. Você pega, pede pra mim aqui. O Carrijo eu já vi. 4 minutos e 39, ele já gravou. E eu vou colocar, tá? No Sônia Amaro Oficial. Na parte da tarde eu vou tirar uma foto e já vou colocar lá pra você que de repente não tem o WhatsApp, né? E não pode pedir pra mim aqui. Então eu vou colocar, mas a sua família tem Facebook. Tem a Sônia Amaro? Sônia Amaro Oficial. Tá bom? Então já vai lá, que a tarde já vai estar lá pra você pegar. Gostou? Ô, Sônia, manda essa receita. Ô, Elza, manda sim pra você. Vou tirar foto, tá bom? Nossa receita. Boa demais. 11 horas e 40 minutinhos. E vamos que vamos, seguindo daqui a pouquinho tem a capelinha do Padre Vieira. Quem fala comigo?
3: Bom dia, Sônia, tudo bem com você, sua filha, o Rui, um abraço para vocês, um abraço pro André, coloca meu nome e família de oração e manda a receita. Sônia, ontem você não mandou a receita para mim, você esqueceu, você manda para mim de ontem e de hoje. Então, Deus abençoe todos vocês, todos ouvintes da Central, que seja uma quarta-feira, uma semana abençoada, bastante saúde e paz, né? Saúde, que Deus, Espírito Santo, guarde cada um de nós, cada um dos ouvintes. Que seja uma semana abençoada, bastante saúde e paz. Fica todos com Deus.
0: Linda.
3: Um abraço, Sônia. Sônia, hoje não sei se vai dar tempo de tocar uma música para mim. Se der, você toca, Sônia. Eu gostaria de ouvir com o Régio de Anete, Faz um Milagre em Mim.
0: Faz um Milagre em Mim.
3: Eu gosto muito desse louvor, é muito lindo.
0: Pertinho.
3: Deus, um abraço para todos.
0: Depois da oração do Poder de Jesus, pertinho do horário eleitoral, eu toco um pedacinho para você. A receita, eu vou mandar para você amanhã, sabe por quê? Eu fiz ela de cabeça, aliás, hoje...
2: Ai, que vergonha!
0: Eu fiz ela de cabeça e hoje eu fui no mercado, já comprei frango para fazer essa torta. Já comprei o filé de frango, tudo, filé não, o peito de frango, e comprei massa de pastel para fazer naquela silicone, né? Aquelas forminhas. Ah, não, vou fazer, gente, vou fazer. Aí eu digito e mando para você, tá bom? Ai, quanta gente. Quando eu faço, não dá tempo de digitar, mas é tão simples, gente. Simples. Simples. Fácil assim.
4: Saninha, bom dia.

0: Bom dia. Ô, Soninha, manda pra mim essa receita, por favor. Maria de Fátima, aqui de Jardim Melo Preto, tá bom?
1: Opa,
0: manda a receita aí pra mim.
1: Fátima.
0: Sonho de valsa aí dessa sobremesa, tá bom, Soninha?
1: Delícia, né, bem?
0: Por favor. E coloca meu nome, o nome de toda a minha família, Maria de Fátima, na oração.
1: Tá aqui.
0: De vocês aí, da sua filha, do seu esposo, da
1: Obrigada,
0: Rádio Central inteira,
1: lenda.
0: Tá bom? Manda pra mim essa receita,
1: manda,
0: por favor.
1: Não,
0: tá
1: não
0: bom?
1: Vou esquecer,
0: Maria de Fátima. Obrigada.
1: Já vou disparar já na hora do horário político.
2: Oi, Sônia, bom dia.
1: Oi, Neiva.
2: Sônia, eu sou tua ouvinte. Neiva. Manda receita pra mim, fazendo
1: Neiva,
2: um favor,
1: Ferrari.
2: Se puder. Um abraço, viu? Assisto teu programa todos os dias. Quando dá, eu participo. Eu sou a Neiva da Vila Industrial.
1: Ô, Neiva, beijo, Vila Industrial. Obrigada, viu, por participar do nosso programa. Bom, daqui a pouquinho eu quero fazer uma fofoquinha, mas vou deixar para a segunda hora, né, o Língua Solta. Quem fala comigo aqui? Oi, oi, oi.
3: Bom dia, querida Sônia. Bom dia, Rony. Bom dia, ouvintes. Sônia, por gentileza, coloca o nome da minha prima Rosa Bueno nas orações. E o meu Regina Bueno também. E nosso saudoso Chão Carreiro está fazendo 33 anos que ele nos deixou. Se possível, você poderia tocar um pedacinho só da música do Chão Carreiro?
1: Na segunda hora eu toco.
3: Qualquer uma que o André achar aí, eu quero matar a saudade.
1: Tá bom, meu amor.
3: O nosso majestade saudoso Chão Carreiro, o nosso saudoso violeiro. Um beijo, Sônia, Deus abençoe.
1: Beijo, meu amor.
3: Fiquem com Deus.
1: Na segunda hora eu toco pra você, porque agora eu vou até a capelinha do Padre Vieira.
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1: Gente, quando eu falo da capelinha, eu me sinto tão bem, porque eu tô passando um lugar maravilhoso pra você, minha amiga, meu amigo. Um lugar onde você vai sair mais leve, né, com consulta espiritual. Às vezes as coisas não estão indo bem, né? Ô, Sônia, verdade. Tanto na saúde, como em documentos que estão para resolver, tá engavetado. Tudo, Sônia. Preciso vender um negócio e tá tão amarrado as coisas. A minha família tá brigando muito. Sônia do céu. Minha filha está precisando de um emprego, faz entrevista. Ela é tão inteligente, tem estudo e não consegue, Sônia Amaro. Vai, gente, essas amarrações, o padre ajuda. Ele me ajuda também quando eu tenho que resolver alguma coisa enrolada. Ah, meu Deus, eu socorro com ele, socorro. Né? Então, muitas coisas, inveja. 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E é bom você ir na capelinha, não custa nada. 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Ainda não fui, Sônia, morro de vontade de ir. 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As brigas na família estão demais, bebida, não pode fazer uma reunião que tudo acontece, né? Sem falar das coisas que você deseja, e às vezes você tá quase para pegar, tá quase acontecer, mas poxa vida, acontece alguma coisa que você não consegue. Isso é uma amarração, são pedras no caminho, são nós que você precisa ter, e o padre vai ajudar. Você precisa ir no padre. 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Quantas vezes a pessoa chega para mim e fala: Sônia, o médico falou para mim assim que é o que eu tenho, é espiritual. Então vai, gente, não deixa de ir, não. Perseguição no trabalho, ameaçado de morte, desconfia que alguém fez um ritual maligno para você, trabalhos espirituais do mal contra você ou sua família. O padre é vidente, exorcista de Campinas, ele tem o poder, o padre Vieira, do exorcismo forte, desmancha todo tipo de trabalhos espirituais contra você e sua família. Você vai ver, vai ficar tudo mais leve na sua vida. 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

0: 8h49. Daqui a pouquinho a oração do poder de Jesus. A Vera quer falar com a gente, Farinha?
1: Oi, Sônia Amaro, boa tarde. Tudo bom com você? Você faz o favor de pôr o meu nome na oração do poder de Jesus e oi minha família? E você manda a receita desse pavê pra mim, fazendo um favor? Tá, obrigado.
0: De nada, minha linda.
1: Bom dia, boa tarde, né, pra você, pro Rony, pras meninas e pro André. Fica com Deus.
0: Boa tarde pra você também. Não é boa tarde ainda, mas já tá quase, né?
2: É Rita de Hortolândia. Gostaria que você mandasse a receitinha pra mim também. E, por favor, coloque o nome da Joana Feitosa Del Mondes em agradecimento pela recuperação. E toda a família Del Mondes e Felipe. E para todos os ouvintes da Central. Inclusive para você e para sua família. Para todos aí, tá bom?
0: Obrigada, meu amor.
2: Fica com Deus.
0: Obrigada, viu, querida? Obrigada.
3: Adélia da turma, manda pra mim as receitas, todo dia eu espero as receitas suas. Onde você dispara todas as receitas? Porque eu
0: ontem você não participou, nem ontem.
3: Manda pra mim de ontem, de hoje, se puder. Muito obrigada, coloca meu nome, de toda a minha família aí na oração, família Francisco. Um grande abraço, fica com Deus.
0: Outra dela.
3: Oração pra você, sua família,
0: não estresse, não estresse, porque você tem eu no 19 98 446 1215, o meu particular. Eu não tenho visto você aqui, viu, Adélia? Eu não tenho como mandar se você não tá aqui, mas anota aí, fala um oi pra mim no meu telefone 19 98 446 1215, meu amor, tá bom? 11h51, quem mais tá aqui pra falar comigo?
4: Bom dia, Sônia Mara. Tudo bem com você, Sônia Mara? Sônia Mara, põe meu nome em oração, Clarice Andrade, do Parque das Indústrias. Põe o nome da Luísa, que é a minha netinha. Põe o nome da Ana Cláudia, que é a mãe. Põe o nome da minha sobrinha, Fernanda Cristina. Põe o nome da minha outra sobrinha, Lília, aqui do Parque das Indústrias. Põe nosso nome em oração. Sônia Mara, Deus abençoe você. Deus abençoe o Rony, suas filhinhas. Deus abençoe você, Sônia Mara. Eu gosto de falar com você, sempre passo falar do que eu gosto. É, meu radinho tá lá em cima do micro-ondas, eu tô sentada aqui fora, com o pé na água. Não tô aqui com o pé que não quer nos inchar, mas tá tudo bem. Graças a Deus.
0: Obrigada, viu, querida? Quero falar também aqui pra... Deixa eu ver quem fala comigo aqui. Bom dia, Sônia Mara, tudo bem? Manda mensagem pra mim. Fazendo um favor, vou mandar, viu? Valéria, coloco meu nome na oração. Valéria, Leonel e família. Que seu dia seja abençoado, seu também. Manda um abraço para minha mãe, lógico, Maria Leonel. Ô, dona Maria Leonel, um abraço muito apertado. Ela ouve você todos os dias, viu, Sônia? Obrigada mesmo a toda a sua família, viu, Valéria? Maria Leonel, beijo especial. Viu, tudo de bom. Obrigada mesmo pelo carinho que vocês têm pela Sônia Amaro, pela Rádio Central. Agora já está chegando a hora da nossa oração do poder de Jesus. A nossa oração do poder de Jesus. Deixa eu ver quem falou agora. Eu nem preciso falar o nome, né? Eu vou falar os nomes de quem começou lá quando começou o programa. Tá bom?
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0: Quero colocar o nome de todos vocês, gente, na nossa oração do poder de Jesus. Quem está ouvindo aí, que não participou, quero colocar Cleide Ayrton, Nena, Lourdes de Amparo. E também pedem, a Cleide pede a mensagem. Todas as pessoas, Claudete, Pastore, Edmo Aleixo, na nossa oração. Lenice, da Vila Teixeira, Lenia, Irene, Aparecida Santos, família Santos e Cruz, né? Sebastiana e Odair, né? Quero colocar também o João Batista na nossa oração do poder de Jesus. Catarina, João, Rodolfo. O Papa, que Jesus dê muita saúde para ele, tá? E vai dar certo a cirurgia, o pulmão dele, com certeza, viu? Cida Salvione, família, vamos colocar aqui o Wagner também, que vai no caminho da fé, né, Cida? Beijo pra você, vai dar tudo certo. Maria Beltrão e toda a sua família, a mamãe dela pela saúde, Maria Tereza, Henri, Wanda, Rochelle, Cristina, Maria Aparecida, Ana Maria de Souza e família, Maria de Fátima, Neiva Ferracini, da Vila Industrial e família, Regina Bueno, Rosa Bueno pela saúde, Vera Lúcia do Carmo e família, Rita de Hortolândia, Adélia, todas as famílias, Clarice, Andrade, Luísa, Ana Cláudia, todas as pessoas, a minha família, a sua família, a família central. Vamos ouvir. Reze comigo a oração do poder de Jesus. Senhor Jesus, estou diante de ti para agradecer as graças que eu tenho alcançado. Em teu santificado nome, eu peço perdão para aqueles que me ofenderam e que porventura eu tenha magoado. Peço também amparo para minha saúde, de minha família, dos meus ouvintes. Peço que interceda junto ao seu Pai Todo-Poderoso para que proteja a mim e todas as pessoas que eu mais amo, nos livrando de todo mal. Tenho certeza que vou superar a dificuldade em que me encontro, graças à fé que eu tenho em ti, Senhor. Fecho os olhos a todo espírito do mal e abro meu coração apenas para aquilo que me ensinou, para as obras de teu Pai. E nesta oração, do seu poder, eu venho pedir tua bênção. Que Deus, vosso Pai, com toda a sua força e misericórdia, me dê esperança e proteção nas horas mais difíceis de minha vida. Afaste o medo e a dúvida de minhas decisões. Fortaleça minha fé a cada dia, em nome do seu poder, Senhor Jesus. Que assim seja. Amém, Pai Celestial.

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5: Termina aqui a

0: gente, 12:11.
1: A interatividade Sonia. Continua, hein, Soninha?
0: Oi. Tá, vamos começar com a história de hoje?
1: Ah, sim, mas antes, pra onde você liga? Pra onde você manda o seu áudio, a sua mensagem? É pra esse número.

0: 3741-4040.
1: 3741-4040, 12:40.
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3: Sônia Amaro pergunta: e se fosse você?
4: É uma carta, gente, hoje urgente. Urgente, ela precisa hoje dessa ajuda, né, Rony? Hoje, para ela resolver o que ela vai fazer amanhã.
1: Ela tem uma dúvida aí. Ela Sim. tem uma dúvida. Aconteceu uma fatalidade que você vai contar agora e a condição dela é muito delicada, a situação dessa moça.
4: Então vamos lá.
1: Como é que ela começa? O que ela conta aí?
4: Querida Sônia, eu fui amante. Uma amante amada. Nunca conheci pessoalmente a mulher dele, mas a admirava muito. Eu e ele, Sônia, nós encontrávamos duas vezes, até três vezes por mês. E o nosso amor era realmente verdadeiro. Um relacionamento que consumiu metade da minha vida. Sempre de longe. Eu vi seus filhos crescerem, Sônia. Acompanhei suas conquistas, fui o ombro amigo nos momentos mais difíceis deste homem. Fui o abrigo, a ilha deserta em que ele buscava paz. Mas agora, Sônia, veio a pior notícia que eu poderia receber. Uma amiga que sabia do nosso caso, só ela. Com profunda tristeza me avisou: ele morreu. Foi um infarto fulminante. De repente, a família está em prantos. E ela me perguntou: e você? O que vai fazer agora? Quando soube, Sônia, meu mundo, não preciso nem falar, meu mundo desabou, chorei como se tivesse perdido uma parte de mim e perdi uma parte de mim. E agora me pergunto, quem sou eu para chorar por ele? Não sou esposa, não sou viúva, não tenho sequer o direito de segurar a mão do homem que amei a vida toda. Segurar a mão dele pela última vez, Sônia. Mas eu preciso ir ao velório. Preciso olhar para ele e sussurrar: meu amor, eu vim me despedir de você. Só que tenho medo. E se a família descobrir quem eu fui? E se minha presença ferir ainda mais quem já está sofrendo? Se eu for, com certeza vão perguntar: quem é essa mulher? O que ela faz aqui? E se a esposa dele vier falar comigo, o que eu vou dizer, Sônia? Sônia, se eu não for, sentirei que eu abandonei no momento que ele mais precisava saber que eu estava ali, ao seu lado. Mas se eu for, posso transformar minha última homenagem em um constrangimento para todos. O que eu faço? O velório está sendo preparado para amanhã. Por favor, me ajudem. Devo me despedir do homem que amei em silêncio ou aceitar que também terei que viver minha dor em silêncio? Vou no velório amanhã, sim ou não? E se fosse você?
3: Sônia Amaro pergunta: e se fosse você?
1: Você disse que é urgente, é realmente urgente.

0: que difícil, hein? Tem aquela música da Marília Mendonça, né? Que fala que amante não tem lar, né? Alguma coisa assim, né?
1: É difícil.
0: Mas pelo que eu percebi, Sônia, nas palavras dela, né? Eles realmente eram amantes. Ela
1: gostava
0: muito
1: do outro.
0: Ela gostava muito desse homem.
1: E com certeza ele também.
0: É lógico que é uma traição.
1: Sim.
0: É lógico que ninguém aqui.
1: Com a mulher.
0: Ninguém é favorável a esse tipo de relacionamento.
1: Enfim, ele tinha uma amante há muito tempo.
0: De traição, mas eles se amavam.
1: Ela viu os filhos crescerem.
0: E ela diz aí, inclusive, que admira a esposa dele. Admira a esposa desse homem que morreu.
1: Ô, Rony.
0: Agora, ela vai no velório, sim ou não? Como é que ela eu não sei.
1: Rony, a mulher dele surgiu agora. Ela pode
0: confessar que era amante dele?
1: Não, você é louco, não.
0: Não.
1: Essa mulher dele, mãe
0: vai saber.
1: Filhos, ela vai dar que ela já sabia, Rony. E conviveu com isso.
0: E então
1: ela ficou quietinha, mas então, se ela for.
0: A amante vai no velório do amante, do marido.
1: Eu
0: vai estar lá,
1: não vou dar
0: toda
1: minha
0: família.
1: Opinião, não.
0: Toda a família vai estar lá, os filhos, os cunhados, os irmãos, os pais, e ela...
1: Com certeza ela vai chorar muito lá, vamos perguntar quem é.
0: Ela quer dar o despedida final para ele, ela quer estar ali do lado dele, ela sente que ele também tá pedindo que ela vá lá.
1: Então vamos ouvir que já tem pessoas, nossos ouvintes,
0: no
1: queridos,
0: telefone,
1: que querem falar.
0: Alô?
2: Boa tarde.
0: Que situação que essa moça tá passando?
2: Ela, eu não ia, porque ela é uma intrusa na vida da família. Ela vai lá, ela vai destruir uma família enorme do moço. Ela que reze na casa dela e peça perdão pra Deus o que ela fez.
0: Ela vai na pior hora possível, né?
2: É, e outra, ela sabia que ele era casado porque ela foi apaixonada por um homem casado.
0: Não, mas eles se amavam.
2: Ah, se amavam o quê? Tem tanta coisa, tanto homem no mundo, vai pegar homem casado, pelo amor de Deus.
1: Então não vai no velório.
2: Não vai, ela vai destruir uma família que tá unida lá, sofrendo, vai lá fazer os outros sofrer mais ainda.
1: Tá bom, então.
0: Entendi,
1: não vai.
0: Primeiro voto pra ela não ir. O amor tem razões que a própria razão desconhece.
1: Ela pode ir no cemitério depois, ela pode mandar rezar uma missa pra ele.
0: Essa é uma só.
1: Né? Pra não,
0: mas ela
1: não
0: sente que
1: ela quer se despedir dele.
0: O espírito dele tá pedindo, vem aqui me
1: ver.
0: Vai
1: dar confusão. Vamos ouvir mais uma.
3: Boa tarde, Sônia. Boa tarde, Rony.
1: Tarde.
0: Boa tarde, querida.
3: Eu não sou favorável de amante. Eu não sou favorável de uma pessoa trair, principalmente.
1: Tanto tempo,
3: mas,
1: né?
3: Mas eu acho que ela deve de ir no velório, sim. Velório é público. Vai quem quer. Não tem a necessidade de ser amigo ou parente. Às vezes eu vou no cemitério visitar o túmulo do meu pai e da minha mãe, e se tem pessoas no velório, eu entro para saber se é alguém que eu conheço, vou ver os nomes.
1: Sim.
3: E vou até a pessoa, faço uma oração, acho
1: sim.
3: Que não tem nada a ver. É claro que ela não tem que ir lá debruçar em cima do caixão e se vai ir em lágrimas.
1: É, discretamente.
3: Mas ela deve de ir, sim, viu? Não tem nada a ver, não. Velório,
0: tá.
3: Não sei. Eu sou um pouco diferente, é a minha opinião.
0: Tá certo,
1: obrigada.
3: Porque teve tanto amor dela por ele. Ninguém tem nada com isso. É o particular dela, da vida dela.
0: Entendi.
1: Tá certo.
0: Mas, olha, ela vai chorar.
1: Mas ela não pode, se ela for, ela tem que ficar na dela.
0: Ela vai chegar, ela não vai segurar o choro, ela vai chorar.
1: Aí vai complicar.
0: E as pessoas vão perguntar, quem é essa mulher que tá chorando tanto pelo papai? Quem é ela? É da nossa família antiga? Alguém que é um
1: parente
0: distante?
1: Vamos ouvir que tem muita gente aqui, Rony.
4: Minha amiga, você não devia ter tido um caso com esse homem, que ele era casado. Você sabia que ele era casado. Mas já que você teve esse caso, né? Então que agora você preserve a memória dele, né? Ele tem esposa, tem filhos, vai chegar lá revelando. Se você for, já que você não aguenta ficar sem ir, vá, fique quieto. É. Fique quieta.
1: Fique
4: se alguém
1: quieta.
4: Perguntar quem é essa mulher, você vai dizer que é uma amiga.
1: É.
4: Não, eu tenho certeza que você não vai ter dificuldade em dizer sou uma amiga.
1: Isso.
4: Você entendeu?
1: Sim.
4: E é a sua boca e é de mais ninguém. Até o final, você deve sustentar que é uma amiga. Por que você vai agora ferir a memória dele diante da família? Na despedida. Você não, não falou nada antes, vai falar agora por quê?
1: É, não
4: vai,
1: pode.
4: Vai, seja ética.
1: Isso.
4: Tá bom? E não destrua a família dos outros. Não destrua a memória de um esposo ou de um pai, tá bom? Boa tarde.
1: Ela vai discretamente. Diz que ela não pode chorar. É o que a nossa amiga falou. Fala, eu sou uma amiga. Uma amiga de trabalho, sei lá, alguma coisa assim, e pronto, encerra. Chega e também não precisa ficar tanto tempo lá, né?
0: Ela amava demais esse
1: homem. Vamos ouvir mais uma, Rony? Opa, não conseguiu?
5: Boa tarde, Sônia. Boa tarde, Rony.
0: Oh, boa tarde.
5: Eu, se fosse ela, não ia.
0: Não.
5: Tinha vergonha na cara.
0: Vergonha
5: ela
0: na cara.
5: Ela foi amante. Se ela fosse importante, se ele amasse realmente ela, ele tinha largado a esposa e ficado com ela. Ele queria uma pena, uma aventura. Por que que agora ela vai querer ir lá destruir a família? Não, fica quietinha aí no seu lugar que você ganha muito mais. Porque vai sair comentário, você pode até apanhar lá. Porque se eu fosse mulher dele, você apanhava.
0: Olha.
5: Tá reclamando o quê, amiga? Queria vergonha nessa cara aí, ó. Beijo, Rony.
0: Sério, olha isso.
1: Beijo, meu amor. Beijo.
0: Olha, tem. É.
6: Boa tarde, Sônia Amaro. Boa tarde.
0: Oi,
6: boa tarde, Central.
0: Boa tarde.
6: Em primeiro lugar, essa moça não deveria se meter com uma pessoa casada.
0: É, esse é o ponto.
6: E ela acha que ela tá certa. E se ela quer ir lá, vai. Fala que foi uma amiga. Uma colega de muitos anos. Né? Mas se ela não for também, ela já morreu, né? Não tem mais nada o que fazer.
1: É. Ela tem que tomar cuidado, né? Vamos aqui, mais uma aqui, deixa eu ver.
0: Ela vai ou não vai no velório do amante? Sim.
1: Aqui também empatado, né,
0: não?
7: Mari? Pra começar, essa moça já fez coisa errada. Perdeu o tempo dela com uma pessoa que tinha compromisso com a família. Porque homem casado não larga da família. Ele só fica enrolando a amante e não larga. E se eu fosse ela, eu me despedia dele... dentro da casa dela mesmo e não fosse na família, porque isso é uma afronta.
0: É uma afronta.
7: Né? Ela é uma afronta, vai fazer uma afronta para a família. Porque se ela já admirava a esposa do cara que morreu, o que ela vai fazer lá, gente? Deixa a família viver em paz. Viveu anos e anos junto do marido. E a mulher, que é para mim uma pessoa boa. Não largou do marido. Agora que ela vai lá xeretear. Ah, ela que despeça dele na casa dela mesmo. Porque amante não tem direito de reclamar, né? Se envolve porque gosta. Mas eu acho uma afronta ela ir na família. Porque se fosse comigo, eu fazia sumir.
0: Olha.
7: Desaparecer, vá curtir sua viuvez em outro puleiro. Aqui não. Né? Isso é muito desrespeitoso. Que essa é a minha opinião, né? Não iria.
1: Tá certo, meu bem, tem mais.
0: Que deixou claro também, Soninha, que eles eram muito. Eles gostavam muito um do outro, né?
1: E agora, na hora de fazer os papéis, os documentos da herança, da casa, será que ele deixou? E se ele deixou alguma coisa pra ela? Vai dar uma confusão danada.
0: Ela pode ir acompanhar o féretro, que fala, né? Que é a caminhada. Ela não precisa entrar no perto do caixão.
1: Também.
0: Ela acompanha ele. Vê onde é o túmulo e. Tem um karma aí, né? Entre os dois, né? Pelo que eu entendi.
1: Mas de qualquer forma, ela vai chamar atenção, né, Rony? Ela tem que ser bem discreta se ela quiser ir.
0: É.
1: Vamos ouvir? Opa.
8: Sônia Amara, aqui é a Cidinha do Dique. Soninha, eu acho que ela devia, depois que enterrar, ir. Porque você já pensou, se de repente ela fala que é amante, vai acabar com a estrutura da família. Já ficou tanto tempo escondido, Sônia, né? Poxa, já é uma difícil. Ainda uma coisa dessa, vai depois. Ou se for, vai muito discreto, sabe?
1: É,
8: fica quietinho e bom.
1: Isso.
0: Tá bom.
1: Tem mais aqui a participação, Rony.
0: Boa tarde,
9: boa tarde. Boa tarde. Eu não iria, por causa que ela, tanto tempo amante, e não, ninguém sabia, agora no dia do velório, ela participar do velório com a família. Isso é um desaforo. Ela fica na dela. E aí é a dor da família. Ela não faz parte da família, não. Eu fui num velório que estava a cunhada, que era da amante lá do
0: falecido.
9: No velório da mulher. E veio a cunhada da amante.
0: Olha,
9: o povo
0: aí
9: tudo comentando, falando, o que é que ela está fazendo aqui? Que ela não faz parte da família. O que ela está fazendo?
1: Gente,
0: vai criar uma situação muito constrangedora, né?
1: Boa tarde, Sônia Rony. Ela, deixa eu ver, não foi ainda. Boa tarde, Sônia Rony. Então, ela vai fingir que tá no velório olhando ele, só que ela não pode dar.
0: Chorar,
1: não,
0: né?
1: Pode
0: não
1: mostrar.
0: Pode
1: ela pode ir, sim. Não pode ficar chorando. Ela pode ir, mas ela tem que ser discreta.
0: Discreta, uma roupa discreta também.
1: E
0: né?
1: Não vai tudo com mais, roupa, né? Preta, não, assim, exatamente. Sabe? É tipo viúva.
0: É.
1: Porque aí vai chamar atenção, é. Rony.
10: Bom, Sônia, eu acredito que vocês não conseguem ver.
1: Oi, Rony, você quer falar comigo, Ben?
0: Não, pode soltar. Quem
1: posso soltar?
0: Provavelmente.
1: Eu não sei o que ela quer falar, deixa eu ver.
10: Não pertence mais a ninguém. Vê se você consegue ver, Sônia. Tô. Eu não tenho seu zap. Seu contato ou Face ou Instagram seu, eu não tenho, tá? Não sei se
1: quer...
10: você consegue ver aí.
1: Tá,
10: Sônia, eu acredito que vocês não conseguem ver esse vídeo. Mas dá uma olhada aí, se não é bem isso. Depois que se vai, ó, dá uma olhada aí, se não é bem isso.
1: Eu acho que você não mandou aqui, você
10: não pertence mais a ninguém.
0: Não dá pra gente ver.
10: Vê se você consegue ver.
1: É, aqui não chegou nada.
10: Eu não tenho o seu zap.
1: Aqui não chegou.
10: Seu contato ou Face ou Instagram seu, eu não tenho.
1: Tá bom, meu amor.
10: Vê se você consegue ver aí pela central.
1: Tá, aqui não chegou nada não, viu, meu bem?
0: Muito bem.
1: É, não chegou. Pode falar, Rony.
0: Soninha, acabamos, né?
1: Acabou.
0: Chegamos, esperamos ter ajudado essa moça.
1: Ela vai, com certeza.
0: A grande maioria
1: vai.
0: Falou para ela ir, discretamente.
1: Isso, mas ela tem que ser bem discreta, né? Ela não vai, ela olha lá no caixão, né? Faz uma oração e já sai.
0: Isso.
1: Já sai, não fica lá não. Não fica lá não.
0: E vai curtir sua dor sozinha, porque.

0: Central.
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0: senhoras e senhores, eu sou o Rony Viana e ela é a Sônia Amaro, que está tomando seu cafezinho.
1: Eu sou a Sônia Amaro, gente. É um prazer ficar com vocês mais meia hora, viu?
0: Cafezinho tá bom? Tá com pouco açúcar, né?
1: É pouco, duas gotas. É. Eu tô acostumando com o café sem açúcar.
0: É um cafezinho curto esse ou é o maior?
1: Curto? Sempre curto.
0: Curtíssimo.
1: Café comigo tem que ser curto.
0: Muito
1: café
0: bem.
1: Café curto.
0: Tem gente que toma, que nem o Cleison, por exemplo, uma caneca de café.
1: Oi, Cleison.
0: Sabia que não pode tomar café de manhã, só café, porque cada cafeína, quem tem hipertensão, essas coisas?
1: Sim, o café.
0: E tomar água antes. Eu vi isso hoje, um doutor falando com propriedades na internet, falando que.
1: É, porque ele já cai ali.
0: Toma um copo de água antes de qualquer coisa, é uma boa. Uma boa dica para quem tem pressão alta, essas coisas.
1: E quem tem gastrite, estômago, em jejum, um copo de suco de couve.
0: É isso
1: também.
0: Como
1: faz suco de couve? Você lava bem, higieniza bem, uma folha de couve ou duas, coloca no liquidificador. É, se quiser, pode pôr um pedacinho de maçã. Abacaxi não, que é ácido, né? Mas aí você bate com um copo de água grande, coa e toma.

0: desculpo quando eu faço isso, porque às vezes a gente esquece.
1: Então, mas, porque, mas não pode, né?
0: Às vezes você
1: tá apavorado.
0: Levanta, é coisa rápida. Levanta, senta pro sangue pro distribuir, né, Rony?
1: Uhum.
0: E aí você levanta. Porque sim, tem a maioria, né, que nem eu tenho um grupo que as meninas falaram, gente, eu descobri agora isso, e eu fazia isso, eu dava pulo. O despertador toca, você dá aquele pulo e levanta. E vai até o
1: despertador.
0: Não, é perigoso, muito perigoso. É infarto, né, Rony, é isso? É, sobe
1: pelo
0: sangue.
1: Pelo que eu vi, que a pressão arterial, quando a gente tá dormindo, ela tem mais possibilidades de ter uma subida.
0: É um
1: subida súbita.
0: Isso, mais gostei. É, mas vamos.
1: Muito
0: devagar
1: bem.
0: A gente vai, né, Rony?
1: Isto posto, começando o Almanac, meia hora que vale o seu dia. Aqui sempre, todo dia tem uma atração diferente, com quadros diferentes, interativo. E hoje nós teremos o aniversariante mistério. Ah, tem baú da malícia hoje também. O que é o baú da malícia? São aquelas músicas, né? De duplo sentido, a Sônia adora.
0: Não, Sônia Amado não. Quem gosta é o Rony. Ele já tá jogando.
1: Você gosta também.
0: Não.
1: Mas não tem problema em gostar.
0: Eu gosto da apaga luz.
1: É divertido.
0: Eu gosto, apaga luz.
1: Ah, mas essa não tem duplo sentido.
0: É, tem sim, Rony.
1: Não tem.
0: Só aquela que a gente tocou, a garagem da vizinha, tem.
1: É, do tipo garagem da vizinha.
0: Aquela, ela deu o rádio também, tem.
1: O rádio é duplo sentido.
0: Duplo sentido.
1: Por isso que se chama o baú da malícia.
0: E o Léo Jaime, vamos fazer um trenzinho? É duplo sentido?
1: Não, ele já é explícito, né?
0: Porque é explícito.
1: A música do baú da malícia são aquelas músicas que ele fala uma coisa, mas você escuta outra. Já você vai saber qual é. Sônia, a produção escolheu uma boa hoje.
0: Certo.
1: Aniversariante mistério, conta pra gente aí.
0: Ah, tem aniversariante misterioso. Ele é cantor e compositor e Sônia Amaro conhece ele, já dei uma dica.
1: Ah, é? Você já entrevistou?
0: Nascido, não, fiquei no bar tomando você também, todo mundo, a Bruna.
1: Você já tomou umas com ele?
0: Com você.
1: Não, comigo também, eu sei
0: com
1: disso.
0: Você, não tenha duplo sentido aqui.
1: E eu entrevistei
0: aqui.
1: Ele várias vezes, já apresentei
0: shows. Ele é
1: shows.
0: Muito gente fina.
1: Ele sempre tava aqui no bar do Sujinho, aqui em Campinas.
0: Mas ele ficou meio pálido, né? Ele ficou meio
1: depois
0: branco,
1: você conta,
0: né?
1: Essa história.
0: Peraí, Rony.
1: Continua o texto.
0: Ele é cantor e compositor. Nascido em 14 de outubro em Ribeirão Preto. Hoje ele faz 60 e já tem 66 anos, Rony. É uma curiosidade, a cidade de Ribeirão Preto transformou, né, o 14 de outubro, data do aniversário dele, em dia do rock, Rony.
1: Dia do rock municipal.
0: Municipal.
1: O dia do rock lá em Ribeirão Preto. O dia do rock mundial, no dia 13, e em homenagem a, olha, quase que eu falo o nome dele.
0: Bola.
1: Quase que eu falo o nome dele. Em homenagem a ele, que é de Ribeirão Preto, é no dia 14 de outubro, o dia do rock. Ah, não, dia 13 de julho, né?
0: Isso que eu tô olhando.
1: Ah, tá, agora eu me confundi aqui. Dia 14 de outubro é o dia do rock em Ribeirão Preto, em função do aniversário dele.
0: Escuta aí,
1: vê que.
0: Todo mundo vai saber, Rony.
1: Vê se você sabe que não, nem todo mundo não.
0: Imagina.
1: Não é tão famoso assim.
0: Você não vai tocar a música
1: não
0: dele
1: tocar,
0: cair pega.
1: Só depois, vou tocar.
0: Tá,
1: ele vai falar agora.
0: Fala aí.
1: Sobre um dos maiores sucessos que ele escreveu. Vamos ver quem é.
2: Meu caminho a cada manhã, não procure saber onde vou. Eu tinha síndrome do pânico na época. Não tinha tratamento, não tinha remédio, então eu ficava ali passando apuro. Eu fui num cara que era um médico. Eu fui em tudo quanto é lugar, porque os caras, não, isso aí é espiritual, não sei o quê. E aí eu fui num médico espírita, cara. E aí eu contei pra ele, eu tô sentindo isso, sentindo aquilo. Aí o cara levantou da cadeira e falou, eu sabia! E começou a andar pra lá e pra cá e tal. Eu falei, nossa, tipo, o fim do mundo.
1: Caramba,
2: aí eu fui embora, terminou, eu fui embora e tal. Falei, pô, cara, o que que esse cara quis dizer com isso, né, cara? Vou voltar lá, vou voltar lá. Fui a semana, que, 9 semanas depois, né? Fui lá perguntar pro cara, meu, o que era, né? O cara morreu.
1: Aí, o que é isso? Que louco.
0: Nossa.
1: Cara, que... Ele compôs a música dele, ele sofria do síndrome do pânico, isso lá nos anos 80, que nem existia ainda.
0: Sim, lá
1: não tinha diagnóstico.
0: Naquele tempo não tinha.
1: E a síndrome do pânico é hoje, é aquela coisa que você pensa que você vai morrer, né?
0: Nossa.
1: Você acorda de manhã, acorda assim. Então ele tinha síndrome do pânico e fez essa música. A música se chama Primeiros Erros. Será que alguém vai responder?
0: Vai, deixa eu ver. 971-483.

0: 3497. Quem é o aniversariante misterioso de hoje? E ele contou como é que nasceu essa música, que foi o primeiro grande sucesso dele. Que fala, meu caminho. Ele fez a música em função da síndrome do pânico que ele sofria na época. Olha aí.
1: Nossa, mataram já. Já sabem, né?
0: Uma curiosidade aqui do Almanac, né? Eu não sabia disso, não. Quem é o aniversariante de hoje?

0: Que é o aniversário do dia misterioso de hoje. Se você souber, manda aqui no 971-483-497. Tem outras canções dele
1: tem
0: também.
1: Tem que gravar, Sônia? Viu, gente? Tem que gravar. Deixa eu colocar ela aqui.
2: Olha, é o Kiko Zambianchi.
1: Ela fez uma pergunta pra gente. Você viu? Com o ponto de interrogação.
0: É, não sei, não pode falar. Se é, não é.
1: Tem que gravar, mas ela falou: é o Kiko Zambianchi.
0: Totalmente, totalmente anos 80. Lembra dessa aí, Sandra?
1: Lembro.
0: Ele lembra um pouco o Vinícius Cantuária, né?
1: Sim.

0: Kikos Zambiante.
1: Kikos.
0: Que cantou Rei Chu. E essa outra aí também.
2: Ai, ai, ai, ai. Quem vai? Quem vai?
3: Sonho é Kikos
1: Zambiante.
3: É a
1: Crimson. Kikos
2: Zambiante. Uma delícia brincar com vocês. É.
1: Muito bem, Sônia. Então, e se você, e você tava no bar e tal?
2: Não, beleza? Eu não, que isso?
1: Eu tava com você,
2: tava
1: também lá no bar.
2: Eu tava com a Bruna, minha filha, o Rony Viana.
1: Num show dele, né? Num show,
2: show
1: dele.
2: Ele tava fazendo show
1: lá. No Dactari.
2: Em 2002 ou 2005.
1: E aí conversa vai, conversa vem.
2: Não tava nem aí. Próximo do Rony.
1: Aí a nossa filha passa, né? A Bruninha, né? E o que que ele falou?
2: Não, ele tava do lado de dentro do bar.
1: Uhum.
2: Sabe assim, como que fala mesmo?
1: No balcão.
2: No balcão, ele tava do lado de dentro com você.
1: Uhum.
2: E a Bruna chegou e pegou alguma coisa, aí ele falou pro Rony assim, Rony, tira uma foto.
1: Me
2: apresenta e tira uma foto dessa morena aqui comigo. Aí o Rony pegou e manteve, como o Rony mantém. Eu não lembro se você tirou, acho que tirou. Tirou a foto da Bruna. Aí tudo bem, passou. Aí ele não me viu.
1: Uhum.
2: Aí a Bruna sentou na mesa comigo, com o pessoalzinho. Aí o Rony veio, deu um beijinho em mim. Aí eu falei, filha, aí ele sabia que eu era esposa do Rony, ele falou, pera um pouquinho, ele branqueou, ele ficou branco, ele falou, é a filha do Rony? Nossa, cara, ele pediu mil desculpas, né, mas ele falou essa belezura aí, né, mas ele passou apertado, viu, tadinho do Kiko.
1: Mas é um artista, então.
2: Maravilhoso, mas com todo respeito, ele achou ela bonita.
1: Exatamente, é a cara dos anos 80 e tá aí com 66 anos, graças a Deus, tá
2: que
1: bem.
2: Que lindo.
1: Dando entrevista aí, fazendo muitos shows. Mas você sabe qual é a pior música que ele gravou? Essa música, O Primeiros Deus, é um clássico, é um hino. Mas a pior música que ele gravou, até brinquei com ele já várias vezes, foi essa aqui, ó.
2: Mas é que todo mundo conhece.
1: Não, mas ele mesmo diz que ele não acredita que essa música fez sucesso.
2: Eu gosto, todo mundo gosta.
1: Porque olha só, ó.
4: Tudo que aconteceu.
2: E tem a internacional,
1: né? Em termos de métrica, em termos de letra, ele fala que ele mesmo reconhece que foi um acaso. Olha. É porque foi tema de uma novela e explodiu. Ele não queria que fizesse tanto sucesso quanto fez.

0: que a gente descobriu em cima da hora que ele fazia aniversário hoje, não deu tempo, até tentei.
1: Fazer uma entrevista com ele.
0: Falar com ele, mas qualquer dia a gente marca uma entrevista.
1: Vamos marcar assim, Rony, vai ser legal.
0: Agora, com as namoradas dele, a mãe dele chamava ele de Quiquinho, né? Quiquinho, vem cá e tal. Agora, Sônia, como é que fica o nome dele no plural? Como é que fica o nome dele
1: no plural? Quiquinho.
0: Quiquinhos é plural. No aumentativo.
1: Quicão.
0: Quicão?
1: Quicão, isso que você quer saber, né?
0: Quicão, né, então?
1: É Quicão. Nossa, Rony, olha, Quicão, cão. Eu vou contar pra ele, Rony. Vou contar pra ele. Quicão.
0: Porque era um... Bom, enfim, deixa pra lá. Tá aí, Quicão, parabéns.
1: Parabéns, felicidades, tudo de bom.
0: Já queria começar o baú da malícia antes do horário.
1: Ó, que saudade desse tempo, viu, Sônia? A Regina, ela tá até chorando aqui.
0: Vou tocar um pouquinho mais, então, pra ela.

0: Então, hein, Dudu? Kiko Zambianchi, parabéns pra
1: parabéns,
0: vocês.
1: 66 do posto. Aninhos.
0: Vamos para o próximo quadro, a próxima página do Almanac.
1: Você tem muita malícia, Rony?
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0: a gente entende outra.
1: Vamos lá, baú da malícia de hoje, que é, conta aí, Soninha, conta tudo.
2: A diversidade da música brasileira é única, gente. É,
1: nós temos samba, nós temos pagode, nós temos carnaval, nós temos a rumba.
2: A música brasileira é única, né, Rony?
1: Temos forró.
2: Aqui a gente tem tudo, MPB, pop rock, rock pesado, axé, carnaval, samba, rumba e também o forró.
1: É isso aí.
2: E aí,
1: Rony? Qual vai ser o baú da malícia?
2: O que a gente escolheu hoje pro baú da malícia? Hoje a gente vai direto para o Nordeste com a rainha do forró, Clemilda.
1: Clemilda?
2: Vamos lá, Clemilda.
1: Qual é a música?
2: Qual é a música da Clemilda? Forró Cheiros.
1: Forró Cheiroso.
2: Que foi lançado em 1985 e se tornou o maior sucesso desde a cantora Sergipe?
1: Ela é do Sergipana, ela morou no Sergipe, então, forró cheiroso, presta atenção. Ô Sônia, você vai ouvir a música, depois eu vou querer que você fale pra mim pausadamente o refrão desta canção, tá bom? Então vamos lá, no baú da malícia, Clemilda, todos os nordestinos ouvindo o nosso programa de hoje. É o forró cheiroso.

0: pensando em aqui, é um forró, não tem nada demais nessa letra. É, todo mundo suado, todo mundo, né, suado, roupa e tal. Aí o cara veio e jogou um talco pra deixar o forró cheiroso. Aí, ó.
1: É o talco que ela então, falou. Ela tá falando talco.
0: Talco, aquele talco que a gente passava no bumbum dos bebês.
1: É, hoje é raro, né?
0: Aí, ó.
1: Talco, é o talco.

0: você já usou talco,
1: cerveja.
0: Você já usou talco e suor, Rony? Aquilo gruda.
1: É
0: mesmo? Aquilo gruda.
1: Eu
0: antigamente
1: sei.
0: Passava debaixo das axilas.
1: No sovaco?
0: Das axilas. As axilas, aí aquilo virava uma farinha de trigo, assim.
1: Me diga.
0: É, molhado, gente do céu. Antigamente usava, é.
1: Ah, que nojo.
0: O povo da fazenda usava talco.
1: Então tá aqui, gente, tem gente que entende, tá entendendo outra coisa.
0: É
1: mas
0: talco,
1: ela,
0: de
1: tá
0: talco.
1: Ela tá falando talco.
0: É o talco, ó. Talco de passar.
1: Olha lá.
0: Joga talco, né? No salão, né? Entendi, Rony, entendi.
1: Entendeu?
0: Tem duas.
1: Tem uma outra aí que é famosa, que é pior que essa ainda, que é daqui, da marca do fogão, mas nem vou falar agora.
0: Ah, essa fica, eu tinha fica, desde
1: fica pro
0: quando
1: próximo,
0: eu era adolescente, eu ouvia.
1: Pro próximo baú da malícia.
0: É.
1: Muito bem, ao pé da letra, Soninha, ao pé da letra, conta aí, a letra A.
0: Pera aí,
1: letra A, pra gente
0: ouvinte.
1: Terminar o programa.
0: Ainda ontem.
1: Espero que as pessoas
0: ainda
1: tenham
0: ontem.
1: Gostado.
0: Ainda ontem.
1: A palavra ainda ontem.
0: Tá. Chorei de saudade.
1: Ah, essa é a música. Conta aí, conta a história dessa música.
0: João Mineiro e Marciano, gente. Uhum. Palavra com A. Ainda é palavra principal do título.
1: Ainda ontem chorei de saudade.
0: Ano de lançamento foi 1988. Resumo: um dos maiores clássicos da música caipira e sertaneja, composta por Moacir Franco, que
1: não sabia que era
0: aborda
1: do
0: a dor do remorso, a perda de um amor e a nostalgia, né?
1: E a música
0: de tempos
1: mais
0: passados.
1: É a música mais cantada nos karaokês do mundo inteiro, Daniela.
0: É isso aí, a gente
1: tá
0: fecha.
1: Tá com pressa? Tá com pressa?
0: Olha a hora, ó.
1: Vambora então, né?
0: Olha a hora, Rony.
1: Ainda ontem chorei de saudade.
0: Ei, coisa
1: a
0: boa.
1: Mais cantada em todos os cantos do Brasil, hein?
0: É, vamos que vamos.
1: Tchau, gente.
0: Embora, tchau, Rony Vianna.
1: Vem aí, Jornal de Esporte.

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1: Forte abraço, boa tarde, estamos chegando. Alô, meus amigos, minhas amigas, grande abraço, boa tarde. Pontualmente 13 horas, nesta quarta-feira, dia 14 de outubro. Amanhã é dia dos professores, hein? Hoje, 14 do mês 10 de 2026. A partir de agora, a seleção do rádio entrando em campo, no campo da sua Rádio Central, com todas as informações do futebol de Campinas, Guarani, de Ponte Preta, tudo isso para você até às 14 horas no AM, no Facebook e no nosso canal no YouTube. Você vai se conectando a partir de agora no youtube.com/Rádio Central Esportes. Você interage com a gente, você participa também pelo WhatsApp no 971483497. Repito, hoje, quarta-feira, Campinas, com temperatura no momento em 27 graus. 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Vamos com os destaques do JE de hoje. Semifinal de Copa Sul-Americana, jogo de ida. Olha o Vasco jogando na Argentina, em La Bombonera. Venceu Boca 1-0. Vasco vence e agora joga pelo empate para chegar à final da Copa Sul-Americana. E hoje tem, hein? Na outra semifinal, hoje tem o Atlético que recebe o Montevideo City Torque. Será uma final brasileira? Na Sul-Americana e talvez também na Libertadores? Já pensou nas duas competições? Duas finais brasileiras seria bom demais, hein? Falando em Libertadores, a bola rola hoje. Ah, meus amigos, hoje tem no Maraca Fluminense Palmeiras, primeiro jogo da semifinal. A bola rola às 21h30 e aí na próxima semana o jogo da volta. Sidorf chegou ao Brasil, foi recepcionado pelo Marcelo Paz e agora à tarde será apresentado em coletiva de imprensa no Corinthians e já comanda treino no Timão. A estreia do técnico holandês será na próxima segunda-feira, jogo em casa em São Paulo contra o Vitória. E hoje começa a final do estadual de vôlei masculino. Hoje o primeiro jogo entre Suzano e Campinas. Primeiro jogo na Arena Suzano, às 19h. 13 horas, mais 3 minutos, agora em campo comigo a seleção do rádio, Fernando César, Beto Quinalha, Gustavo Negreto, que chega trazendo o destaque do Bugre. Alô, Gustavo Negreto.
2: E no Guarani, o assunto é o futebol de base. Pois é, uma entrevista exclusiva com Rafael Fernandes, coordenador das categorias de base da equipe. A gente vai falar sobre sub-14, sub-15, sub-17, sub-20 e os desafios de fazer uma base que pode virar um futuro importante para o Guarani.
1: Tá certo, Gustavo Negreto. Na sequência, então, esse bate-papo, essa resenha boa sobre a base no Guarani. Agora, 1h04. Fernando César, tudo bem, garoto? Boa tarde, destaque da Macaca.
3: Fala, Anderson. Grande abraço, boa tarde, hein? Macaca trabalhando para enfrentar o Atlético Goianiense. Jogo na próxima sexta-feira em Indaiatuba. E olha só, hein? Ingressos mantidos a R$100. O preço do ingresso para arquibancada descoberta e R$200 para arquibancada coberta, mais um absurdo da diretoria pontepretana. Macaca que pega o Atlético sem o Gustavo Almeida e sem também o jogador que foi expulso, Denis Borges. Daqui a pouco, tudo da Ponte aqui no Jornal dos Esportes.
1: Olha, já tiraram os jogos do Majestoso, leva para Indaiatuba e aí coloca ingressos a R$100 e a R$200. Ah, meus amigos, bom, daqui a pouco a gente comenta sobre isso, viu? Esses valores absurdos, pelo amor de Deus. Beto Quinalha, destaque da Opinião Central, boa tarde, Beto.
4: Zero surpreendido, estou.
1: Ah, pelo amor de Deus, hein, Beto?
4: Ué?
1: R$200?
4: Já foi, no outro jogo já foi.
1: A intenção é a mesma de sempre?
4: Lógico que é. Ah. Acha que... Então, querendo, quer, mas é o torcedor longe. Bom, mas enfim, isso é um outro assunto que eu queria dizer.
1: Mas aí o ano que vem na Série A2 vai precisar, né?
4: É, exatamente.
1: Aí vai chamar, aí, precisamos da torcida.
4: É sempre assim.
1: É sempre assim.
4: Agora não tem mais jeito, né? Não tem mais o que fazer. Então, dirigente não tá nem aí com torcedor de futebol, rapaz. Não é só dirigente da Ponte, não. Ninguém tá nem aí. Mas, enfim, vamos falar de coisa boa, né? Que foi a vitória do Vasco ontem lá em La Bombonera. Acompanhei o jogo, uma pressão danada. O Vasco fez o gol com o Adson baixinho lá, foi no meio dos zagueiros de cabeça, fez o gol. Aquela pressão que a gente já sabe, todo mundo sabe como é jogar lá na La Bombonera, mas o Vasco se superou, se segurou. O Andreas Gomes ainda fez uma besteira, foi expulso, né? Fez uma falta, levou o cartão amarelo e foi peitar o árbitro, né? Não cabe isso no futebol, né? E por pouco não prejudica. O Vasco conseguiu se defender, o tal do Cuiabá no lateral jogou demais. Aliás, o Vasco fez uma grande partida, como vem fazendo com o Pedro Manuel, né? Chegou meio quieto, desconhecido, o treinador lá português. Vi aqui das últimas 10 partidas, 7 vitórias, 2 empates e apenas uma derrota, que foi uma derrota pro Fluminense num clássico.
1: E o Vascaíno está empolgado, diz que é o novo Abel Ferreira.
4: Então, quem sabe, né? Quem sabe? Mas o Vasco está num processo de recuperação, cara. Tanto dentro do Campeonato Brasileiro e principalmente na Sul-Americana, com boas condições. Vamos ver, né, se realmente vai prevalecer a justiça e o time do Vasco recebendo o Boca no Maracanã. E aí vai ser aquela invasão dos torcedores, né?
1: Comembol deu um ultimato ontem. Ué. Se mudar novamente, leva o jogo pro Paraguai.
4: Olha só. Já pensou que sacanagem? Levar o jogo pro Paraguai. Aliás, parabéns ao torcedor vascaíno. Calou La Bombonera, Anderson. Tava ouvindo o jogo e aquele música, eu achei, pô, não era a torcida do Boca. Eram uns 4.000 vascaínos. 4.000 vascaínos ontem em La Bombonera. Muito legal. Parabéns ao Vasco, que a gente já viu grande, né? E hoje está nesse processo de recuperação. Grande resultado. Só para terminar, só 4 equipes venceram o Boca em mata-mata, lá em La Bombonera: o Santos, na década de 60, o Paysandu, lembra? O Paysandu, o Internacional, aliás, o Inter 2 vezes, e agora o Vasco da Gama vencendo o Boca em La Bombonera.
1: 13:08, 1:08, o ouvinte vai interagindo com a gente, vai participando já no nosso WhatsApp, áudio até 30 segundos, hein? Áudio de 30 segundos. O Rodrigo Manuel com a gente, o Massa aqui. Anderson, boa tarde. Não sei se você leu os arrazoados que enviei no programa. Li sim, viu, Massa? E sua montagem sobre a SAF do Guarani. Quer estar errado, mas vai ser o maior fiasco. Tá aí, portanto, o Edvalmir Massa com a gente aqui no nosso Jornal de Esportes. 13:08, a apresentação é comigo, o comando técnico é de Cleison Santos. A direção de esportes da Rádio Central, emissora do Grupo Tati de Comunicação, é de Beto Quinalha. 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
3: Agora, 13:10, o Sidorf está sendo apresentado no CT Joaquim Grava, o Marcelo Paz, o executivo de futebol do Corinthians, falando, fazendo a apresentação, vai passar a palavra ao holandês que você vai ouvir aqui na Central. Falando agora então, Sidorf, novo técnico do Timão, a estreia está marcada para segunda-feira contra o Vitória. Agora ele recebendo a camisa do Corinthians, vai falar na sequência. Ô Beto, a gente torce até para dar certo, mas acho uma grande interrogação, né Beto? Um instante, Beto.
4: Não tem outro jeito, né? Agora o torcedor corintiano tem que esperar que o Sidorf consiga resolver o problema. Eu acho um risco.
3: Muito.
4: Acho muito. Por quê? Porque
3: com a posição na tabela ainda.
4: Trabalha, não vamos aqui discutir capacidade, não vamos discutir Sidorf como jogador, mas dá para discutir Sidorf como treinador. Estava olhando o retrospecto, ele não foi bem no La Coruña, aliás, rebaixou o La Coruña. Ele foi razoável no Milan, mas chegou na oitava colocação. Na seleção camaronesa também não classificou. Enfim, em 60 e tantos jogos como treinador, tem mais derrotas do que vitória. Então, fica difícil de imaginar, né? E sem contar o seguinte, né? Tudo bem, ele conhece o futebol brasileiro porque jogou, né? Aqui, mas cara, acho um risco muito grande, principalmente porque é um contrato até dezembro de 2027,
3: né? Pra pagar mais uma multa, né?
4: É porque, e outra, 1.700.000 deve dar mais de 2 milhões à comissão técnica toda do Sidorf. Então veremos o que ele pode fazer, né? Chegou todo cheio, né? De confiança. Enfim, a galera recebendo lá no centro de treinamento.
3: Sim.
4: Boleirão ele é, né?
3: Sim, exato.
4: Mas é cheio de mania também, hein?
3: Muitas.
4: Ah, boleirada que se cuida, hein?
3: E agora a imprensa perguntando, vamos então acompanhar um pouco da coletiva do Sidorf.
5: Você não comanda um clube, então o que te credencia para ser o nome, né, para tirar o Corinthians dessa situação complicada na luta contra o rebaixamento? Obrigado.
6: Primeiramente, boa tarde a todo mundo. Obrigado por ter vindo em tantos. Olha, eu no futebol, cada ano tem times, clubes que passam por esses momentos com treinadores de muita experiência e não conseguem sair, ou esses treinadores de experiência não fizeram um bom trabalho. Eu não acho que tenha uma certeza, né, quando alguém pega um trabalho para começar. Foram já vários anos que eu estava assim falando com o OTB para voltar aqui em Brasil para trabalhar como treinador. Essa situação é uma grande oportunidade para mim, porque é um dos maiores clubes do mundo. E isso não passa todo dia por a tua teu caminho. E a credencial é difícil falar, né? Se depende como a gente vê o potencial que eu posso trazer aqui, que é o mínimo que eu trabalho com competência. Outra coisa que eu não fiquei sem estar no futebol, eu fiquei sempre muito próximo do futebol, não dirigi um clube porque eu não queria pegar as coisas que me estavam oferecendo. Muitas vezes eu não acreditava nos projetos que tinha. Eu fiz outros papéis em clubes, como dirigente, como conselheiro, e e analisando os jogos do máximo nível nos últimos 7 anos da Champions League. Então eu acho que essa parte do campo, eu vivi 30 anos essa parte com os maiores treinadores. Eu tive sorte de trabalhar com os maiores treinadores do mundo, aprendi muito com eles. Uma pessoa que quero ressaltar, porque era a pessoa mais próxima da minha, nesse momento de parar de jogar e treinar, que é Oswaldo de Oliveira, que para mim é um dos melhores treinadores que eu tenho na minha carreira também. Foi uma experiência fantástica com ele, conhecer, ver como ele estava trabalhando com metodologia, bem metódico. É um campeonato, porque para mim é um dos campeonatos mais competitivos do mundo. Então, com todas as experiências de anos de vestuário, conhecendo esses momentos que clubes vivem, que eu vivi também como jogador, esta parte eu acho que tem muito valor. E mais, eu sei que muitos outros treinadores não optaram para estar aqui, porque é fácil chegar a um clube quando todo tá lixo, né? Eu acho que nesse momento de dificuldade, e quando precisa coragem, quando precisa pessoas que acreditam nos valores que o clube tem, porque Corinthians, não precisamos explicar a história do clube. E mais, um grupo com muito talento. Agora, por o fato que tem alguns resultados negativos, não significa que esse grupo não tem valor. Então, com trabalho, com seriedade, coisa que eu já podia perceber aqui dentro, tudo pode ser voltado muito rapidamente, se Deus quiser, com o apoio, obviamente, dos torcedores fantásticos que Corinthians tem. É uma resposta um pouco ampla, porque é muito difícil dar uma classificação de que quem é competente, quem não é competente, e ninguém nasce com que experiência. Eu sei disso. Agora, experiência em uma certa área, mas todas outras coisas que tem que ver com futebol, eu tenho muita experiência. E isso que eu vou tentar trazer para ajudar esse grupo, que já mostraram que está com muita vontade, já mostraram com ter disponibilidade, querendo trabalhar. Estão feridos. É um leão ferido, eu sempre falo assim, é perigoso. Eu acho que a gente vai poder transformar com essa base, com o trabalho dia a dia.
3: Tá certo, ouvimos um pouco aí, né, Beto, da entrevista, né, da apresentação do Seedorf ao Corinthians, né? Agora, o que chama atenção, né, pô, há 7 anos ele só recebe proposta ruim, hein? O que vinha chegando, recebendo, não agradava, não era contente.
4: Acho que eram outros planos, né, mas o Seedorf é um cara muito inteligente, né? Começa que o cara, ele fala 6 idiomas, né? Não é qualquer pessoa que tem capacidade para isso, né? E é um cara que já rodou o mundo, já jogou aqui no Brasil, já jogou em super alto nível, né? Um dos maiores jogadores da história da Holanda. Então, cara, sem dúvida nenhuma, um cara que tem conhecimento de futebol, como ele disse. E aí, ele tem a experiência de 30 anos, tem a experiência de ter trabalhado com vários treinadores, né? E lógico que agora é numa outra função, mas que cabe agora ao Seedorf conseguir passar aos jogadores. Respeito no vestiário, não tenho dúvida que ele tem, né? Hora que ele falar, né? Qualquer jogador que está lá no Corinthians, pô, vai né? Parar para ouvir. Por quê? Porque o cara tem um histórico todo. É lógico que o fato, eu acho que o grande problema é a situação atual do Corinthians, não só dentro do campo quanto fora, né? Fora do campo é muito problemático, são tantos os problemas que tem o Corinthians de pagamento, de falta de pagamento para os jogadores, de não cumprir aquilo que é prometido. E aí precisa saber, né, se o Seedorf vai conseguir colocar na cabeça, por exemplo, que nem o Gabriel Paulista falou agora, né, depois do jogo, depois da derrota, né, tudo que tem acontecido. Como tá o ambiente Porque a gente tem falado, e a nossa experiência aqui é grande nisso, né?
3: Pô!
4: Nós estamos convivendo aqui com os nossos dois aqui,
3: estamos,
4: né?
3: Estamos bem estudados com relação a isso.
4: É, não é? E aí a gente não chega lá, não vê aquela situação melancólica, aquela situação onde as pessoas passam necessidades. E lá no Corinthians também tem acontecido com isso. Não só com os jogadores, mas com os funcionários. Então, o clima todo, né, quando essa situação não é favorável, conspira para resultado negativo. Não à toa, o Corinthians está 8 jogos sem vencer. Então, ele vai.
3: São 8 derrotas, não tem empate.
4: Exatamente. São 8 derrotas. E está ali, ó. Batendo na porta do rebaixamento. Batendo na porta da zona do rebaixamento. Pedindo para entrar. Então, eu acho que agora ele vai ter, sem dúvida nenhuma, né? Um desafio.
3: E aí já pensou.
4: Muito grande.
3: Jair Ventura pronta para ele na segunda-feira?
4: Nossa Senhora.
3: Vejamos, Beto.
4: Mas só que é o seguinte: se ele vier ganhar um, ganhar dois, pronto, né? Já cai nas graças da Fiel, não é? Ah, é assim, exatamente. No Corinthians, não é?
3: Ah, e sim, em qualquer lugar, né, Beto?
4: A
3: torcida. Se ganha fácil.
4: Porque ele é um cara metódico, né? Segundo todo mundo diz. Mas ele é um cara carismático, né? Tá lá, tá vendo? Tá lá, pô, tá sorrindo, tá. Precisa saber até quando ele vai suportar a pressão, né?
3: Na terça-feira ele mantém o sorriso.
4: Bom, mas é em casa o jogo, né?
3: É em casa. Mas o Corinthians tem 4 derrotas em casa nos últimos jogos. 13:21, ouvinte interagindo com a gente. Fala, Rodrigo.
7: Boa tarde, Jornal Esporte. Rodrigo de Indaiatuba, Anderson.
3: Oi.
7: Uma pergunta pro Beto. Será que lá na casa do presidente Guarani, das pessoas que fazem parte do Conselho Fiscal, eles deixam atrasar 3-4 meses as contas deles? E também, se eles tiverem algum problema judicial, eles deixam atrasar esse problema judicial? Uma pergunta pro Beto sobre isso. E se vocês puderem entrevistar alguém do Conselho Fiscal do Guarani que tenha coragem de vir dar explicações para o torcedor do Guarani, porque a maioria das pessoas, tanto o presidente como do Conselho Fiscal, passa uma imagem de covardia com o torcedor bugrino, uma opinião sua.
3: Rodrigo, boa pergunta, né? Será que o presidente do Guarani, os conselheiros, eles deixam
4: a empresa dele lá? Não, e na empresa que ele tem, né?
3: Se atrasa a conta de luz, fica lá sem pagar 4 meses, se tem em casa colaboradores, se tem lá uma empregada, um empregado, um jardineiro, será que atrasa o pagamento dos colaboradores em casa? Rodrigo, boa pergunta, viu, meu amigo? Agora quem fala com a gente é ele, Frank Bob.
8: Ô Beto, só corroborando com a sua opinião aí sobre o Vasco, você já imaginou a hora que a grana da família da Leila Pereira entrar lá na SAF, como é que vai ficar? Frank Bob.
4: Frank.
3: Se for a mesma organização, né, Beto?
4: E o Pedrinho, né, cara? O Pedrinho que, pô, foi um grande jogador e um dos ídolos da história do Vasco. Um cara que, pelo menos até onde a gente tem conhecimento, é um cara sério, que está tentando e está lutando lá, passando por vezes por apuros, né? A torcida, em função de resultados, cobrando demais, até ameaçando. Mas ele permaneceu firme ali, cara. Permaneceu firme. E tá buscando tirar o Vasco de uma situação que era ali, né, terrível, com o processo da destituição de SAF. Aí teve agora leilão, né, tá tendo leilão para saber quem que vai ou não. Mas eu entendo que a hora que conseguir trazer um patrocinador, independente de quem seja, né, no caso aí é o enteado, né, da Leila, a empresa dele, né, que está querendo,
3: ganhou leilão,
4: assumir,
3: né?
4: Assumir ganhou aí a leilão. SAF, eu entendo que se eles se manterem no propósito, cara, eu acho que o Vasco tem tudo para decolar.
3: O ouvinte com a gente, só para fechar aqui, ó, boa tarde, como ficou a história do Diego Torres? Foi liberado ou está de férias? Está de férias, até porque a justiça, né, negou o pedido inicial do Diego Torres. Até o momento segue do mesmo jeito. E agora sim aqui o Carlos Silva, o Carlão.
4: Tá todo mundo de férias, né?
3: Tá todo mundo de férias, e tem que receber, né? Fala, Carlão.
8: irmão, perguntar para o comentarista nota 10.
3: Quem que é esse? Ah, é você, Beto. Fala, Carlão.
8: Tudo que essa diretoria atual apresentou, sem o Guarani conseguir nada, eliminado da Copa do Brasil, se podemos colocar aí, ela entra como uma das piores diretorias de toda a história do Guarani. Abraço.
3: Sim ou não, Beto?
4: Sim.
3: Pergunta, ô Carlão, que pergunta fácil. Achei que seria uma pergunta difícil. Eu falei, pô, Carlão vai perguntar algo que o Beto ter que pensar muito pra responder, né?
4: Não, nem precisa muito, né?
3: Carlão foi bonzinho com a pergunta. Pergunta mais fácil dos últimos anos. Bom, na sequência, vamos com as informações do Guarani. 1h25, hoje, que dia que é hoje, Beto Quinalha?
4: Hoje é quarta-feira.
3: Que dia que é hoje, Cleison? Fala alto, Cleiton.
9: Quarta-feira.
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4: Gustavo Negredo
3: com as informações do Guarani. Pois não, Gustavo, boa tarde.
5: Olá, Anderson, boa tarde para você. Ótima quarta-feira para quem tá acompanhando a Rádio Central. O assunto Guarani hoje é sobre as categorias de base. Nós ouvimos com exclusividade Rafael Fernandes, coordenador das categorias de base há 8 meses. Chegou logo no final da última temporada. As categorias de base têm algo peculiar, né? Elas terminam depois da copinha, que acontece justamente em janeiro. Ele chegou depois, fez um balanço sobre como trabalhou as equipes sub-14, sub-15, sub-17 e sub-20 até agora. E os desafios de formar jogadores que podem representar muito para o Guarani no futuro. Vamos ouvir o que disse Rafael Fernandes.
6: Rafael, obrigado por receber a nossa equipe aqui no Brinco de Ouro, falando com exclusividade. A temporada na base, ela acontece diferente do profissional, né? Ela termina na copinha já no começo de um outro ano. Se a gente olhar para as categorias de base do Guarani, você é responsável desde o sub-14, 15, 17 e 20. Qual é o balanço que você faz do seu trabalho até agora?
7: Boa tarde, Gustavo, boa tarde, ouvintes, é um prazer falar com vocês, é sempre uma honra, né, tá falando de base. A gente sabe que tem pouco espaço para a categoria de base na mídia, então cada vez que a gente recebe uma solicitação, acho extremamente importante a gente vir para propagar mais o trabalho de base, não só nosso aqui do Guarani, mas como um todo, né? Como tu bem falaste ali, 8 meses de trabalho, a gente chega num pós-copinha, né? Numa troca de gestão da base, né? Saindo um diretor antigo, permanecendo outros. Eu chego também para substituir um profissional que aqui estava, que vinha desempenhando um bom trabalho. Mas obviamente que são metodologias diferentes, pensamentos diferentes, não que o que estava sendo feito era errado, mas sim uma maneira diferente daquilo que eu penso de departamento de formação. Eu acredito que o balanço tenha sido positivo, né? A gente tem desde então montado alguns processos internos que facilitam o trabalho de todos os profissionais que aqui estão, né? Para chegar lá na ponta do campo e o trabalho de todos aparecer, que é o resultado. A gente acaba que não controla, mas o desempenho, a organização e o trabalho individual dos meninos acabam que se sobressai e aparece durante o jogo. Então, acredito que o balanço tenha sido positivo, tem bastante atletas que de condições que a gente consegue enxergar uma evolução daqui dentro. Espero que a gente acabe terminando essa temporada numa Copa São Paulo tendo um bom resultado esportivo individualmente para os meninos.
5: Quando você fala de um balanço positivo, isso a gente está vendo com as 4 categorias em fases importantes e decisivas do Campeonato Paulista. Isso mostra que o trabalho de fato acontece bem e foi bem assimilado por todo mundo, né? Porque você é um coordenador, mas você tem comissões técnicas diferentes e atletas diferentes, né?
7: A gente desde o início se mostrou muito solícito para eles, né? Para também tentar entender as dores de cada um e tentar ajudar ajudar na melhor maneira e dentro das nossas limitações que a gente tem de orçamento, enfim. E acredito que o consenso geral tem sido bacana. A gente vem dialogando semanalmente, eu acompanho todos os jogos, obviamente não consigo às vezes estar em dois lugares ao mesmo tempo, que os jogos acontecem simultâneo em lugares separados, mas eu procuro estar em todos que eu posso, eu vou. Então acaba que também isso mostra um pouco de cuidado com eles, né? Desde o 14 ali, que querendo ou não, uma categoria de entrada dentro do clube, que às vezes é meio que deixado de lado, e eu penso, pessoalmente eu penso ao contrário. Eu acho que talvez seja uma das categorias mais importantes, por uma série de fatores, que eu acho que é ali que se forma um jogador de verdade identificado do clube. Eu acho que é ali que a gente consegue transformar um cidadão, daqui a pouco, que está perdido, e a gente consegue trazer para um ambiente competitivo e faz com que o sonho dele consiga se transformar aqui dentro, e a gente dá uma esperança para eles também, porque afinal a gente não forma somente atletas aqui, a nossa ideia é formar cidadãos. Então a gente vem cada vez mais fortalecendo também o nosso departamento de desenvolvimento humano, né? Com psicólogo, com assistente social, a gente vem fazendo programas específicos com eles em relação a isso, e o resultado está vindo bacana. Os meninos estão sendo resilientes durante a competição em todas as categorias, como tu bem falaste, os resultados estão vindo, não só o resultado por si só, mas o desempenho deles está muito bacana e vem chamando a atenção aí, e o pessoal do mercado está falando muito bem. Isso é um bom sinal, né? Vem despertando interesse de outros clubes, nossos atletas, de outros profissionais, e isso acaba que mostra que o trabalho está sendo bem feito.
5: E como blindar, então? Eu ainda tenho muita coisa para a gente conversar, mas você entrou nesse assunto. Como blindar um atleta, por exemplo, de um olhar, de um interesse de um clube hoje que disputa uma Série A, uma Série B, e aí vai trazer, por exemplo, uma oferta diferente, um planejamento diferente? Como que o Rafael entra nessa hora para mostrar que vale a pena ficar, por exemplo, no Guarani?
7: Cara, primeiro sendo leal. A gente trabalha muito com lealdade. É um lema que eu tenho para mim, e eu tento, e acho que estou conseguindo transferir para eles aqui. Porque eu preciso ser leal com eles precisam ser leal comigo, eles precisam ser leal com o clube, com a torcida, com a instituição e com os colegas que eles estão aqui. E nessa situação, a gente sendo leal com eles, passa credibilidade ao trabalho, a gente passa uma confiança extra, porque também às vezes não adianta receber uma proposta de um time de Série A e ele não é perfil daquele clube, ele não está pronto para sair. E eu sempre jogo muito claro, muito transparente para eles. Aqueles que estão prontos, eu sempre vou jogar aberto e vou dizer: não é o momento, é o momento, é o clube certo ou não é o clube certo, e obviamente com aval do presidente. Mas a gente precisa ser sempre muito leal e deixar muito claro. Isso mostra credibilidade para eles, para os empresários, para os pais. E acredito que a gente vem conseguindo ter esse resultado, tanto que a gente já blindou diversos atletas que vieram, que estão sendo sondados por outros clubes.
5: E aí, para você, além de mostrar lealdade pro jogador continuar no Guarani, ele tem que acreditar no projeto e principalmente na estrutura. Como que você vê a estrutura do Guarani pro futebol de base hoje?
7: Ah, ela é boa, ela não é de primeiro mundo, a gente não pode também tapar o sol com a peneira, né? A gente sabe que tem muita coisa para melhorar, todo mundo sabe disso, não podemos esconder isso, né? Mas também ela é uma estrutura essencial, ela tem basicamente tudo aquilo que a gente precisa, que o atleta precisa para desenvolver, tanto individualmente quanto coletivamente. Não perde nada não para os clubes do tamanho do Guarani. Obviamente, os times de maior poder aquisitivo têm seus departamentos muito bem solidificados, com CTs estruturados, mas se Deus quiser, o clube está se organizando e se Deus quiser, em breve aí a gente vai ter também o nosso CT.
5: A expectativa, inclusive, não tem como a gente falar sobre isso, é o que o Guarani pode virar no futuro com a SAF, para que aí sim a base também continue tendo mais estrutura. Porque a partir do momento que desde o profissional é afetado, a gente imagina que a base também é afetada, desde da falta de salário até a falta de estrutura, porque o futebol é assim. A preferência a gente sabe que é pro jogador profissional, pro elenco profissional, e aí a base acaba sendo atingida, né?
7: Isso é historicamente dentro do futebol brasileiro, é assim que funciona, a gente sabe, não tem por que esconder. Em qualquer clube funciona assim, hierarquia existe em todos os setores, principalmente aqui dentro do futebol. Mas se é uma questão de SAF ou não, aí já foge do meu controle, não tenho gerência sobre isso. a gente torce para que as coisas aconteçam da melhor maneira possível para o profissional e vai acabar refletindo para nós ali na base, que com certeza o resultado vai vir muito mais rápido se a gente tiver uma estrutura de nível Série A, por exemplo.
8: Rafael, a gente falava antes, são 130 atletas em quatro categorias. É uma garotada e tanto para lidar, né?
7: É difícil, é bastante jogador, são 130 atletas, 130 pais, 130 mães, 130 empresários, 130 ações, 130 amigos que estão em volta e acabam influenciando esses meninos. Então é trabalho maçante dia a dia, né? De às vezes desconstruir algumas informações ou que não são verídicas na cabeça deles, mas esse é o nosso

0: que a gente precisa estar facilitando o trabalho da comissão e também no dia a dia, isso também é uma responsabilidade nossa, que acaba nos tomando muito tempo, né? De fazer com que eles tenham o poder de trabalho deles no dia a dia muito mais tranquilo e eles possam simplesmente pensar no treino e no jogo. Então, a nossa principal função é facilitar o trabalho deles. Eu acredito que, como gestor, a gente precisa, obviamente, gerir pessoas, gerir processos, mas gerir facilidades para que eles consigam desenvolver melhor o trabalho deles.
1: Desenvolver melhor o trabalho deles é também ter resultado, porque o jogador, ele quer ganhar, ele quer seguir passando para as fases decisivas, por exemplo, do Campeonato Paulista, como a gente falou aqui, desde o sub-14 ao sub-20. O torcedor, ele quer saber que o time da base está ganhando, mas ele quer também saber de um jogador da base chegando pro profissional, até porque um dos grandes papéis, se não o maior papel da base, é promover jogadores pro elenco, os famosos ativos. É, e isso também é um desafio para lidar com a expectativa desse jogador, né?
0: Ah, sem dúvida, né? A gente precisa entender e fazer com que eles entendam que a avaliação no final ela é individual. Ela não pode ser coletiva. Se eu fizer uma avaliação coletiva, eu vou estar sendo injusto com alguém. Então, na minha avaliação como gestor, eu preciso fazer a avaliação individual. Preciso passar para a presidência, passar para o Frontini, que é o executivo e profissional, uma avaliação individual. Então, cabe a mim fazer essa divisão e, óbvio, também passar isso para eles, que se perder não está tudo errado e se ganhar também não está tudo certo. É lógico que a gente quer formar jogadores vencedores, né? Uma coisa está atrelada à outra. Eu não sou daquela linha de, ah, vamos só formar, se perder tá tudo bem, não tá. Até porque a camisa do Guarani é pesada, tem uma tradição enorme e a gente precisa estar sempre ganhando, porque a gente precisa fazer com que ele se acostume a ganhar, porque quando vai chegar aqui no brinco, no profissional, a cobrança vai ser que sempre tem que ganhar.
1: E por isso que o papel de transição, ele tem que ser muito bem feito, né? Como que você trabalha isso? Desse garoto que sai do sub-20 e começa a integrar o time profissional, começa a treinar e sabe que vai vir pressão, seja na Série C do Campeonato Brasileiro, com sonho de acesso, ou no Paulista da Série A1.
0: Cara, isso é uma conversa diária, minha do Frontini, minha do presidente, minha com os atletas. O Hélio, quando estava aqui, a gente conversava muito, né? Tinha bastante diálogo e conversas. Com o Humberto, muito mais. Eu já tenho uma relação com o Humberto de outros clubes, eu tenho uma relação pessoal com ele, então facilitou muito também. Ele tá, por esse período que ele estava aqui, ele todos os dias acompanhando o treino do sub-20. Então ele já vivencia, ele já sabe quem são os meninos que ele tem uma afinidade melhor, quem ele pensa em contar, ele junto com o Frontini, a gente já montou mais ou menos alguma situação. Mas isso é uma conversa diária, a gente prepara, obviamente, os meninos. Psicologicamente, tem, como eu te falei antes, um departamento de desenvolvimento humano que trabalha isso diariamente, né? Cada categoria é um tipo de trabalho, é um tipo de entrega que eles fazem. Então, pro sub-20, o tipo de trabalho é justamente esse tipo de pressão na hora de transitar, quando transitar, se está pronto, se não está, bate lá um pouquinho, volta, testa, fica. Então, isso é uma construção diária, não tem uma fórmula pronta. É uma situação muito individual com cada um, de trabalho a quatro mãos
1: e de uma expectativa, porque o torcedor bugrino, ele trata com muito carinho a base, por tantos jogadores que subiram da base do Guarani, fizeram sucesso no profissional, foram campeões e depois levaram o nome do Guarani no mundo do futebol fora, né?
0: Por isso que a gente prega essa situação da camisa pesada, de trabalhar isso, a parte mental deles, com uma prioridade máxima. Hoje a gente teve uma palestra com o Renatinho da federação, na qual ele fala muito, né, do desenvolvimento cognitivo. Cada vez o jogo está mais pensado, o jogo está mais mental, está mais trabalhado nesse sentido. Então a gente precisa trabalhar, fazer com que eles entendam e fazer com que eles trabalhem e acreditem nisso. E lógico que a responsabilidade de carregar uma história aí de João Paulo, de Mauro Silva, de Careca, pô, de diversos atletas aí que chegaram a um nível muito mais alto saindo daqui, nos traz uma responsabilidade absurda, e fazer que esses meninos cheguem lá prontos e dê quando o recado.
2: Tá certo, Beto, que bate-papo gostoso, né, do Gustavo.
3: Sim.
2: Com o Rafael Fernandes, ele que hoje coordena a base do Guarani.
3: Um papo bem franco, né, bem didático, inclusive, falando a respeito de tudo aquilo que tem que ser feito. É lógico que a gente sabe muito bem que hoje há necessidade de um planejamento diferente, há necessidade de um trato diferente, de saber lidar com a molecada, de saber

0: cuidar acima de tudo.
1: Outros tempos, né?
0: São outros tempos, totalmente. Outra geração totalmente diferente. Não é fácil lidar, porque a informação é muito rápida, né? O menino está com um celular aqui e ele está conectado com o mundo inteiro, cara. Você entendeu? E conectado com tudo que está acontecendo. E você tirar, por exemplo, as manias de jogador de futebol não é fácil. Eu sempre falo aqui, existe muita moda no futebol, né? Modismo no futebol. Um dia, acho que foi o Romário, eu sempre falo isso, foi lá, chutou, errou, fez o sinal da cruz. Errou, fez o sinal... A molecada inteira faz. Um dia um cara arrancou a camisa, todo mundo arranca. Aí, o que o Neymar faz, todo mundo faz. O que o Cristiano Ronaldo faz, todo mundo faz. Você entendeu? Não, é, cara, é impressionante. Sabe, um dia um lá foi, lembra? Colocava o calção pra cima, né? Lembra aquela época?
1: Roberto Carlos, como você conhece?
0: Aí todo mundo começou. Aí, me lembro também, né? Aí, eu não sei aonde, acho que foi na Europa, o cara começou a deixar aquela barba comprida, lembra? Aquele barbão assim? Aí todo mundo começou a deixar a barba. O Cleiton tá falando aqui do Ronaldinho, fez o cascão lá, depois todo mundo faz. Então, cara, e você tirar isso, né?
1: Ah, é difícil, hein?
0: É uma comunidade muito específica, né? De jogador de futebol. Eles são todos muito parecidos, né? No jeito de andar, no jeito de se vestir, no jeito de falar. Você vê, você vai entrevistar os meninos. Tudo que nem Neymar, né? Vai entrevistar. Eu estava vendo ontem aqui, ó, sub-20, sub-17, né? Que a gente fica assistindo aqui na nossa redação. Aí. Agora vamos pro vestiário, vamos ver o que o professor vai falar, o que o professor tem. Tudo é a mesma coisa, né? Então, você tirar isso deles não é fácil.
1: Muito complicado. Bom, 1h45, na sequência, as informações da Macaca. O Fernando César já está com a gente aqui, ó, né, Fernando? Daqui a pouquinho as informações da Macaca, combinado?
2: É isso aí, Macaca se preparando para pegar o Atlético Goianiense na sexta-feira em Indaiatuba.
1: O ouvinte com a gente, ó, em Aracaju, nosso querido Maurício, a Ponte está sem comando, sem diretoria, uma humilhação atrás da outra, batendo recordes negativos, nem o mais fanático torcedor do Guarani escreveria um roteiro desses. Obrigado, Maurício, pela sua participação. 1h46, Aroma das Ervas, linha completíssima para você, amigo, amiga, você que gosta, ama cozinhar e, claro, deixar a sua comida saborosa, bem temperada. 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
1: 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Oi, Fernando, vamos lá falar desta Macaca que joga depois de amanhã, Fernando.
2: É isso aí, Anderson. Semana com dois jogos, né? Jogou na segunda-feira, tomou aquela goleada do Novo Horizontino, 5-1 lá em Novo Horizonte, e não tem tempo para ficar lamentando muito, não. Tem que tentar trabalhar, já está trabalhando, o elenco da Ponte Preta já se reapresentou, já fez treinamento hoje pela manhã, lá no CT do Jardim Olina, porque no Moisés Ocarelli segue a reforma do gramado, e devido a essa reforma o jogo será novamente na bonita cidade da Indaiatuba, estádio Ítalo Mário Limonge, estádio do Primavera, Ponte Preta e Atlético Goianiense, 19:30 na próxima sexta-feira. Para esta partida, o técnico Gilson Kleina vai ter que mudar o time novamente, já que teve jogadores expulsos, né? O Gustavo Almeida, que estava jogando improvisado de lateral direito, de vez em quando ele ia para a zaga, fazendo um terceiro zagueiro ali, tomou o cartão amarelo, depois fez uma falta desnecessária no meio-campo, ali em cima do Ronald Barcelos, tomou o segundo amarelo e foi expulso. Não joga contra o Atlético. O mesmo caso do Denis Borges, já tinha amarelo também, aí depois tentou parar um contra-ataque, fez uma falta puxando o jogador do Novo Horizontino pela camisa, a falta foi ali próximo à grande área, quase foi pênalti, e essa falta originou o quinto gol da equipe do Novo Horizontino numa falta cobrada pelo Eduardo Brock. Então, além do Gustavo Almeida, o Denis Borges, são duas ausências garantidas aí nesse time da Ponte Preta para pegar o Atlético Goianiense. No departamento médico, a Ponte tem alguns jogadores também que deverão continuar de fora. Bom, o Jota é certeza, essa é lesão muscular, grau 3, lateral esquerdo. Jota não joga mais nesta temporada com a camisa Ponte Pretana. O Júlio e o Miguel, que jogaram no jogo anterior, né, contra o Juventude, lá em Indaiatuba também, só que não viajaram para Novo Horizonte porque estavam no DM. Até agora, nenhuma atualização do departamento médico, então fica a expectativa se o Júlio e o Miguel serão, pelo menos, opções de banco. Até porque, na lateral direita, né, com a ausência do Gustavo Almeida, que foi improvisado contra o Novo Horizontino, o técnico Gilson Kleina deve utilizar o Palácios. Palácios tem feito essa ala aí, essa posição, uma beirada do gramado, né? Foi até dele a assistência para o gol do Danilo Peu lá em Novo Horizonte. Então a tendência que o Palácios seja mais, que fique ali mais na lateral, e o Diego Leão entre na zaga Ponte Pretana na vaga do Gustavo Almeida. Diego Leão que, jogo sim, jogo não, o Gilson Kleina tira ele do time, né? Ele foi titular contra a equipe do Juventude, aí já contra o Novo Horizontino foi opção de banco e voltou o Gustavo Almeida. Só que o Gustavo agora suspenso está fora, a tendência que o Leão entre nesse time e o Palácios jogue mais pela beirada. No lugar do Denis Borges, a principal opção é o Manu. Manu que entrou no segundo tempo também nesse jogo contra a equipe do Novo Horizontino, só que ele entrou na vaga do David da hora lá no ataque. Mas a tendência é que o Manu entre nesse time aí, a não ser que ele queira colocar o Gustavo Telles de início, mas o Telles é mais um jogador marcador, né, mais volante. Tudo bem que o Teles até chegou bem lá no jogo contra o Novo Horizontino, bola parada, acertou uma bola no travessão. Então fica essa expectativa aí, qual é o time que o Gilson Kleina vai colocar em campo contra o Atlético Goianiense do técnico Roger. Só que um detalhe, o Roger, formado na Ponte, Ponte Pretano, campineiro, lógico que ele é profissional, hoje ele está defendendo o Atlético. Mas o Roger não vem para o jogo, ele está suspenso. Tomou terceiro cartão amarelo no último jogo do Atlético, o Eduardo Abdo, que também é aqui de Campinas, vai ser o treinador à beira do gramado do time do Dragão, viu, Anderson?
1: Tá certo, é, o Roger não vem ainda a Iatuba, né? Mas a Ponte vai ter que ter um time, vai ter um time para jogar sexta-feira contra o Atlético, Beto.
0: Não tem outro jeito, né? De repente vai recorrer aí mais a garotada, vamos ver, né, se consegue liberar o Júlio, se consegue liberar o Miguel de departamento médico. São jogadores dessa nova safra aí, jogadores promissores que eu acho que precisam ser bem tratados. Acho que são jogadores que por vezes, pô, vai, é titular, daqui a pouco já não é, tem chances, daqui a pouco não tem. Eu entendo que deveria ser diferente. Deveria ser diferente, porque são jogadores que fazem parte do ativo da Ponte ainda, né? Para não correr risco de perder. Porque sabe o que vai acontecer? Daqui a pouco o cara fica, né cheio, para não falar outra coisa, né? E aí, não pode ter certeza absoluta, né? Se levantarem a mão, tem clube querendo, pode ter certeza, né? Então eu acho que a Ponte precisa começar a pensar nisso. Alguns jogadores aí estão que estão jogando direto, que eu nem sei se vão ficar por aí, né? Por exemplo, o David da Hora é um deles, né? E aí é simples, né? Será que o Miguel é muito pior do que o David?
1: Não, pelo contrário.
0: O Júlio é muito pior do que os que estão jogando? Não acho. O Gustavo Teles é muito pior? Não é, né?
1: Só falta um pouco mais de maturidade.
0: É, o Diego Leão é muito pior? Não é. Então eu acho que para fazer o que tem feito, eu entendo que esses meninos poderiam ter um pouco mais de oportunidade.
1: O problema, né, Beto, que não estão sabendo lançar esses garotos. Aí, do modo que estão entrando.
0: Mas agora não tem outra opção, Anderson.
1: Não tem, mas às vezes, de repente, você pode antecipar demais um processo e complicar para o garoto, que às vezes tem uma qualidade a mais, né? Ou seja, o processo.
0: Mas esses meninos que eu estou dizendo aqui, Anderson, eles já estão jogando, não é de agora, já entraram na. A fria para eles já passou, né? Entrar na fria, entraram com os meninos lá contra o América, né?
1: E seguraram tá entrando, bem, né?
0: Então, perdeu, mas segurou a onda. Então, agora. Para a Ponte, é lógico que, pô, seria muito importante a Ponte não bater recorde negativo, mas o pior já aconteceu, que é o rebaixamento. O pior já aconteceu, o rebaixamento já é claro. E aí, para o ano que vem, precisa saber o seguinte, e já dá para saber isso, né? Desses caras que estão aí, quem vai ficar para o ano que vem? Esses que vieram. Quem vai ficar?
1: Dos que vieram?
0: Dos que vieram, não sei.
1: Nossa, Beto.
0: Ou dos que foram contratados.
1: Se você subir o nível de exigência, fica ninguém, Beto.
0: Não, então, e aí se vai ficar os meninos, se os meninos ficarão pro ano que vem, porque são jogadores que pertencem à Ponte? Cara, eu acho que tem que dar oportunidade pros meninos. Não vejo diferente,
1: não. Tem outra saída, né?
0: Não tem muita saída.
1: Verdade. 1h57, fazer o intervalo. 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
1: Querido Fernando César, fechando aí as informações da Ponte da Macaca.
2: Bom, eu falei dos ingressos, né? Mais uma vez a diretoria ponte-pretana fazendo que o torcedor da Ponte não vá, né? Não, é isso que eles querem, né? E não tenha público lá em Dayatuba, R$100 e R$200 o preço dos ingressos. Aí tem deslocamento. A única vantagem em relação ao último jogo contra o Juventude, né, Anderson, para esse jogo contra o Atlético é o horário, que é o horário mais fácil, mais acessível, mais cedo, né, 19h30, porque o outro jogo foi 21h35. Mas R$100, R$200, então a tendência é que o público seja de novo o pior público da história aí dessa Série B do Campeonato Brasileiro. Um provável time da Ponte aqui, ó, tentando arriscar para fechar, ó, Vinícius, Diego Leão, Gabriel Caran e Palácios, Danilo Barcelos, Juan, Rodrigo Souza e o Manu, David da Hora, Danilo Peu e Brandão. Pode ser esse o time da Macaca para pegar o Dragão. Macaca e Dragão lá no campo do Fantasma, Anderson.
1: Deve ser esse o jogo aí. Olha, só para fechar, a sorte do pessoal da Ponte, da diretoria, é que eu não ganhei na Mega Sena. Porque se eu ganho na Mega Sena, se eu tivesse ganho na Mega Sena, eu ia comprar, lá o estádio cabe 8 mil pessoas, eu ia comprar 8 mil ingressos, ia alugar ônibus, vans, ia ali encher o estádio.
3: Que beleza!
1: Só porque eles estão de sacanagem, né? Você dá um tapa na cara de cada torcedor da Ponte Preta, viu, Beto? Você colocar um ingresso em Dayatuba a R$200, uma coberta.
3: R$100 é muito dinheiro, né?
1: Isso é um desaforo com o torcedor. Além de vocês já terem essa falta de respeito, de fazerem passar o que passam esse ano os torcedores, né? Vocês fazem isso. Vocês estão de brincadeira, gente.
2: E com o time rebaixado, né, Anderson? Se estivesse disputando acesso para a Série A, aí até vale a pena, né? Mas para ver um time rebaixado, aí ninguém merece, né?
1: Se você tá brigando para classificar, para subir, ó, gente, vamos cobrar aqui R$200 para poder dar um bicho, para poder repartir essa arrecadação com o elenco em busca do acesso e tudo mais. Ou seja, aí ainda tudo bem, justifica. Agora, você colocar R$200, isso é uma agressão contra o torcedor, gente. Isso é uma pouca vergonha. Por quê? Detalhe, Beto e Fernando, não estão pagando, mas estamos tendo que pagar aluguel para o Primavera, que eles estão cedendo isso. Mas não, por quê? Fernando deu informação que como o Primavera mandou jogos aqui no Majestoso, agora estão cedendo a gentileza, emprestando o campo, ou seja, eles não pagam aluguel para o Primavera para utilizar o campo. Qual que é a justificativa de cobrar um valor exorbitante desse?
3: Não tem, né? A agressão pior é o que eles estão fazendo com a Ponte, com o torcedor da Ponte, com tudo que tem acontecido, com os erros, com os desmandos, né? Isso é a maior agressão. E acho que também R$100, independente se está disputando para subir, se não está disputando, é um absurdo. Principalmente fora de casa, do jeito que está sendo.
1: Mas de repente, se quer dar um bicho para a galera, vamos aumentar aqui o valor para arrecadar, para depois repartir aí com o pessoal, tudo bem. Nossa, fiquei até nervoso agora.
2: Calma.
1: Fernando,
2: vamos lá pro quiosque do Primo, você fica calminho, Anderson.
1: Você vai querer falar de espinho, então já vou dar tchau pra você até a Central Esportiva, viu?
2: Até mais, grande abraço.
1: Até mais, grande abraço. Bom, duas horas, três minutos, Beto.
3: Vamos lá.
1: Grande abraço, até na Central Esportiva.
3: Valeu, até mais, gente.
1: Obrigado, ouvinte, pelo carinho, pela sua audiência. Tenha uma excelente tarde. Já tem o programa do Júri, 5 horas da Central Esportiva. E nós voltamos amanhã aqui na Central, em nome de Família Gianni, o melhor italiano de Campinas.
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1: Boa tarde, Campinas. Boa tarde, região. Mais uma vez eu agradeço a Deus por mais um programa na Central, por estar aqui na Rádio Central de Campinas, levando o melhor da música sertaneja para você de casa da mais querida, no programa do Jura. Programa sertanejo de qualidade para você ligado na Central. Mais uma vez eu agradeço a Deus por mais um programa aqui na Central, por estar aqui na Rádio Central, no grupo TH Mais Record. Pra cima, programa bom! Até às 5 da tarde. A sonoplastia é dele. Ele aqui, ó, na minha live. Eu vou mostrar ele aqui, ó. Ô, Cleiton Silva.
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1: Wilson. Ô, Cleiton, tudo boa tarde? Dá uma boa tarde aqui na live. Aqui. Aí, ó, Cleiton. Trabalha direito, hein, Cleiton? Trabalhar, velho. Esse é Cleiton. E boa tarde pra ele. O Venta.
3: O papai chegou.
1: Ô, Venta.
3: O papai chegou.
1: Boa tarde, Ventania. Cadê você, Venta?
4: Ventania pros ouvintes da Rádio Central.
1: Um abraço do Venta e um abraço dela.
5: Novamente.
1: Ô, para

0: daqui a pouco o especial dos Garganta de Ouro no Brasil, no programa do Jura. E daqui a pouquinho também o Rei Roberto Carlos tá entrando, Gini Geno junto.
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0: Gini Geno, né? Até atrapalhei, tô atrapalhado, galera.
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0: Daqui a pouquinho também na central, a hora do louvor na central no programa do Jura. Momento de fé para todas as famílias. Daqui a pouquinho na central, que Deus abençoe todas as famílias que estão ligadas no programa do Jura, nossa corrente de fé pela saúde de todos e também do nosso amigo Edmo Aleixo. Daqui a pouco na central, a hora do louvor para todas as famílias. Daqui a pouquinho, quem não dança, segura a criança. Forró do Venta.
2: Dança, forró do Venta ali.
0: Forró do Venta. Daqui a pouquinho no programa do Jura, o Forró do Ventania na Central. Um abraço para toda Campinas e toda a região curtindo o programa do Jura. E daqui a pouquinho, o quadro mais diferente do rádio. O Momento Country no programa.

nosso WhatsApp já está liberado no programa do Jura aqui na Central. Você que está curtindo o programa do Jura, o nosso muito obrigado pela companhia. Só música sertaneja de qualidade agora no programa do Jura.

0: Central 3 e 7 na mais querida do seu rádio. Vamos pro especial dos Garganta de Ouro do nosso Brasil. Milionário José Rico.
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3: 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Olha a hora, 3:08, boa tarde.

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5: Olha a hora, são 3:12 da Central. Quero mandar um abraço aqui pra turma do Clube dos Canárias. Tá ligadinho no programa? Ai. A turma dos Canários. Um abraço pra turma aí da turma lá, né? A turma do B.
6: Para!
5: É, o Cleiton faz parte da turma. Ele faz. É macio. Ô, Beto, a turma toda é macio lá, viu, Beto? Um abraço pra toda a galera lá. O Ronaldo, né? Ronaldo, tá todo mundo lá, tá o Quinho, e todo mundo lá, tem bastante, mais de 200 integrantes. Um abraço pra turma dos Canárias de Campinas.
6: Ah, para, ô!
5: O Cleiton faz parte lá, eu tenho a camisa também. Os caras gostam, viu, Vento? Toma uma cachaçinha. Olha, tem gente que não
6: atira. Cerveja, cachaça e cobrir. Vai com tudo, Jura Júnior. Hoje é dia.
5: É nóis.
7: Eu quero.
5: Chegou? Ô, Fia, você tá atrasado. Chama o Jura.
6: Chama o Jura.
5: Segura.
8: Por isso cuida do meu coração.
5: Você gosta da música, você gosta. Eu sei que você gosta.
7: Jura.
5: Eu gosto, viu, para Jura. Viu, Fia? Oi.
6: É na sorte, Jura. É na sorte.
5: Olha, tem um WhatsApp aqui, vamos ver quem tá no WhatsApp aqui, a Claudete, vamos ver.
9: Boa tarde, Jura Júnior.
5: Boa tarde.
9: Deus te abençoe.
5: Amém.
9: Melhoras pro Ed no lixo,
5: tá,
9: viu?
5: Melhorando, tá tudo bem.
9: Minha inauguração. Deus que abençoe ele.
5: Amém, todos nós.
9: Um abraço pra você.
5: Fica com Deus.
9: Três da rádio.
5: Obrigado, tá todos nós aqui, tá o Venta, tá Paralho, tá o Cleiton. A minha mãe, a Dona Cida, tá ouvindo o programa porque tá chovendo demais. Lá
6: ô,
5: próximo.
6: Jura, cadê a Dona Cida? Ela... Ô, Dona Cida, cadê você?
5: A Dona Cida tá a mulher do tempo aqui pra nós. Já falou que tá chovendo. Perto lá de onde eu moro, lá perto do Galeria Shopping. Tá um temporal, velho.
6: Tô dentro.
5: Desculpa aí, mediações lá, ó. Do lado do Shopping Galeria aí, tá chovendo muito. E já chegou o negócio aqui do tempo no celular já, né? Chegou pra todo mundo aí. Choveu, vai chover. Isso vai
7: eu
5: chover.
7: Não aguento.
5: Nem eu, viu, Barajura? E vai chover a semana inteira.
7: Para, Venta.
5: O Venta. Para, Venta. Olha, você que tá ligado na Central, daqui a pouquinho tem a Hora do Louvor no programa do Jura. Hoje tem também Rota Cultural 415 com Tati Costa, minha repórter Tati Costa, trazendo a Rota Cultural de toda Campinas e toda a região no programa do Jura aqui na Rádio Central. Opa, falando em hoje tem futebol, hein, Venta? Tem Libertadores.
6: Tô dentro.
5: Palmeiras e Fluminense. 1-0 Palmeiras, gol de fraco
6: lá. Júnior, você vai pra noite?
5: Vamos.
6: Hoje tem romance.
5: Não, Venta. Hoje nós vamos lá no Olímpia Esporte Bar. Tô convocando toda a torcida do Palmeiras, do Fluminense também. É o lugar mais chique e bacanizado pra você assistir o futebol do seu time.
6: Júnior, hoje... Júnior já armou a Arapuca com Visgo pra pegar a firme, Juninha?
5: Tá armado. Aí, ó, tá armado. Tá macio, hein? O Beto, olha o jeitinho dele, Beto.
6: Ai, amém!
5: Olha o Cleiton, Beto. Vai, ó.
10: Tá daqui,
5: ô. Ô, Beto, pente o cabelo do Cleiton lá pra nós, viu, filho?
7: Para,
5: Beto. Para, Jura.
6: Para, Jura.
5: Fala, velho. Olha, taxistas também que tá sempre ligadinhos no programa do Jura, forte abraço. Os motoristas dos aplicativos também, os motoristas de ônibus, tá os certo. Motoboys, os caminhoneiros, forte abraço para todos, os pilotos de avião também, viu, velho? Piloto de avião.
6: Júnior, cadê o Arnaldo, hein?
5: Tá lá no Japão hoje.
6: Novo rei dos
5: ó, agora é 3 da manhã lá, velho. Ele tá lá no Japão, velho. Ele fala em cachaça, ele vai trazer aquela. É saquê, né? Saquê, é. Falou que vai trazer um saquê bom pra mim aí. Pra nós fazer aquela caipirinha com kiwi. É bom, hein, Cris? Você gosta?
6: Cachaça e cobrir. Vai com tudo,
5: Júlio. Você gosta, Cris?
6: Caipirinha.
5: Eu sei, velho. Depois eu venho, Cris. Você gosta, sei, Cris?
6: Ah,
5: caipirinha de saquê com. É. É, o Cris bebe o que der pra ele, gasolina, álcool, se vai, ele bebe.
6: Tô dentro.
5: Ele disse que tá bebendo querosene agora, de avião. Hã? Água de bateria, o Cris é isso, cara.
6: Júnior, para de gracinha, viu?
5: Só não toma acetona que tira o esmalte dos dentes. Fica aqui, e vamos de rei Roberto Carlos, então. O rei Roberto Carlos no programa do Jura, na central, na mais querida do seu rádio. Acelera aí.
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6: Chuva tá brava, hein, Venta? Tá, a chuva tá brava, velho. Tá brava, tá brava. Olha, tá chovendo lá pro lado do Galeria. Tá chovendo lá do Parque Prado aqui também. Tá chovendo aqui no Jardim Leonor na rádio. Tá chovendo forte aqui fora da rádio, viu? É bom que não precisa molhar a horta, né? Tem que chover devagarzinho, mansinho, né? É, precisa molhar a horta, né, velho? Vai, se a chuva vai até dia 10 de novembro aí, moendo, hein? Mas fazer o quê? Tem o WhatsApp aqui, deixa eu ver quem tá no WhatsApp aqui, a Maria Aparecida de Valinhos.
7: Boa tarde, Jura Júnior. Tudo bem com vocês?
6: Tudo, joia.
7: Todos os ouvintes da Rádio Central, quero dar um abraço a todos os ouvintes da Rádio Central e pro André, né? Vocês estão sempre na minha oração. Jura, meu caro, mando um temporal que tá dando medo aqui. O negócio vem vindo chuva.
6: Ah, chuva tá chovendo, tá lindo.
7: Tá ventando aqui, tá feio mesmo. Aqui não, não moro na cidade, aqui na chácara, aqui em Valinhos. Tá bom? Fica aqui com Deus, que Deus abençoe o dia de cada um de vocês. Que Deus, meu Deus, anjo, proteja e guarde cada um de vocês. Vocês estão sempre nas minhas orações. Fica com Deus.
6: Obrigado, ela manda um abraço pro André, o André Pereira, mas hoje quem tá aqui é o Cleison. Parece, eles é meio parecido, só troca o nome. O Cleison e o André Pereira e o Edmo. É uma mistura, né? É uma mistura, né? O Cleiton é uma mistura de Edmo, o André Pereira, o Capivara. Oh, falando isso,
8: um abraço. Aqui tá tudo é mais ou menos.
6: Um abraço pro André Pereira, o Capivara, o tocador de sanfona.
8: Para, ô! Eu peguei a decidir, ou vai embora ou fica aqui.
6: A dona Luzinha e o senhor Jânio também curtindo o programa do Jura.
9: Eu não
6: aguento. Ô, para, Jura, tá chovendo, meu bem.
8: Chaça e cobrir. Vai com tudo, Jura Júnior. Hoje é dia, ó.
6: Ô, meu companheiro. Olha, você que tá ligadinho no programa do Jura, mais uma vez, obrigado pela audiência, a preferência do rádio ligado na central. Ô, meu amigo.
10: Ai, gostoso.
6: Daqui a pouquinho, já, o Cris já tá ajeitando aí, a hora do louvor na central, no programa do Jura. Ô, meu bem.
8: Jura Júnior já armou a arapuca com o Visgo pra pegar firme, Jurinha?
6: Eu já, Venta. Eu já. O nosso WhatsApp liberado, quero mandar um abraço pro meu amigo, o Gilmar Casca de Bala, lá do cemitério, lá em Itatiba. Que tá ouvindo o nosso programa, um abraço pro Anderson também de Itatiba, forte abraço. Um abraço pra turma do Mercadão Municipal de Campinas, todos os comerciantes. Forte abraço do Jura da Rádio Central. 3h28, vamos pôr a hora do louvor na central no programa do Jura.
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6: A hora do louvor na central, como todos os dias, um momento de fé no programa do Jura. Primeiramente, eu quero agradecer a Deus por mais um programa aqui na central. Obrigado, Deus, pela minha vida, pela minha saúde, pelos meus projetos novos que estão chegando. Que Deus abençoe a família do meu amigo Cleiton, que está aqui comigo. Faz é meu parceiro hoje aqui na sonoplastia. Ele e toda a família dele. Também vamos pedir a corrente de oração, que ele já está recuperando, do nosso amigo Edmo Aleixo. É, o Edmo Aleixo. Semana eu vou lá visitar ele de novo. Está indo muito bem, vai fazer exame essa semana. E Deus vai dar uma grande vitória para o nosso amigo Edmo Aleixo. E para todos do grupo TH Mais Record, Nova Brasil FM, todos os ouvintes da Rádio Central, que Deus abençoe imensamente todos vocês. E para falar de Deus na Central, mais uma vez, Bispo Fábio, mais uma vez, boa tarde.
0: Olá, Jura, uma ótima tarde, é um privilégio poder estar aqui na programação mais uma vez, comunicar com ouvintes agradáveis que estão do outro lado ouvindo esta programação. E hoje eu gostaria de compartilhar um versículo bíblico, porque a palavra de Deus, ela é fonte de vida. No livro de Efésios, no capítulo 4, no versículo 32, Deus ele está dizendo assim para mim e para você: antes, sedes uns para com os outros benignos, misericordiosos, perdoando-vos uns aos outros, como também Deus vos perdoou em Cristo. Olha, Jura, que tema tão difícil de ser praticado. Às vezes é muito fácil de ser falado, mas na prática é muito difícil de ser vivido. Porque perdoar não é esquecer o que aconteceu, mas perdoar é escolher não carregar o peso da mágoa. E quando você perdoa um amigo, você está imitando o coração de Deus. Deus é aquele que nos perdoa todos os dias, mesmo quando nós falhamos. E Jesus, ele ensina que o perdão, ele é um caminho para a paz. Conta-se uma história que certa vez estavam viajando pelo deserto dois amigos. E num determinado ponto de viagem eles começaram a discutir tanto por um assunto tão bobo que essa discussão acabou virando numa briga. E um acabou dando um soco no rosto do outro. O que foi agredido, sem nada a dizer, escreveu na areia: hoje o meu melhor amigo deu-me um soco no rosto. Mesmo ressentidos, eles acabaram seguindo viagem juntos e logo encontraram um oásis no meio do deserto. E quando eles estavam se banhando ali naqueles poços de água, aquele que havia levado um soco, ele começou a se afogar, mas foi salvo pelo amigo. E quando ele se recuperou, ele pegou então um estilete e escreveu numa pedra: hoje o meu melhor amigo salvou minha vida. Quando um amigo nos ofende, nós devemos escrever na areia, aonde o vento do esquecimento e do perdão se encarrega de apagar. Porém, quando um amigo nos faz algo grandioso, nós devemos gravar na pedra da memória do coração, onde nenhum vento deste mundo pode apagar. Porque a palavra de Deus, ela ensina a gente perdoar e reconhecer as coisas boas. Jesus, ele nos ensina que o perdão é um caminho de liberdade, é um caminho de paz. E guardar ressentimentos, meu irmão, ou meu amigo, só alimenta dores antigas. Mas liberar perdão é abrir espaço para o amor de Deus. Eu quero orar por você nesse momento. Por mais que seja difícil de você dar o primeiro passo, dê o primeiro passo. Faça essa prece comigo e tudo vai dar certo. Vamos fazer essa prece? Senhor, hoje nós oramos por cada coração que nos ouve neste momento. Sabemos que perdoar nem sempre é fácil, mas nós te pedimos que nos ajude a libertar toda a mágoa que tem esmagado nosso coração, nos tem amarrado num passado. Ajude a gente a liberar o perdão como o Senhor nos ensina. Porque naquela cruz, Jesus, mesmo cravado com cravos, com uma coroa de espinho na sua fronte, o Senhor olhou para aquela multidão e disse: Pai, perdoa-os, porque eles não sabem o que fazem. Então, abençoa nessa tarde aqueles que estão magoados, feridos por palavras ou por atitudes de amigos. Restaura, Senhor, os laços quebrados, cura as feridas da alma e derrama o teu amor sobre cada vida. E que o teu Espírito Santo conduza cada ouvinte ao caminho da paz, ao caminho do recomeço. E que eles sintam agora a leveza do teu perdão. E que eles consigam ter força para poder perdoar também. Eu oro a ti, no nome do nosso Senhor Jesus Cristo. Amém. Jura, foi muito bom poder compartilhar esse momento com cada ouvinte. E olha, eu quero deixar aqui o meu telefone, o meu contato. Caso você precise falar comigo, caso você precise de uma orientação, de uma oração, uma prece, eu estou aqui para poder ajudar você. Estou aqui como servo do Senhor Jesus. O meu WhatsApp é o 19 999 601 655. 999 601 655. Nas redes sociais você encontra aí o Bispo Fábio como Comunidade da Família de Deus. Coloca aí Comunidade da Família de Deus, porque somos de Deus, somos uma família de Deus e você faz parte dessa família. Eu estou aqui para poder te ajudar. Muito obrigado por esse espaço, que você possa nesse momento ouvir esse louvor que com certeza vai entoar dentro da sua alma. Deus te abençoe.
6: Amém. Obrigado, Bispo Fábio, aqui na Central, no programa do Jura, na hora do louvor para todas as famílias.

0: Júnior.
1: Tá armado, velho. Você viu, Veta?
0: Isso!
1: Tá ajeitado, né, Veta?
0: Para, jura!
1: Jaquetinha
2: jeans. Eu não aguento.
1: É. É, tira a paz, né, Veta?
0: Tô dentro.
1: Olha, quero mandar um abraço pro meu amigo Arnaldo Dirão, ele tá lá no Japão, ouvindo nosso programa, é 3h40 da manhã.
3: Mas já faz tempo que eu não vi.
1: Ah, muito pedágio.
3: Eu não tenho dinheiro pra pagar o tal de pedágio.
1: Ô!
4: Você é o cara, viu? Olha,
1: um café pra mim, um pouco leite, ó. Ah, Cleiton, um café pra nós. Viu, Cleiton? Cafézinho pra nós. Cafézinho. Ô, Venta, olha, quero mandar um abraço pro meu amigo, o Arnaldo de Nova Ruta, hein, lá no Japão, ouvindo o programa do Júlio, é 3h40 da manhã lá. Júlio, 3h30.
0: Cadê o Arnaldo?
1: Tá lá no Japão, velho. Um abraço pro meu amigo Beto Frank. Forte abraço pro Beto Mais também. Alô, Beto Mais da Folha de São Paulo. Forte abraço do Jura pra você. Nossos amigos, um abraço pra Luciana Nardes da Vila Mimosa.
0: Eu hoje tô semente cabra.
1: Um abraço pra Alzira que tá ouvindo nosso programa. Forte abraço. A Alzira que tá curtindo nosso programa. Tem um WhatsApp aqui, deixa eu ver.
5: Fazer, Júnior, tá vindo o seu programa.
1: Obrigado.
5: Cheguei agora do trabalho, não deu pra me ouvir a hora do louvor. Abração pra você,
1: obrigado.
5: Pra abração pra você, Pedro Malheiro, Pentania. Um abração pra todos vocês aí, tá, Jura Júnior? Jura Júnior, que tá chovendo bastante agora, começou a chover tudo, tá? Abração pra todos vocês aí do Central, Jura Júnior. Fica na paz de Jesus, Jura Júnior. Agora é seu programa, tá?
1: Obrigado.
5: O programa é bom demais também, tá bom, Jura Júnior? Tchau, bem. Até com Deus.
1: Amém. A Alzira sempre ligadinha. Tá chovendo o cabine inteiro, pelo jeito, hein? Essa dupla vai vir no meu programa. Falei com um deles ontem, o Gustavo, né? É, Sandro e Gustavo. É, voltaram aí o Sandro e Gustavo. Aí essa música estourou na época, né? Lembra? Um abraço pra todas as vizinhas.
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2: Eu não aguento. Para, jura.
1: Olha o Charles Eduardo. Será que ele trouxe pão de queijo pra nós, velho? Pô, o Charles podia pegar um pãozinho de queijo pra nós hoje, hein? Hein, Charles? Vai lá pegar um pãozinho de queijo pra nós? Pro Cleis, pra mim?
0: Chama o Jura, meu bem.
1: O Cleis quer dois, eu também quero um. Quero dois, tá bom, mano. Pãozinho de queijo. Vou de moda no programa do Jura na Central. Leandro e Leonardo. Bem, 3h43. Daqui a pouquinho também tem Rota Cultural na Central.
0: Tá apaixonado, Julinha?
2: Sem romantismo.

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1: Ela vai me conhecer direito.
2: Eu não aguento.
3: Bem bonitinha.
0: É.
1: Ainda pego essa mulher.
2: Para,
4: Júlia.
1: Eu sei que ela tá querendo.
4: Olha, até 5 da tarde, eu, Ventania, Cleiço, para a Jura, na Central, pra você, ligada na mais querida.
5: É muito pra minha cabeça.
4: Olha, um abraço lá pro Zé do City Bar, que tá ligadinho sempre. O City Bar, né? Tá reformando. City Tortas, City Bar, que daqui a poucos dias já tá tudo pronto. Vai ficar chique e bacanizado, hein? Mas vai ser o mesmo padrão do boteco.
5: Você não vai me levar nessa fita, não.
4: E no dia que o City Bar for reaberto, tá sabendo já, Cleiton, que é cerveja de graça pra todo mundo. Hã? Vamos torcer pra ser num sábado, né?
5: É muito pra minha cabeça.
4: Um sabadão, né? Ela estaciona lá, viu, velho?

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1: Poeira que levanta um.
0: 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Muito bom.
2: Bem bonitinha.
0: 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Hoje então, Palmeiras e Fluminense, a lotação palmeirense. 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Palmeiras e Fluminense. Um abraço pro meu. O Eduardo Dias, da Colômbia, também, que está ligadinho no programa do Júlio, lá em Bogotá. Alô, Eduardo Dias! Boa tarde para você, ele mandando abraço pro Venta, pro Cleice, para todos aqui da Rádio Central. Tá na Colômbia, em Bogotá. Tá ali, ó. É o programa. Então arrepia. Então vão de modão, que o povão gosta de modão. João Paulo e Daniel. Ou oh, essa é boa. Ou oh, para Jura.
3: Eu não aguento.

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1: Olha, você que tá ligado na central, um abraço pra você, boa tarde, meus amigos, tá curtindo o programa do Jura? Quero mandar um alô pra Sueli da Vila, mandou o zap aqui, a Sueli da Vila União curtindo. Um abraço pra Luciana e a minha amiga Heleninha, lá do Luzes Café, curtindo o programa do Jura na central.
2: Minha vida numa boa.
1: Eu tô numa boa, velho.
3: Eu também. Não aguento.
1: É, para Jura.
4: Tá daqui, ó.
1: 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Agora são 3h53. A próxima moda boa, daqui a pouco tem o Forró do Vento. Na central. Indiferença. Ela cantava essa moda, vendo? Indiferença.
4: Tá daqui, ó.
1: Ô, Mala.
3: Eu não aguento.
1: Zezé de Camargo, Mirosmar na central.
5: Tô drento.
1: 3h54.
3: Sem romantismo. Fala.

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5: Olha a hora, 3h59, daqui a pouquinho tem Rota Cultural na Rádio Central com a Tati Costa falando tudo pra vocês aí, ó, novidade de Campinas e região, tudo da Rota Cultural aqui na Rádio Central. Olha, quero mandar um abraço pra toda a galera que tá ouvindo o programa do Jura em Jaguariúna, forte abraço. Quero mandar um abraço pra Indaiatuba. Um abraço para todo Indaiatuba, um abraço para minha amiga Michele Simone. Agora ela está mexendo com granito e também a rede de vistoria de automóvel também em todo o Brasil. Michele Simone, boa tarde do Jura.
6: Você de lá, eu aqui.
5: Agora são 4 horas, vamos pro forró do Venta, né, Ventas? Vai, Venta, trabalha, meu filho. Ventania. 4 horas da Central no forró do Venta.
7: 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Forró do Venta, aqui no programa Jura Júnior. 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
5: Forró do Venta, ô Venta!

0: fica.
1: Juninho, você está fugando no cangote, homem.
2: Você sabe.
3: Sai daqui, ó.

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3: Olha a hora, são 4:08 da Central. Quero mandar um abraço pros calheiros também, sempre curtindo o programa do Jura. Os Funideiros, alô Carreta! Forte abraço pro meu amigo Carreta e também pro seu vizinho lá, o seu Zé, que tá sempre curtindo o programa do Jura na Rádio Central. Vamos pra cima, Venta! Vamos de moda, Venta, vamos de moda, segundo de cabeça. Trio Paratatu.

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3: Olha a hora, são 4:12. Agora a gente vai pra Rota Cultural aqui na Rádio Central, no programa do Jura.
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3: Rota Cultural, Tati Costa, boa tarde do Jura.

0: Boa tarde, Jura, boa tarde para você que está acompanhando a programação da Rádio Central. Hoje o Rota Cultural chega com aquela agenda que tem música, teatro, histórias, encontros que merecem ser compartilhados. Então vamos descobrir o que Campinas tem para os próximos dias? E a nossa primeira dica tem a palavra que todo brasileiro conhece muito bem: saudade. O grupo teatral Geraldos apresenta o espetáculo Saudade, com sessões anunciadas entre os dias 15 e 18 de outubro. Saudade é um sentimento que atravessa gerações. A gente sente saudade das pessoas, dos lugares, de momentos e até de versões de nós mesmos que ficaram no passado. Quando o teatro escolhe um tema como esse, ele abre espaço para uma experiência que vai muito além do palco. Porque o teatro também é um lugar de reconhecimento. A gente observa a história do outro e, de repente, encontra um pedacinho da nossa história. Me conta uma coisa. Existe alguma música que, quando você escuta, imediatamente desperta uma saudade? E para quem gosta de teatro, fica essa dica. Procure a programação de Os Geraldos e conheça o espetáculo Saudade. E agora vamos falar de um verdadeiro patrimônio cultural da nossa cidade. A Orquestra Sinfônica de Campinas está celebrando 97 anos de história. São quase 10 décadas de músicas, encontros, formação de músicos e apresentações que fazem parte da memória cultural de Campinas. E tem uma coisa importante aqui: a música de concerto não precisa ser distante do nosso cotidiano. Muitas vezes a gente conhece a melodia de uma novela, de um filme, de uma propaganda e nem imagina que ela faz parte do repertório da música clássica. A sinfônica também tem esse papel: aproximar diferentes públicos da experiência musical. Há apresentações previstas para os dias 16, 24 e 25 de outubro. E fica aqui o nosso convite para conhecer e valorizar os músicos que ajudam a construir identidade cultural da nossa região. Agora eu quero falar de uma linguagem artística que tem o poder de guardar o tempo: a fotografia. A exposição Iluminar, com os trabalhos dos jovens da Vila Brandina, está anunciada na programação cultural de Campinas até o dia 19 de outubro. E essa é uma pauta muito especial, porque nos convida a olhar para a cidade a partir de outras perspectivas. A fotografia pode ser uma forma de expressão, de pertencimento e também de descoberta. Quando os jovens encontram oportunidades de produzir e compartilhar seus olhares, toda a cidade ganha novas possibilidades de se reconhecer. E o Rota Cultural tem essa missão de mostrar que a cultura não está apenas nos grandes palcos. Ela vive nos bairros, nas comunidades e nas histórias de quem transforma o cotidiano em criação. E assim a gente vai chegando ao final do nosso Rota Cultural de hoje. Passando pelo teatro, pela música, pela fotografia e por histórias que mostram a força da produção artística de nossa região. E na próxima semana estaremos de volta com mais um giro pela cultura, pelo turismo e pelos eventos que movimentam Campinas e toda a nossa região. E como sempre, eu deixo um abraço muito especial para os nossos ouvintes, o pessoal do quiosque do Açaí, do Flávio, da Gi, pertinho do Guarani. Maria, a nossa bailarina do Piratininga, um beijo. Miltinho, Beth, Peixinho do Proença, meus lindos, beijo. E a equipe linda de enfermagem do São Luís. E o André Luiz, mãos que curam. Muito obrigada, meus amigos. Valdir e Sandra, um beijão. Pessoal do Quick Easy, Olambra, agradeço demais o apoio. José, Jean. Abraço pro seu João e a sua filha Jocely. Cris de Valinhos, um beijo. Jefferson, um beijo para você e pro pessoal do SAMU. Nai, aquele abraço, um grande beijo a todos. Obrigada pelo carinho e pela audiência. Eu sou a Tati Costa, de coração para coração. Jura, muito obrigada pelo espaço. Obrigado. Uma excelente tarde para você e para todos os ouvintes da Rádio Central. O programa continua com você. Até a próxima quarta-feira.
1: É nóis, até quarta-feira que vem. Obrigado, Tati Costa, de coração para coração, na Rota Cultural aqui da Rádio Central.
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1: Água no Leite, Teodoro e Sampaio.

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3: Você esqueceu o dinheiro lá, filha? É?
4: Para, Ju.
3: Ô, Venta, faquearam o bode, velho. É louco. Quero mandar um alô pra toda a galera que tá ligadinha no programa do Jornal, no Bar do Moi. O Bar do Moi, a dona Geni, a mãe do Moi, forte abraço. Lá no Bar do Moi, curtindo o programa do Jura. Lá ontem um mocotó chique, mas tem que tá frio, né? Tem que tá frio. Daqui a pouquinho tem um momento cálcio no programa do Jura na Central.
5: Vamos tomar uma hoje no Bar do Moi.
3: Pode ser, Venta. Hoje, Venta, hoje nós vamos ver o Palmeiras.
5: Tá certo?
3: É.
5: Pra preencher, menino.
3: Agora são 4h25.
0: A partir de agora.
3: A partir de agora, mais uma moda. Aperta o play desse jurado. Moreninha linda, a Maria Aparecida lá de Valinhos gosta. Alô, dança aí, Maria Aparecida.
5: Chama o Jura, meu bem.
4: Para, Jura. Ah.

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0: Hoje eu vou. Olha, o final de semana começa hoje já. Alô, moçada do chapéu grande e da bota do cano cobrindo, mais um momento country do programa do Jura. Alô, meu amigo Robertinho, presidente dos Cavaleiros Charreteiros de Campinas. Boa tarde do Jura. Alô, meus amigos do Rodeio de Campinas, Robertinho tirando o pé do chão, presidente do Rodeio de Campinas. Alô, Arnaldo Salvetti, vereador do Rodeio também. Jura Júnior, o radialista do Rodeio de Campinas. Se o Brasil tem rodeio, Campinas também vai ter rodeio. Aô, meu bem!

0: festa da mirada que tem a elegância, a festa dos apaixonados, alô, mulherada apaixonada que gosta do rodeio, um beijo do Jura pra você.
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0: Moçada do chapéu grande da bota do cano cobrindo. Hoje o ginete apaixonado, meu amigo Osmar do Dig 4, alô Osmar. Tira o pé do chão, meu irmão.
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0: Ô, modão Osmar.
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0: Porteira número 3 pra ele, ele manda a ginete pra todo o povão apaixonado, pra toda a torcida da Ponte Preta também, Osmar Ponte Preta, amigo de Jura, lá no Ligue 4, capricha, meu irmão, o povão da central esperando a sua gineteada. A minha também. Slow motion, meu bem. Ela me largou, Vieta. Eu tô sofrendo. Eu tiro a paz.
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0: Ei, porteira número 3, cavalo, Serep, porteira chique, bacanizada. Vamos, meu amigo Osmar do Ligue 4, o povão da central esperando as tuas ligadas. Ele manda pra nação Ponte Pretana que tá chorando demais. Hoje eu acionei o Jerry. É.
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0: vamos, meu amigo Osmar, o povão da central autoriza, meu irmão, vamos autorizar aí, vamos autorizar, autoriza aí, não é casamento de mulher despitada, não, meu irmão. Autoriza, autoriza. Ajuda com o meu amigo Osmar do Dick 4, segura firme, meu irmão. É o Cererep do programa do Jura, tá São Ponte Pretana bem com você também. Não cai não, que coisa linda, colossal, ornamental, menino, meu irmão. O povo vem com você, o cowboy é bom demais, jogou o chapéu, o povo aplaudiu.

0: É chique bacanizado. Ô, radialista. Vamos.
1: Vamos lá no Olímpia Esporte Bar.
2: Bem bonitinha.
1: Vai estar lá toda a galera do Palmeiras, a Porcada de Campinas. O grupo Porcada de Campinas. Né? É, os caras falaram: o Venta vai. Falei: o Venta vai.

0: Daqui a pouquinho tem a central. Ô, Farajona. Daqui a pouquinho tem a central esportiva. A galera aqui falando tudo de Guarani, Ponte Preta. Falta mais 4 ou 5 jogos para Ponte Preta despedir da Série B. O ano que vem, Guarani, Ponte, Série C, a Ponte, Série A2 do Paulista, Guarani, Série A1. Olha o futebol de Campinas aqui, 5 rodadas, já não tem mais futebol, mais nada. Foi bravo o ano 2026 para Ponte Preta e para o Guarani. O Guarani não subiu, a Ponte caiu. A Ponte da caiu também do Paulista. É difícil mesmo, hein? Parabéns pros responsáveis. Parabéns. Tanto o Guarani quanto o Ponte Preta. Um subiu, o outro caiu. E caiu também do Paulista também. É brincadeira. Não aguenta, pede o boné, vai embora. Olha, eu tava falando com os amigos meus hoje, Ponte Pretano, Bugrinos. É o seguinte, a Ponte Preta do Guarani tem que ter uma gestão de profissionalismo. Contratar profissionais, não é o mesmo. Os mesmos não adiantou mais nada. É contratar pessoas diferentes. Diretor de futebol, tudo. Do marketing, coisa gente boa, né? Coisa boa, diferente, pessoas novas. Não precisa ser Ponte Pretano nem burro, mas tem que ser profissional e dar resultado. Aí vai andar. Porque os mesmos, sempre os mesmos, fica aí, sempre no mesmo lugar, lá embaixo. Um abraço pra torcida da Ponte do Guarani, dois times grandes do futebol brasileiro. A gente fala porque, olha, é chato isso. Porque era pra estar aí os dois na primeira divisão, disputando o Campeonato Brasileiro, os dois times jogando derbys na primeira divisão, almejando disputar a Sul-Americana, Copa do Brasil melhor, Libertadores também, por que não? É isso aí. E eles estão aí, ó. Atrás de SAF que não sai SAF, atrás não sei do que lá, é só conversa. É, como fala? É conversa.
1: Umas conversinhas, hein?
0: É conversa de Cerca Lourenço. É.
2: Vai, amiga!
0: Ah, para. Tá na hora de chacoalhar, botar gente nova aí na Ponte Preta e no Guarani também.
1: Tá certo?
0: É. Muito amadorismo, muito amadorismo.
2: Oi,
0: é isso aí, Vento.
1: Vem em mim.
0: Nossa, não dá nem pra falar mais. Mas, Vento, hoje tem o Palmeiras e Fluminense. O Vento falou que vai ser 2-0 pro Palmeiras. Eu falei que é 1-0. Viu, Vento?
2: Tá louco?
0: Vamos de moda, na central. É a música do Sérgio Reis. Essa música vai pro Cleice.

0: Minha Julinha. Julinha, é Natal, sim, Julinha.
1: Amigo Rodriguinho, vereador de Indaiatuba, aniversariante do dia, forte abraço pra você.

0: Dani, um abraço pra Dani e ela do Guanabara, que tá ligadinha também no programa do Jura. Forte abraço. A Regina de Paulínia também, a Regina e a Letícia de Paulínia também ouvindo o programa do Jura. Alô, Paulínia, forte abraço do Jura. É um abraço pra todos aí, viu, Vendo? Um abraço pra Jura 7. Viu? É. A outra, hein?
1: A chapa esquentou.
0: Chapa esquentou. Tomou um gole? Você vai tomar um gole hoje, Cleice?
2: Hein, filho? Tomar uma hoje, Jurai?
0: Você vai tomar um gole, Cleice? Hoje não dá, né, filho? Cleice vai trabalhar.

0: Sabe quem tá ouvindo nosso programa? Olha, Sofia, sabe quem tá ouvindo nosso programa? O Ed Maleixo. É. A dona Cida falou, falei com ele. Ah, mandou um recado agora. O Ed Maleixo, cadê você, velho? Vamos tirar o pé do chão. Tá lá, um abraço, tá recuperando, né? Vai fazer os exames essa semana. E tudo chique e bacanizado.
1: Um abraço pro Edmo, amém!
0: É, Vento, um abraço pro Edmo, velho. O Edmo. Minha mãe falou, ó, falei com ele hoje. É. Um abraço pro Ed, o Maleixo tá se recuperando aí, fazendo os exames, tudo certo. Logo, logo, vai voltar com nós aqui, sim. Claro que vai.
1: Arrepia aí,
0: Ed Maleixo. É, vai fundo, velho. Um abraço pra todos aí do Hospital Samaritano, as enfermeiras, os enfermeiros, médicos, as médicas, aqui do Hospital Samaritano, forte abraço do Jura Júnior, da Rádio Central. É. Ô Paulinho, ô Venta, o Paulinho vai chegar lá em casa 8 horas hoje, velho. Ô Paulinho, 8 horas lá na parte pro Paulinho, velho.
1: Tá louco?
0: Viu? Chopinho levado. É, tomou uma geladinha hoje. Viu o jogo do Palmeira?
1: Jura Júnior já armou a arapuca com vidro pra pegar firme, Juninha?
0: Tá armado, velho. Tá armado, mas.
1: Cerveja, cachaça e cobrir. Vai com tudo, Jura Júnior. Hoje é dia.
0: É, eu quero mandar um abraço pra todos os vigilantes, os seguranças também, sempre curtindo o programa do Jura. O segurança, aí, forte abraço. Quero mandar um abraço pro Magrão. O Magrão. O segurança. O vigilante. Magrão, que fala. Boa noite, seu Jura. Um abraço pro Magrão, viu? Soldado Magrão, viu, velho? É, merda.
1: Jurinha, você tá fungando no cangote.
0: Então vão de moda, velho. Vão de moda. É o Gil Ingênuo. A Parajura gosta do Gil Ingênuo.
2: Para, Júlia.
0: Para, Júlia.
2: Eu não aguento.
0: Então curte.

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1: Para todos os aniversariantes do dia também, sempre curtindo o programa do Jura. Abraço para todos os aniversariantes.
2: Um abraço para ele.
1: É nóis, gente.
2: Jura, junto, cadê a mulher?
1: Tá tudo ligado. Tá tudo ligado, Bento.
2: Jura, junto, sem romantismo, Jura.
1: Ah, Bento.
2: É só por.
1: Olha, um abraço pra minha amiga Gorete, lá do Parque Imperador, que tá curtindo sempre o programa do Jura, sempre nas orações, obrigado. É nóis.
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1: É isso aí. Daqui a pouquinho a galera da Central. Ó, o Marquinho tá chegando lá, o subidão, velho.
4: Para, Jura.
1: Ô, para, Jura.
4: Eu não aguento.
1: Até às 5 já tá acabando. Daqui a pouco tem Central Esportiva, tudo de Guarani e Ponte Preta aqui na Central, no programa do Jura. Na mais querida do seu rádio.
5: Bonitinha.
1: É. Então vamos de moda. Foi moda pro povo bom aí. Moda sertaneja chique e bacanizada. Canta, moçada. César e Paulinho.

0: abraço pros taxistas e pros Uber. Um abraço pros motoristas de Uber.
1: Olha, a hora são 4:52. Quero agradecer primeiramente a Deus por mais um programa aqui na Central, por estar aqui na Rádio Central. Obrigado, meu amigo Cleiço, na sua platia. Obrigado, Vento e Parajura. Amanhã tem Jura Júnior na Central. Boa, Parajura, vambora.
0: Boa tarde do Ventania pros ouvintes da Rádio Central.
1: Vai de moda. Tchau e até amanhã na Central.

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1: 17 horas em Campinas. Temperatura na casa dos 25 graus. 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Alô, galera, grande abraço, boa tarde. Está no ar mais uma edição da Central Esportiva, edição 17.042. Hoje é quarta-feira, dia 14 de outubro de 2026. Muito obrigado, você que está nos dando carona aqui no AM870 da Central. 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Comigo na Central Esportiva de hoje, Beto Quinalha e Renato Leal. Girando a seleção do rádio com os principais destaques do programa. O primeiro destaque é do Bugre. Alô, Gustavo Negreto.
2: Alô, Marquinhos, olá para você. Sobre o Guarani hoje, a gente vai seguir ouvindo o que disse Rafael Fernandes. Temos a segunda parte de uma entrevista exclusiva e muito interessante. Hoje, sobre os desafios de coordenar uma categoria de base, as dificuldades e tudo o que envolve quando você fala sobre sonhos, mas também sobre alguém que pode representar um ótimo futuro. E claro, a gente está falando sobre o Guarani.
1: Este é Gustavo Negreto e ele volta já já. Agora o outro lado da cidade, subindo a avenida que está chovendo. Alô, Fernando César, no destaque da Macaca, hein, Fernando?
3: Olá, Marcos Luiz, grande abraço, boa tarde. Macaca já treinou hoje pela manhã, pensando no jogo de sexta-feira contra o Atlético Goianiense em Indaiatuba. Ingressos a R$100 e R$200, muito caro pro torcedor ponte-pretano. Daqui a pouco eu volto falando tudo da ponte aqui na Central.
1: Valeu, Fernando César, a voz do gol, nosso vovô fresco. Seedorf é apresentado no Corinthians. Técnico comandou o primeiro treino do Timão nesta tarde. A estreia acontecerá na segunda-feira em casa contra o Vitória. Jogando em La Bombonera com uma pressão tremenda, Vasco venceu Boca Juniors por 1-0 e agora joga pelo empate na partida de volta da Sul-Americana diante do próprio Boca Juniors no Rio de Janeiro. Fluminense e Palmeiras começarão daqui a pouco a decidir a vaga à final da Libertadores. O jogo de ida da semifinal acontece às 21h30 no Maraca. Hoje, Suzano e Campinas começam a decidir o estadual de vôlei masculino. Primeira partida acontecerá em Suzano às 19h. 17:03. Eu sigo no destaque, o destaque da opinião. Tá comigo aqui na Arena Central. Chove lá fora, viu, Beto Quinalha? Mas aqui dentro nada, Beto. Tudo bem, Beto Quinalha? Um abraço pra você.
4: E aqui não pinga ali, não. Aqui tá tudo tranquilo. Aqui, né?
1: É.
4: Bom, aqui, começando esse meio de semana, né? Começou ontem os brasileiros em participação tanto de Libertadores como também de Sul-Americana. Ontem, Sul-Americana. E que resultado do Vasco, hein? Surpreendente. Foi La Bombonera. A gente sabe muito bem que é uma pressão danada, independente do Boca não ser mais aquele mesmo, mas a força é indiscutível, né? A pressão lá para jogar não é fácil. Nossa. O Vasco saiu na frente com o gol do Adson, mesmo com a expulsão do Andreas Gomes, segurou a onda, né? A trave ajudou, o goleiro defendeu, a bola bateu em todo mundo, mas o que interessa é que tá 1-0. Uhum. Tá 1-0 pro Vasco e tem o jogo da volta aqui a semana que vem, né? Marcado inicialmente pro Maracanã, né? Vamos ver se isso realmente vai acontecer. E hoje tem também o Sul-Americana, o Atlético contra o City Torque, olha aí, né? Do Manchester City, né? Da mesma franquia, da mesma SAF, e é um time emergente, um time uruguaio, e o Galo faz o primeiro jogo ao lado do seu torcedor, precisa fazer um bom resultado. Então, veremos como vai ser a participação dos brasileiros, né? Tomara que a gente tenha uma final brasileira na Sul-Americana entre Vasco e Atlético Mineiro.
1: Seria muito bom, seria muito bom. Eu sigo no destaque da opinião, ele nunca me abandona, o nosso comentarista já tá de blues, hein? Oi, Renato Leal, seu destaque, Renato.
5: Falar uma coisa pra você, Marquinhos. Com esse tempo, não dá pra brincar, né? Então usa a blusinha, mesmo que seja básica. Segundo João, é basal, pai. Então tá
1: então
5: bom.
1: Então tá tudo certo.
5: Vou usar uma blusinha basal aqui pra não ter problema, né? Vamos lá. Olha, é o seguinte, o Beto estava destacando aí Sul-Americana e tem também, né, hoje o início das semifinais da Conmebol Libertadores. Grande jogo, 21 horas, 30 minutos no Maracanã. Fluminense cheio de moral, Fluminense com a versão Marcão fazendo uma campanha extraordinária diante de um Palmeiras que deu ao torcedor um aceno de recuperação e de melhoria em termos de produtividade e, acima de tudo, de conhecimento como chegar ao gol adversário. Por isso, a gente deve ter um grande jogo hoje nessa abertura das semifinais no Maracanã. E um outro detalhe que é importante, já teremos pelo menos um finalista brasileiro nessa Libertadores edição de 26. Muito provavelmente com dois. Vai sair entre Fluminense e Palmeiras um e o outro, claro, Flamengo, que é considerado e é tido, né, o melhor elenco do futebol sul-americano no momento, mesmo com alguns problemas, mesmo com jogadores lesionados, machucados, mas sempre muito forte, sempre muito competitivo e que amanhã também irá a campo, Marquinhos.
1: Rádio Central e o trânsito. As primeiras do trânsito, Jaime Sampaio.
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7: Boa tarde, Marcos Luiz. Boa tarde, ouvinte central. Eu destaco uma queda de árvore na rua Irídio, no cruzamento com a Avenida das Amoreiras. A faixa da direita está bloqueada na direção do centro. Isso provoca lentidão por aproximação. Também falo do corredor das avenidas Vix da Cunha e Robert Bosch, lentas na direção de Montemor. O ouvinte reduz velocidade a partir da aproximação com Marechal Rondon e vai assim até a aproximação com a Anhanguera. Depois, volta a reduzir velocidade passando da Anhanguera até a chegada da Alberto Panzan. 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

0: Central Esportiva comigo. Hoje, quarta-feira gorda de futebol. Tem Libertadores, 14 de outubro. Trabalhos técnicos do Cleison Santos. Produção é do Anderson Rodrigues. Direção de esportes está comigo. Tá na arena. Beto Quinalha.
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0: Tô aqui com o Beto e com o Renato. Rapidinho, a gente vai ter também um entrevistado ao vivo daqui a pouco, como é de praxe, né? Nessa nova programação aqui da Central Esportiva, fazendo algumas matérias interessantes, né? Envolvendo o futebol de uma forma geral e a vida daqueles que passaram pelo futebol de Campinas ou que admiram o futebol de Campinas. Mas eu tô aqui com o Renato e com o Beto, então quer dizer que o holandês chegou para comandar, hein, a equipe do Corinthians. Aliás, realizou já o primeiro treino. Você acompanhou a entrevista dele, Beto, a coletiva?
6: Um pedaço. Uhum. A gente até reproduziu aqui no Jornal de Esportes o começo, né? Ele dizendo da satisfação, da alegria, e que é uma oportunidade que não poderia deixar passar. Ele estava não como treinador, né? Há 7 anos que não é treinador, uhum, do Seedorf. Mas ele disse, falei, mas eu sempre estive no meio do futebol, uhum, sempre acompanhei. Enfim, falou da experiência dele com mais de 30 anos de bola. É lógico, a experiência dele como treinador, até agora, se a gente for analisar, não o credencia para muita coisa. Mas, indiscutivelmente, é um cara que conhece de futebol. Agora vai muito dele entender rápido o que é o Corinthians, entender rápido a necessidade do momento, que é afastar o time de rebaixamento, entender a pressão, né, que vai sofrer, não vai ser fácil. Ele chega num momento onde o time não está legal, onde alguns jogadores individualmente estão muito aquém daquilo que já apresentaram, né? E o exemplo maior é o Memphis. Uhum. Memphis Depay não está jogando nada, né? Vamos ver se vai acordar, né? O Seedorf é um cara, até onde a gente tem aí buscado informações, é um cara extremamente exigente, sempre foi assim, inclusive, como jogador de futebol. Como treinador, ele teve uma passagem muito ruim pelo La Coruña, o time foi rebaixado lá no Espanhol, no Milan não foi tão bem, na seleção camaronesa também não foi bem. Então, não tem, ele tem mais derrotas do que vitórias como treinador, uhum, são mais de 60 jogos só como treinador, é muito pouco, né? Não dá para credenciar. Eu acho um risco, não estou aqui duvidando da capacidade dele, muito longe disso, né? Uhum. Porque é um cara que entende, estava no meio do futebol, como ele mesmo disse, trabalhando com algumas equipes, trabalhando com a seleção, inclusive, né? Como conselheiro, como diretor. Agora é um outro papo, né? Tem que ir para campo. E aí, para campo, aqui, principalmente aqui no Brasil, o técnico é refém de resultado, não, uhum, tem jeito. Se ele entrar, já venceu Vitória, se engatar aí. Porque é o seguinte, o Corinthians já está 8 jogos.
0: Sim.
6: Perdendo, né? Não é sem ganhar, é perdendo.
0: Perdendo mesmo.
6: Não vai continuar perdendo sempre, né?
0: Uhum.
6: A não ser como diz um amigo meu, né, o Adriano Rondon. Será que eles estão querendo imitar a ponte?
0: Não, eu pensei que você fosse falar daquele outro ponte. Amigo, quanto mais se perde, mais perto da vitória você está. Ai, Deus do céu. Ô, Renato Leal, assim, eu sou meio avesso algumas modernidades do futebol, Renato. Por exemplo, a questão do naming rights, né? Nubank Park, né? Morumbis. Agora a empresa lá do chocolate, né? Tá dizendo que deve romper o contrato com a diretoria do São Paulo, né? E aí o tricolor vai voltar possivelmente a ser chamado de Morumbi, né? Aí o São Paulo está negociando com aquela empresa chinesa de carros elétricos. Aí já se falaram o seguinte, que pode ser Morumbi ID.
6: Aí
0: corre que, pô, pelo amor de Deus, hein, Renato? Aí eu vou falar um negócio para você, aí é para chorar, né? Ei, Renato, o doutor Jô acho que caiu da cadeira também com você, né, Renato?
4: Ah, mas eu vou falar uma coisa pra você, é aquilo da história da modernidade, né? A modernidade, obviamente que ela é sempre muito bem-vinda e ela precisa acontecer, até porque abre novas perspectivas, novos horizontes, e o futebol não pode fugir. Claro que tem alguns exageros, tem alguns arroubos, né? Que de repente acabam pegando mal, né? Acabam não sendo aquilo que o torcedor imaginava. Agora, tem um detalhe que a gente jamais pode esquecer, é que futebol é business, né, Marquinhos? Futebol é sempre girando em torno de dinheiro, sempre buscando novos recursos e tentando, de alguma maneira, né, atenuar aquilo que a gente tem visto nos clubes, né? Na maioria dos clubes, porque as dívidas, elas não são, assim, né, simples. Elas são bastante arrojadas, muitas delas são robustas e, claro, é uma tentativa. Agora, é bem-vindo ao novo, Marquinhos. Acho que não vai mudar muita coisa daqui para frente, não. Quem viu, por exemplo, a história de Fazendinha, quem viu Pacaembu, quem viu só Morumbi, quem viu Palestra Itália, Parque Antártica, tá lá no passado. Agora é outra pegada. Tudo girando em torno de dinheiro e de quem de fato está enfiando grana para ter não só exposição diante de uma torcida, diante de uma camisa representativa, mas principalmente para cada vez mais se fixar no mercado, para cada vez mais ter a sua própria marca reconhecida no mundo do futebol.
0: Renato Leal, nosso comentarista, o Renato lembrava aí, né?
7: Quem dizia o Amoroso, né?
0: É, que pela conquista pelos títulos de Libertadores. Não,
7: que ele chegou e conquistou o tricampeonato.
0: É.
7: Aí ele falou, Amor, um tri.
0: É. E outro detalhe, né, Beto? Por falar em São Paulo, né? E o jogo da, acho que da 34ª, se eu não estiver enganado, acho que é isso. É, São Paulo e Santos vai acontecer, aliás, São Paulo e Corinthians vai acontecer lá na Baixada, porque o Morumbi estará alugado para shows, né? E aí houve um acordo de reciprocidade, quando o Santos quiser também, joga no estádio do Morumbi. Mas se algum dia você já viu, já imaginou na tua vida um São Paulo e Corinthians na Baixada, Beto?
7: Na Baixada, é. O São Paulo andou mandando uns jogos lá, né? É que não sei, não me lembro agora.
0: Mas não clássico, né, assim?
7: Clássico, não me lembro.
0: Não
7: me lembro. E, pô, é um baita de um jogo, e principalmente, né, porque o Corinthians ali, na zona de na degola ali.
0: Uhum.
7: E o São Paulo também não está totalmente fora, né?
0: Não. Caleri falou que vai buscar a vaga da Libertadores, né? Pô, São Paulo está na décima colocação, acho que com 39, e o Santos na oitava com 42, se eu não estiver errado na classificação. Acho que é isso aí. Enfim, olha, Renato, e outra coisa, né? A gente sabe que, por exemplo, né, Beto? Muita gente, né, Renato? Muita gente diz que a maior torcida do Santos hoje é da capital. Agora, eu imagino o inverso dessa história. Quantos corintianos e são paulinos também na Baixada, né, Renato?
4: Ah, sem dúvida. A gente às vezes vê, né, no futebol, algumas marcas, alguns estigmas. Ah, não pode. Claro que pode, né? Se o Santos, a gente sempre viu com grandes públicos, por exemplo, no Pacaembu, né? Então, se o Santos pode, também o Corinthians tem uma grande torcida, seguramente, na Baixada, como tem o próprio São Paulo, né? O que ficou meio chato no futebol de São Paulo, né? Em razão de selvageria, né? Daquela coisa de agressões, de violência, é não ter duas torcidas no mesmo clássico. Infelizmente, isso ainda acontece e já não é de hoje. Mas a gente também não pode condenar, porque na medida que você começa a liberar e vai vendo situações complicadas, não só no estado de São Paulo, mas no Rio de Janeiro, em Minas Gerais, quando vidas são tiradas, então realmente você fica imaginando que é melhor que ainda haja esse tipo de contenção. Agora, o Morumbi já foi palco de grandes decisões, né, envolvendo times que não eram São Paulo, né, ou times que eram de outros, de outras agremiações, de outros locais do próprio estado de São Paulo. Agora, claro, a Vila Belmiro também tendo essa oportunidade. O grande lance, Marquinhos e amigos da Central, é que o futebol possa caminhar em paz. E há espaço para que isso ocorra. Eu, particularmente, eu aprovo. Eu acho que é muito legal quando você abre a sua casa para rivais ou adversários e não inimigos, né? Então, é isso. A gente está pregando aqui algo que o Rio de Janeiro foi incapaz de fazer de uma maneira espontânea, de uma maneira cordial, tanto que Fluminense e Flamengo, Flamengo e Fluminense, não queriam de forma alguma que o Vasco pudesse mandar o jogo contra a equipe do Boca Juniors. E deve mandar, pelo menos a gente torce para isso. E convenhamos, já imaginou uma grande vitória novamente do Vasco da Gama em cima do Boca, indo à final da Sul-Americana? Vai ter muita gente mordendo o céu da boca por lá, né?
0: Ah, com certeza, Renato Leal. Olha, a gente já tá com o entrevistado aqui, né? Aliás, você falou de São Paulo. Ele tá com a gente aqui na Rádio Central e ele conhece muito bem o estádio do Morumbi, porque já jogou muitas vezes lá. Eu vou pro intervalo comercial, mas eu quero um boa tarde de Vaguinho Santos, que está comigo aqui na Central. Que prazer poder ouvi-lo novamente. Gente boa demais, né? Tava agora no Noroeste e agora ao vivo com a gente. Tudo bem aí, Vaguinho? Boa tarde.
8: Boa tarde, Marquinhos. É um privilégio estar falando com vocês da Rádio Central. Tô me arrumando meu fone aqui. Espero que eu arrumar com outro fone aqui. Mas é um privilégio, cara. Eu acho que muito feliz de estar participando. Faz muito tempo que a gente não conversa. E falar de futebol com quem conhece é muito bom. Principalmente essa equipe da Rádio Central que sabe tudo de futebol.
0: Maravilha, Vaguinho. Enquanto você arruma seu fone aí, eu vou aqui com o nosso Cleison Santos, nosso operador aqui, pagar uma fatura, porque senão eu não recebo, entendeu? Ô Cleison, vamos fazer um comercialzinho rapidinho, a gente já volta com o nosso entrevistado, Vaguinho Santos, aqui na Central, lembrando o seguinte, ó, sempre também em nome de Café Canecão. 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

0: Central Esportiva comigo e toda a seleção do rádio. Daqui a pouco também o Jaime Sampaio com informações do trânsito aqui na Central. Deixa eu conversar aqui com o meu parceiro de longa data, né? Vaguinho Santos, com quem eu tive o prazer de trabalhar, ele como atleta, depois ainda trabalhando ao lado do técnico Vadão, como auxiliar, e também, né, passou pelo próprio São Paulo. Aliás, eu vou começar dessa maneira com você, Vaguinho. Como é que você vê a situação do São Paulo hoje, né? São Paulo que, pelo menos na sua passagem, na sua época, foi sempre tido um time como exemplo. E hoje é um São Paulo que sofre transfer ban, hoje é um São Paulo que fica passando o chapéu para ver se consegue arrecadar. É, tem a questão do Nani Wright, que eu falei com o Beto e com o Renato agora, tem a questão da Ticketmaster, um lado financeiro que lá atrás a gente jamais pensou viver. Como é que você vê essa situação do São Paulo? Grande abraço para você, mais uma vez obrigado pela presença aqui na Central, Vaguinho.
1: É, Marque, o São Paulo hoje está passando uma dificuldade muito grande, né? Na época de glória, dos anos 90, eu tive o privilégio de participar do São Paulo na época do Tere Santana, do Expressinho, e depois o clube que foi campeão do Libertadores, Mundial, então eu tive esse privilégio, jogar com grandes jogadores, Miller, Raí, Cafu, Vitor, Zete, Toninho Cerezo. Então onde você vê o São Paulo hoje, é muita diferença, né? Hoje vários jogadores do São Paulo hoje não conseguem manter aquele futebol dos anos 90. Porque você vê hoje o São Paulo, acho que me parece tem 9 ou 10 estrangeiros. Então é muito difícil hoje. Você pega um atleta que é estrangeiro para trazer para um clube, para jogar no Brasil, o cara tem que se adaptar, pelo menos, tem que se adaptar. E hoje demora quase um ano e meio para adaptar um jogador desse. E você vê todos os times do Brasil hoje, não só o São Paulo, como outras equipes, é muito jogador estrangeiro. Na realidade, os brasileiros mesmo que tá indo embora muito cedo, os estrangeiros estão migrando tudo para o Brasil, porque é um futebol de alto nível. O futebol de campeonato brasileiro de altíssimo nível, alto. Eu vou te falar uma coisa, eu acho que o futebol brasileiro hoje, o campeonato brasileiro, é o campeonato mais difícil do mundo. Pensei, o campeonato espanhol é difícil, mas você vai no campeonato espanhol, você pega o Atlético de Madrid, Barcelona, Real Madrid e mais uns 2, 3 clubes aí. Agora você vem no campeonato brasileiro, você pega o São Paulo, você pega o Corinthians, pega o Santos, pega o Palmeiras. Aí você vai pro Sul, você pega o Inter, você pega o Grêmio, você vai pro Rio de Janeiro, você pega os 4 do Rio, você pega, vai pra Minas, você pega os 2 de Minas. Então, você vê que é alto nível de campeonato. Então, e hoje eu vejo São Paulo com essa dificuldade aí de se adaptar, por quê? Porque é muito jogador estrangeiro. Eu acho que tem que valorizar mais o pessoal da base. Ué, mas o da base, quando tem oportunidade, o São Paulo tem jogador do São Paulo que nem chegou a jogar no profissional de São Paulo, porque vai embora cedo. Da base vai sendo ele direto. Vai embora direto já pro exterior. Ah, mas vai muito novo. Bom, o clube precisa se manter, né? Aí traz esse jogador estrangeiro de contrato de 2, 3 anos aí, chega que não vai se adaptando bem, o clube vai entrando em dívida. Aí passar nas dívidas tem que fazer o quê? Vender a base. A base não é nem revelada aqui no Brasil, o jogador vai embora cedo. Aí fica esse problema pro clube. Eu acho que esse dirigente tem que sentar e rever todos esses contratos de jogador. Jogador contrato de 3, 4 anos. Aí chega um treinador, eu não gosto do Vaguinho. Aí vai ter que mandar o cara embora que tem mais 2 anos de contrato. Tem mais 2 anos de contrato. O contrato do jogador hoje no São Paulo, no mínimo, deve ser 500, 600 mil. Não sei quanto é o jogador do São Paulo hoje.
0: Mais ou menos isso, as cifras são essas mesmo que você colocou. E aí, sabe, Vaguinho, essa preocupação que você tem, por exemplo, é a preocupação da maioria dos técnicos que a gente tem entrevistado, dos papos que a gente anda tendo também aqui no microfone da Rádio Central, sabe? A questão de se valorizar. Por exemplo, vamos falar aqui do nosso quintal, né? Como eu gosto de falar, de Ponte Preta e de Guarani. O Beto e o Renato, né? São os nossos comentaristas, em jogos de Ponte Preta e Guarani, eles sempre chamaram o seguinte: olha, cadê do time da Ponte, cadê do time do Guarani, jogadores da base? E aí você não vê, não se dá oportunidade, né? Principalmente no caso do nosso futebol, onde se revelou aí vários jogadores. E aí a gente vê a situação de Ponte e Guarani, para você ter ideia, né? Ponte Preta nessa situação financeira terrível, não tem dinheiro para pagar. E o Guarani também aí já antecipando até a cota do próximo Campeonato Paulista. Você que passou pelos dois clubes pode falar com propriedade desse assunto também, Vaguinho.
1: É, a dificuldade é grande, você viu? Era um time de Campinas, um time de camisa, um Guarani campeão brasileiro, uma Ponte Preta, uma tradição do estado de São Paulo muito grande. É que a gente mora em Campinas, você sai pro interior hoje, você fala, porra, quando você faz de Ponte Guarani, o pessoal do interior fica, porra, não é possível nessa situação. Porque é um clube mal administrado, eu acho. Não, eu nem culpo o clube, depende do gestor do clube. Olha a Ponte Preta, a situação que está passando agora, mas é culpa do presidente, do gestor, não sei. Tem que fazer alguma diferença esses clubes aí, porque é clube referência. É clube que quando eu estava no São Paulo em 90, 91, ia jogar com o Guarani contra a Ponte Preta. Pô, lembro o Tele Santana, o Deus o tenha, ele falava assim, pô, nós vamos contra o Guarani, pelo amor de Deus, é jogo difícil. Aí contra a Ponte Preta, jogo difícil. Mano, hoje a Ponte Guarani é um time comum, assim, não pela camisa, pelo respeito que o pessoal tinha antigamente, já não é mal mesmo, por quê? É um time que sempre revelou jogadores. Você pega o Guarani, revelou vários jogadores, você pega aí Careca, Amoroso, você pega Djalminha, você pega aí grandes jogadores, Júlio César, zagueiro, aí você vai na Ponte Preta, a mesma coisa, Fábio Luciano, você pega Dicá, que foi referência mundial. Hoje você não consegue revelar um jogador nem na Ponte nem no Guarani, por quê? Porque a base tá com dificuldade, o clube tem dificuldade financeira, traz jogadores, e hoje em dia os jogadores não tem mais aquela afinidade com o clube. Não, eu joguei no Guarani 3, 4 anos. Hoje eu pergunto para a bancada, é pro Beto, para você, Marquinhos, qual jogador no Guarani ou na Ponte Preta que tem 3 anos que tá no clube aí?
0: Não tem.
1: Não, só o Elvis, só pega o Elvis, uhum. Aí, referência. Uhum. O Elvis. Com todos os problemas, o Elvis ficou aí. Esse jogador tá 5 anos no clube, tá 3 anos no clube. Hoje o jogador, ele tá vendo o contrato dele, faz contrato de 5 anos, mas ele fica 1 ano. Aí quando você fala, eu vou tirar o jogador, pô, mas tem mais 4 anos de contrato. Como é que você vai mandar um atleta embora com 4 anos de contrato? Se o cara ganhar 100 mil. O cara tem 5 milhões em 4 anos de contrato. O cara não vai abrir mão de 4 milhões, 5 milhões. O clube tem condições de pagar isso?
0: Não tem. Aí o que acontece, né? A gente aí dorme em cima do contrato, infelizmente, né, Vaguinho? Deixa eu colocar na roda aqui também o Beto Quinalha e o Renato Leal, nossos comentaristas. O Vaguinho Santos tá com a gente. É, sim, Beto Quinalha, não jogava nada também, não.
2: É isso. Ai. Sabia tudo ali no sistema defensivo, no meio campo, sempre um jogador de várias posições, né? E hoje a gente já não vê muito isso, né? Mas primeiro, boa tarde, Vaguinho. Tempo que a gente não fala, prazer falar com um amigo. E a gente está te acompanhando aí lá pelo Noroeste, né, como treinador. Você que estava um pouco lá pelo futebol lá do Norte, Nordeste. E aí, como foi essa volta para Bauru, rapaz? É, para dirigir o Noroeste?
1: Bom, Beto, um privilégio estar falando com você. Foi muito bonito uma conversa, né? Você falou, já vi várias posições. Então, aí quando era na minha mesmo, não jogava. Você jogava em outras. Na minha mesmo, nunca jogava.
2: Qual que era a sua posição?
1: Nem eu não sei, porque quando chegou.
2: Você era lateral, né?
1: Abel Braga no Guarani. Falou, Vaguinho, não tem zagueiro. Eu falei, não, eu vou. Aí eu fui, me apresentei. Não tinha ninguém, eu já tava no time reserva. Então eu vou, me apresentei. Aí chega Vadão, dá pra ir de segundo volante? Dá. Aí foi segundo volante. Aí vai de lateral esquerdo, vai de quarto zagueiro. Ah, eu ia em tudo, só não ia na minha. Aí eu falei, bom, Vadão, põe onde você quiser, agora que eu tô pronto, eu tô no clube, onde vocês colocarem eu vou. Mas assim, foi bom, cara, essas experiências hoje em dia não tem mais no futebol, é difícil.
0: É difícil.
1: Mas, Beto, eu tô muito feliz, cara. Vim pro Noroeste aqui nessa Copa Paulista aqui. Logicamente, eu fiz um trabalho na 3 no Rio Claro esse ano, fiz um trabalho muito bom no Rio Claro. Parece que eu tinha para as oitavas, fui pro mata-mata, não. O Rio Claro não teve o acesso à Série A2. Aí recebi o convite do Noroeste para vir para a Série D, de auxiliar da casa, depois assumi como o treinador da Copa Paulista. Fiz um grande trabalho aqui na Copa Paulista. De 9 jogos, só perdi 1. Ganhei 3 e empatei 5. Inclusive tiramos o Primavera, que é um baita de um time aí montado também pelo filho do Beto, o Nenezinho, puta de um gestor no Primavera aí, nas quartas, tiramos o Primavera fora e perdemos na semifinal pro São José, que é o futebol, é isso, né? Mas pelo trabalho que eu fiz aqui, tô muito feliz, satisfeito, e agora tem que dar sequência no trabalho, né?
2: E qual que é a expectativa agora pra frente? Bom, a temporada tá quase acabando, né? Pro ano que vem, é permanecer aqui pelo menos no interior do estado?
1: Ah, Beto, eu tenho contato, eu tinha contato, né, até o final do ano. O Noroeste vai ter uma mudança agora no Campeonato Paulista, né? A gente não sabe o que vai acontecer, o que a gente está pensando aqui. E graças a Deus, meu Deus tem me abençoado muito, tem feito esse trabalho no interior aí. Logicamente, no começo a gente sofre, né? Lá atrás, quando o Adão veio a falecer, aí eu fiquei, fui. Ainda tive a oportunidade de trabalhar com o João Brigatti, o auxiliar João Brigatti, trabalhei com ele em duas equipes, depois eu tive a oportunidade de trabalhar sozinho. Aí eu falei, ah, vou dar sequência. Aí, graças a Deus, dei sequência, lógico que não é fácil, é difícil você ter uma oportunidade, porque uma coisa é você ser auxiliar do Vadão 10 anos, depois você assume um clube que tem uma diretoria por trás, que tem uma cidade por trás, não é só, o Vaguinho vai assumir um clube aí, tem que ter uma história também. Pô, eu fui auxiliar do treinador que, pô, em Campinas ele dificilmente trabalha em dois clubes, se for o Vadão, Zé Duarte trabalha em dois clubes, no Guarani na Ponte, assim, que descia e subia sem ninguém contestar. Então, lógico que o maior privilégio que eu tive é trabalhar com o Vadão, uma pessoa maravilhosa, me ensinou muito no futebol, uma pessoa que eu aprendi muito. E hoje, graças a Deus, eu tô caminhando sozinho, mas eu tenho que sempre agradecer o Vadão, porque lá atrás que ele fez por mim, porque ninguém. É muito difícil achar uma pessoa correta, fiel, como era o Vadão comigo. Então, até lembro que ele falava pra mim, pô, todo mundo perguntava. Até acho que o Marquinhos falou também. Ô, Vadão, como é que você aguenta o Vaguinho? Não, o Vaguinho não é. O Vaguinho não é o meu auxiliar, ele é meu motorista, porque ele só sabe dirigir, né? Sabe nem dar treino. Então, a gente vai aprendendo dia a dia, mas a gente aprende e vamos tocando de frente.
2: E usava bem o saca-rolha também, né? Pra abrir o vinho, né?
1: Pô, saca-rolha, pô. Aí eu era o número um dele, falava, Vaguinho, abre esse vinho aqui, saca-rolha. Tem que abrir, o homem mandava, né?
0: Ai, não, Deus do céu.
1: Do pai, tá doido.
0: Dá louco,
1: é, Vadão. Mas que dá risada.
0: É, eu vou falar pra você. Não, eu sempre falei o seguinte, sabe? O Vadão era extra futebol, né, Vaguinho? A gente, né, Beto, né, Renato? Pô, o Vadão, assim.
2: Diferente.
0: Totalmente diferente, né? E quantas resenhas, viu, Beto e Renato? É, o Vadão ficava com a gente ali atrás do gol, com a reportaiada, né? E o Vaguinha que tava dando treino lá, depois o Humberto também fez essa aí, o Vadão ficava com a gente. Então, esse tipo de resenha, esse tipo de relacionamento, Vaguinho, que existia de comissões técnicas com a imprensa, eu acho que a gente não vai ver mais, viu, Vaguinho?
1: É, hoje em dia, o negócio de assessoria tá muito aqui no Noroeste também, assim, um time que eu fui criado na cidade, que eu gosto muito. Então, com o assessor, ah, não vou não, os caras são meus amigos, os caras da antiga, não, senta aqui, vamos contar a história, tem que ter umas conversas, o cara também, vocês entendem futebol também, gente, não é porque, ah, o Beto criticou o Vaguinho, criticava o Vadão, não é meu amigo, isso aí faz parte, foi quando elogia, eu não posso falar, aí eu não vou dar os parabéns pra ele, quando ele critica, eu tenho que falar, pô, Beto, meteu o pau em mim? Não, mas faz parte, até o Renato também que tá participando aí também, até esqueci de dar um abraço no Renato aí. Mas faz parte, hoje em dia não tem mais esse relacionamento de imprensa com o treinador, tá muito seco essa relação, tinha que ter ficar aberto antigamente, criticou, legal, quando elogia também tem que dar os parabéns, já faz parte.
0: Renato Leão, estamos entrevistando aqui Vaguinho Santos, tem várias histórias, hein, Renato?
3: O Vaguinho Santos é um cara que tem um privilégio, por exemplo, né? De ter convivido simplesmente com Tele Santana. O Vaguinho muito provavelmente tenha passado lá no Poli depois de alguma partida que disputou aqui em Campinas, que o Tele gostava e gostava bastante de lá, né, Vaguinho?
1: Gostava, ixi, o Tele andava mais que nós, quando era atleta. O Tele Santana andava mais que a gente, hein? Não, gostava. Tá bom, Renato.
3: O que você aprendeu, por exemplo, nessa convivência com o Tele, e eu converso muito com o Elzo Coelho, que foi um dos caras que teve uma proximidade grande com o Tele, e ele faz muita falta, né, pro futebol brasileiro, mesmo sendo ranzinza, mesmo com, entre aspas, algumas chatices, mas era um cara que é exemplo do próprio Vadão, privilegiava, primeiro, a boa comunicação e segundo, né, ou no mesmo nível, podemos colocar dessa forma, jogar bem, apresentar um bom futebol, dar qualidade e orgulho, principalmente pro torcedor, o que tá meio fora de moda atualmente, né, Vaguinho?
1: Não, logicamente o Tele foi o maior treinador da história do futebol, mesmo não ganhando a Copa do Mundo, fez duas seleções de 82 e 86, aí depois ainda saiu com o pé frio, foi pro São Paulo ainda em 90, ganhou dois Mundiais e duas Libertadores. Logicamente eu tive o privilégio, né? É privilégio de poucas pessoas, pô. Porque o Tele era um treinador que é exigente. O que é exigente? Pô, ó, cruzamento, tem que fazer 10, tem que acertar os 10, não tem como acertar 9. Então, se errasse um, pô, tem que voltar tudo de novo. Não, tem que ser perfeito, tem que ser excelência com ele. E mesma coisa que era o Vadão, o treinamento, é, o dia a dia, a pessoa extra-campo também. Isso contava muito pro Tele Santana. Então, hoje você pega o São Paulo de 90, 95, quando o Tele teve lá, quantos títulos ele não ganhou? Mesmo ele sendo ranzinza, mas ele cuidava de quem ele gostava. Ele falava assim, ó, o dia que eu parar de gostar do Marquinho, então não parar de pegar no teu pé, esquece. Você tá fora do São Paulo. Então, a gente no São Paulo, quando a gente era novo, tava subindo, a gente aprendia muitas coisas. O ser humano, a família, dar valor pra família. Então, tudo isso era um contexto que ele agregava tudo dentro do campo. E tinha que fazer o que ele queria. Por quê? Porque o jogador hoje não tem que só ser bom dentro do campo. O extra-campo também conta muito se o cara está descansando, se ele está dormindo, se ele não está dormindo, se ele tem uma boa família, se ele sai para tomar à noite, madrugada, se ele reposa bem, se ele descansa. Tudo isso aí é um contexto grande que a gente vai aprendendo, pô. Eu tive esse privilégio, mas também, quem era santinho, não era também não, porque eu joguei no Guarani na ponte, eu saía também, aí pega o Vadão também, outro cara correto, o cara que gostava de ganhar, o cara que trabalhou, você pega aí o Vadão hoje, pouco treinador, trabalhou 7 vezes no Guarani, acho que 8 na ponte, eu não sei, vice-versa, dificilmente um treinador fazer isso aí num clube da mesma cidade, ou o cara tem muita moral, ou ele entende muito de futebol, ou as duas torcidas tratavam o Vadão da mesma forma.
0: E nunca perdeu um derby, quer seja no Ponte ou no Guarani.
1: É, o mesmo. Então, nunca perdeu um derby, hein? E Deus era bom com o Vadão, nunca perdeu um derby.
0: Oi, Renato.
1: Então, isso daí, o que faz a gente? Faz a gente crescer, a gente vai lembrando das coisas. Pô, tem dia que eu fico pensando, pô, o Vadão falou isso, cara, o Vadão... Eu tenho umas coisas anotadas do Vadão que a gente volta lá atrás um pouco, a gente quer aprender um pouco mais, a gente tem que sempre estar lembrando das coisas que a gente aprendeu. Porque não foi do dia pra noite que, ó, o Vaguinho vai ser o treinador, que o Vaguinho é bom. Não, eu tô caminhando ainda, eu preciso, pra chegar perto do Vadão, perto do Tele, eu preciso aprender muito ainda. Mas a gente tá fazendo melhor.
3: Tem que caminhar bastante, né, Vaguinho? Vai ter que caminhar bastante. Isso é normal dentro do futebol, porque é isso que você está falando. É aprendizado, são experiências que surgem no dia a dia. E por falar nisso, qual a maior dificuldade que você tem observado e tem vivenciado nessas passagens pelo futebol do interior? Você sempre foi muito rico, sempre revelou muita gente boa. Hoje, no cenário atual, que tipo de dificuldade que você fala, caramba, eu vou ter que driblar isso aqui para poder ser bem sucedido? O que você poderia dizer para o amigo ouvinte da Central nesse sentido?
1: Ah, hoje você pega os clubes, Renato, pega os clubes aí do interior, por exemplo, você pega hoje, você tira os 4 grandes de São Paulo, aí você entra no Guarani na ponte, aí você pega o Noroeste de Bauru, pega o Red Bull, você pega o Mirassol, a Ferroviária, são times que estão muito bem estruturados. Você vai para uns clubes aí que não tem estrutura, você tem que passar em cima de tudo isso, porque o clube tem que contratar jogador, tem que pagar em dia. Aí você pega o jogador, o jogador vem lá do país todo, vem pro Campeonato Paulista, jogador de todo lugar. Você tem que, a primeira coisa que tem que fazer é abraçar o jogador, você tem que fazer uma boa gestão de grupo. Porque o cara vem do norte, outro vem lá outro vem lá do sul, então é difícil. Então, se o clube não tem uma estrutura, você já sai na linha de trás já. Então, hoje em dia o clube tem que ter uma estrutura para um time que quer subir, quer chegar, tem que ter uma boa estrutura. E você vê que os clubes do estado de São Paulo, todos eles estão quase perdendo tudo isso. Por quê? Porque a torcida hoje já não vai mais, não é a mesma torcida. Apesar que melhorou muito o negócio de briga no estádio, já melhorou muito, mas hoje tem internet, tem YouTube, hoje o cara vai com a família no estádio, é mais difícil. Então, tudo isso aí é um contexto. O time é bom, mas o Noroeste aqui, nós tava na semifinal, deu 1.500 torcedor. Fomos jogar em São José agora, tinha 10 mil lá. Então, cada cidade, cada clube tem uma intimidade com a cidade. Só que nós como treinador, gestor, a gente tem que dar um exemplo, tem que trazer todo mundo perto, porque senão fica difícil. O futebol está ficando cada vez mais difícil.
0: Nós estamos entrevistando aqui Vaguinho Santos, né? Treinador de futebol, estava no Noroeste, passagens aqui por Guarani, por Ponte, grandes clubes. Deixa eu colocar também o Fernando César na roda para perguntar aqui para o nosso Vaguinho Santos, né? Hoje está como treinador, mas conhece muito bem o futebol de Campinas. A sua pergunta, Fernando César, para Vaguinho Santos, que atende aqui o microfone da Rádio Central, hein, Fernando?
4: Beleza, Marquinhos, grande abraço ao Vaguinho, né? Mais uma vez abrilhantando a nossa programação. O Vaguinho, como que você vê, você anda bastante pelo interior do estado de São Paulo,

0: eu acho que esses gestores dos clubes, eles têm que estar atentos a todo momento. Tem que, porque um clube igual o Guarani ou a Ponte Preta não pode passar uma dificuldade dessa. É dois clubes que jogou campeonato brasileiro, jogou sul-americana, um foi campeão brasileiro, a Ponte jogou sul-americana. Então é time de tradição, time de torcida, time que eu volto a falar lá atrás, quando eu tava no São Paulo na época de 90, pô, vou jogar contra a Ponte Preta, porra, chegava aqui em Campinas, porra, difícil o jogo. Olha, contra o Guarani, difícil. Hoje o pessoal me joga contra a Ponte do Guarani, nem parece que é jogo normal. Ah, não, vamos lá, chega aqui, ganha 3 pontos, vai embora. Então é muito difícil, eu acho que tem que fazer alguma mudança. Não sei como que o gestor da Ponte, o gestor do Guarani, tem que ter uma mudança, porque um time da camisa igual da Ponte Preta, um time gigante que é a Ponte Preta, um time forte, um time que tem uma torcida forte, um time que tem uma torcida que... Todo lugar tem Ponte Pretano. É mesmo que o Guarani, o time que foi campeão brasileiro, time de camisa e de torcida. Alguma coisa tem que mudar. Não sei se é o gestor, não sei, alguma coisa tem que mudar. Porque esse time voltar no cenário lá em cima, na Série A do brasileiro. Jogar a Série A, porque eu joguei com o Guarani na Série A, joguei com a Ponte Preta na Série A. É uma dificuldade demais aí quando joga contra esse time aí em Campinas. Hoje parece que é tudo normal. Vem, por quê? É a gestão do clube. Então, acho que tem que ter uma mudança. Eu acho que o Guarani tem que arrumar uma solução aí para esse time voltar no cenário, que vai ser muito bom para a cidade, é muito bom para a imprensa, é muito bom para a torcida, é bom para todos, para o cenário nacional, para o futebol brasileiro. Hoje o Guarani e a Ponte apresenta.
1: O Vaguinho, falando um pouquinho mais também a respeito do futebol, você participou muito junto com o Vadão na seleção brasileira feminina de futebol. E nós vamos ter Copa do Mundo agora o ano que vem. Seleção brasileira, acho que o futebol feminino de uma maneira geral tem evoluído bastante. E esse foi um legado também que o Vadão deixou, Vaguinho?
0: Não, eu acho que o futebol feminino cresceu muito depois que o Vadão aceitou esse convite para a seleção feminina em 2013 para 2014, a gente estava na Ponte Preta. Inclusive foi muito engraçado, quando estava dando um treino na Ponte, aí de repente o Vadão saiu do treino, 9, 10 horas o Vadão saiu do treino, 23 homens assim de gravata, de terno, na beira do campo, saiu o Vadão. Você vai, Vadão? Ah, continua o treino aí, eu peguei e continuei dando treino. Acabou o treino 11 horas, 11 e meia, 1 hora, 2 horas, 3 horas, nada do Vadão. Eu falei, será que esse homem sumiu? Aí liguei pra ele, 3, 4 horas ele me ligou, Vaguinho. Falei, tá onde, Vadão? Ele falou, ó, recebi um convite pra trabalhar na seleção feminina. Falei, ah, para, esquece essas coisas, mas você não deve estar bom, não. Ele falou, bom tá você, que você vai ficar. Eu vou, você não quer ir pra seleção feminina? Você não quer ir disputar Olimpíadas e Mundial? Eu falei, não, Vadão, esquece isso aí. Ele falou, não, não. Já me fala que você não vai, já põe no teu lugar. Eu falei, não, eu vou, então eu vou. Então, quer dizer, ele foi convidado. Chegamos na seleção feminina, só que a seleção em 2014 não tinha laço de treino. Por que que é laço de treino? As meninas não estavam acostumadas a treinar todo dia. Aí o Vadão falou, ó, presidente, vai ter que fazer uma pré-temporada de 1 ano e meio. O presidente da CBF, que era o Marco Polo na época, falou, então tá bom. Aí levamos as meninas para um lugar, ficamos 1 ano e meio fazendo pré-temporada, porque em 2016 nós fizemos uma Olimpíada do Rio. Nós ficamos em quarto lugar. Se nós tivéssemos feito essa pré-temporada com as meninas aí, tivéssemos mexido o futebol feminino, andamos no mundo todo atrás das meninas. Fazer um lastro do futebol feminino, hoje não está essa potência aqui, tá? Mas começou lá atrás pelo Vadão. Por quê? O Vadão era um treinador inteligente, um treinador que sabia falar bem com as meninas, um treinador que conversava bem, que sabia dar treino para as meninas. As meninas também muito interessadas também num treinador do nível do Vadão. E para a seleção feminina, então aumentou o sarrafo da seleção feminina. Então, e quando o Vadão chegou, foi muito bem recebido pela imprensa, por todas as meninas, pela Marta, pela Formiga, pela Cristiane. Que as meninas, na época, essas meninas era que liderava a seleção. Então, o Vadão mudou a chave. Aí depois veio, aí nós ficamos até 2020, disputamos uma Olimpíada e 2 Mundial. Aí as meninas cresceram muito. Porque no Brasil não tinha tudo isso aí de futebol feminino, não tinha os clubes, né? não tinha essa potência que tem hoje. Todos os clubes da primeira divisão são obrigados a disputar o Campeonato Brasileiro, futebol feminino. Hoje todos os clubes do Campeonato Brasileiro, da um do brasileiro, masculino, tem que ter o feminino também, que não pode disputar. Então foi obrigado a CBF fazer isso. Então hoje as meninas de futebol feminino deu um aumento muito grande. Oi?
2: Só para reforçar a importância do cenário de Campinas, do cenário do futebol de Campinas, no cenário nacional, né? O

0: Seu Zé Duarte também foi técnico da seleção brasileira feminina.
1: Foi? Foi. É? Os dois, o Vadão e o Zé Duarte, foi treinador da seleção feminina. E o seu Zé Duarte foi muito bem também.
2: Ô Vaguinho, por que que, por exemplo, hoje as comissões técnicas, né, elas não são da forma que elas eram formadas? Por exemplo, vamos citar dois aqui, duas comissões que eu tive a honra de trabalhar aqui em Campinas, você e Vadão, né? Gercinho e Vadão. Por que que eu tô falando isso? Porque assim, a gente sempre fala assim, ah, tem que ter um que bate e outro que assopra, ou seja, o treinador que cobra, mas o auxiliar que é o amigão. Era mais ou menos assim? E se era, por que que hoje não existe mais?
1: É, depende da dupla, né, Marquinhos? Por exemplo, o Vadão era um cara que se expressava bem pros jogadores, mas eu no vestiário, ó, tá dando problema aqui, ali, eu abraçava o jogador, vem cá, preciso de você, cara. Porque hoje em dia o problema é a gestão, a gestão do grupo. O que é a gestão do grupo? Marquinhos, hoje tem 28 jogadores, tem 30 jogadores, só joga 11. Os 11 que jogam gostam do Marquinhos, os que não jogam não gostam. Né? O futebol, infelizmente, é isso. Então o que gosta, eu já sei o que gosta que ele vai jogar. O que não gosta, eu tenho que abraçar do meu lado. Vem aqui, para cruzar de vocês, vai ter que jogar. Então essa gestão aí que não é fácil fazer não, porque eu tinha uma proximidade muito boa com o Vadão. Então nessa situação com o Vadão vestiário ele descansava, porque eu que pegava o jogador. Vadão, monta seu time aí que isso aqui é comigo, o resto é comigo. Então tem que ter essa gestão, hoje em dia eu não vejo mais isso. Por quê? Porque hoje o treinador tem que ter o auxiliar dele da confiança dele, e de confiança gera, confiança total, né? Eu não posso trabalhar com o Vadão ficar em dúvida, pô, será que o Vaguinho é isso, é aqui? Não, eu não posso ter dúvida. Então essas duplas hoje é mais difícil de achar. Hoje tem treinador que tá dando treino, tá desconfiado do auxiliar, aí o negócio não anda.
2: É, tá achando que, por exemplo, o auxiliar vai pegar o lugar dele, né? Isso é muito engraçado, né, Beto? A gente sempre diz, né? Ciúme atrapalha em qualquer situação. Ixi, né?
3: Muito.
2: Em qualquer situação. E ainda mais no futebol, cara. Ainda mais no futebol. O Vaguinho,
4: por isso que tem que fazer dupla de pai e filho, né?
2: É o que tá meio na moda ultimamente, né? É o que tá meio na moda. Tite, Dorival e por aí vai. O Vaguinho, por exemplo, o que você acha aí dessa entrada dos técnicos estrangeiros no futebol brasileiro?
1: Aqui eu acho interessante, cara, mas veja bem, hoje, se você falar assim, hoje um treinador mais barato do futebol brasileiro hoje, que é um treinador estrangeiro, se chama Abel Ferreira. Ah, mas por que você fala que era o mais barato de todos os estrangeiros que vem aqui? Porque é um treinador que está 5 anos no clube e tá lá, ele não é mandar e não vai sair do Palmeiras tão cedo. Agora, por exemplo, você pega um treinador que vem para um time, eu vou dar um exemplo, vem para o Corinthians, faz 2 anos de contrato, treinador estrangeiro. Se ele perder 6, 7 partidos, manda ele embora e tem mais 2 anos para receber. Então, você tem que pagar o contrato todo e trazer outro, porque você traz outro treinador, o treinador que está no clube, ele tem que assinar o documento que ele está saindo. Ele não sai do dia para noite, ele tem que fazer um acordo com o cara. Então, hoje no Brasil, muitos treinadores estrangeiros eu acho legal, eu acho bom. Mas eu acho assim que também esses presidentes de clube também tem que entender também que no Brasil tem muito treinador bom também. Você viu, né? Trocamos um treinador da Copa do Mundo. Todo mundo falou que tinha que vir um treinador estrangeiro. Pô, toma, aí veio o Ancelotti, um dos melhores do mundo.
2: Mas a campanha dele, se você for analisar hoje, traçando um paralelo, a campanha do Tite é melhor do que a do Ancelotti. Ou não é? Não, ou eu tô errado? Você como treinador?
1: Você tá certo, e aí? O pessoal fala o quê? Agora ninguém fala nada. E se fosse um treinador brasileiro que tava no lugar do Ancelotti?
2: Já tinha dançado.
1: O Renato Gaúcho disputou a Copa do Mundo aí. Pô, os caras tinham amassado ele. Tinham amassado ele. Então, é muito difícil. Eu acho que o treinador estrangeiro tem que vir mesmo. Tem que estar aqui mesmo. Mas também tem uns aí que tá aqui no Brasil também, não sabe o que tá fazendo aqui no Brasil também, né? Com todo respeito, né? Então não sabe o que tá aqui no Brasil.
2: É verdade.
3: O Pedro Caixinha tá com uma multa.
1: Eu tô errado.
3: O Pedro Caixinha tá com uma multa lá, o Santos tá no Transferban. 15 milhas.
2: Meu Deus do céu.
3: 15 milhões o Santos tem que pagar pro Pedro Caixinha.
4: Então, mas aí, Beto,
1: dá 10% para nós, pô.
4: Não, eu vou fazer a pergunta pro Vaguinho, mas aí não é um problema que a gente tem visto uma certa frequência e de forma recorrente, Vaguinho. O dirigente do futebol brasileiro, tudo bem que ele é apaixonado, que ele é torcedor, mas caramba, vai errar assim lá adiante. Os caras fazem contratos milionários, situações mirabolantes, e de repente os caras vão embora e a herança fica. O que tem de clube endividado é uma grandeza, né?
1: Mas veio de 5 anos pra cá, com os treinadores estrangeiros que foi embora. Olha, você pega aquele, como chama aquele que tava no Atlético Mineiro, no Santos lá, aquele argentino, né? O argentino...
2: São Paulo.
1: Pô, só de multa no Brasil, tem mais de 20 milhões pra receber, do Atlético Mineiro, do Santos.
2: E do Flamengo.
1: Tem mais um clube que... Ei, então, mas aí que eu falo, é os dirigentes do clube. Ah, mas aí se é um treinador brasileiro, porra, nós estamos enterrados. Não tem como, aí os estrangeiros vêm aqui, eu não sou contra os estrangeiros, acho que tem que vir mesmo.
2: Ô, Vaguinho, mas você não acha também, Vaguinho, que dentro de campo, na boleirada, falando assim, faltam jogadores iguais a você? Por exemplo, jogador, vamos citar um exemplo, eu até tive a honra de dar uma foto pro Vaguinho, Beto, de um derby que o Vaguinho disputou, eu tava com a camisa do Guarani, com o cabelo todo pintado de verde, meu pai tava, lembra, Vaguinho, que eu dei essa foto pra você? O Ligeiro tava entrevistando o Vaguinho, né? E por que, por exemplo, você não acha que tá faltando jogador desse naipe pra provocar, pra incentivar, mas aquela provocação boa, não aquela esdrúxula, aquela provocação baixa, não tá faltando um pouco isso no futebol também, Vaguinho?
1: Eu creio que tá faltando, mas você vê, ô Marquinhos, hoje em dia, até pra comemorar um gol, o cara tira a camisa e o cara toma um cartão. Então, também, tem muita culpa também aí da CBF, eu acho assim, o mais difícil é fazer o gol, o cara faz um gol, o cara não pode subir no alambrado, o cara não pode beijar a camisa, o cara não pode fazer nada. Você imagina, eu pintei o cabelo, né, no Guarani, vai pintar, o Beto, vai pintar, vou, pinta, quero ver, pintei o cabelo, fiquei a semana toda andando de verde, cabelo pintado em Campinas, parece um doido, pra cima e pra baixo, Aí apostei com o Maurílio lá, na época, cesta básica, 20 cesta básica, quem perder paga. Aí eu ganhei, ele foi lá, me deu 20 cesta básica, entreguei pra todo mundo, porra, aí demos risada, tomamos água com gás lá no Giovanetti, acabou. Hoje em dia não tem mais isso, hoje em dia não pode fazer mais isso, pô.
3: E depois você pintou de preto e branco também na ponte, né?
1: Não, depois de pintar de preto e branco, não, tava morto. Pintei de preto e branco, pintei tudo.
3: Fala nisso, Vaguinho, como que foi essa transição do porque você foi direto, né, do Guarani pra ponte, né?
1: Pai, foi loucura. Beto, não sei nem explicar como é que foi, cara. Sei que na época... Eu tava lá, o Betinho falou, não, você vai, eu falei, Betinho, tô indo embora, aí tá bom, a hora que eu apareci na ponte, pô, faltou me matar, o quê? Aí começou, eu falei, nossa, agora eu não sabia se eu ia morrer pela torcida do Guarani que eu fui embora ou pela da ponte que eu cheguei, eu falei, não posso morrer. Bora, pensando friamente, pô, é difícil, viu?
2: Precisa ter coragem. Mas, pô,
4: você não faria gostei de novo isso grupos. Hoje, né?
1: Não faria mesmo.
2: Ô Vaguinho, você falou agora do seu Tele, né? Eu, como repórter, tive a oportunidade de trabalhar com o seu Tele e sei de várias histórias. Aí eu pergunto, você, por exemplo, sabendo como você era, como é que você lidava com o seu Tele? Porque a gente sabe que, principalmente em viagens, se eu tiver errado, você pode me corrigir, o seu Tele falava para vocês, atletas, assim, ó, chave do apartamento pro lado de fora. Como é que você fazia? Como é que você lidava com isso daí, Vaguinho?
1: Não, não era nem lá de fora, deixava aberto, nem a chave deixava lá fora, deixava aberto o apartamento. Porque não tinha como. Ele era aquele cara temático, cara que correto, entendeu? Pô, eu lembro lá no São Paulo quando o Macedo colocou o cabelo lá de Gurti lá, rapaz, o homem foi loucura o Morumbi, mas que ia tremer o Morumbi. Bom, então, o Tele era um cara muito, assim, muito justo.
2: Uhum.
1: Era muito justo, mas só que era exigente, todo jogador com ele, não tinha ninguém assim, exceção. Mas ali falava pro Cafu, como pode um jogador do seu nível jogar na seleção brasileira, você não consegue cruzar uma bola. O cruzamento é horrível.
2: Uhum.
1: O Cafu ficava cruzando lá, era 10 cruzamentos? Não, o Cafu cruzava 30, pra ver se ele melhorava. Um que ele errava, pronto, não sabia nada. Então, ele cobrava. Então, até o Cafu cresceu, foi para 2, 3 Copas do Mundo aí, e o Cafu foi embora, graças ao Tele Santana, que pegava no pé dele. Então, era um treinador de alto nível, né? Badão, Tele Santana, o Muricy, tudo treinador exigente, treinador que exigia dos atletas. Por quê? Porque o atleta podia dar mais. Hoje em dia, você fala alto com o jogador, esse cara fica bravo com você, não pode exigir nada, não pode gritar, não pode fazer nada. O jogador hoje tá tudo melindrado.
3: O Varley, nosso amigo que está acompanhando aqui, está lembrando que teve um débito que você estava pelo Guarani, ganhou, e aí disse que você andou na caçamba da moto, da caminhonete dele com bandeira do Guarani. Você lembra dessa resenha ou não?
1: Pô, eu lembro, gente, eu era doido naquela época lá, eu fazia de tudo. Vocês não estão entendendo. Vocês me veem hoje, eu tô na igreja. Naquela época eu fazia de tudo. Andava na caçamba lá de moto, andava cabelo pintado no shopping. Pô, um dia foram gravar comigo no posto de gasolina, eu de frentista. É, fazia de tudo. Hoje em dia não tem mais isso. Hoje em dia mudou muito o futebol. Essas resenhas, essa raiz, essas brincadeiras, não tem mais, pô, não tem mais. Mas a gente lembra, pô, a gente tem que tomar uma com gás, essa equipe toda vai sentar, tem história pra contar, eles vão chorar.
2: Nossa, não dá pra falar no ar, né? Ô Vaguinho, você é a favor da SAF ou não, Vaguinho?
1: Cara, se for pra melhorar o futebol brasileiro, tem que ter. Como é que os clubes aguentam? Nós estamos falando aqui de uma situação de treinador estrangeiro que tem contrato de 2-3 anos, manda o cara embora, como é que faz? Hoje em dia, o primeiro que ir embora é o treinador. Ah, o Marquinhos foi contratado 5 anos no clube. Tá bom, o treinador aí, como é que faz? Você não vai bem. Chega um treinador. Ah, não gostei do Marquinhos. Vai mandar o cara embora, como é que faz? Uhum. Tem que mais 4 anos de contrato, o cara ganha 1 milhão por mês. Como é que vai fazer? Aí você pega um treinador também, não só estrangeiro, como um treinador brasileiro também. Tem que ter um jeito de fazer contrato. Ó, é esse campeonato aqui. Vamos fazer o ano todo. Não pode trocar o treinador. Aqui não pode trocar 2 vezes no ano. Ó, troca toda hora. Troca.
2: E com relação ao futebol nosso aqui do interior, você que estava há pouco no Noroeste, né? O futebol do interior ainda falta muito para voltar aquele futebol do interior que revelava jogadores que tinha por parte de outros estados um olhar diferente, Vaguinho?
1: Ah, eu creio que o futebol interior cresceu muito hoje. Você pega os clubes do interior, tem muito jogador bom no interior. Só que eu estou vendo muita dificuldade no time do interior para vender um jogador para São Paulo, que hoje em dia. Por exemplo, você está no Noroeste, você não consegue ir do Noroeste para um Barcelona, para um time um time do exterior. Por quê? Porque hoje você sai do interior, você tem que passar no time de São Paulo, um time grande. Você passa no time de São Paulo, aí você destaca no time de São Paulo, você vai embora direto. Esse dia eu tava, inclusive, eu estava até falando com o Luiz Fabiano. O Luiz Fabiano foi um grande jogador que todo mundo conhece. Ele foi um jogador que saiu da ponte e foi direto para a França.
2: Não, é pro Rennes. Ele e o Wanderson.
1: Foi direto. Né? Então, ele e o Wanderson. Agora, você não pega um jogador do Guarani, da ponte, do Noroeste, do Novo Horizontino, você vem direto pro Rennes. Sabe por que não vende? Porque você tem que passar no time grande. Os caras passam no time grande, aí você consegue vender. Caso contrário, direto, você não consegue. Então, hoje em dia também não está fácil. Os times do interior também estão sobrevivendo dessas vendas aí. Depende muito de cada atleta, depende muito da gestão do clube. Porque o clube depende de jogador para vender. E está mais difícil, porque você pega o Noroeste de Bauru. Ano que vem só vai ter o estadual, só o Campeonato Paulista. Como é que você vai trazer um jogador para o Campeonato Paulista 3 meses de contrato? O jogador quer um ano, quer garantia. Não, eu quero um ano porque tem a Série C, a Série B, a Série A, a Série D. O Noroeste só tem estadual, como é que você faz?
2: Difícil.
1: Ah, o jogador, vou levar o jogador pro Noroeste. Por exemplo, o Diogo da Ponte aí. Eu levei ele pro Noroeste agora. Tá aqui no goleiro da Ponte. Tá aqui. Uhum. Ele tem contrato no Noroeste até o meio do ano que vem. O Noroeste só vai levar o estadual. Como é que vai fazer com ele o resto? Tem que pagar? Vai ter que arrumar um time pra ele ir embora? Vai ter que negociar com ele? Porque o Noroeste perdeu a Série D. Uhum. Não classificou na Série D e na Copa Paulista que perdemos na semifinal. O contrato dele vai até o meio do ano que vem. Bruno Lopes está no Noroeste, centroavante da Ponte. Jogou também a Série D e jogou a copinha comigo agora. Ano que vem tem o estadual. E tem mais um ano, acho que um ano ou 2 anos de contrato no Noroeste. O que o Noroeste vai ter que fazer com ele? Ou vai ter que pagar inteiro? Ou vai ter que emprestar?
2: Vai ter que emprestar. Só para fechar aqui com o Vaguinho, o Renato Leal e depois o Fernando também. As duas últimas perguntas aqui para o Vaguinho Santos.
4: Olha, essa aqui é facinha. Pô, o Vaguinho vai tirar de letra. Primeiro, ex-jogador, teve lá dentro, agora como treinador. Qual que é o percentual de responsabilidade do jogador e do treinador para se ganhar uma partida? Quem é que pesa mais, Vaguinho?
1: Ah, eu acho que pesa mais. Eu acho que pesa mais o jogador, porque o treinador a gente tenta fazer o melhor que for, a gente monta o time, tá tudo montado lá dentro do campo, o esquema tático, a transição, o esquema de jogo, a plataforma que vai jogar. aí é o jogador, não tem muito o que fazer. Ah, mas tem que cumprir quem já treinou a semana toda. Sem ter uma forma, uma plataforma, 4-3-3, ah, não está dando certo, mudamos para o 3-5-2, o jogador está lá para isso. O jogador está treinando, ele tem que saber qual plataforma que vai jogar. Ah, mudou o esquema dentro do jogo mesmo. Não precisa nem mudar as peças, só mudou o esquema. Agora, logicamente que a responsabilidade é do treinador também. Tem muita responsabilidade. Mas só que se não funcionar, o primeiro que vai embora é o treinador. Então, cada um pensa de um jeito. Ah, de repente é o jogador, de repente é a comissão técnica. Mas o trabalho tem que ser feito. Não tem como, mas aí não tem como escapar.
2: Fernando?
5: Ô, Vaguinho, você falando um pouco mais de futebol feminino, como é que foi trabalhar com a Marta? Era esse fenômeno mesmo? Jogava demais, né, Vaguinho?
1: Ah, Fernando, a Marta é diferente, né? A Marta é a mesma coisa que o Ronaldo Fenômeno, né? Diferenciada, né? Foi 6 vezes melhor do mundo. Era uma jogadora na seleção que toda, quando a gente chegou lá com o Vadão, é que o jogador que deu mais apoio, chamou a gente para conversar, uma jogadora que fala 4, 5 idiomas, uma jogadora que todo mundo respeita, um respeito muito grande por ela, e tanto é que ela virou nossa amiga particular, Marta, minha amiga particular, do Vadão, da família do Vadão. Então ela é um jogador diferenciado, por quê? Porque ela é a melhor do mundo. E geralmente o pessoal, esse dia o Ronaldinho deu uma entrevista, até todo mundo, vocês devem ter visto também, ele falou, a coisa mais difícil é jogar com um jogador ruim, ele falou, né? Então a Marta era uma jogadora que todo mundo respeitava na seleção, a voz dela era muito forte na seleção, só que ela respeitava, mas ela fazia acontecer, era uma jogadora diferente, quando entrava dentro do campo, pô, ela só tem um objetivo, que é vencer, vencer e vencer, ela sempre falou isso. Então ela é um jogador diferenciado, por isso que ela é a melhor do mundo. Por quê? Porque ela é diferente, ela aprendia a chegar nos treinos, era a última a sair do treino, ela queria saber por que aquela jogada em série ia dar certo, por que não ia dar certo, por que taticamente tinha que fazer esse esquema de jogo. Ah, mas essa plataforma aqui acho que não dá, mas aquele vai dar certo. Então é uma jogadora que ajudava em tudo, e por isso que ela é a melhor do mundo.
2: Estamos entrevistando aqui o Vaguinho Santos. Vamos, Beto Quinalha, né? Pra gente fechar aqui com o Vaguinho, Beto.
3: Só agradecer, né?
2: Caramba, né? Que papo legal.
3: Agradecer o papo.
2: Pô,
3: aí.
2: Tá louco.
3: E vamos ainda, né? O mais rápido possível fazer essa resenha pra você contar essas outras histórias pra nós aí. Né?
2: Nossa, deve ter cada um.
1: Não, ô Beto, só vejo você nas festas, não me convida, pô. Convida
2: o roupa. Na festa de final de ano da Rádio Central, você já é convidado, né, Beto Quinalha? Ele já vai estar convidado, né? Vamos tomar uma água com gás aqui, geladinho, um guaraná, um quisuco, né? Então conta uma história engraçada aqui do futebol, só pra gente fechar com você, Vaguinho.
1: Pô, mas tem tantos, cara. Pô, você pega de surpresa, você é duro, cara. Pô, tem tantas, cara. Deixa eu ver qual engraçada, cara.
2: É. Conta uma engraçada aqui. Que você viveu com o seu Tele. O Pavão, por exemplo, era vítima do seu Tele ou não?
1: Pô, Pavão, todo mundo era vítima do Tele. Não tinha um que não era. O Tele Santana era diferenciado.
2: Ah, e a do Macedo? Conta a do Macedo, então.
1: Pô, do Macedo, chegamos no muro, lá no CT da Barra Funda, eu duro que eu morava com o Macedo no mesmo quarto, um domingo à noite, era 6 horas da tarde, aí eu vi o Macedo com a cabeça coberta, mas só que, sabe aquele, o cabelo todo do Gullit, assim, ele tinha colocado Rastafari, eu falei, o que é, Macedo? Ele falou, o novo Gullit do Murumbi, eu falei, ai, Macedo, vai ter problemas aí, velho, vai ter problema. Aí, Marquinhos, no outro dia de manhã, era o treino. Todo jogador no campo, aí todo mundo lá, Macedo, tá de brincadeira com esse cabelo aí. Só que o Tele tava vindo do Rio de Janeiro e o Tele perdeu o horário do voo. O Tele falou, vai dando treino que ele vai chegar. Só que o Tele chegou 10 horas da manhã. No meio do treino, ele falou assim, Moraci, ô, quem que esse jogador novo aí? Falou, Macedo, para o treino. Que é isso aí, Macedo? Ó, o Gullit do Morumbi. Falou, Gullit, a sua mãe, a mãe do Vaguinho, a mãe do Pavão, a mãe de todo, minha mãe do Vinte, nem casa pra morar, você esqueceu o Bambambam aqui? Pode cortar o cabelo, não, manda todo mundo embora. Aí o Macedo falou, cortou o cabelo em 2 minutos. Aí foi cortar o cabelo, chegou lá e falou assim, vou sentar, o cara não precisa nem sentar, fica de pé mesmo, não precisa nem sentar pra cortar esse cabelo aí. O cara pegou, passou a maquininha a cabeça dele, em 2 minutos zerou o cabelo dele, porra, chorando da risada, né?
2: Louco. Ô Vaguinho, cara, quero te agradecer aqui de coração, viu? Em nome aqui do Grupo Obrigado, Tati, aí, da diretoria do Grupo Tati, do Beto Quinalha, né? Agradecer de coração aqui a sua entrevista. Só acabou abrilhantando o nosso programa, seu conhecimento, e em breve com certeza a gente vai se encontrar. Não tenha dúvida disso, viu, Vaguinho?
1: Obrigado aí, o pessoal da Rádio Central, agradeço aí pra todo mundo aí que participou aí, obrigado por tudo aí, só me convidar, tamo junto, Marquinhos, obrigado por tudo, tá?
2: Valeu, Vaguinho, um abraço pra você, sucesso aí, meu parceiro. Bom, obrigado, entrevistamos aqui o Vaguinho Santos, né? Que é treinador, tava no Noroeste, muita resenha, né? A gente vai rapidinho aqui pro intervalo comercial, Cleison Santos, e na sequência a gente também vai falar um pouco mais de Ponte de Guarani e saber das informações do trânsito, muito importante nesse momento, com o Jaime Sampaio, que tá comigo aqui na Central, hein, Jaime?
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7: Marcos Luiz, trago mais informações para o ouvinte aqui em Campinas. A Orozimbo Maia vai mal na direção do centro, desde a José de Campos Novaes até a chegada de Delfino Sintra. Tem um trecho com obras por ali e bloqueio parcial. O ouvinte que segue pela Norte Sul encontra dificuldades na direção do centro, a partir da saída da Orozimbo Maia até a passagem pela rua João Mendes Júnior e depois volta a reduzir velocidade a partir da Sampaio até a chegada do Dr. Moraes Salles. Quem segue pela Moraes Salles em direção ao centro encontra problemas da Jesuíno Marcondes até a Coronel Quirino e depois na aproximação com a Irmã Serafina. 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
4: Fala, Marquinhos, agora sim, boa tarde para você, boa tarde para quem tá com a gente na central. Vamos ouvir mais um trecho, a segunda parte da entrevista exclusiva com Rafael Fernandes, coordenador das categorias de base do Guarani. Ontem a gente ouviu ele falando sobre o Bugre, um balanço do que foi o trabalho até aqui, a importância desse trabalho, de lidar com sonhos e com todo o staff por trás de quem hoje é apenas um garoto jogando bola, mas que pensa no futuro. É sobre esse futuro que a gente fala agora, e também os desafios de lidar com tanta gente por trás de 130 garotos distribuídos entre as categorias 14, 15, 17 e também 20. Vamos ouvir a nossa conversa com Rafael Fernandes. Como que você trabalha isso, desse garoto que sai do sub-20 e começa a integrar o time profissional, começa a treinar e sabe que vai vir pressão, seja na Série C do Campeonato Brasileiro, com sonho de acesso, ou no Paulista da Série A1?
5: Cara, isso é uma conversa diária, minha do Frontini, minha do presidente, minha com os atletas. O Hélio, quando estava aqui, a gente conversava muito, né? Tinha bastante diálogo e conversas. O Humberto, muito mais. Eu já tenho uma relação com o Humberto de outros clubes, eu tenho uma relação pessoal com ele, então facilitou muito também. Ele tá, por esse período que ele estava aqui, ele todos os dias acompanhando o treino do sub-20. Então ele já vivencia, ele já sabe quem são os meninos que ele tem uma afinidade melhor, quem ele pensa em contar. Ele junto com o Frontini, a gente já montou mais ou menos alguma situação. Mas isso é uma conversa diária. A gente prepara, obviamente, os meninos. Psicologicamente, tem, como eu te falei antes, um departamento de desenvolvimento humano que trabalha isso diariamente, né? Cada categoria é um tipo de trabalho, é um tipo de entrega que eles fazem. Então, pro sub-20, o tipo de trabalho é justamente esse tipo de pressão, na hora de transitar, quando transitar, se tá pronto, se não tá, bate lá um pouquinho, volta, testa, fica. Então, isso é uma construção diária, não tem uma fórmula pronta. É uma situação muito individual com cada um, de trabalho a quatro mãos.
4: A quatro mãos e de uma expectativa, porque o torcedor bugrino, ele trata com muito carinho a base, por tantos jogadores que subiram da base do Guarani, fizeram sucesso no profissional, foram campeões e depois levaram o nome do Guarani no mundo do futebol fora, né?
5: Por isso que a gente prega essa situação da camisa pesada, de trabalhar isso, a parte mental deles, com uma prioridade máxima. Hoje a gente teve uma palestra com o Renatinho da federação, na qual ele fala muito, né, do desenvolvimento cognitivo. Cada vez o jogo está mais pensado, o jogo está mais mental, está mais trabalhado nesse sentido. Então a gente precisa trabalhar, fazer com que eles entendam e fazer com que eles trabalhem e acreditem nisso. E lógico que a responsabilidade de carregar uma história aí de João Paulo, de Mauro Silva, de Careca, pô, de diversos atletas aí que chegaram a um nível muito mais alto saindo daqui, nos traz uma responsabilidade absurda, e fazer que esses meninos cheguem lá prontos e dê quanto recado.
4: Para esse garoto sonhar não custa nada.
5: Nada. Sonhar basta acordado.
4: E aí, acho que não tem como a gente também não deixar de tocar num ponto importante, que hoje, você como gerente, sabendo também desse acompanhamento que o Frontini tem, e eu vejo ele nos jogos, nos dois, o sub-20 ele estava aqui, sub-17 também, ou seja, os jogadores estão sendo observados.
3: um time será montado para 2027, até porque o Guarani está sem jogo desde a eliminação precoce na Série C. Há expectativa de nomes de jogadores da base para o próximo ano?
5: A gente sempre trabalha para isso, para que isso aconteça. Como eu te falei antes, essa questão de subida ou não subida vai passar pelo departamento profissional, com o Frontini, com o treinador que vai chegar, se for o Humberto ou outro treinador. A gente trabalha para que isso, quanto mais atletas da base vieram profissional, para nós o trabalho tem sido mais valorizado. Então, é uma coisa que a gente não controla, não sabe, mas esse ano já teve 6 atletas da base integrados diretamente no profissional, então a gente acredita que cada vez mais, e no mínimo esses 6 ou mais atletas da base estejam incorporados ali, e a gente vem trabalhando para isso. A gente também não sabe o que vai acontecer no clube, SAF, não SAF, Roberto ou outro investidor que vem, a gente não controla também, não sabe como é que tá isso. Depende, essa situação de base ou não, vai depender do orçamento que vai ter, a gente também ainda não tem essa noção, mas isso é uma situação com o Frontini, com o presidente, eles vão tomar a melhor decisão, mas a gente trabalha e a gente vai ficar muito feliz se tiver mais atletas lá em cima.
3: Mas o torcedor bugrino que está ouvindo a gente pode ter certeza que tem nomes, e eu tô trazendo no plural, que ele pode ficar de olho e ele vai ouvir daqui um tempo, sabendo que esse garoto saiu da base, e aí a expectativa do Guarani é que ele possa também desfrutar de um jogo no Brinco de Ouro vestindo a camisa do Guarani e vá cada vez mais adiante.
5: Ah, sem dúvida, né? A gente também precisa valorizar esses meninos, né? Esse ano já teve aí Vitinho, foi pra jogo, Maroto foi pra jogo, Nicolas tava direto ali em cima, Matheus, Mineiro, então esses meninos que já estavam frequentemente ali, óbvio que já estão um passo à frente dos outros ali, porque eles já estavam incorporados no profissional, e a gente acredita que eles façam parte do elenco, sim, vamos torcer para que mais meninos subam e desempenhem lá em cima.
3: Só para falar um pouco mais da base, e não só do Guarani, experiência não te falta, você falou aí Internacional, Cuiabá, times da Série A, Sport, e aí você falou sobre Pedro Lima, jogador que foi a venda mais cara do Nordeste pro Wolverhampton e agora está no São Paulo. Qual que é o maior desafio que você teve cada vez mais que a geração foi mudando? Porque você falou, 20 anos de base, há 20 anos atrás o jogador da base tinha um pensamento, né? E o empresário dele também. Hoje eu tenho certeza que isso mudou muito.
5: Cara, eu acho que principalmente mudou é uma questão muito cultural, né? A gente antigamente não tinha celular, não tinha WhatsApp, e essa geração ela quer tudo na hora, né? É uma geração muito precoce que se te manda uma mensagem, tu não responder em 2 minutos, ela começa a te mandar, então eles querem tudo para ontem. Isso é um grande desafio, porque eles estão no 15 hoje, amanhã eles já querem estar no 17, já tá no 20, já tá no profissional, já quer ganhar um salário 10 vezes X e já quer estar na seleção, e eles não conseguem conter o ímpeto deles. Então é o nosso trabalho botar eles um pezinho no chão e fazer com que as coisas aconteçam com calma, sólido, devagar, porque isso vai fazer eles chegar no profissional e firmar. Quando tu queima a etapa muito rápido, o castelo ele cai, né? Então a gente tem que ter, nosso trabalho é fazer com, como eu te falei lá atrás, entender o momento certo dele subir, a hora que ele tá pronto para subir, a hora que ele tá pronto daqui a pouco para ser uma venda para um clube X ou Y, porque também tem um perfil do atleta, tem um perfil do clube X ou Y, então cabe a nós fazer com que eles enxerguem o caminho certo e calmar, porque a ansiedade desse menino está cada vez pior.
3: A ansiedade e o futebol que inflacionou demais, a gente acabou de falar, se no profissional inflacionou, a base é reflexo disso, então a gente sabe que tem jogadores em times ganhando muito dinheiro já na base, não só com patrocínio, mas o próprio salário. Como que você controla esse jogador, né? Fora de campo, com toda a atmosfera que tá em volta dele?
5: Como eu te falei antes, cara, mostrando trabalho, mostrando lealdade com eles e fazendo com que eles acreditem naquilo que tu fala. Porque o futebol hoje tem muita gente que é o beirinha, que a gente costuma dizer aí, que o cara que fica só, né, em volta do atleta, querendo persuadir ele de fazer uma coisa errada ou dar um passo que é errado para esse cara que tá fazendo a cabeça dele ganhar um dinheiro que talvez não seja legal. Então a gente precisa entender e fazer com que eles entendam o processo interno do clube e o momento certo de fazer as coisas. Isso é a nossa maior missão. Também tem uma situação, os clubes acabam pagando muito para a base, porque ainda tem uma multa interna muito baixa. E aí com esses negócios de SAF, de clube de fora vindo para cá, acaba que para eles fica muito mais fácil, entre aspas, pagar multa e levar o menino. Então o clube acaba tendo que fazer um salário maior para se proteger internamente. Óbvio que para fora a gente coloca a multa o valor que quiser, mas para o mercado interno é 2.000 vezes o salário. Então tu pega o menino que ganha um salário mínimo, 2.000 é 3.500.000. Para um Red Bull, para um clube que tem um potencial, um investidor de fora, acaba sendo muito mais fácil. Então, esse clube acaba tendo que pagar um salário maior para se proteger e não perder o ativo dele por um valor melhor do que ele vale.
4: Para a gente finalizar, Rafael, fica aí uma reflexão de que então o torcedor bugrino, que ainda espera sobre o futuro de outra maneira, pode ter esperança do futuro também passando pelas categorias de base. Às vezes não só no sub-20, mas tem jogador que está chegando aí com o sub-14 que daqui a um tempo ele pode representar algo muito interessante para o Bugre.
5: Sem dúvida, o trabalho aqui vem sendo muito bem feito, posso garantir que muita seriedade, muita honestidade, muita lealdade com o clube, com a torcida, com o tamanho da organização, a gente tem total ciência da responsabilidade que é, e diariamente a gente vem melhorando nossos processos internos, melhorando a nossa captação, nosso olho, nosso filtro, e com uma benção aí do nosso presidente, que vem acreditando muito no trabalho, ele acredita muito na base, é um cara que tem um olhar diferente para esse departamento, com razão, né? Porque é onde o clube vai conseguir se sanar financeiramente, vai conseguir sair dessa situação que está. Então, não só o Guarani, né? Mas como 90% dos clubes brasileiros que são associativos estão com dívidas altíssimas e dependem ainda de venda de atletas para equilibrar o seu caixa. Então, aqui a gente está trabalhando sério, trabalhando duro, e o clube, a torcida pode esperar aí que em breve muitos outros atletas da base vão chegar no profissional e desempenhar.
2: Legal, tá aí o nosso Gustavo Negrete entrevistando o Rafael Fernandes, que é coordenador das categorias de base, né? Uma matéria muito legal, né? Por isso que a gente já dividiu em duas partes, ontem uma parte, hoje também, falando da preocupação que ele tem, né? Não somente da formação de atleta, de uma forma geral, mas formar homem, né? Formar um cidadão. E acho que é bem por aí, né, que essa passagem pelas categorias de base, né, Beto?
6: É, aí é lógico que muito precisa acontecer ainda no Guarani. O Rafael está fazendo um trabalho, começando aí um trabalho e principalmente tentando trazer excelência. Eu acho que isso é muito importante. Deu para perceber, lógico, nas respostas dele, que é um cara que é estudado, que é um cara que é interessado na formação, é interessado em fazer o trabalho que seja bom para o clube. Isso é muito importante, pensando no clube, pensando na revelação. Lógico que esbarra muito, a base esbarra muito também no treinador do time de cima, que tenha, né, coragem, que tenha aptidão, que tenha, né, olho para a base, para de repente dar oportunidade. Falou de alguns jogadores que subiram aqui, mas assim, nos últimos tempos, os jogadores do Guarani, eles vão pro time de cima, ficam por lá, sabe, treina, concentra.
2: Daqui a pouco você nem vê mais, né, Beto?
6: Não, vai pro banco de reserva, mas não joga.
2: Uhum.
6: Eu falava aqui, esse ano, por exemplo, qual jogador? E aí, lógico que aí, por exemplo, você vê o último treinador, no caso, o Hélio. O Hélio foi questionado em respeito a alguns jogadores, mas que na visão dele eram jogadores que ainda não estavam prontos.
2: Uhum. Me lembro bem dessa declaração, lembro.
6: E aí, você lembra quando a gente estava conversando com o Zago aqui, que também uhum. é um especialista, que às vezes a dificuldade é o quê? É que os nossos garotos aqui, eles não disputam campeonato de excelência.
2: Uhum.
6: Disputam campeonatos, o mais é o Campeonato Paulista.
2: Uhum.
6: Que às vezes os grandes clubes disputam, nem disputam com o time principal, porque o time principal vai para o Campeonato Brasileiro, vai para a Copa do Brasil, uhum. vai para torneios internacionais.
2: Uhum.
6: Então não tem, eles não têm mais, os nossos clubes, eles não têm mais a experiência de disputar com os melhores.
2: Por causa do ranking, né, Beto?
6: Não tem ranking, só disputa
2: uhum.
6: aqui.
2: É.
6: Então isso, lógico, que dificulta. Por quê? Porque tem que disputar no mais alto nível, e não é. Aí a hora que vai disputar, ou a hora que sobe, aí
2: sente a dificuldade.
6: Nessa dificuldade de não ter tido essa convivência, né? Essa experiência com uma excelência da categoria.
2: Eu vou com o Renato também sobre esse assunto, só quero lembrar para você o seguinte, ó, Tribunal Burger, a melhor hamburgueria de Campinas, hambúrgueres preparados artesanalmente, além dos 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Antes do Renato, deixa eu perguntar aqui pro Jaime Sampaio também como é que tá o trânsito aqui na Central. Fala pra gente aí, Jaime Sampaio.
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8: Marcos Luiz, com as chuvas e pistas molhadas, o ouvinte precisa redobrar a atenção. O trânsito é bem complicado pela Francisco José de Camargo Andrade, lenta desde a Avenida Brasil até a Torre do Castelo. Mesmo assim, condição melhor do que a Luiz Ismânio, totalmente parada desde a Avenida Brasil até a Papa Pio XII. Quem segue pela Avenida Benjamin Constant encontra dificuldades a partir da passagem pela Rua Padre Vieira até a chegada a Andrade Neves. 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
2: Valeu, Jaime, obrigado pelas suas informações. Bem, Renato Leal, pra gente fechar o Guarani, a entrevista feita aí com o Rafael, que é o coordenador das categorias de base, hein, Renato?
9: Eu achei ela muito elucidativa, uma boa entrevista, com uma visão legal, e é exatamente isso que se precisa para trabalhar na base, né? Agora, evidentemente que tem que ter a contrapartida, não só dos próprios jogadores ou futuros jogadores, mas dos gestores. Gestores precisam entender a importância de se trabalhar bem na base, se dar condição para a base, né? Ter bons produtos, ter jogadores que possam, na verdade, servir o time principal, que se transformam, depois de um determinado tempo, como ativos do próprio clube, né? Aqui em Campinas, de um modo geral, isso foi esquecido. E se a gente fizer aí, né, uma retrospectiva, poxa, quanta gente boa, especificamente no caso do Guarani, foi revelada usando a camisa do clube. Desde a categoria sub-14, depois aí, né, sub-13, sub-15, sub-17, até sub-20, e depois se profissionalizando. Então, é fundamental essa volta às origens, que é, se não a solução de todos os problemas, mas sem dúvida nenhuma uma possibilidade de se atenuar, né, os prejuízos e os problemas que a gente tem visto no futebol profissional e principalmente na parte administrativa do clube. Então, é fundamental que a base possa ter um olhar, possa ter uma ótica diferente para que se produza, para que se revele bons jogadores de forma imediata, sem ficar imaginando, olha, no futuro não, futuro pode ser a médio e até mesmo a curto prazo, desde que o trabalho seja respeitado e, claro, seja bem feito, Marquinhos.
2: Renato Leal e Beto Quinalha, os comentaristas comigo na Central Esportiva, já o Fernando César também vem com mais informações aqui da Ponte Preta, e eu quero lembrar para você o seguinte, ó, tá precisando de produtos da informática? 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Ô Fernando César, me dá rapidinho um destaque. O que é que você vai falar da macaca já, hein, Fernando César?
10: O Marquinhos, a respeito do preço dos ingressos. Mais uma vez, a diretoria da Ponte Preta pisando na bola aí, né? Ingressos caros para a Ponte Preta, pegar o microfone aqui mais perto, aí vai ficar bom, viu,
11: Marquinhos? Eu vou aprender ainda, viu, Marquinhos?
2: Você é novo, Fernando César. Eu sou novo.
10: A respeito dos ingressos, R$100 e R$200, muito caro.
2: Daqui a pouco, Fernando César vem com mais informações. Jaime Sampaio, aproveita aí. Então quer dizer que tá chovendo bastante na região, hein, Jaime?
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8: Lix da Cunha e Robert Bosch ainda lentas na direção de Montemor. O ouvinte já encontra dificuldades a partir da aproximação com a Marechal Rondon e vai assim até o quilômetro 4 da Campinas Montemor. Essa situação também impacta o acesso pela rodovia Anhanguera, com lentidão para quem segue na direção de Americana, do 96 até o 98. Quem segue pela Campinas Montemor em direção ao centro de Campinas encontra dificuldade do quilômetro 7 até a chegada da Alberto Panzan. 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
2: Dando uma passada rápida aqui com os nossos ouvintes, antes do Fernando César, né, que manda também a sua mensagem, um ouvinte da Rádio Central. Fala aí, Edvalmir.
3: Misericórdia, o Vaguinho tá falando isso, eu tô escutando isso do Vaguinho. Que o futebol brasileiro hoje é um campeonato difícil. Misericórdia, gente. Pelo amor, Vaguinho, você tomou seu Gardenal hoje, Vaguinho? Pelo amor de Deus.
2: Mas é, pô, campeonato brasileiro é muito difícil, Edvalmir. Deixa eu ver o que fala também o Bispo Jaime.
4: Central, Beto Nália, Marquinhos, com esse silenciamento dos dois presidentes dos times de Campinas, eu fico triste que essa geração mirim tá toda abortada para ser torcedor do Guarani. A criança tá em fase de formação. O que acontece? Eles querem torcer, mas só que na escola, e eles são muito, os meninos brincam, dizem, ah, hoje o Palmeiras joga, ah, ontem o Vasco ganhou, e eles começam a emigrar para esses times, esses times ganham o coração dessas crianças e acabou, não existe, daqui a pouco os estádios estão vazios, eles não sabem, mas hoje eles estão maltratando o nosso futuro, isso é muito ruim, porque muitas crianças que nasceram dentro dos dois estádios acabam não sendo torcedor do nosso time, isso vai esvaziando os estádios e acabando com o clube nosso, né? Isso é muito ruim, sou Bijano Morrinho, tô na Central.
2: É, e só corroborando com o que você falou, aquilo que o Vaguinho também e os outros entrevistados falaram, né? A questão de se valorizar um pouco mais a base. Fala aí, Claudemir.
5: Boa noite para você. Boa. Da Rádio Central de Campinas. A Ponte Preta ela toma 5, 6, né? Na maior naturalidade, né? Ninguém esquenta mais, não reclama. Imagina se a Ponte na década de 80 tomasse 5. Era 15 dias de, né, indignação, não só em Campinas, como no Brasil todo. Hoje banalizou. E uma outra coisa que eu queria falar é que eu não queria estar na pele do jogador do Atlético de Goiás, não. Se não conseguir ganhar na Ponte, eu vou a pé para Goiânia lá. O Adilson Batista lá é brabo. E brabo também tem o meu pinger aqui, ó.
2: Tô vendo, rapaz. Desculpa aí, moçada. Falou? Que isso, manda ele ficar quieto. Mas ele também tem voz aqui na Central, porque a gente gosta muito de pet. Valeu, Claudemir, obrigado pela sua mensagem, tá participando com a gente aqui na Central. Um abraço para os nossos especialistas no futebol de Campinas. Estou aqui antenado. É o Robson que está em Machado, também tá ligado aqui na Central. Valeu, Robson. 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
6: Fernando César.
2: Fernando, ainda bem que o gato Toninho tá longe, né? Senão ele fala miau, miau.
7: É, mas ó, o nosso amigo Claudemir tem um uau aula, né? Que tem as crianças, viu?
2: É, também tem.
7: Daqui a pouco você vai escutar um chorinho aí, ó, porque tá na hora da foto.
2: É verdade, daqui a pouco elas vão falar assim, vovô, quero mamar.
7: Olha lá, escuta aí, ó, escuta aí daqui a pouco.
2: É verdade.
7: Ô, Marquinhos, vamos é o lá, seguinte, Fernando. A Ponte Preta, né, Macaca volta a jogar em Indaiatuba na próxima sexta-feira, depois de amanhã, né? Essa semana foi mais apertada, mais curta, porque a Ponte jogou segunda-feira lá em Novo Horizonte, tomou aquela sapatada 5-1, né? E o nosso ouvinte, o Claudemir, foi feliz, né? Ficou normal, né? A Ponte perde de 6, de 5, perde, não fica 22 rodadas sem ganhar. Tá tudo certo, ninguém fala nada, não tem diretoria, não tem treinador, não tem diretor de futebol, não tem nada. Tudo largado, Ponte Preta largada, e aí já está na Série C, e ainda faltam 5 rodadas para o torcedor pontepretano acompanhar esse calvário da Ponte Preta na Série B. E a próxima rodada já é sexta-feira, lá em Indaiatuba, porque o gramado segue em reformas, as chuvas não param, né? Todo dia chove em Campinas, então provavelmente aí a ponte não joga mais este ano aqui em Campinas, no estádio Moisés Lucarelli. Lembrando que como mandante tem esse jogo da sexta-feira contra o Atlético, depois dia 24, sábado da outra semana, o Fortaleza, que também deverá ser em Indaiatuba, ainda no site da CBF está constando lá Moisés Lucarelli. Mas entre hoje, amanhã, até o final da semana, vai ter essa mudança aí lá para Indaiatuba. E depois a ponte faz dois jogos fora de Campinas, contra o Criciúma e contra o Goiás. E aí a última rodada, dia 14 de novembro, a Macaca pega o Operário de Ponta Grossa, jogo que também deverá ser em Indaiatuba e deverá ser provavelmente um jogo amistoso, né? A ponte já rebaixada e o Operário não vai subir, não vai descer, está no meio da tabela ali, vai ser aquele jogo de final de ano lamentável, melancólico, fora de Campinas. Para o jogo de sexta-feira, continua o preço alto, preço abusivo, entre aspas, digamos assim, R$100 e R$200. A diretoria da Ponte Preta não se manifesta, não justifica o porquê desse preço alto, até porque se o torcedor quiser assistir o jogo, ainda tem o transporte, né? Tem que se deslocar até Indaiatuba, é perto, 20 minutos, mas tem gasolina, tem pedágio, tem estacionamento, tem o tempo de viagem, então é tudo para afastar o torcedor pontepretano, até para que não tenhamos protestos, né? Porque nessa fase terrível que vive a Ponte Preta, quando se tem protesto, a torcida jovem está punida, não pode comparecer aos jogos da Ponte Preta, porque novamente foi punida, então fica essa situação aí lamentável e a tendência que novamente a Ponte tenha o pior público do campeonato. Já foi assim contra o Juventude, 352 pagantes. Vamos ver agora na próxima sexta-feira, lá em Indaiatuba contra o Atlético. A única vantagem desse jogo aí em relação ao jogo que foi do Juventude é o horário, né? Um horário mais acessível, mais cedo, 19h30. Aquele jogo lá começou na madrugada, 21h35, acabou meia-noite. Esse começa às 7h30, 9h30 já termina, mais tranquilo para o torcedor que for ao estádio. Mas a tendência que tenhamos até menos do que 352 torcedores lá no Ítalo Mário Limonge, na bonita Indaiatuba, Marquinhos.
2: Olha, na questão do ingresso, viu, Beto? Sincero e honestamente, não vou mais falar sobre essa questão aí, porque foi muito claro, né? R$100 é o mínimo que o torcedor vai gastar. Não quer a presença do torcedor. Não quer.
8: Não, pelo jeito, não, né?
2: Não quer. Muito triste.
8: Muito.
2: É que eu tenho que...

0: no ano que vem, não tem jeito. É lógico, precisa pensar em terminar dignamente o restante do campeonato, mas aí vai normalizando essa coisa da goleada, da derrota, né? Quer dizer, tá tudo normal.
1: Parece que nem,
0: né,
1: dói mais, né?
0: É, exatamente.
1: Parece que nem dói mais.
0: Não, cara, dói. Uhum. O próprio torcedor, né? Já não tem mais forças, né?
1: Se acostumou, né?
0: O torcedor já não tem mais forças para poder. Primeiro, ele não vai. O torcedor entendeu que não adianta criticar esses jogadores que aí estão.
2: Certo.
0: Por quê? Porque foi o que restou para a Ponte. Pô, quase 20 jogadores saíram da Ponte no campeonato.
2: É inadmissível, gente.
0: Se aqueles lá já não eram, né, com qualidade suficiente, uhum, imagina, com todo respeito a esses aí, jogadores que vieram para tentar, de repente, buscar um caminho no futebol, esses meninos que vieram lá do Boa Vista, os outros meninos que estão na base, outros que vieram, né, que também não são jogadores que ainda têm a devida capacidade para poder suportar um campeonato tão complicado como é a Série B. Então, normalizou, né? Na Ponte normalizou, tá tudo bem. Ah, perdeu, tá tudo certo, né?
1: Processo, tá tudo certo.
0: Vai embora e ninguém fala nada, fica tudo por isso mesmo. E aí vai tocando e no final das contas é o mais prejudicado de tudo é o torcedor. É o torcedor, é o funcionário que tá lá, que não recebe, sim, é o jogador que tá lá, que não recebe, entendeu? E as coisas parece que para quem está comandando a Ponte está tudo normal.
1: Ô, Renato, e aí aquilo que o Beto falou, né? Não tem uma perspectiva, né, Renato? A gente não consegue imaginar o que é que vai acontecer o ano que vem. E olha o que eu estou falando, ano que vem, e nós estamos ainda em outubro de 2026.
3: Pois é, então quando a gente chega e fala aqui que a Ponte só regrediu do ano passado para cá, e isso é uma constatação, essa própria banalização que ocorre no Moisés Lucarelli, e aí pode entrar também o próprio torcedor, que é apaixonado, então se fez alguns movimentos, e há esse distanciamento que o Beto está vivendo aí, pensando no futuro, é algo horrível, né? Isso é uma herança que fica para a nova geração muito ruim, porque não dá primeiro para você normalizar, né? Ah, dizer que ficar perdendo, sendo goleada, fazer uma campanha pífia, horrorosa, entrar, né, para estatísticas, recordes de resultados ruins, negativos, horríveis, é algo normal dentro da Ponte. Hoje parece que é normal, mas infelizmente, se a gente projetar daqui algum tempo, e a gente tem que ter essa visão, se não de total otimismo, mas precisa ter um pouco de otimismo de que uma hora essa situação ela vai se alterar, ela vai ser modificada, isso vai ser uma mancha terrível na história da Ponte. Não vai ser esquecido. Isso vai ficar registrado, vai ficar encalacrado no coração do torcedor pontepretano como um dos seus momentos mais difíceis, mais complicados, né, de toda a trajetória nesses 126 anos. Então, infelizmente, o que a gente faz aqui é só lamentar e principalmente dizer o seguinte: não há uma perspectiva de mudança imediata. Essa perspectiva ela não existe. Ela está condicionada a uma situação que já foi colocada em votação e não aprovada, foi exatamente a criação e a transformação, perdão, da SAF pontepretana, e mais uma vez vai se tentar seguramente, em breve, daqui um mês, daqui algum tempo, no início do próximo ano, e até lá o tempo vai passando, os jogadores vão entrando na justiça, né, trabalhista, para ter o direito de se transferir para outras equipes, acionando judicialmente o clube, que já deve e deve muito, e aí as coisas vão se avolumando, vão entrando num processo quase insolúvel, que não dá para a gente projetar aqui que vai ter um fim. Infelizmente, para o torcedor pontepretano, que continua triste, magoado, ferido e sem uma projeção positiva de mudanças, por exemplo, a partir de 2027. Não dá para dizer que isso vai acontecer, Marquinhos.
1: Renato Leão é o nosso comentarista, está comigo aqui na Central. 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
0: 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Ô Cleisson aqui, sabe quem tá pedindo passagem pra nós aqui? Ele quer informar, hein, o trânsito aqui na Central, porque olha, hoje tá chovendo bastante na Central e também na cidade de Campinas. Fala, Jaime.
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3: Marcos Luiz, observo a situação cada vez pior do corredor das avenidas Eix da Cunha e Robert Bosch, lentas na direção de Montemor. Você já encontra dificuldades a partir da passagem pela doutora Alberto Sarmento e vai assim no Unipar até depois da passagem pela Adalberto Panzan. O ouvinte que segue pela Campinas Montemor em direção a Campinas reduziu a cidade do 7 até a chegada a 1, já na passagem para Robert Bosch. Essa situação também impacta o caminho de quem segue pela Anhanguera em direção à Americana, com lentidão a partir do quilômetro 95 até o 98. 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
2: Central Esportiva comigo e toda a seleção do rádio para fechar a macaca, então, hein, Fernando César?
4: Bom, o técnico Gilson Kleina tem mais um trabalho, mais uma atividade amanhã pela manhã no CT do Jardim Unina para definir, para escalar o time que vai enfrentar o Atlético Goianense na próxima sexta-feira, né? Ele tem o desfalque do Gustavo Almeida e do Denis, dois jogadores que foram expulsos lá em Novo Horizonte, então cumprem a suspensão automática. No departamento médico, ele aguarda uma posição aí do Júlio, do Miguel, do André Lima, Lucas Cunha, Cafu e Jota. O Jota tá fora, lesão muscular grau 3, não volta mais esta temporada. Fica a expectativa maior aí se o Júlio e o Miguel poderão ficar à disposição do Gilson Kleina para esse jogo contra a equipe do Atlético. Um provável time da Ponte Preta com Vinícius, Diego Leão, Gustavo Almeida está fora. Então é Diego Leão, Gabriel Caran e Palácios, três zagueiros. Palácios deve jogar um pouco mais pela beirada e o Danilo Barcelos na esquerda. No meio campo, Juan, Rodrigo Souza e Manu, David da Hora, Danilo Peu, que tá com moral, fez o gol no último jogo, e o Brandão. Deve ser esse aí, um provável time, porque até o Gilson Kleina não tem tantas opções assim para poder montar um time muito diferente desse provável que eu passei aí, Marquinhos.
2: Ô Renato Leal, Danilo Peu e Brandão, o que esperar dessa dupla no ataque da macaca, hein, Renato Leal?
5: É, pois é, né? É uma dupla que pode contribuir com a Ponte. A gente já percebeu, né, no último jogo, que até conseguiu em determinados momentos, né, envolver o sistema defensivo do Novo Horizontino. A Ponte teve essa condição, claro, tinha um homem a mais no principal momento da partida, teve inclusive a chance de descontar. O Peu um pouco mais animado, um pouco mais solto, até porque fez um gol importante naquela oportunidade, mas depois o time acabou sucumbindo pelas próprias infelicidades que se vivenciou naquele momento com o Rayan. Então, é isso, né? É uma situação em que a Ponte pode e deve ter uma postura, mesmo sem a presença do seu torcedor atuando contra o Atlético Goianiense, mas é tentar encarar em igualdade de condição. Eu percebo, pelo menos a sensação que a gente tem, é que há um temor para se jogar por todo o cenário vivido pela Ponte. Mas, taticamente, e o entendimento da leitura de futebol deu uma melhorada. Agora, a Ponte tem um problema sério, que é com relação à parte técnica, à qualidade técnica de determinados jogadores. Mas está na competição, precisa encarar com seriedade e terminar com dignidade a participação da Ponte dentro da Série B do Campeonato Brasileiro.
2: Volto já já com o Renato e com o Beto, porque o nosso Gustavo Negreto tá pedindo passagem. Sabe onde ele tá, Beto? Tá no Maraca.
6: Coisa linda.
2: Olha só o nosso Gustavo Negreto. Olha, tá no Maraca. Vai
6: do Rio.
2: É, menino do Rio. É isso aí, ô Gustavo Negreto, como é que tá Maracanã?
7: Alô Marquinhos, boa noite pra você, boa noite pra quem tá com a gente na Rádio Central. Falo diretamente aqui do Maracanã. Em menos de 3 horas a bola rola para Fluminense e Palmeiras, jogo de ida da semifinal da Conmebol Libertadores, expectativa de um grande jogo. É o maior jogo da temporada envolvendo dois times brasileiros, o Fluminense na segunda semifinal, buscando inclusive a terceira final de Conmebol Libertadores, o Palmeiras em busca da oitava final. Palmeiras de Abel Ferreira, que se acostumou a vencer este campeonato, está aqui pelo lado do Fluminense, a experiência com o Fábio, com o Thiago Silva, capitão da equipe, e também com o Hulk. Acompanho daqui e amanhã a gente traz os detalhes de como foi esse jogão aqui no Maracanã.
2: Valeu, Gustavo Negreto. Então, quem quiser ver o Gustavo Negreto, só sintonizar lá no Paramount, entendeu? Ele estará acompanhando a primeira partida da semifinal, Palmeiras e Fluminense no Maracanã. Todos os ingressos vendidos, hein?
6: Coisa linda, hein? Jogaço, hein?
2: Nossa senhora. Imperdível, né? Pra quem gosta de futebol, né? Olha, Um jogão.
8: E é tradicional a quarta-feira, né? Tem que ser quarta-feira, né?
2: Quarta, não adianta. Eu penso assim, ó, quarta e domingo.
8: Libertadores e Copa do Brasil, né?
2: Ah, tem que ser durante a semana. E é legal, né? É. Você mete o pezão na mesinha do centro.
8: Ah,
2: e
8: tal, né? aquele salaminho,
2: queijinho.
8: Uma aguinha gelada.
2: Uma aguinha gelada, queijinho canastra, que eu ganhei esses dias. É bom.
8: Ganhou
2: queijinho canastra.
8: Beleza.
2: Ah, sensacional. 18:57.
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2: Rapaziada, só dá tempo aqui de dar um tchau pra vocês, viu, Beto Quinalha, viu, Fernando César, alô, Renato Leal, até amanhã, rapaziada.
4: Valeu, até amanhã.
5: Até amanhã, gente, um abraço.
2: Bom descanso pra todos vocês. Ô, Cleison, ô, Beto, tchau, Beto.
8: Amanhã, boa, tchau.
2: Amanhã a gente tá de volta.
8: Amanhã tá de volta aqui.
2: Ô, Cleison, amanhã a gente tá de volta, às 17h.
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0: chegou a 13 dias de aprovação da SAF e até agora nada sobre o futuro. Nem nova proposta chegou até o momento. Muito menos definição sobre as datas de assembleias e votação para saber se os associados aprovarão a SAF de Roberto Graziano. Enquanto isso, as categorias de base seguem em campo em fases decisivas do Campeonato Paulista. Sub-14, sub-15, sub-17 e sub-20.
1: O elenco da Ponte Preta está terminando nesta quinta-feira sua preparação para o jogo contra o Atlético Goianiense. A bola rola sexta-feira, 19h30, no estádio Ítalo Mário Limonge, na cidade de Indaiatuba. Isto porque o estádio Moisés Lucarelli tem o seu gramado passando por reformas. E a Macaca não atua mais nesta temporada jogando em Campinas. Para o jogo contra o Atlético Goianiense nesta sexta-feira, o técnico Gilson Kleina não terá Gustavo Almeida e também Denis, que foram expulsos contra o Grêmio Novo Horizontino. No departamento médico da Macaca, Jota, Júlio, André Lima, Lucas Cunha, Cafu e Miguel também deverão ser desfalques. Um provável time da Ponte para pegar o Atlético com Vinícius, Diego Leão, Gabriel Caran, Palácios e Danilo Barcelos, Juan, Rodrigo Souza, Manu e David da Hora, Danilo Peu e Brandão. Ingressos caros para o jogo desta sexta-feira, R$100 arquibancada descoberta e R$200 na arquibancada coberta no estádio Ítalo Mário Limonge. A CBF escalou o árbitro do Mato Grosso, Leonardo Lorenzato, apita o jogo Ponte Preta e Atlético Goianiense. Falei da Ponte Preta aqui na Rádio Central, a rádio do futebol de Campinas.
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0: notícias do governo federal que movimentaram o país no dia de hoje.
1: Olá, boa noite.
2: Boa noite para você que nos acompanha em todo o país.
1: Quarta-feira, 14 de outubro de 2026.
2: Vamos aos destaques do dia.
1: Brasil regulamenta marco legal dos jogos eletrônicos.
2: Ideia é estimular a inovação, a formação profissional e fortalecer a produção brasileira de games.
1: Nova regra traz ainda plataforma pública e gratuita para catalogar, divulgar e promover jogos nacionais. Graziele Bezerra.
3: E para ampliar a formação de profissionais para a indústria de jogos eletrônicos, o Ministério da Educação vai ofertar vagas para cursos de graduação na área de jogos digitais.
2: Outubro Rosa alerta para a prevenção do câncer de mama.
1: Agora, planos de saúde devem cobrir mamografia quando houver indicação clínica, mesmo antes dos 40 anos. Luana Karen.
4: A mamografia é o melhor exame para detecção precoce do câncer de mama. A partir dos 40 anos, as mulheres devem fazer mamografia anualmente.
2: Micro e pequenas empresas devem ficar atentas aos prazos para escolher o regime tributário de 2027.
1: Quem deseja entrar ou retornar ao Simples Nacional tem até amanhã para solicitar a opção.
2: Ainda tem dúvidas? Vamos falar da mudança e opções para você saber o que é melhor para o seu negócio.
1: Hoje na apresentação da Voz do Brasil, Luciano Seixas e Mariana Jungmann.
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